0: A derrota segue como quarto colocado com 11 pontos. É a situação desse momento de Brasil e Aimoré. Lembrando que o Brasil volta a campo na próxima quinta-feira, novamente no estádio Bento Freitas, pela quinta rodada. O jogo adiado contra o Brasil de Farroupilha vai ser pago na próxima quinta-feira, às 7 horas da noite. O Aimoré vai voltar a campo somente na oitava rodada contra o Gramadense, ou no dia 1º ou no dia 2 de setembro, Wesley.
1: Lula, o Lula está por aqui, vamos ouvir rapidamente aqui o zagueiro da equipe Chavante falando por aqui também após o confronto.
2: Que os primeiros 3 pontos em casa?
3: Sim, acho que graças a Deus conseguimos a primeira vitória no campeonato em casa, né? Acho que agora para dar uma confiança a mais, né? Acho que dentro de casa, acho que sabe a nossa força, acho que tem muito a melhorar, entendeu? Acho que não foi um jogo tão brilhante pra, também pelas condições do campo, entendeu? Agora é buscar fora, né? Acho que nós já ganhamos um jogo fora de casa, perdemos outro, acho que nós temos toda a condição de ir fora e ganhar também. Então, sabemos a dificuldade que é o campeonato, eu acho que hoje tivemos mais espírito, né? Porque sabendo que o Gauchão, a segunda divisão do Gauchão, sabendo que tem muita pegada, muita bola aérea, muito dividida, eu acho que e hoje a gente ganhou bastante confronto, eu acho que o professor pediu bastante pra gente dar bastante confronto que a qualidade a gente sobressair. Então, graças a Deus, a gente foi feliz aí, Morbeck fez o gol, a gente ganhou.
1: Muito bem, tá aí a palavra do Lula na saída de campo. Vou pegar aqui o Dumas rapidamente. Dumas, o que dá para falar do que foi o confronto e o Brasil finalmente conseguindo estar vencendo dentro de casa?
4: Ah, importante vencer. Não mais dentro de casa, a gente tava precisando, né, cara? Vencer dentro de casa, vencer na competição. E, cara, destacar a entrega de hoje. Porra, foi coisa linda aqui de se ver. O torcedor que veio aqui hoje gostou. É daí para mais.
1: Bem, obrigado. Aqui é o Dumas. O Garré tá por aqui também. Garré, o que dá para falar do que foi o confronto e a vitória, né? Finalmente vendo a vitória também dentro de casa. Boa noite.
5: Boa noite. Graças a Deus fizemos um grande jogo. Sabíamos da dificuldade que era enfrentar a equipe do Aimoré. Fomos muito consistentes o jogo inteiro, brigando, guerreando. Esse é o espírito. Agora é descansar, que quarta-feira tem outro grande jogo e vamos por mais.
1: Obrigado. Aqui é o Garré. Thiago Henrique. Thiago, o que dá para falar também do que foi o confronto e o Brasil conseguindo 3 pontos importantes? Boa noite.
6: Boa noite. Cara, muito que a gente precisava dar uma resposta, né, nesses jogos em casa. Por mais que às vezes a gente vinha fazendo bons jogos, mas o resultado não estava vindo. Fico muito feliz com o desempenho de todo mundo. É um jogo difícil, né, contra uma equipe difícil. Esse campeonato não é fácil, mas que todo mundo pôde sair bem. A gente pôde mostrar a força do grupo também. Todo mundo que jogou, todo mundo que entrou, todo mundo conseguiu manter o mesmo ritmo. E se Deus quiser, a gente vai seguir nessa crescente aí.
1: Obrigado. Então aqui é o Thiago Henrique. Gabriel Morbeck também está falando por aqui. Vamos lá.
7: No conceito, positivamente falando, né? Então foi importantíssimo esses 3 pontos para nos dar confiança para os próximos jogos e para o resto da competição.
1: Morbeck, voltando a fazer gols, seguindo fazendo gols e hoje com uma vitória, né? A importância de conseguir estar finalmente chegando aos 3 pontos dentro de casa, que era também algo necessário. Né?
7: Sim, importante. Importantíssimo. O gol poderia ser do Lula, poderia ser do Carlos Eduardo no último minuto. Eu acho que o mais importante era a gente sair daqui com os 3 pontos, principalmente jogando dentro de casa, com o apoio do nosso torcedor, e felizmente a gente conseguiu. Agora conseguimos reverter um pouco a chave, mas a corda ela mantém esticada, né? E na quarta-feira a gente já tem outra batalha, a gente precisa dos 3 pontos.
1: Obrigado. Então aqui é o Gabriel Morbeck. Tentar pegar também uma palavra do reestreante, né? Que é o Carlos Eduardo. Ele está lá conversando com os torcedores chavantes. Daqui a pouquinho, quando ele chegar por aqui, vamos tentar trazer também a voz dele por aqui.
8: Muito bem. Algumas mensagens enquanto Wesley espera ali o Carlos Eduardo, torcedor chavante, participando.
0: Aqui no WhatsApp da Rádio Universidade, o Paulinho, não adianta secarem. Também por aqui no nosso WhatsApp, o Jacques Rodrigues, boa noite, a vitória tem que vir hoje sem falta e veio, força chavante. Abraço o Jacques Vigilante por aqui, também no nosso YouTube, o Hugo Luiz Amaral, né? Escuta em Chapecó, Santa Catarina, Hugo Luiz Amaral, torcedor chavante por aqui, Lousada. Também, muito feliz com essa vitória. O Chico Arruda também retorna. Boa noite, garotos. Foi uma ótima transmissão. Juntamente com a primeira vitória do meu chavante, foi melhor ainda. O Brasil, para mim, não empolgou. Mas o importante é a vitória, o torcedor chavante por aqui, Lousada. Feliz, aliviado, que a vitória veio. Era mais importante na visão do torcedor. E ela veio.
8: Muito bem. E aí, Wesley, qual a situação?
1: Esperando aqui, ele está ali conversando com alguns torcedores, então a gente está deixando ele, está dando alguns autógrafos ali, o goleirão da equipe chavante. Parece que agora ele vai se vir para cá e aí vamos tentar pegar aqui uma palavra dele.
8: Muito bem, agora que eu localizei ele aqui, tá chegando aí o Carlos Eduardo, né? Vale a palavra com ele, porque é um cara que tem história aí no Brasil e volta mais experiente agora, Wesley.
1: Tá por aqui então, Carlos Eduardo, sua reestreia, né, Carlos Eduardo, com a camisa chavante. O que dá para falar desse momento, vivendo novamente aqui no estádio Bento Freitas e estreando também com uma vitória? Boa noite.
9: Fico feliz em ter voltado e poder ajudar nessa reconstrução. É um clube que eu amo, é um clube que eu tive bons momentos aqui. Não se pode falar em Carlos Eduardo sem o Brasil de Pelotas. Então fico feliz de ter retornado, ter reestreado com vitória e sem tomar gol. E era a vitória que a gente precisava para dar uma mudancinha de chave ali para a competição.
1: E como é que é essa conexão mais uma vez, né? Com a baixada, novamente vendo o torcedor, novamente, né, como falou anteriormente, vestindo a camisa chavante.
9: Eu sempre acompanhei o Brasil, independente de onde eu estivesse, eu sempre acompanhei, tanto quando eu estava esses 2 anos fora do país, acompanhei. Senti o que o torcedor sentiu quando caiu. Então, agora é hora de reconstruir, de reconstrução, de voltar ao lugar que não deveria ter saído e buscar nossos objetivos, jogo a jogo.
1: Obrigado. Então, aqui é o Carlos Eduardo, então, na saída de campo, último atleta chavante, o restante já está no vestiário.
8: Muito bem, Beto Vetromilli, Brasil vence, teu destaque para ampliar isso daqui a pouquinho no Sala de Imprensa. Chavante vence na reestreia do Carlos Eduardo. Tudo certo aqui no Bento Freitas nesta noite, Beto.
10: O resultado foi o mais importante. O modelo em que o Brasil encontrou foi o que era possível de competir com alguma qualidade, mas ainda com falta de melhor entrosamento. Mas sem dúvida nenhuma que isso é uma questão de tempo na evolução. O trabalho do Júlio César pode estar realmente agora começando a se apresentar, mas o tempo é que vai definir. E quinta-feira já tem jogo importante, que é o jogo atrasado, para fazer um ponto importante, quando eu digo pontos 3, para evoluir na tabela e começar realmente a buscar uma classificação.
8: Muito bem, eu vou ficando por aqui na nossa jornada esportiva. E agradeço a quem esteve conosco neste 1 para o Brasil, 0 para a equipe do Aimoré. Trabalhei nessa ao lado de Beto Vetromilli nos comentários. Reportagens do Wesley Dagani, Central de Esportes do Lucas Fabião e na mesa de áudio o Jorge Alves, o Jorge. Te convidando a permanecer na RU, a permanecer com o radinho ligado, porque vem aí o Sala de Imprensa com o Lucas Fabião e eu volto amanhã na jornada esportiva entre Pelotas e Passo Fundo. Hoje o Brasil ganhou, quem sabe amanhã não seja o Lobo que conquiste 3 pontos aqui e seja um grande final de semana para o futebol de Pelotas. Vou ficando por aqui, desejando a todos uma ótima noite de sábado e um bom descanso. Até amanhã eu retorno aqui com o time da Bola Branca. Fique agora com Sala de Imprensa. Tchau!
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0: Estamos chegando aqui na Rádio Universidade com sala de imprensa depois da vitória do Brasil. 1-0 em cima do Aimoré. Sai zica, o Brasil vence a primeira no estádio Bento Freitas nesta Série A2 2026. Estamos chegando aqui para repercutir a vitória do Brasil, entender os aspectos que levaram a essa vitória, escutar o treinador Júlio César Nunes, que vai falar. Então convido você a não desligar o rádio, não desligar a nossa live, porque vamos escutar o treinador Júlio César falando depois dessa vitória, segunda do Brasil na divisão de acesso, mas a primeira diante do seu torcedor. 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O Brasil chegou ao gol com Gabriel Morbeck. Quem está na live está conferindo o gol. Lançamento do Vinícius, encontrou o Davi Torres, que cortou, encontrou o passe. Gabriel Morbeck sem marcação, com estilo, fez o gol aos 22 minutos da segunda etapa. O Brasil vence a equipe do Aimoré pelo placar de 1-0. Como mencionei, durante a jornada o Brasil sobe na tabela de classificação. Nesse momento é quinto colocado, vai chegando a 9 pontos, chegou aos 9 pontos e é quinto colocado. Vai depender dos resultados de amanhã. Tem vários jogos amanhã que podem definir a colocação do Brasil. Amanhã, por exemplo, nós vamos conferir Gramadense e Apafute. Apafute pode passar o Brasil. Veranópolis e Santa Cruz, o Santa Cruz pode passar o Brasil. Pelotas e Passo Fundo, Pelotas pode passar o Brasil. Lajadense e Glória estão mais distantes. Gaúcho e União Frederiquense, ambos podem passar o Brasil. Também Brasil de Farroupilha e Guarani de Venâncio Aires, esses mais abaixo, mas também podem colar no Brasil, não iam ultrapassar. Mas é a divisão de acesso, o importante é que a vitória veio, o Brasil volta a vencer na competição, sobe na tabela e na próxima quinta-feira vai pagar o jogo que está devendo. Então, enquanto a gente aguarda Júlio César Nunes, Wesley Dagani, nosso repórter, vai se deslocando até a sala de imprensa no estádio Bento Freitas para escutar a voz do treinador Chavante, vou trazer o Beto para o ar, Beto Vetromilho, nosso comentarista. Beto, vamos começar a repercutir o que foi essa vitória do Brasil. Queria que tu trouxesse nesse primeiro momento um panorama geral. É o Brasil que chega no gol com o Gabriel Morbeck. O que tu avaliou da primeira etapa, da segunda etapa? O Brasil que teve a sua chance no primeiro tempo, não acertou o gol. Na segunda etapa encontrou maiores dificuldades, mas foi tentando ainda criar e chegou ao gol que deu essa vitória. Como que tu avaliou o jogo nesse primeiro momento?
1: Foi muito tranquilo em relação àquilo que se esperava do Brasil. Eu não tinha ideia de como seria o jogo. Até porque o Aimoré é um bom time, está bem posicionado. Nessa semana aí fez um jogo de imposição com o Gaúcho e ganhou no finalzinho. Então, se sabia que não ia ser fácil. E não foi fácil para o Brasil ganhar. Mas o Brasil conseguiu fazer hoje uma coisa que ninguém tinha visto ainda. Construir um pouco mais em termos de alternativa ofensiva. Porque a gente viu isso no Gaúcho, aqui na estreia, recuperando um pouquinho esse momento. Um jogo diferente, era estreia, o time do Brasil ainda desconfigurado. Poça d'água em Venâncio, não teve jogo. Passo Fundo eu não vi, mas foi um jogo parelho, pelo que a gente tem dos colegas que analisaram o jogo, o 0-0. 4 pontos fora. Em casa, com o Gramadense, num gramado pesado, o Brasil ainda desarrumado, ainda desentrosado com algumas peças, que é o que está acontecendo agora em relação a alternativas. O próprio técnico pressionado, o Gramadense tem conjunto, tem fôlego, tem um time jovem, já jogou com o Brasil, não tem medo de jogar no Bento Freitas, ganhou a Copa em cima do Brasil, fez o que tinha que fazer, foi para cima e quase ganhou o jogo. Isso deu um desespero no torcedor e na turma toda que o Brasil era isso, era aquilo, era um time tal. Eu digo, olha, não é essa baba que estão dizendo do Brasil. Não é. Aliás, essa semana, já para entrar no jogo, eu passei a semana inteira no futebol online, todos os dias ponderando que o torcedor do Brasil, que tem direito de criticar, tem direito de se desagradar, querer que ganhe tudo, mas não é assim o futebol. Se o torcedor não entender o momento de transição do Júlio César, que chegou agora, jogadores que chegaram, esses que estavam chegando e que já entraram hoje, aqueles que começaram e tiveram lesões no primeiro jogo, quer dizer, uma mudança, uma desconfiguração do time do Brasil, que lá contra o Sportivo, foi superado pelo Sportivo, que o Sportivo foi bem, entrosado, um time que sabia jogar, naquele gramado ele conhece, e teve realmente posição para virar o jogo, e ganhou. Mas o detalhe era para guardado hoje, qual era a alternativa, mudança? O Júlio César não tinha como mexer antes na raiz do time, porque era um time que ele chegava, ainda não tinha visto todo mundo jogar, ainda não tinha o Brasil conseguido produzir um jogo mais equilibrado em termos de campo para poder avaliar, e ele conseguiu. O Brasil perdeu, e isso deu também ao técnico o aval de que agora eu vou mexer. Vou mexer porque o Brasil perdeu, com o que a gente viu não deu, então a gente vai começar a mexer. E mexeu. Voltou para mim hoje, independentemente da qualidade do Garré, do gol do Morbeck, do passe do Davi Torres, esses jogadores conseguiram construir, porque tem um jogador que para mim foi o pilar desse meio campo do Brasil hoje, o Anderson Recife. Eu não vou entrar naquelas do melhor do jogo, eu vou entrar no detalhe do destaque. Anderson Recife, simples, feijão com arroz, volante que para a segunda divisão jogou o que tem que jogar, marcando, chegando, saindo, até arriscando no gol. Anderson Recife, primeiro tempo, segundo tempo, para mim foi destacado. O Garré, evidentemente, que é uma valência diferenciada pelo talento do que ele faz com a bola. Mas entrando rapidamente nisso, que daqui a pouco pode entrar o Júlio, a semana favoreceu o trabalho do técnico. Ele não tinha Gedeilson, ele tinha que voltar com alguém. Improvisou e adaptou o Thiago Henrique, que é muito mais zagueiro volante do que lateral. Não comprometeu. Saiu pouco, uma ou duas vezes, e quando chegou, tentou tabelar. Mas não é a dele ali. Ali é o Gedeilson que tem que voar para o Brasil atacar na direita. Então o Brasil ficou torto. Só atacava e construía pela esquerda. O Silvano, o Straight, saindo por ali, e também com o próprio Davi Torres, tentando articular pela direita. E por dentro, o Garré trabalhando com o Morbeck na frente. No desenho tático, está bem definido. Esse trio aí de meio campo e ataque com o centroavante, pode fazer o 3-1, pode fazer o losango, não tem problema. Garré, o Morbeck, o Silvano ou o Davi Torres pela esquerda, que acabou fazendo o lance ali, pode ser o Silvano pela direita, tu tem alternativas. E atrás deles o volante. O Silas esteve abaixo daquilo que se esperava. A informação até que eu recebi hoje, que é um jogador que vem com dificuldade até de ritmo, de tempo, por falta de uma pré-temporada, joga, volta, não dá aquele tempo de condicionar, estreou, ficou fora muito tempo, ainda não readquiriu o condicionamento. Silas é uma dúvida, mas é um bom jogador. E do meio para trás, o Dumas fez um jogo importante. Foi um jogador sólido, um zagueiro que a gente já sabia, que eu disse para vocês que essa coluna mestra, Carlos Eduardo, Dumas, Anderson Recife, Garré e Morbeck, é a linha experiente de sustentação do Brasil, que vão evoluir, evidentemente, com o tempo de trabalho, e que essa turma coadjuvante, que tem que trabalhar ora pelo lado, o Davi Torres entrou bem, foi intenso, fez o belo passe, Para mim, hoje ele começa a assumir uma titularidade no Brasil. Também o Silvano, ainda aquém um pouco, mas lutou no tempo que pôde. E ali o Brasil realmente construiu aquilo que precisava. Intensidade, a voluntariedade para atacar, pressão no adversário, mas está faltando ainda, isso aí não é agora, é o tempo, o ajuste do refino técnico para evoluir e construir melhor. O Garré tem um potencial fantástico para desequilibrar o meio campo. E a parceria ainda está desentrosada com o Silvano, com o Torres, enfim, o Garré precisa ser mais preservado. Ele correu muito, inclusive, para trás para ajudar. Foi voluntarioso o Garré, ajudou na marcação, mas isso trazia muito o Garré para trás. E quando o Brasil pegava a bola para fazer essa organização, o Garré era muito marcado. Tu tem que sair lá de trás para passar o meio campo, chegar na frente, pifar centroavante. Ainda assim o Garré lutou, mas pode ser melhor aproveitado. Garré precisa ser reposicionado um pouquinho, evidente, vem na linha sem a bola, mas não tem que vir lá atrás nos volantes. Garré hoje teve momentos que veio quase de volante lá atrás marcar, não precisa. E esse entrosamento dessa parceria aí com os meias atacantes, os extremas, é o que o Júlio César vai ter que ajustar com o tempo. Não dá para cobrar isso hoje, que é exatamente o passe, quem passa, quem chega, quem aproxima, quem pifa na área para o Morbeck realmente, como recebeu no final, a 22 minutos, segundo tempo, a jogada que o Brasil construiu pelo lado esquerdo, que é onde o Brasil tinha melhor produção ofensiva, era pelo lado esquerdo, era onde jogadores que estavam ali conseguiam fazer essa jogada, a jogada projetada na área para o Davi Torres receber, tranquilo, esperou, olhou, deu brecha, meteu para o Morbeck e ele cacifou. Então, no contexto rápido, num resumo simples, para o torcedor do Brasil que estava aí brabo, já manda embora, e agora vão dizer o quê? Vão dizer que o Brasil está se arrumando. Não é o melhor time da competição. Não mintam para o torcedor. Mas está longe de ser a baba que alguns queriam botar como terra arrasada. E o treinador que estavam querendo mandar embora porque era retranqueiro, porque era isso, ele soltou o time hoje. Ele botou um time do Brasil ofensivo. Fez o que tinha que fazer. O Aimoré, um time importante, não é fácil ganhar do Aimoré. Veio aqui, deu uma catimbada, segurou, tentou. Aliás, o Aimoré botou 4 ou 5, com gol anulado, bolas no alvo. O Carlos Eduardo pegou. Foram bolas fracas, mas arremessou contra o gol do Brasil. E o Brasil tentou muito, com exceção do gol, bola que passava por fora da linha do Gregory, goleiro do Aimoré. Mas ainda assim, o conjunto satisfaz o Brasil hoje, ainda precisa evoluir, tem como arrumar o time, porque as peças estão aí, para melhorar um pouco mais essa parceria, o refino e o entrosamento ofensivo, mas isso não tem magia, é tempo. Porém, é um campeonato de quarta domingo, quinta domingo, agora vem aí mais um jogo atrasado, que o Brasil pode dar uma alavancada na classificação, tem que ganhar desse Brasil de Farroupilha, e isso vai começando a demandar futuramente, primeiro, tranquilidade, porque time que ganha, confia, dá mais tranquilidade para o Júlio arrumar o time, e jogadores começam também a se soltar um pouco mais, porque jogar na pressão é um jogo, jogar na evolução é outro jogo. Então, sem ufanismos, o Brasil começa hoje a brigar por uma volta à classificação e vai depender do que vier por aí na sequência dos jogos.
0: YouTube, Rádio Universidade de Pelotas, liga ali na nossa live, quem está por lá está vendo imagens ao vivo da sala de imprensa do estádio Bento Freitas. Vamos trazer a coletiva de Júlio César Nunes com imagens. Lucas, quem está no YouTube vai conferir da sala de imprensa onde está Wesley Dagani. Wesley, alguma movimentação do treinador Chavante?
2: Nada por enquanto, até só para testar o áudio, né, para ver se tá tudo certo, mas já estamos aqui posicionados, o pessoal pode ver aí na nossa live então as imagens aqui da sala de imprensa. O assessoria do Brasil acabou de sair daqui, acredito que foram lá chamar o treinador, que daqui a pouquinho vai estar por aqui para termos a entrevista coletiva.
0: Tá certo, então. Então, acelere, ligue no YouTube da Rádio Universidade, Rádio Universidade Pelotas, ainda dá tempo. Vamos ver com imagens, Júlio César Nunes falando dessa vitória chavante, 1-0. Gabriel Morbeck aos 22 minutos da segunda etapa. Também vamos colocar no ar o gol da partida, o gol do jogo que deu a vitória para o Brasil. Você confere no YouTube da Rádio Universidade de Pelotas também. É o Brasil que vai chegando, então, à quinta colocação e aguarda a definição dessa sétima rodada. Mas Venício lançou para Davi Torres. Davi Torres entrou na área, encontrou Gabriel Morbeck, que com liberdade e categoria fez o gol que deu a vitória do Brasil no estádio Bento Freitas na noite de sábado. Siga interagindo conosco. Já tem algumas mensagens por aqui no nosso WhatsApp, também no YouTube da Rádio Universidade Pelotas. Torcedor Chavante, o que achou dessa vitória? O Brasil vence a primeira diante do seu torcedor. Siga interagindo conosco, igual faz o Emerson Fernandes. O importante é a vitória. Agora é manter a pegada para a sequência, para dar confiança no campeonato. O Emerson Fernandes, aqui no nosso YouTube, mas também no nosso WhatsApp, o Lázaro de Porto Alegre. Feliz com a vitória do Chavante. Gostei do jogo do Brasil, então siga interagindo conosco, igual o Lázaro, que gostou dessa vitória, gostou do desempenho. O Emerson também, que prioriza. O importante é vencer mais do que o resultado, do que o desempenho, e sim o resultado. Mas siga interagindo conosco, que a gente vai trazendo os destaques da interatividade, agradecendo a preferência e a audiência. Trazendo os destaques do futebol, porque nesse momento intervalo de jogo no Mineirão, 0 para o Cruzeiro, 1 para o Flamengo, 24ª rodada. Pedro, aos 22 minutos da primeira etapa, fez 1 para o Flamengo, 0 para o Cruzeiro. Foi duelo de oitava de final da Libertadores recentemente, deu Flamengo, guardando novamente. E com o resultado, tem novo líder na Série A, é o Flamengo. O Palmeiras entra em campo amanhã, vai encarar o Vasco, mas o Flamengo tem um jogo a menos do que o Palmeiras, mas nesse momento, com a vitória parcial, o Flamengo vai assumindo a liderança da Série A do Campeonato Brasileiro. Mais cedo tivemos um empate do Inter com o Atlético Mineiro, 0-0, e também tivemos a vitória do Fluminense, 2-1 no Remo. Fluminense que anunciou que o auxiliar técnico da casa, o Marcão, é o treinador da equipe até o fim da temporada. Fluminense vence a equipe do Remo 2-1. Série B, a vitória do Ceará de virada, 2-1 em cima do Londrina. Ceará sai da zona de rebaixamento. Empate do Cuiabá com o Goiás, 1-1. Série C do Campeonato Brasileiro, está acontecendo a penúltima rodada da fase classificatória. O Botafogo de Ribeirão Preto, de Ribeirão está na Série B. O da Paraíba venceu por 3-1 a equipe do Guarani, 3-1, e é duelo de equipes que estão dentro do G8. Ituano 0, Paysandu 1. Volta Redonda perdeu em casa, 2-1 para o Floresta. Em andamento, segunda etapa, minutos finais, Santa Cruz 2, Caxias 1. O Caxias desconta nesse momento, reta final lá na Arena Pernambuco, é penúltima rodada. No momento, permanecendo essa derrota, o Caxias precisa, claro, vencer na última rodada, mas só vai passar nos critérios de desempate caso vença, porque só chegaria a 27 pontos. E nesse momento as equipes que estão no G8 já têm os seus 27 pontos. E então, até mesmo vencendo, ficaria muito difícil. Teria que contar com derrotas e vencer o Caxias. Muito difícil a situação da equipe de Caxias do Sul, mas a gente de olho nas equipes do Rio Grande do Sul no futebol brasileiro. O Confiança vai perdendo para o Anápolis, 1-0, é a Série C. Série D, Uberlândia venceu o ABC no jogo de ida, 1-0, gol de Marcos Calazan, 13 minutos da primeira etapa, o Uberlândia sai na frente, é semifinal. Uberlândia e ABC já estão na Série C do Campeonato Brasileiro de 2027, Uberlândia que é o time de Gustavo Hermel, que vai sendo aguardado no Esporte Clube Pelotas. Até conferir, Gustavo Hermel novamente não foi relacionado na equipe no Uberlândia, torcedor do Pelotas, que amanhã, a partir da 1h30 da tarde, vai esperar o futebol junto conosco. 1h30 começa o nosso Esperando Futebol para Pelotas e Passo Fundo. Amanhã tem jornada esportiva da Rádio Universidade, final de semana recheado. Então, 1h30 da tarde, torcedor do Pelotas junto conosco para essa boa partida que será Pelotas Passo Fundo, pelo menos é a expectativa. Série 2 do Campeonato Gaúcho, tivemos hoje o empate do Esportivo com o Bagé, 1-1. E claro, conferiremos a vitória do Brasil com Aimoré. Júlio César Nunes, em instantes, deve falar dessa... Deve não, vai falar, mas em instantes, qualquer momento, deve falar aqui no Sala de Imprensa da Rádio Universidade. Estamos com imagens ao vivo ali no YouTube da Rádio Universidade de Pelotas. Nenhuma movimentação. O Wesley falou que a assessoria estava fora da sala, então muito provavelmente chamando o treinador. Qualquer momento, o Júlio César vai falar. Então eu vou chamar o Beto enquanto há tempo. Muito provavelmente ele vai ser interrompido pelo Júlio César Nunes, mas vamos seguindo o nosso bate-bola. Beto, eu queria começar a introduzir para a gente falar um pouquinho dessa mudança, tu já falou um pouquinho dessas mudanças que fez o Júlio César para a partida. Coloca mais atacantes, tira o meio-campo e coloca o Silvano, tirou o Masson vai para o banco. Então tentou uma equipe mais ofensiva, o Strait foi titular, é um lateral que ele considera mais ofensivo. Queria que tu falasse um pouquinho quando saiu a escalação lá. E agora, o que que tu acha que Júlio César Nunes conseguiu ganhar com essas mudanças? O que que ele quis e o que que ele conseguiu dentro de campo desempenhar? Também falando um pouquinho do Silas, que tu encontrou abaixo, achou abaixo. O Silvano também teve uma queda de rendimento. Falando um pouquinho do que o Júlio César Nunes colocou como pés e nessas mudanças.
1: A ofensividade de um time não está no número de atacantes, mas e sim na articulação e a maneira como esses jogadores chegam no último terço do campo. Hoje, evidentemente, tu tinha Silvano, atacante, Davi Torres, atacante, um articulador de primeira categoria, que é o Garré, um jogador que tem facilidade para armar, e um centroavante, que é o Morbeck. Como é que essas peças iam se entrosar e crescer, não tínhamos sabido, não tínhamos visto ainda. O que que a gente pode adiantar? Precisa de refino. Só o nome dos jogadores e com a característica ofensiva, a liberdade que foi dada a eles, o Brasil conseguiu uma parte. A evolução, o ajuste, o refino e até para buscar um jogo, por exemplo, um empate ou uma vitória, uma virada, um jogo que tiver ruim, esses jogadores vão precisar estar mais refinados. Mas eles têm características de velocidade, eles têm características ofensivas e até mesmo dessa construção, que até a variação que houve em determinado momento, Silvano começa mais pela esquerda, trocando com o Strait no corredor lateral e o Davi Torres mais pelo lado direito. Canhoto Davi Torres, tem facilidade para cair por dentro, para bater, menos para construir. Então um jogador que precisa muito do tabelamento, dessa aproximação com o Garré. O Garré tem uma facilidade de escolher para onde ele quer jogar. E esse jogador, pelo potencial que ele tem, vai precisar ser melhor aproveitado. O Garré ainda está jogando muito na sua virtude individual. Não que ele não queira, mas ele não está conseguindo ainda encontrar as parcerias pelo ajuste que o Júlio César vai ter que arrumar. Quando e se isso acontecer, o Brasil pode realmente ter uma evolução mais ofensiva ainda do que tem hoje. Porque com esses jogadores, com essas peças, com a capacidade de concluir, bater no gol, velocidade, verticalidade e até mesmo no entrosamento melhor para encostar no centroavante, que aconteceu o lance a 22, mas isso foi um lance, resolveu ali, mas tem determinados jogos que talvez o Brasil vai precisar aproveitar mais, tirar mais do potencial que esses jogadores têm. E isso não tem magia, é treino, é no campo. O Morbeck, a gente voltou a ver o Morbeck marcar gol. O Morbeck na Série D foi um jogador que fez um ou outro gol, foi mais reserva que titular, mas depois quando entrou não conseguia matar, teve chance contra o São Joséense, perder a gol, não ia. Mas para a Copa Federação e para a segunda divisão, Morbeck sobra, mas ele precisa ser abastecido. Para chegar nesse conjunto, para chegar nessa efetiva evolução técnica, o Brasil não pode abrir mão, e não vai abrir, da sustentação, que é hoje, para mim, um jogador que para mim foi destacado nessa sustentação, porque olhar o time ofensivo é uma coisa, é a casa e o telhado bonito, mas se não tiver o alicerce, essa casa não se sustenta. O Anderson Recife foi o primeiro pilar dessa articulação ofensiva. Não que ele tenha sido, não é porque ele chutou no gol, é porque ele marcou o time do Aimoré, é porque ele conseguiu reter a criação do Aimoré, e dando liberdade, embora o Garré voltasse para compor, tinha muito mais liberdade o Garré, por exemplo, para sair, o Davi Torres para sair. Atrás dele, o zagueiro que hoje vem se apresentando, hoje se apresentou muito bem. Se vocês olharem os lances do Dumas, o Dumas foi constantemente um zagueiro que até com algum lançamento de trás com a perna esquerda tentou aparecer, mas o Dumas a gente conhece. O Dumas era a Série B do Brasil, então não desaprendeu e está pegando ritmo e ajuste e entrosamento. O Lula tem aí a sua o seu predicado pela continuidade no time do Brasil, vem jogando, já vem entrosando, e aí fica a dúvida das laterais, porque ora é o Streit, ora é o Otávio, agora chega o Sony Anderson, que não joga desde o dia 24 de junho, vem com baixa minutagem, reserva não utilizado lá no Cianorte, é só olhar a ficha dele, vai esperar no banco, porque tem Streit com ritmo, tem o Otávio que sabe voltar, o Sony Anderson talvez vai esperar. E esse é um desequilíbrio que tem o Brasil. Porque o Brasil tem o Yuri de lateral, quando não tiver o Gedeilson em algum jogo, como agora. E o Gedeilson que quando chegar, é evidente que o Brasil deverá, com o lado esquerdo fazendo essa articulação, o Gedeilson que sabe progredir e jogar, com o lado direito, Garré, Davi Torres ou Silvani e vice-versa, o Brasil pode ter muito mais construção ofensiva ainda. Alguém chamou?
0: Eu chamei porque está no ar. Júlio César Nunes chegou ali na sala de imprensa, a coletiva não vai ser só dele, Wesley, mas está aí o treinador Chavante.
2: Isso mesmo, só estamos no aguardo agora por parte da, do aqui da assessoria e vamos iniciar aqui.

0: tempo de treinamento, né? Mas o que foi determinante para essas mudanças? Como é que estava a vitória?
1: Bom, a gente pensou muito e sabia que seria um jogo tenso de cobrança.
2: Tá ruim o som.
3: Vamos fazer o seguinte, então, a gente vai ajeitar o aqui o áudio, Júlio César Nunes vai concedendo a coletiva de imprensa, vamos ajeitar o áudio por aqui e a gente escuta aqui agora na Rádio Universidade o treinador Chavante falando, então nesse placar de 1 a 0 está falando em coletiva de imprensa, Júlio César Nunes, a gente resolvendo o áudio rapidamente e agora está tudo certo.
4: Porque os resultados em casa não estavam acontecendo, nós optamos por ter jogadores mais experientes dentro de campo para iniciar o jogo, mas os jogadores que entraram também entraram muito bem. Então, mais uma vez, ressaltar a vitória do grupo, vitória de todos. Foi um jogo onde a gente teve um nível de competitividade muito alto, do início ao fim. Nós cobrávamos isso no vestiário, que a gente precisava manter uma consistência maior durante o jogo, não oscilar. Nós tivemos uma oscilação muito grande em Bento Gonçalves, um primeiro tempo muito bom e o segundo tempo abaixo. Acho que os atletas entenderam, a cobrança foi muito forte internamente. E hoje a gente deu uma resposta, né? Tivemos uma equipe muito aguerrida em campo, sem a bola, mas com personalidade, com transições rápidas, tocando a bola de forma objetiva, né? Aquilo que o torcedor quer ver e a gente espera só evoluir cada vez mais.
5: Boa noite, professor. O que dá para falar? Eu quero até pegar um jogador em específico, que é o Anderson Recife. A importância dele, né, para a sustentabilidade do teu estilo de jogo, do teu meio campo, porque hoje é um jogador que conseguiu ser soberano em muitos momentos ali da partida contra o meio campo do Aimoré, conseguindo fazer com que o Brasil sobressaísse em uma parte importante do jogo, né? Então, o que dá para falar sobre a importância desse jogador e como ele conseguiu estar controlando hoje de uma forma positiva para o Brasil a partida?
4: Até a gente sempre gosta de trazer um profissional aqui para falar também com vocês. Juninho já me acompanha há 4 anos, né, meu auxiliar técnico, então ele foi atleta, foi volante, ele pode falar também especificamente do Anderson.
6: Boa noite. O Anderson, a gente teve uma infelicidade com ele lá no jogo do Passo Fundo, né, que ele sentiu, e por isso a gente teve que tirar ele da equipe. E teve todo um processo e hoje ele volta e, igual você frisou bem, é o motor do nosso time, né? Parece que ele tem 3 pulmões ali, ajudou bastante, correu, duelou os duelos, ele estava sempre bem nos duelos e ganhando os duelos. Então eu creio que é uma volta, né, muito boa, que ajudou e elevou o nível do nosso time, né? Ele foi muito parabenizado agora no vestiário pelos próprios atletas, porque todos reconheceram que ele estava bem com os 3 pulmões dentro de campo hoje mesmo.
7: O primeiro tempo, né, a gente viu um Brasil que conseguiu trocar passes, fez triangulações. Né, o primeiro tempo que o Brasil controlou o jogo, embora o Aimoré tivesse algumas saídas também. Na segunda etapa, o Aimoré cresce um pouquinho, aí tu vem com as mudanças. Né, a entrada do Vinícius, que cria o lance do gol, né, que deu uma consistência maior no campo, ali, né, no meio campo principalmente. Qual era a ideia com o Vinícius? O que tu viu ali para as mudanças, né? E que a partir daí o Brasil passou a ter o controle do jogo. Claro, foi tomar uma pressão no final, que era normal ali, o Aimoré buscando o resultado.
4: A gente tem que avaliar todos os fatores, né? O fator de a gente ter 2 jogadores iniciando a partida que vinham sem ritmo, né? O Anderson, que conseguiu se superar muito bem, mas o Silas também vinha sem ritmo. Então, nós percebemos que estávamos perdendo um pouquinho ali o meio, já no início do segundo tempo, e aí colocamos o Vinícius, que também é muito aguerrido, marca, corre o campo todo. E aí fechou, né? Fechou o meio muito bem, ele e o Anderson. Então, a gente conseguiu, com as trocas, oxigenar a equipe. Né? Não só o Vinícius, mas o Yuri entrou muito bem, Andrei, Masson, a gente teve o Otávio. Então, assim, jogadores que conseguiram elevar o nível, mostra a qualidade do nosso elenco. E quero frisar aqui que a gente teve 5 mudanças na equipe titular. E mesmo assim não mudou, a equipe teve um bom controle de jogo, tocando a bola, né? Não desconfigurou em nenhum momento. Isso mostra a inteligência do nosso grupo de adaptar rápido, entender o que a gente pede. E o mais importante, né? Um torcendo pelo outro. O vestiário, todos ali, quem não pegou lista estava junto, estava torcendo antes do jogo, final do jogo. Isso mostra que o nosso vestiário está muito unido e muito forte.
5: Agora,

0: próxima partida será contra o Brasil de Farroupilha, né? Dentro de casa, mudança dentro da tabela, até do que envolve e também afeta o próximo final de semana, que seria um final de semana de folga. Qual a importância de sair de uma viagem, vir para uma partida dentro de casa, ter ainda um momento para conseguir estar trabalhando após essa partida, até pensar a oitava rodada da competição que vai ser adiada? Quanto que ganha também em vocês, né, nessa avaliação, questão física do trabalho, né, do dia a dia, para conseguir estar trabalhando essas partidas?
1: A gente consegue descansar alguns atletas que estão com minutagem mais alta, que vem aí numa sobrecarga alta do ano todo, de jogar a terceira competição no ano, e também consegue ter tempo para trabalhar os outros. A gente espera aí também que o tempo nos ajude, que a gente consiga realizar treinamentos para ir ajustando algumas coisas que também faltam na equipe. Não é porque nós vencemos que está tudo certo, né? Nós tivemos uma vitória importante contra uma grande equipe, uma equipe forte, bem treinada, porém temos muitas coisas ainda para melhorar. Ainda estamos no início de um processo, né? Eu sei que vida de treinador é para ontem o resultado, mas eu estou apenas há 20 dias aqui no clube, né? É muito precoce, é pouco tempo para você conseguir implantar um modelo, mas a gente está dentro das possibilidades, tentando já passar mais rapidamente aos atletas.
2: A busca por evoluir, como tu falou, né? Sempre tendo que evoluir, sempre tendo que corrigir alguma coisa, Júlio. Tu e o Juninho, né, com pouco tempo para trabalhar, a ideia é de tentar manter a formação que tu colocou hoje, né, até pelas mudanças que tu fez, né, muitas em relação à última escalação. É a ideia que tu tem de time, né? Isso que a gente viu hoje?
1: Vou dividir essa pergunta em duas, depois o Juninho pode complementar a resposta. A gente precisa sempre olhar o momento, né? Entender o momento dos atletas, o momento não só no aspecto físico, técnico, mas mental. A gente colocou jogadores mais cascudos em campo hoje e demos uma recuperada em alguns atletas que estavam mentalmente também sobrecarregados. É normal isso. Há uma cobrança, jogadores que estão aqui desde o início do ano, aquela sobrecarga de não ter dado certo na Série D, aí a Copinha pede um título dentro de casa. A gente precisa, muitas vezes, dar um tempo, né, para eles terem um pouquinho de respiro e depois voltam novamente para nos ajudar, voltam forte. E do trabalho de não ter tempo para treino e o que a gente faz com o analista de desempenho no dia a dia, como é a nossa metodologia, gostaria de o Juninho complementar essa resposta.
3: Como foi falado, é pouco tempo de trabalho, mas a gente vem com a nossa metodologia, bastante vídeo, né? A gente apresenta bastante vídeo do adversário e nosso para os atletas, como a gente posiciona, como a gente quer, como vai ser o próximo jogo. Então, cada jogo é uma história, cada jogo é uma estratégia. Então, a gente, com esse espaço de tempo curto, a gente vem sempre com bastante vídeo, bastante conversa ao pé do ouvido individual ou em grupo, aquele setor. A gente vai chamar o setor e conversa com todo mundo ou chama um jogador individual. Então, a gente tem um ganho, né, por não ter conseguido treinar em campo, mas a gente consegue apresentar bastante coisa para eles. E a gente é bem grato porque a gente pegou um grupo inteligente. A gente apresenta, eles estão pegando a ideia e comprando a nossa ideia. Então a gente fica bem, bem, bem feliz com isso.
0: Até quero pegar um gancho em relação a isso, porque sempre se fala da questão de rodar o elenco, até por conta da competição ser final de semana, meio de semana. A importância também que vem sendo de conseguir estar ganhando reforços, a forma que o Brasil conseguiu trazer alguns atacantes, tem meio-campistas também, que é uma posição recheada, até, se não estou enganado, perdeu o Vinícius agora pelo terceiro cartão amarelo, né, para a próxima partida. Como é que vem sendo também a importância de trabalhar com este grupo de jogadores nesta avaliação? Daqui a pouco saber que vai precisar mexer aos poucos ali na frente, mas sabendo que tem uma estrutura querendo montar essa solidez, uma formatação da equipe que vocês querem ver estar atuando dentro de campo.
1: Eu venho ressaltando muito o grupo, né, o elenco. Então, a diretoria tem nos dado peças aí, tem chegado reforços importantes. Hoje a gente percebe em todos os setores que a gente tem reposição. Apenas na lateral direita a gente está um pouquinho descoberto, né? O Gedeilson pediu autorização para a diretoria para resolver problemas particulares. E faltou um pouquinho ali daquela ultrapassagem de quem é da posição mesmo, né? Vocês podem observar que o Thiago é mais defensivo, ele fica mais por trás da linha da bola, o próprio Yuri, mas se dedicaram, né? Deram o máximo ali no que podiam para a equipe, mas acredito que já a semana que vem o Gedeus está de volta aí para o próximo jogo. Então a gente vai rodando para quando esses jogadores precisarem entrar na equipe, eles não sentirem tanto. Então a gente sabe que vai perder jogador por uma lesão ou por apenas um desconforto muscular, que a gente vai ter que fazer um controle de carga e talvez suspensão, como você citou, Vinícius, e aí a gente tem que confiar em todos, colocar, jogar, assim como a maioria já teve oportunidade, quem não teve, com certeza ainda vai ter, o campeonato é longo, e é muitos jogos, né, em pouco tempo de recuperação, então, uma confiança total no grupo, e com certeza, quem entrar vai dar conta do recado.
2: Você falou há pouco, né, respondendo o colega aqui, com relação ao Recife, que fez uma boa partida hoje, né, já tinha feito uma boa partida, acabou depois, né, saindo da equipe. Outro jogador que eu acho que entrou bem, né, um jogador que tem, que conhece muito também o futebol gaúcho de Rio, foi o Garré, fez dois gols, né, desde que entrou na equipe, e hoje também teve uma atuação muito boa, né. Queria que tu falasse um pouco da importância desse jogador, até por ele conhecer a competição, o futebol gaúcho.
1: É importante, um jogador que comprou muito a ideia. Eu já visto que ele compete muito também sem a bola, isso acaba transferindo para a equipe toda. A gente percebe o quanto ele pressiona a saída de bola do adversário, e ele faz essa pressão, faz o adversário muitas vezes quebrar a bola, lançar a bola de qualquer jeito, porque ele está sempre incomodando. Com a bola, ele é o motorzinho, né, da nossa equipe, ele consegue achar os espaços. No primeiro tempo ele iniciou muito bem, depois deu uma baixada, a gente corrigiu no intervalo onde era melhor o posicionamento para ele, e a gente conseguiu aí um segundo tempo fazer um gol bem bonito, um gol lúcido, né, com uma jogada bem trabalhada, o próprio Vinícius, né, o Davi sendo lúcido no último passe, com o Morbeck que está sendo oportunista nas chances criadas, então a gente criou até mais, né, o Morbeck teve uma cabeçada na trave, teve outras situações que nós chegamos com o Andrei, com o Davi, Silvano, mas importante é a vitória, né? A gente, claro, que gostaria de um placar mais elástico, mas nesse momento, um campeonato tão difícil, tão parelho, é importante a gente ressaltar que essa vitória vem em boa hora, dá confiança, e a gente vai forte aí para o próximo confronto em casa.
4: Muito bem, está aí então Lucas, Beto, a entrevista coletiva do técnico Júlio César Nunes, também do auxiliar técnico Juninho, falando aqui na sala de imprensa após a vitória pelo placar de 1-0. Me despeço, então, a partir de agora aqui já do trabalho de reportagem. Amanhã estaremos de volta, a partir da 1h30 tem também Esperando Futebol para Pelotas e Passo Fundo, a gente se encontra. Um abraço a todos, uma boa noite e até mais.
5: Até mais, esse é o Wesley Dagani, esteve na reportagem de Brasil 1, Aimoré 0. Uma boa noite ao Wesley, amanhã ele retorna para Pelotas e Passo Fundo. Beto, para a gente ir caminhando para o nosso encerramento aqui no Sala de Imprensa, o que é possível tirar, o que tu analisou dessa coletiva do Júlio César Nunes, que traz as suas opiniões, as suas visões, explica algumas situações, diz que o importante é o resultado, também pregou o cuidado com o mental dos atletas que estão numa maratona desgastante, ressaltou que está apenas há 20 dias no comando técnico, meio que trazendo a sua análise, né, que é muito difícil e engrenando um trabalho que é tão curto nesse momento. O que tu tirou dessa coletiva do treinador Chavante e do seu auxiliar técnico Juninho?
6: Que boa parte do que eu falei a semana inteira e durante o jogo ele confirmou. O destaque do Anderson Recife para mim hoje, que o Wesley aproveitou bem a pergunta e conduziu ali para o Juninho e para o Júlio César, é destacado, é quem olha o jogo taticamente percebe, porque com esse jogador dando sustentação no combate da linha intermediária ofensiva do Aimoré, tu consegue liberar o Garré, que ainda que ajude a marcar, mas a virtude dele não é essa, a virtude dele é criar, é trabalhar essa bola. O entrosamento ainda não está ajustado. Júlio César respondeu agora, ainda tem muito para arrumar no time do Brasil. Foi explicado a semana inteira, foi explicado que a falta de um tempo melhor, o entrosamento tem que ser ganho com o prazo. É diferente, por exemplo, do Aimoré, que embora tenha perdido, o Aimoré tem um trabalho com o Ariel Lanzini, desde o início da pré-temporada montado com esse grupo. Veranópolis, Passo Fundo, Gaúcho, todos eles estão na frente do Brasil, parênteses, e do Pelotas, fecha parênteses. A nossa dupla Brapel hoje está atrás desse resultado de tabela pelo remontar, mudança, técnico, jogador que chega, outro que chega, reforço que ainda vem. Então, isso num campeonato de quarta domingo, numa segunda divisão, que não é fácil, hein? Oi, agora voltou. É, no campeonato de quarta e domingo, que tu tem que ganhar, tu tem que buscar resultado. Tu pega campo embarrado, teu time não ganha. Tu não consegue entrosar. Jogador, vejam bem, Anderson Recife voltou hoje. Eu disse, o Silas não está bem, está com ritmo abaixo. Comissão técnica conferiu. Ou seja, quando a gente leva a opinião para o torcedor, ainda que às vezes não agrade a opinião ou análise, ela é para configurar exatamente aquilo que a gente está vendo, a leitura do jogo. E o Brasil ainda tem muito para arrumar, não tem nada ganho, não tem nada ajustado, mas vai ajustar pelas peças que tem. E vai depender do tempo, e vai depender do resultado, para dar tranquilidade, para poder melhorar exatamente essa afluência do time do Brasil. De qualquer maneira, o trabalho hoje foi importante pela vitória, a gente viu variedades que o Brasil tentou apresentar, algumas situações foram positivas, melhorando com o tempo e o ajuste, poderá crescer, e isso o tempo vai nos mostrar em relação àquilo que o Juninho falou, com o Júlio César falaram aí. Exatamente isso, poucos dias, muita competição, jogo atrapalhado, jogo com chuva, não tem milagre. O Brasil ainda tem a evoluir, vai precisar desse tempo, mas os resultados precisam acontecer, porque senão, só jogar bonito e não ganhar complica. Então, nem sempre o jogar bonito, o fazer o plástico, não dá resultado. Então, o resultado é necessário e o Brasil hoje conseguiu, com bons momentos táticos, com algumas jogadas importantes de construção, ganhar o jogo. No fim das contas, é o que mais importa numa divisão de acesso.
5: E por fim, Beto, o Brasil volta a campo na próxima quinta-feira contra o Brasil de Farroupilha para pagar o jogo que está devendo na quinta rodada. É uma janela muito boa e muito interessante do Brasil. Claro, não há jogo fácil nessa divisão de acesso, não dá para tirar ninguém a bobo, mas o Brasil tem uma nova partida em casa com um adversário que nesse momento está abaixo na tabela. É uma grande oportunidade de engrenar na competição de vez, né?
6: É um time... Oi?
5: É uma grande oportunidade, né?
6: É um time que estava ganhando do União Frederiquense em Frederico Westphalen, se não me engano. E o União empatou. Então, também a gente não pode achar que está tudo barbada, que está lá atrás é morto, porque às vezes na necessidade de um resultado, são times que mais complicam. O Aimoré está mais tranquilo na tabela, tem uma proposta de jogo. O Brasil de Farroupilha está tentando buscar resultado. Então, quinta-feira, o foco é outro. É jogar com a tranquilidade que o Brasil conquistou hoje, mas é evidente que não pode abrir mão da competição naquele espírito que o Brasil precisa ter nos 90 minutos.
5: Tá certo. Então, Beto, me despeço de ti, comentarista na jornada esportiva de hoje para Brasil 1, Aimoré 0. A gente se encontra, eu e tu, durante a semana. Amanhã o restante da equipe estará trazendo Pelotas e Passo Fundo. Nós estaremos acompanhando, é claro. Mas a gente se encontra a partir de segunda-feira no Futebol Online. Amanhã, 1:30 PM, ligado no Esperando o Futebol. Um bom fim de sábado para ti, um bom domingo. E a gente segue conversando.
6: É um bom trabalho para todos também amanhã. E segunda-feira tem muita coisa para falar. Bom trabalho a ti também, parabéns aí para toda a equipe. E na segunda-feira a gente está de volta aí com a programação.
5: Tá certo, esse é Beto Petromilli, já me despedi dele, comentarista, o repórter Wesley Dagani, Gustavo Lousada já se despediu. Agora chegou a minha vez, eu, Lucas Fabião, são 9:57 e a gente vai chegando ao fim do Sala de Imprensa. Sai zica, o Brasil vence a primeira jogando em casa depois de 2 empates. Agora vem a primeira vitória na Série A2, o Brasil volta a vencer na competição, sobe na tabela e para o torcedor chavante resta amanhã secar os adversários. A colocação do Brasil vai ser definida com os confrontos diversos que nós temos amanhã, mas o Brasil faz o dever de casa, enfim, e vence a equipe do Aimoré por 1-0. Gol do jogo, Gabriel Morbeck. Gabriel Morbeck, aos 22 minutos da segunda etapa, Vinícius encontrou o Davi Torres num lindo passe. Davi Torres entrou na área e encontrou no passe o Gabriel Morbeck, sem marcação, mas com muita qualidade. O Gabriel Morbeck fez o gol do Brasil, que deu essa vitória para o Brasil. Queria agradecer você pela audiência, pela preferência, pela interatividade desde as 5:30 PM, esperando o futebol, até aqui o Sala de Imprensa. Com isso, a gente encerra. Vamos ir descansar. Sábado está rolando a bola ali, Cruzeiro e Flamengo, 1-1, 24 minutos da segunda etapa. Mas amanhã 1:30 da tarde, o Pelotas. É a vez do Sport Clube Pelotas, que vai encarar a equipe do Passo Fundo na Boca do Lobo. E você espera o futebol junto conosco a partir da 1:30 da tarde. O jogo do Pelotas é às 15 horas. Muito obrigado pela audiência e uma boa noite a todo mundo.
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12: 22:01.
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1: 23 horas e 2 minutos.
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1: 23 horas e 59 minutos.
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Creio em um só Deus, Pai Todo-Poderoso, Criador do céu e da terra, de todas as coisas visíveis e invisíveis. Creio em um só Senhor, Jesus Cristo, Filho Unigênito de Deus, nascido do Pai antes de todos os séculos. Deus de Deus, Luz da Luz, Deus verdadeiro de Deus verdadeiro, gerado, não criado, consubstancial ao Pai. Por Ele todas as coisas foram feitas e por nós homens, e para nossa salvação, desceu dos céus, encarnou pelo Espírito Santo no seio da Virgem Maria, e se fez homem. Também por nós foi crucificado sob Pôncio Pilatos, padeceu e foi sepultado. Ressuscitou ao terceiro dia conforme as Escrituras e subiu aos céus, onde está sentado à direita do Pai. E de novo há de vir em sua glória, para julgar os vivos e os mortos, e o seu reino não terá fim. Creio no Espírito Santo, Senhor que dá a vida e procede do Pai e do Filho. Igual Pai e Filho é adorado e glorificado. Ele é que falou pelos profetas. Creio na Igreja Una Santa Católica e Apostólica. Confesso um só batismo para a remissão dos pecados e espero a ressurreição dos mortos e a vida do mundo que há de vir. Amém.

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1: 0h55.
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1: 1:53.
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1: 2:56.
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1: 3 horas e 57 minutos.
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1: 4:55.
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Seja bem-vindo a mais um Porta Aberta. Com você, Mariângela Jaguraba. No Porta Aberta desta semana, temos o especial sobre o inventor brasileiro Padre Roberto Landeu de Moura. A reportagem é do colega Jackson Erpen.

0: O jesuíta brasileiro Padre Roberto Landeu de Moura realizou a primeira transmissão pública da voz humana sem fio da história em 16 de junho de 1899, em São Paulo, conectando o Colégio Santana à Ponte Grande. Sacerdote gaúcho, no entanto, não recebeu em vida o reconhecimento internacional que acabou sendo atribuído principalmente ao italiano Guglielmo Marconi, que em 2 de junho de 1896 realizou a primeira transmissão sem fio através do Canal da Mancha usando o sistema prático de telegrafia sem fios. Entre as razões para a falta de reconhecimento de Landeu de Moura estão a falta de apoio financeiro e institucional no Brasil, o isolamento científico do país e a incompreensão, chegando à ridicularização e à destruição de seus aparelhos diante de suas experiências. Ainda assim, suas experiências e patentes fazem dele um pioneiro fundamental da radiocomunicação, cujo conhecimento histórico chegou apenas muito tempo depois. Dando sequência à sua reflexão, a Igreja, Progresso e a Modernidade, Padre Gerson Schmidt nos propõe hoje o incrível Padre Roberto Landeu de Moura. Vamos ouvir.
1: O sacerdote jesuíta Roberto Landeu de Moura, 1861 a 1928, é o verdadeiro inventor do rádio, embora não reconhecido como tal, mas considerado pioneiro da transmissão de voz sem fio e um dos precursores do rádio e da fibra ótica. Anos antes de Guglielmo Marconi, como sacerdote e inventor nascido em Porto Alegre, no estado do Rio Grande do Sul, realizou a primeira transmissão pública da voz humana, sem o uso de fios no Brasil, em 1899. Neste último 30 de junho, recordamos os 98 anos da morte do padre Roberto Landeu de Moura, sacerdote gaúcho que marcou a história não apenas pela dedicação à igreja, mas também por sua contribuição pioneira à ciência e às telecomunicações. Foi o verdadeiro inventor do rádio e do mundo das telecomunicações, não apoiado pelo governo brasileiro na época de seus inventos. Por falta de apoio na época do governo brasileiro, deixou de ser batizado como verdadeiro inventor da radiodifusão. Natural de Porto Alegre, Landeu de Moura faleceu em sua cidade natal em 30 de junho de 1928, aos 67 anos. Hoje seus restos mortais estão colocados na Igreja Nossa Senhora do Rosário de Porto Alegre, paróquia onde atuou como sacerdote pouco antes de morrer. Há poucos anos, o túmulo do pioneiro das telecomunicações estava depositado no Cemitério dos Padres, no bairro Glória, na capital gaúcha, tendo sido um tanto escondido e afastado da verdadeira história desse gênio. O deslocamento dos restos mortais e sua sepultura, localizada anteriormente na periferia da cidade, o colocam num local de destaque, numa igreja de muita peregrinação, Santuário do Sacramento da Reconciliação, local onde ocorrem muitos penitentes. Em reportagem de 30 de julho de 1995, feita por Lúcia Pires, no jornal Gaúcho Zero Hora, descreve assim algumas dessas importantes informações. Se existem controvérsias sobre datas, descobertas e inventos do padre e cientista porto-alegrense Roberto Landeu de Moura, há pelo menos um ponto indiscutível em sua vida. Assim como Santos Dumont, ele foi um profissional desvalorizado em seu próprio país, pelo menos enquanto viveu. Hoje, dia em que se celebra 70 anos de sua morte, isto na ocasião da reportagem, atualmente 98 anos, o padre será lembrado como o homem que, pela primeira vez, transmitiu o som da voz humana à distância sem fios e como precursor das telecomunicações. A reportagem da jornalista formada na Pontifícia Universidade Católica do Rio Grande do Sul, Lúcia Pires, ainda reporta assim: o ineditismo do feito de Landeu de Moura não foi suficiente para garantir ao padre uma vida de glórias. Foi um outro cientista, o italiano Guglielmo Marconi, quem colheu os louros da invenção do rádio. Mesmo depois de transmitir do centro de São Paulo mensagens faladas por ondas luminosas e eletromagnéticas, princípio do rádio, e de registrar patentes no Brasil e nos Estados Unidos dessa e de outras descobertas, o padre gaúcho morreu no anonimato aos 67 anos em Porto Alegre. Padre Landel de Moura conseguiu, na época, fazer esses registros dos inventos nos Estados Unidos, tendo os principais patentes dos seguintes inventos: transmissor de ondas, precursor do rádio, para transmissão de mensagens, era utilizada a luz, princípio do laser e de fibras ópticas. Lâmpada de três eletrodos, peça fundamental no desenvolvimento da radiodifusão. Telégrafo sem fio e intercomunicador. Em uma entrevista que concedeu ao jornal Última Hora em 1924, Landel disse que sempre trabalhou para o bem da humanidade, tentando provar que a religião não é incompatível com a ciência. Padre Landel deixou muitos cadernos manuscritos, cerca de 40 foram localizados. De suas anotações, segundo Hamilton Almeida, um dos seus principais biógrafos, é nítida a aptidão revelada pelo padre na área das ciências físicas, químicas e biológicas, e também para filosofia, psicologia, parapsicologia e medicina. Em 1967, foi fundada em Porto Alegre a Fundação Padre Landel de Moura, a FEPLAN. Atualmente, a entidade administrada pela Universidade Federal do Rio Grande do Sul, a URCS. A FEPLAN é uma organização de caráter filantrópico com a finalidade de utilizar a imagem e o som para promover a educação. Em um livro antigo da editora Globo, Rio de Janeiro, Porto Alegre e São Paulo, publicado no ano de 1960, de autoria de Hernani Fornari, sob o título O Incrível Padre Landel de Moura, História Triste de um Inventor Brasileiro, lemos assim o seu prefácio: se é bem verdade que, no princípio, não foram pequenas as nossas decepções diante da indiferença, da incompreensão e mesmo da descrença de alguns cientistas e técnicos ilustres em relação às descobertas e invenções daquele clérigo, menores não foram, em compensação, as satisfações que tivemos mais tarde, com o apoio, os esclarecimentos e a colaboração que passaram a prestar nos outros técnicos e cientistas, igualmente ilustres e de não menor renome e proficiência, entre os quais avultam esses cujos nomes tivemos, com as expressões do nosso reconhecimento, a honra de gravar no pórtico deste livro. E se muitas vezes vimos, com a assinatura de outros, reeditado quase ipsis literis e sem citação da fonte, está-se a ver o material que íamos tão laboriosamente colhendo e publicando, ainda aí nos sentimos de alguma maneira recompensados e também agradecidos. É que compreendemos que divulgando, embora como resultado de investigações próprias ou de outrem, a vida e as obras do padre Landel de Moura, esses prestimosos articulistas estavam, a seu modo, colaborando conosco, no sentido de chamar a atenção de nossos patrícios para o esquecido e genial físico brasileiro, e assim contribuindo para o reconhecimento de seus direitos e maior glória de seu nome.

0: A história dos inventos e do desenvolvimento tecnológico pode ser compreendida também à luz da providência divina, que se manifesta na capacidade concedida por Deus ao ser humano de conhecer, criar, transformar e colocar a realidade a serviço do bem comum. A inteligência, a criatividade e a sabedoria humanas, iluminadas pela busca da verdade, participam, de certo modo, da obra criadora de Deus, fazendo surgir, ao longo dos séculos, descobertas e tecnologias que transformaram profundamente a vida da humanidade. A Igreja reconhece essa dimensão positiva da ciência e da técnica, recordando sempre que o progresso tecnológico precisa ser orientado pela dignidade da pessoa humana, pela justiça, pela solidariedade e pelo cuidado com a criação. Documentos como a Gaudium et Spes, do Concílio Vaticano II, a encíclica Laborem Exercens, de São João Paulo II, a Caritas in Veritate, de Bento XVI e a Laudato Si, do Papa Francisco, ajudam a compreender que a ciência e a tecnologia são dons e responsabilidades. Quando colocados a serviço do ser humano e do bem comum, podem ser instrumentos pelos quais a inteligência humana, sob a ação da providência, coopera para o desenvolvimento e para a construção de um mundo mais justo e fraterno. Nesse contexto, o padre Gerson Schmidt nos propõe hoje a reflexão Avanços e Inventos da Providência Divina, destacando mais uma vez padre Roberto Landel de Moura, sacerdote, cientista e inventor brasileiro, reconhecido como um dos principais pioneiros mundiais da telecomunicação e o verdadeiro inventor do rádio. Vamos ouvir.
1: O decreto do Concílio Ecumênico Vaticano II, Inter Mirifica, promulgado por São Paulo VI, a 4 de dezembro de 1963, expressa claramente a providência divina dos inventos e da tecnologia que foram surgindo no decorrer da história com a ajuda de Deus, por meio da sabedoria humana recebida do Criador e Pai Providente. Diz assim o primeiro parágrafo, número 1, desse importante documento do Concílio Vaticano II, que retrata sobre os meios de comunicação social. Entre os maravilhosos inventos da técnica, que principalmente nos nossos dias o engenho humano extraiu com a ajuda de Deus, das coisas criadas, a Santa Igreja acolhe e fomenta aqueles que dizem respeito principalmente ao espírito humano e abriram novos caminhos para comunicar facilmente notícias, ideias e ordens. Inter Mirifica, número 1. A Carta Apostólica do Sumo Pontífice, São João Paulo II, o Rápido Desenvolvimento, dirigida aos responsáveis pelas comunicações sociais, no número 2 diz assim: há mais de 40 anos após a publicação daquele documento Inter Mirifica, é muito oportuno voltar a refletir sobre os desafios que as comunicações sociais constituem para a Igreja, a qual, como realçou o Papa Paulo VI, se sentiria culpável diante do seu Senhor se não usasse esses poderosos meios. Exortação Apostólica Evangelii Nuntiandi, número 35, de Paulo VI. Ou seja, se a Igreja não utilizar os modernos meios de comunicação, o rádio, a TV, o telefone, a internet e hoje a inteligência artificial, etc., será culpada diante de Deus no seu trabalho de levar o Evangelho a todos os povos. Isso já dizia em bom tom o saudoso São Paulo VI, na famosa e pioneira exortação apostólica Evangelii Nuntiandi, que aponta a identidade da Igreja como sendo missionária no seu nascituro, embrião e constituição. A Igreja foi constituída para evangelizar. A identidade da Igreja se perde se não evangelizar, como fez potencialmente o apóstolo Paulo, que chegou a dizer um dia desta forma: ai de mim se eu não evangelizar. Primeira carta de Coríntios, capítulo 9, versículo 16. A constituição pastoral Gaudium et Spes, que retrata a missão da Igreja no mundo, no número 5, referenda um título importante da evolução da técnica, e descreve desta forma esta questão da tecnologia. A atual perturbação dos espíritos e a mudança das condições de vida estão ligadas a uma transformação mais ampla, a qual tende a dar o predomínio à formação do espírito, às ciências matemáticas e naturais, e no plano da ação às técnicas fruto dessas ciências. Esta mentalidade científica modela a cultura e os modos de pensar numa maneira diferente do que no passado. A técnica progrediu tanto que transforma a face da Terra e tenta já dominar o espaço. Dentro desse contexto, começamos a aprofundar os inventos e descobertas, e, de modo especial, destacar a figura do inventor do rádio, infelizmente não reconhecido, Padre Roberto Lander de Moura. Há na história da ciência omissões de nomes de sábios e inventores, bem como de fatos e episódios interessantes relacionados com as suas experiências. Muitas invenções estão ainda por ser esclarecidas a fim de saber-se a quem realmente pertence a prioridade delas, uma vez que concomitantemente mais de um sábio fazia experiências em vários países sobre a mesma descoberta. Assim aconteceu quanto à máquina de escrever, à aviação e ao rádio. Citamos apenas esses três inventos por terem eles relações com o Brasil. Sobre o primeiro, foi o padre brasileiro Francisco João de Macedo que, no século passado, deu remodelação total à máquina de escrever, que serviu de modelo às suas congêneres atuais. Quanto à aviação, não há dúvida que foi o aeronauta brasileiro Santos Dumont o primeiro que deu a dirigibilidade ao aparelho mais pesado que o ar. E a respeito do rádio, devem-se as primeiras experiências com pleno êxito ao brasileiro padre Roberto Landel de Moura, que patenteou seus inventos em 1902-1903 nos Estados Unidos. Nossa intenção aqui é fazer jus à história do rádio, uma verdadeira história para fazer memória desse que foi um padre e gênio brasileiro não reconhecido como tal, que morreu no anonimato. Uma das obras, embora antigas, quer resgatar dados e informações que resgatam o passado ilustre desse jesuíta gaúcho. A obra judiciosa de Hernani Fornari no livro O Incrível Padre Lander de Moura, História Triste de um Inventor Brasileiro, da editora Globo, Rio de Janeiro, Porto Alegre, São Paulo, de 1960, é como que um patriótico apelo ao Tribunal da Opinião Pública Brasileira, pleiteando o lugar de honra na história da radiotelefonia, a que faz jus o nome glorioso do nosso genial Patrício, o qual, tendo oportunidade de fazer fortuna com seus inventos nos Estados Unidos e cobrir de glória o seu nome, preferiu morrer ignorado por amor à sua pátria. Facilmente se lê assim, numa rápida procura no Google, pelo nome do cônego padre Roberto Lander de Moura, como o pioneiro na radiodifusão. O seu primeiro registro em Conteste, documentado publicamente, é de 13 de junho de 1900, testando com sucesso aparelhos que transmitiram, sem fio, sons e sinais telegráficos. No Brasil, ele usualmente é considerado pioneiro em nível mundial. Nos outros países, sua realização permanece largamente ignorada, embora um crescente número de fontes estrangeiras estejam aceitando sua primazia.

0: A história do padre Roberto Landel de Moura, sacerdote, inventor brasileiro, convida-nos a refletir sobre como grandes contribuições científicas podem permanecer esquecidas ou pouco reconhecidas. No final do século XIX, início do século XX, o sacerdote realizou experiências pioneiras com transmissão da voz e de sinais sem fio, antecipando princípios que seriam fundamentais para o desenvolvimento das telecomunicações e do rádio. Sua trajetória revela não apenas a criatividade de um homem movido pela fé e pela ciência, mas também as dificuldades enfrentadas por aqueles que inovam antes do seu tempo e não encontram o devido apoio ou reconhecimento. Resgatar sua memória, portanto, reconhecer uma parte importante da história da ciência brasileira e refletir sobre a necessidade de valorizar os talentos que, muitas vezes, permanecem à margem da história oficial. Dando continuidade à sua série de reflexões sobre esse sacerdote gaúcho, Padre Gerson Schmidt nos propõe hoje o inventor brasileiro não reconhecido. Vamos ouvir.
1: Frente a tantos inventos dos nossos tempos e a posição da Igreja a respeito da tecnologia, estamos realizando uma história que precisa ser resgatada para fazer jus à memória daquele que foi um gênio esquecido porto-alegrense gaúcho e patriota de seu país, não incentivado em sua época. A Igreja sempre foi cautelosa também no uso e na aprovação dos inventos que acontecem. Conta-se um fato em tom engraçado, na época da invenção do cinema, sobre a posição da Igreja nos seus representantes à época. A história do cinema nasce com o desenvolvimento de uma forma de arte visual criada em tecnologias cinematográficas que teve início no século XIX. Houve exibições cinematográficas primitivas, como a primeira apresentação de imagens em movimento em tamanho real em 1894 em Berlim, por Otomar Anschitz. No entanto, a exibição pública e comercial dos irmãos Lumière em Paris, em 28 de dezembro de 1895, pode ser considerada o marco inicial do cinema. Os primeiros filmes eram em preto e branco, com menos de um minuto de duração, sem som gravado. Conta-se em tom de anedota que no início do cinema a Igreja pensou que era uma coisa do diabo, entre aspas, aquelas imagens em movimento. Tal como o padre Landel de Moura foi acusado de bruxo e satânico em seus geniosos inventos. Quando a Igreja viu que o cinema não era coisa do diabo, então já era coisa do diabo. Ou seja, o cinema já estava sendo usado para fins fora da ética, da moral e dos bons costumes. Não precisamos aqui falar da indústria mais lucrativa que a pornográfica nos cinemas e nas redes sociais. Sigo aqui no aprofundamento do invento do rádio no Brasil, tentando fazer justiça a uma história mal contada ou ainda a ser recuperada, tendo a fonte no livro de Hernani Fornari, O Incrível Padre Landel de Moura, História Triste de um Inventor Brasileiro, Editora Globo, Rio de Janeiro, Porto Alegre, São Paulo, 1960. O autor descreve assim em seu livro, que é uma pesquisa de décadas. Deixamos no texto descrito, junto à publicação do áudio, também a forma de escrever da época do livro, ou seja, com uns erros antigos. Quantas e que amargas decepções experimentou ao ver que o governo e a imprensa de seu país, em lugar de o alentarem com o aplauso, incentivando-o a prosseguir na carreira triunfal, fizeram pouco ou nenhum caso de seus notáveis inventos. Se o reverendo padre Landel de Moura houvesse nascido na Inglaterra, Alemanha ou Estados Unidos, tão logo as suas tentativas de telefonia sem fio demonstrariam o bom caminho em que o sábio inventor havia colocado em termos resolutivos. Mas o reverendo padre Landel é brasileiro, e do Brasil, já disse o famoso naturalista Agassiz, que tudo é grande menos os homens. Perante ele, em tom de queixa, pelo esquecimento ou pouca atenção que os compatriotas prestavam, e seus prodigiosos inventos foi imediatamente contestada com a bondade angelical que caracteriza Padre Landel de Moura e com a expressão franca e cordial tão peculiar aos filhos do Rio Grande do Sul, mais ou menos nesses termos. Não, meu amigo, não é de toda certa a apreciação do naturalista e ainda menos aplicando-a no meu caso pessoal. Asseguro-lhe que não só o Brasil é grande pelas galas e riquezas que Deus lhe deu, mas também seus filhos o são. Acontece que os brasileiros, com raras exceções, não têm toda a capacidade científica necessária para me acompanhar nas diversas fases que reveste o estudo e a resolução dos complicados problemas que tenho nas mãos. É óbvio que aqueles que não me compreendam, uma razão científica não pode enquadrá-la em seu justo mérito, nem tampouco aplaudir-me e ajudar-me em recursos para prosseguir no estudo e no trabalho. Com certeza supõe que vivo sonhando entre utopias científicas de utilidade aparente. Tenho, entretanto, a consoladora esperança de que, em curto interstício, minhas obras científicas brilharão como o sol de meio-dia, em virtude da sorte de outros inventores, que mais afortunados do que eu irão descobrindo os meus próprios inventos, concedidos e executados por minhas próprias mãos no silêncio de minha pobre e reduzida oficina, onde a ciência manda e a experiência executa, antes de os sábios da Europa e da América darem forma tangível, útil, aplicação pública a obras iguais ou similares às minhas. Bem sei que, em coisas de ciência, o que avança em relação à sua época não deve esperar justiça dos contemporâneos. O que desejo é que o fruto de meus estudos se traduza em proveito e glória de minha pátria, em meu holocausto ao Deus Supremo, que me inspira em minhas investigações e me ilumina com suas divinas luzes para penetrar e ordenar, à minha maneira, esses fatores interessantíssimos da criação que nos ligam aos outros planetas, estabelecendo comunicação entre as esferas mais remotas e as entranhas da Terra que pisamos. Só por isso dou-me por bem, recompensado das pesadas vigílias, do contínuo trabalho das infinitas penúrias que me custam as invenções que você e alguns íntimos amigos conhecem pormenorizamente e o público somente por alto. Julgue o Brasil, agora, seu iminente filho e avalie suas notáveis obras. Ainda que a pessoa e a fama do padre Landel de Moura, fama um tanto confusa e lendária, diga-se em tempo, não nos fossem conhecidas e leitura desse artigo deixa-nos vivamente impressionados e ao cotejá-los com o texto do telegrama inicialmente transcrito, sintamo-nos subitamente assustados por um pensamento inquietante. Pergunta final. Estariam o padre Landel de Moura e o Brasil sendo furtados em sua glória?

0: Obrigada pela sua participação neste Porta Aberta. Nós voltaremos na próxima semana.
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0: Bem, amigos de todo o Brasil, estamos de volta com o nosso Em Romaria, caminhando juntos nesse terceiro milênio. Nos estúdios da Rádio Vaticano, Silvonei José. Bem, amigos de todo o Brasil, recebemos aqui nos nossos estúdios Daniela Grela. Bom dia, Daniela.
1: Bom dia, obrigada por me receber.
0: E junto com a Daniela, Milena Araújo. Bom dia, Milena.
2: Bom dia, e é uma honra estar aqui com vocês.
0: E eu começo por você, Milena. Conta para nós um pouquinho o que é que você está pronto no nosso Brasil.
2: Ai, muito bom. Olha, nós temos um trabalho, eu sou CEO da editora Inteligência Educacional, certo? E é uma editora que tem algumas pautas que são muito importantes, pautas sociais principalmente. É uma editora educacional e social. Nós atuamos em 18 estados brasileiros, mais de 5 milhões de beneficiados até hoje. E eu tenho essa, eu gostaria de falar de três pautas muito rápidas. Uma é para a educação antirracista. Imaginam a preocupação que nós temos com as nossas crianças com relação a isso. Somos líderes hoje com esse assunto dentro de todas as escolas no Brasil. Educação climática com a turma do Pererê, do nosso saudoso Ziraldo, então, que foi uma inovação na época, em 1958, falando de socioambiental. E um que eu gostaria de pautar com mais carinho, que é o esporte para além das fronteiras, que eu tenho como escritor também o Dr. Pedro Tringraus. Por que eu quero pautar este assunto? Porque nós estamos começando a nossa Copa, certo? E a Copa, ela precisa trazer para os nossos estudantes, os nossos jovens e as nossas crianças, além de esporte, ela também precisa trazer os valores que o esporte promove e podemos, o que podemos também trazer e podemos promover de bem-estar para eles.
0: Iniciamos justamente, que valores traz o esporte?
2: Ah, se você imaginar o quanto uma criança e um jovem consegue perceber como um trabalho em equipe, o respeito às regras, o respeito ao mestre, o respeito às pessoas que estão do seu lado, a empatia. Então, entender que quando você luta, você não briga, você promove um bem-estar do outro, isso é o que o esporte ele consegue fazer. E fico ainda mais feliz de lembrar que o próximo ano esse esporte vai estar vindo também no Brasil com a Copa Feminina. Então teremos uma pauta muito importante de respeito com as mulheres também.
0: Mulher e futebol, dá certo?
2: Claro que dá certo. Nós temos vários exemplos de pessoas e personalidades incríveis. Olha, eu sou corintiana, mas eu tenho que admitir que a Leila está sendo uma inovadora hoje no Brasil, sendo a presidente de um time, como é o Palmeiras. Imagina, há uma mulher à frente de um time que, de um futebol, né? Do futebol que teoricamente é machista, mas que está trazendo inovações de muito respeito. O melhor exemplo foi a parceria que ela fez com o estádio do Palmeiras e a segurança pública, em que está permitindo com que no facial, para quem não sabe, o Palmeiras, hoje o estádio do Palmeiras, só entra se você fizer o facial, e com a segurança pública, as pessoas que têm algum problema com lei, certo? Eles acabam sendo já identificados e a segurança consegue prendê-los. E 70% destas prisões que foram feitas graças a uma inovação de uma mulher à frente de um time, e respeitando isso, é pensão alimentícia. Ela fala o seguinte, e eu vou concordar, se o pai tem condições de ir para o lazer, como é que ele não tem condições de pagar a pensão? Isso também é valor, isso também é ética, isso também é trabalhar o que o esporte permite que nós possamos olhar.
0: Será uma grande oportunidade, então, o Mundial Feminino, mas vivemos hoje também, dentro da nossa sociedade brasileira, eu não digo descaso, mas muitas vezes não damos o valor a essa violência que hoje está infligindo as nossas mulheres, e principalmente dentro de casa, o feminicídio.
2: Imagina se nós pudéssemos pegar todos os nossos jovens, desde pequeno, homens e mulheres, e começar a trabalhar junto com o esporte, valores. E vamos falar de fé, muita fé. Se nós conseguimos trabalhar os valores, eles já começam a se respeitar e a respeitar o seu próximo. Isso é um assunto que no esporte você consegue trazer de forma muito leve e trazer de forma muito digna para que esses jovens aprendam. O professor de educação física é o divertido, é o que todos querem estar próximos. Por que não trabalhar esses valores de forma mais intensa? Trabalhar a ética, trabalhar respeito, respeito às mulheres. Imagina o que nós podemos mudar e melhorar o nosso mundo. E vamos falar, sim, de respeito, principalmente às mulheres que estão no futebol, às mulheres que estão trabalhando, às mulheres que estão brincando, certo? Que são as brincadeiras que a parte pedagógica, principalmente das crianças a partir de 5 anos, que vai trazer esses valores e trazer os limites que precisamos ter na nossa juventude.
0: Conversamos também com a Daniela Grelin. Daniela, é claro, a figura da mulher é sempre uma figura central na nossa sociedade, mas ainda nós temos um percurso a ser feito. Ouvindo a Milena falar, me dá entusiasmo de que as coisas realmente estão se movendo no Brasil. Você atua também nesse campo.
1: Sim, eu atuo no enfrentamento da violência contra mulheres e meninas há muitos anos e atualmente sou responsável pelo escritório da No More Foundation no Brasil. E a No More Foundation tem uma larga experiência em utilizar o esporte como alavanca de transformação social para benefício das mulheres e meninas. E nós, no Brasil, estamos diante de duas janelas de oportunidade únicas. E elas são necessárias e especialmente oportunas. Como você bem apontou, o feminicídio ainda é um problema urgente no nosso país. De fato, em 2025, a gente teve aproximadamente 1.500 feminicídios no Brasil. E uma pesquisa recente feita pelo Instituto Datafolha e pelo movimento Mulher 360 indica que na percepção da sociedade brasileira, esse é o tipo de violência mais urgente, mais grave. Então, a percepção da prioridade no enfrentamento à violência contra as mulheres está lá. No entanto, ainda existe uma lacuna de conscientização e de percepção. E essa lacuna pode ser suprida justamente pela fé, pela cultura e pelo esporte. Essa lacuna tem a ver com o reconhecimento da violência em suas formas que muitas vezes passam desapercebidas, porque são toleradas pelas normas sociais. Então, eu estou falando do controle coercitivo da mulher, da objetificação da mulher. Todas essas violações à dignidade da mulher precedem a forma mais extrema, que é o feminicídio. E se a gente quiser, de fato, mudar os índices de feminicídio, é importante que a gente comece pelas suas raízes culturais, pelas normas sociais. E a gente precisa, portanto, do apoio do esporte, da cultura e das comunidades de fé, que juntas forjam valores, modelam normas sociais. Então, a gente está diante de uma janela de oportunidade importantíssima com a Copa do Mundo de Futebol Feminina, que virá para o Brasil em 2027. Nós seremos a sede da Copa do Mundo de Futebol Feminino da FIFA. E também com um movimento importante que aconteceu no Brasil nesse ano, que foi o Pacto Nacional pelo Fim do Feminicídio, que convoca todos os entes públicos, todas as entidades públicas a se unirem nesse tema comum que é urgente para o nosso país.
0: Cresce o feminicídio no Brasil?
1: Sim. É importante destacar que o feminicídio como tal foi regulamentado como tipo, né, em 2016. Então, a gente não tem dados anteriores a 2016. E é verdade também que, mesmo após a tipificação desse crime, houve um processo de adaptação das instituições e dos protocolos de investigação de feminicídio para que eles pudessem ser reconhecidos como tal. Então, de certa forma, é normal que esses números viessem aumentando, simplesmente porque não existia antes a tipificação e muito menos os protocolos de investigação que caracterizassem bem esse tipo de crime. Mas é verdade que sim, ano passado batemos o nosso recorde histórico com 1.500 aproximadamente feminicídios por ano. Isso traz o tema a urgência que ele merece. Porque quando a gente está falando da violência contra a mulher e do feminicídio, a gente está falando de algo que atinge as mulheres, mas atinge toda a família, atinge as escolas, atinge as empresas. No Brasil, estima-se que as empresas gastem anualmente mais de R$1 bilhão apenas com a conta de absenteísmo decorrente da violência doméstica. Então, de fato, é uma urgência para todas as instituições e não menos para as comunidades de fé, onde se forjam os valores.
0: Você tem ideia do que causa o feminicídio ou a violência contra a mulher?
1: O feminicídio é a face extrema do menosprezo à condição da mulher, né? Que é habilitado, inclusive culturalmente, por normas sociais que desumanizam, que objetificam a mulher e que subordinam a mulher como se ela fosse menos do que um ser humano digno. Então, a gente tem que partir desse ponto básico. As mulheres são seres humanos dotadas da mesma dignidade que os homens? A resposta é sim. Portanto, precisamos, como sociedade, nos mover no sentido de salvaguardar essa dignidade. E isso se faz pelas normas sociais, pela cultura, pela lei também, e o Brasil evoluiu muito no enquadramento legislativo que protege a mulher, não só com a Lei Maria da Penha, que faz 20 anos esse ano, mas todas as outras, a Lei da Violência Psicológica, todas as outras que foram introduzidas, inclusive nos últimos anos. Mas para que elas tenham o efeito benfazejo desejado, é importante que elas sejam traduzidas em políticas públicas e em normas sociais que precisam ser repensadas, resgatando a dignidade humana.
0: Milena, você falou antes uma coisa de fé e esporte. Como é que se conjuga isso?
2: Como não conjugar fé e esporte? Nós estamos falando de... Falei muito aqui em valores, certo? A fé, ela traz para nós o sentimento mais puro e mais íntimo do ser humano. E se nós conseguimos trazer para a fé, certo, esses valores e mostrar a importância e permitir com que esses sentimentos eles sejam atravessados, e eu vou repetir, principalmente para as nossas crianças, principalmente para os nossos jovens que estão em formação. Nós falamos aqui em feminicídio, né? Estava falando em feminicídio. Eu quero falar do meu filho. Eu tenho um filho de 10 anos. Eu quero que o meu filho de 10 anos respeite uma mulher. Se ele respeitar uma mulher, eu na minha fé na humanidade, ela já começa a ter maior capacidade de ter valores. Então, quando nós falamos em educação, nós estamos falando deste menino que, a partir dali, ele precisa considerar os valores e a fé na humanidade, para que nós possamos não ter mais esse tipo de situação. Se colocar no lugar do outro, por que não? E quando nós falamos na menina, aí eu quero também na menina de 10 anos, nas colegas do meu filho, nas coleguinhas do meu filho, se elas se sentirem valorizadas, se elas se sentirem iguais, elas não vão deixar com que ninguém as desrespeite. Então, quando nós falamos da importância desse assunto, e quando você vê que um instrumento esporte pode ser um agregador muito grande, é uma defesa que eu faço muito na educação. Quer você ter esses dois valores e essa realidade trabalhando. No Brasil tem uma informação que é muito interessante. A educação física no Brasil, ela está dentro da área de linguagens. O que é a área de linguagens dentro de uma base nacional comum curricular? A área de linguagens, ela está junto com português, língua inglesa, arte e educação física. Isso significa que nós estamos dentro da área de conhecimento, dentro de uma área de linguagens. E o esporte, ele tem que estar ali dentro. ele tem que estar dentro desse conjunto de valores que estejam sendo trabalhados com esses jovens, com essas crianças. Eu vou sempre defender começarmos com os pequenos. Talvez não sejam as primeiras gerações, talvez a nossa geração ela não vá colher o resultado completo. Mas se nós começarmos com essas crianças, as nossas próximas gerações já serão melhores.
0: Daniela.
1: Eu queria só fazer um resgate histórico. Acho que ninguém entende tão bem a importância de fé mais esporte do que a Igreja Católica. Então, acho que vale fazer o resgate dos torneios organizados pelo Vaticano no início, né, do século passado, num gesto de inclusão das pessoas com deficiência. E depois, todos nós sabemos o papel dos Jogos Paralímpicos na promoção justamente da integração, da inclusão dessas pessoas à nossa sociedade. Então, é extremamente importante, porque por meio do esporte você trabalha. Esporte não é só atividade física, é pertencimento, é valores. E o esporte trabalha valores como o respeito ao esforço, a diversidade, o amor pela excelência. Então, todos esses valores que são extremamente necessários. E são também uma importante alavanca cultural que serve como contraponto para uma outra corrente cultural para a qual a gente tem que estar atenta e que funciona na direção que a gente não gostaria que funcionasse, que é muitas vezes a objetificação da mulher na letra das músicas. Por exemplo, no mês passado no Brasil, entre as 10 músicas mais ouvidas no Spotify, 5 se referiam a uma mulher com uma linguagem de muito desprezo e muito vulgar. Tudo isso vai criando um espaço simbólico na mente das pessoas que vai desprezar a condição da mulher ou, por meio do esporte, também dignificar a mulher. Outro ponto importante para as meninas que nos ouvem, a importância da prática do esporte no fomento a certas habilidades que são fundamentais para a mulher mais tarde no mundo do trabalho. 90% das mulheres que chegaram a um cargo de alta direção nas empresas, nas instituições, elas têm uma coisa em comum. Não é um diploma na mesma universidade, não é que vieram do mesmo país, elas praticaram esporte coletivo na juventude, 90%. E a prática do esporte acaba sendo essa escola de trabalho em equipe, liderança, tolerância à frustração, necessidade de tomar decisões e implementá-las, tudo isso é praticado no esporte e prepara a mulher e os homens também, mas a gente está agora falando das mulheres, para posições de liderança mais tarde.
0: Vocês estão me apresentando um quadro de um otimismo enorme, né? Realmente,

0: como evitar que esse mercado destrua esse sonho e essa beleza que vocês constroem?
1: Olha, primeiro nós podemos repensar e começar a pensar o esporte de uma forma mais profissional para as mulheres. O empreendedorismo esportivo, ele pode ser uma alternativa. Nós falamos muito em escolinhas de futebol para os meninos. Mas e as escolas de futebol para as meninas? E as escolas de futebol para o vôlei? Porque há um outro esporte. Então vamos falar de várias outras atividades. E por que não? Essa é uma pergunta que eu sempre faço. Por que não as mulheres? Então, pensarmos em empreendedorismo, ela é um ponto-chave, um ponto importante. É, nós estamos fazendo alguns estudos também e pensando em, vou até falar um pouquinho mais sobre empreendedorismo e startups. Por exemplo, startups femininas, elas têm uma alta rentabilidade, rentabilidades maiores do que a do masculina, só que nós temos, as mulheres, menor crédito no mercado. Olha que estranho. Então, normalmente, quem são as pessoas que fazem essas escolhas do mercado são comissões masculinas. Por quê que são só comissões masculinas? Sendo que a rentabilidade feminina, ela quase dobra quando você pensa nisso. E tem um outro fator muito interessante. Quando nós pensamos em inovação, quando nós pensamos em empreendedorismo, quando nós pensamos em desenvolver a veia de crédito feminino, ela também tem um outro detalhe. As empresas que são geradas, que são geridas, né, pelas mulheres, elas normalmente, ou a maioria, ela tem inovações na área social. Olha que interessante. E se nós formos lembrar, isso começa lá de trás. Depois eu até conto, se nós tivermos tempo, algumas histórias de mulheres empreendedoras que, ao perceber que precisava ter um hospital perto, precisava ter uma escola perto dos seus funcionários. E isso começa lá atrás. A própria Leila, já que a gente falou muito de esporte aqui. Se não fosse uma mulher à frente de um clube, será que ela teria pensado nas pensões que os pais não estavam pagando para os seus filhos? Mas ela conseguiu enxergar isso. Então, essa é uma proposta que eu faço. Vamos empreender e vamos fazer empreendedorismo no esporte e rever algumas questões de crédito. É um grande pontapé.
0: Você é empreendedora, então conta para nós.
2: Eu queria voltar a um ponto que você destacou, né? Você falou que a gente trouxe aqui um grande otimismo. Na verdade, eu prefiro a contextualização do Suassuna. Ele falava, eu não sou nem otimista nem pessimista, eu sou um realista esperançoso. E como a esperança é uma das virtudes que nós cultivamos como cristãos, né? É uma das virtudes que fica, como disse o apóstolo Paulo, né? A fé, a esperança e o amor. A que fica é o amor, né? Mas enquanto não estivermos nessa plenitude, a esperança é importante como verbo de ação. E isso é importante para todo empreendedor, obviamente. Todo empreendedor acredita que no impacto que os seus serviços, que os seus negócios, ou no caso do empreendedor social, que a sua intervenção vai construir na sociedade. E é essa força da esperança entendida como ação, entendida como colaboração, não confundida com esperar, mas esperançar, praticar isso por meio do trabalho do empreendedor social é o que nos move. Na verdade, não é porque a gente acredita a priori que todas as nossas inovações sociais vão dar certo. A gente não tem essas certezas a priori, porque a gente trabalha com temas como a violência contra a mulher, que são por demais complexos e sistêmicos. Então, ele sempre envolve, por definição, a colaboração entre múltiplos atores e que tem uma força própria, tem desafios próprios. Mas a gente parte do princípio de que a gente não pode desistir de certas causas. A gente não pode desistir do valor e da dignidade da vida das mulheres. Então, só tem... E não é um tema que se presta a neutralidade. Não tem

0: Centralidade, na verdade, ou a vida da mulher é digna de respeito, proteção, ou não é. Então, ou você é parte do problema ou é parte da solução. E então, a resposta do empreendedor social é: esse é um tema que diz respeito a todos nós, mulheres, homens, crianças, jovens, todos absolutamente. Não é um problema das mulheres, é um problema da sociedade inteira. E diante disso, me sinto convocado em fazer parte da solução, acreditando que ela é possível e que a gente possa, só pode construí-la juntos.
1: A última palavra é tua, Milena, com dois L's. Fantástica. É claro, a gente fala de sonhos, fala de realidade, fala de... mas falamos de pessoas, né? Eu tenho um grande medo é de que as pessoas possam se acostumar, seja com a violência, seja com a guerra, seja com a falta de amor, até com o futebol que você perde no final de semana. Ah, não, isso não. Isso, perdemos alguma coisa todos os dias sem ganhar alguma coisa todos os dias. Não estou falando de valor monetário, não. Estou falando de existência. Quanta existência podemos perder nas nossas escolhas? A minha pergunta é justamente isso. Vocês me demonstram que é possível a gente sonhar com alguma coisa que é realizável. Esperançar, né? Eu sou cheio de esperança, sou nascido com esperança. E a Milena?
2: Com toda certeza. Imagina, se nós não tivermos esperança, esperança no amor, esperança no outro, esperança no que nós podemos fazer melhor, eu não acho que o mundo vai se acostumar com a violência. Isso não faz parte da nossa essência. Eu acredito que a nossa essência é boa, sim. E eu queria até deixar uma frase aqui no finalzinho, já que nós falamos tanto de mulher. E eu vou falar isso também como empreendedora, como uma pessoa que está à frente de uma empresa. Talvez o diferencial feminino nunca tenha sido apenas empreender, mas sempre foi transformar. Eu acho que isso é um ponto importante para nós e para nós não nos acomodarmos com nenhuma coisa, nenhuma situação ruim. E sempre sim acreditarmos que podemos ser melhores.
1: Obrigado, Milena. Obrigado, Daniela.
0: Obrigada.
1: Obrigado por vocês trazerem esse raio de sol também, um pouquinho para Roma. Bom retorno a casa.
0: Obrigada.

0: E assim chegamos ao final do nosso Em Romaria desta semana, agradecendo mais uma vez a sua presença. Voltamos na próxima semana com mais um Em Romaria, caminhando juntos neste terceiro milênio.
1: Madrugadão.

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1: 5 horas e 58 minutos.
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1: 6 horas e 25 minutos.
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1: 6 horas e 57 minutos.
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5: Olá, eu sou Rejane Costa. Está começando mais uma edição do Campo e Notícia. O nosso ponto de partida é o que mudou, o que ganhou peso e o que merece atenção no agro nesta semana. Da produção ao mercado, passando pelas decisões que chegam à porteira, a gente organiza as principais informações para você. Uma produção da AgroEffective em parceria com a Radiosul.net, com o apoio de Sindag, o Sindicato Nacional da Aviação Agrícola, e Senar, conhecimento que movimenta o agro. Confira as manchetes.
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5: Campanha de valorização do produtor de leite será lançada na Expo Inter. Ibroliva terá vendas de azeites e degustações guiadas na Expo Inter 2026. Shopping Rural volta à Expo Inter e amplia oferta aos produtores. Erefor e Brafor somam 452 animais na Expo Inter e inscrições crescem 11%. Produtos do Búfalo ganham espaço de venda direta ao consumidor na Expo Inter. Universo Pecuária apresenta na Expo Inter os valores da carne gaúcha e a pecuária além da carne. Encontro na Expo Inter debate caminhos para ampliar oportunidades na ovinocultura. IBPECAM leva produtos e agenda sobre Nós Pecan à Expo Inter 2026. E ainda tem os serviços que ajudam a completar o mapa da semana. Vamos conferir a previsão do tempo, as cotações agropecuárias e os principais compromissos na agenda do setor. 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Estão conosco as rádios Rosário de Serafina Correia, Planeta de Miraguaí, Tapense de Tapes, Cidade de Cruz Alta, Metropolitana de Canoas, Itapuã de Viamão, Sananduva de Sananduva, Upacaraí de Dom Pedrito, Vera Cruz de Horizontina. Obrigada a cada emissora que nos ajuda a levar a voz do campo cada vez mais longe.
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5: O Rio Grande do Sul começa o período sob influência de uma forte massa de ar frio, segundo o Instituto Nacional de Meteorologia. Entre sábado e terça-feira, o tempo fica firme na maior parte do estado, com mínimas entre 2 e 7 graus e risco de geada isolada na campanha, na serra e no Planalto. Na quarta-feira, as temperaturas sobem rapidamente e as máximas podem chegar aos 24 graus. a mudança volta na quinta, com avanço de uma frente fria, chuva forte e risco de temporais. Na região central metropolitana, os volumes podem ficar entre 40 e 60 milímetros até sexta-feira. Na Serra, Planalto e Norte, são esperados entre 30 e 50 milímetros. Já na metade sul, Campanha e Fronteira Oeste, os acumulados devem variar entre 15 e 30 milímetros.
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5: A Elicite Plant foi reconhecida como solução de adaptação climática do ano 2026 pela Agitech Breakthrough Awards. A premiação destaca a tecnologia da empresa baseada em fitoesteróis desenvolvida para aumentar a resiliência das culturas diante de condições climáticas adversas. A solução atua de forma preventiva, preparando a planta antes do estresse e podendo reduzir em até 20% a necessidade de água sem comprometer o desenvolvimento. A tecnologia já foi validada em mais de 1.000 ensaios de campo em diferentes países e aplicada em mais de 800 mil hectares. Segundo a empresa, os testes registraram ganhos de produtividade até 10% sob estresse hídrico. A educação ambiental vai ganhar espaço de debate em Viamão no mês de novembro. O 8º seminário do projeto Sala Verde será voltado à formação de professores e à discussão dos desafios ambientais. Quem conta como será essa programação é Nestor Tipa Júnior.
6: O projeto Sala Verde Padre Amstad realizará em 5 de novembro em Viamão a 8ª edição do Seminário de Educação Ambiental. O encontro ocorrerá no Auditório Ana Jobim, na Avenida Senador Salgado Filho, 2205, e terá entre seus focos a formação de professores e a discussão das questões ambientais no circuito escolar. A edição de 2026, realizada pela Cooperativa Educred, com apoio da Secretaria Municipal de Educação de Viamão e execução da Apoena Socioambiental. A programação está em elaboração e contemplará a formação destinada aos professores que participaram do seminário. O diretor-presidente da Cooperativa Educred, Elson Sena, explica que o seminário integra o trabalho desenvolvido pelo projeto Sala Verde Padre Amistad para levar a educação ambiental a diferentes públicos.
7: A Sala Verde, ele tem esse papel de estar levando então a educação ambiental itinerante para as escolas e professores, e o seminário tem esse papel de estar planejando uma discussão presencial no município de Viamão e levar essas discussões ambientais para a gente estar fortalecendo então a educação ambiental.
6: Os eventos climáticos registrados no Rio Grande do Sul também estarão no horizonte das discussões propostas para esta edição. Segundo Sena, as ocorrências aumentam a necessidade de abordar o tema junto aos educadores. Da agência AgroEffective, Nestor Tipa Júnior.
5: Obrigada, Nestor. Já estão abertas as inscrições para o ENAPECAM 2026 em Bento Gonçalves. O encontro vai reunir palestras, experiências de sucesso, rodada de negócios, gastronomia e visita técnica ao pomar. Quem apresenta os destaques da programação é Ieda Risco.
8: As inscrições para a terceira edição do Encontro Nacional da Pecanicultura já estão abertas. O primeiro lote promocional segue até o dia 31 de agosto. O lote regular será entre 1º de setembro e 12 de novembro. O evento é uma parceria entre o Instituto Brasileiro de Pecanicultura e a Embrapa, vinculado ao programa PECAM 2030. A programação acontece nos dias 12 e 13 de novembro em Bento Gonçalves, no Espaço Casa das Artes, com o tema Produção Eficiente, Mercado e agregação de valor na nossa PECAM. Conforme o pesquisador da Embrapa Clima Temperado Carlos Martins, produtores, técnicos e empresários terão a chance de trocar experiências nas diferentes modalidades da cadeia da nossa PECAM. Em relação às palestras, o pesquisador informa que haverá uma divisão em eixos temáticos, ressaltando um deles.
9: No eixo 1, comercialização de nosso PECAM, mercado interno e exportação, que é dividido na condução de dois painéis, né? Um painel que é um pouco mais geral, né, em termos de nosso PECAM internacional, nosso PECAM mercadológica, mais América do Sul, e outro um pouco mais, digamos assim, das nossas condições, especialmente voltada para as boas práticas agrícolas de um programa desenvolvido pelo Ministério da Agricultura.
8: Outros painéis falarão sobre a construção de pomares de alta produtividade e irrigação e manejo fitossanitário, da agência AgroEffective, Ieda Risco.
5: Obrigada, Ieda. há 35 anos o SINDAG, Sindicato Nacional das Empresas de Aviação Agrícola, trabalha pelo crescimento sustentável e melhoria contínua do setor, promovendo a segurança em campo e o respeito ao meio ambiente, valorizando os empresários, pilotos, técnicos, agrônomos e outros profissionais que ajudam o agro a decolar para alimentar, vestir e mover o país e o mundo. A Nospecam também vai ter espaço próprio na Expo Inter. O IBPCAM estará no pavilhão internacional com encontro de associados e vendas de Nospecam e produtos derivados. Quem conta o que a entidade preparou para a feira é Arthur Chagas.
10: O Instituto Brasileiro de Pecanicultura, o IBPCAM, participará da 49ª Expo Inter de 29 de agosto a 6 de setembro, com uma programação voltada à divulgação da cultura da Nospecam e à aproximação com produtores associados e interessados no segmento. A entidade estará no Pavilhão Internacional do Parque de Exposições Assis Brasil, em Esteio, onde também serão comercializados produtos à base do fruto e seus derivados. Durante o evento, a entidade apresentará informações sobre o cultivo da cultura no Brasil e no Rio Grande do Sul. O presidente do IBPCAM, Cleiton Valauer, ressalta que a Expo Inter vai oportunizar a entidade receber pessoas interessadas em saber mais sobre a atividade e ainda estabelecer contato com integrantes da cadeia produtiva.
11: Vai ser um momento e um local oportuno para nós realizarmos negócios, falarmos sobre cultura e aumentarmos cada vez mais as informações sobre o cultivo da Nospecam no Brasil e aqui no Rio Grande do Sul.
10: A programação inclui ainda uma palestra na quarta-feira, dia 2, a partir das 14h, no auditório da Casa da GPTEA, na Expo Inter. O tema será Dormência em Frutas de Clima Temperado, com o pesquisador da Embrapa Uva e Vinho, Fernando José Raverroth. A entrada é gratuita, com vagas limitadas. Da agência AgroEffective, Arthur Chagas.
5: Obrigada, Arthur. Quem passar pela Expo Inter vai poder provar e conhecer melhor os azeites produzidos pelos associados do Ibroliva. Além das vendas, a programação terá lançamentos e degustações guiadas sobre cultivares e perfis sensoriais. Quem detalha essa experiência é Nestor Tipa Júnior.
6: O público da Expo Inter poderá conhecer e comprar azeites produzidos por associados do Ibroliva durante a participação da entidade na feira, no Parque de Exposições Assis Brasil em Esteio. A programação também terá degustações guiadas, apresentações de produtos e novas safras ao longo do evento. A comercialização começa no sábado, 29 de agosto, com a abertura da Casa Ibroliva e do espaço de vendas coletivas no Pavilhão Internacional. Os locais reunirão azeites de cerca de 30 diferentes produtores associados, que oferecerão aproximadamente 60 rótulos. O presidente do Ibroliva, Flávio Obino Filho, destaca que as vendas coletivas foram organizadas para que o consumidor conheça o maior número possível de marcas. Assim, o preço dos azeites será unificado no espaço da Expo Inter para que o consumidor faça suas escolhas.
12: Serão oferecidos azeites frescos da safra 2026, azeites novos, a preços únicos, a preços equalizados, muitas vezes abaixo dos preços praticados pelos produtores, para que o consumidor tenha uma experiência diferente. Possa provar aí os mais de 60 rótulos que são oferecidos, leva para casa uma caixa com 3, com 6, uma de cada rótulo, de cada marca, de cada produtor, e depois ele faz contato com o produtor para novas compras.
6: No sábado, dia 5 de setembro, serão realizadas duas degustações guiadas com Xaninha Chagas, às 10 horas da manhã e às 3 da tarde. Da agência AgroEffective, Nestor Tipa Júnior.
5: Obrigada, Nestor. A próxima abertura da colheita do arroz já começa a ser apresentada durante a Expo Inter. A FederArroz lança na feira a 37ª edição do evento, marcada para fevereiro de 2027 em Capão do Leão. Quem traz os detalhes é a Ieda Risco.
13: A Federação das Associações de Arrozeiros do Rio Grande do Sul terá, na Expo Inter 2026, uma agenda dedicada a discussões sobre a cadeia do arroz. Além da participação em um debate sobre o tema, a entidade prepara o lançamento da abertura oficial da colheita do arroz e grãos em terras baixas de 2027. O encontro com arrozeiros, imprensa e integrantes de outras entidades ligadas ao agronegócio está agendado para o dia 1º de setembro, às 11 horas, no auditório do Senar. O presidente da FederArroz, Denis Dias Nunes, destaca que a 37ª abertura da colheita terá um tema que define perfeitamente o compromisso com o futuro, transformar o agora para criar o amanhã. O dirigente afirma que o evento é, acima de tudo, o ponto de encontro do produtor com a inovação.
14: É onde buscamos informação de qualidade, novas tecnologias, conhecimento prático e, claro, aquela troca de experiências fundamental para quem vive o dia a dia do campo.
13: A abertura da colheita deste ano recebeu cerca de 24.500 visitantes, 230 expositores e mais de 35 vitrines tecnológicas no campo. A próxima edição acontece de 16 a 18 de fevereiro de 2027, na Estação Experimental Terras Baixas da Embrapa Clima Temperado, em Capão do Leão. Já a 49ª Expo Inter será realizada de 29 de agosto a 6 de setembro no Parque de Exposições Assis Brasil, em Esteio. Da agência AgroEffective, Ieda Risco.
5: Obrigada, Ieda.
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5: Números são da Emater do Rio Grande do Sul. Arroz em casca, preço médio de R$ 70,94 a saca de 50 quilos. Feijão, preço médio de R$ 182,70 a saca de 60 quilos. Milho, preço médio de R$ 59,32 a saca de 60 quilos. Soja, preço médio de R$ 127,76 a saca de 60 quilos. Trigo, preço médio de R$ 69,65 a saca de 60 quilos. Essa foi a primeira parte do nosso caminho pelas notícias da semana. Tem outros assuntos na fila e novos números para colocar em perspectiva. O Campo em Notícia continua depois do intervalo.
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1: 7:14.
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16: Ai.
5: De volta ao Campo e Notícia, neste bloco, o radar muda de direção para acompanhar outros movimentos da produção, dos mercados e das cadeias do agronegócio. Uma produção da Agroeffect em parceria com a Radiosul.net, com apoio de Sindag, o Sindicato Nacional da Aviação Agrícola, e Senar, conhecimento que movimenta o agro. Seguimos com a informação. O Campo e Notícia é a voz de uma rede comprometida com o desenvolvimento do campo. Educadora de São João da Ortiga, Paverama de Paverama, nativa de Rio Grande, Palmares de Santa Vitória do Palmar, Blau Nunes de Santa Bárbara do Sul, nativa de Piratini, Universidade de Pelotas, Progresso de São Pedro do Piauí e a Rádio Agro Hoje. Nosso agradecimento a todas as emissoras que conectam o campo às comunidades do interior.
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5: Os números são da Emater do Rio Grande do Sul. Boi para abate, preço médio de R$ 12,45 o quilo vivo. Búfalo, preço médio de R$ 9,73 o quilo vivo. Cordeiro para abate, preço médio de R$ 13,99 o quilo vivo. Suíno tipo carne, preço médio de R$ 5,64 o quilo vivo. E a vaca para abate, preço médio de R$ 11,14 o quilo vivo.
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5: O produtor de leite vai ganhar uma campanha de valorização durante a Expo Inter. A iniciativa da APIL e da Gadolando também vem acompanhada do Memorial do Queijo Gaúcho, com história, produção e cuidados com a qualidade. Quem explica a proposta é Arthur Chagas.
17: A Associação das Pequenas e Médias Indústrias de Laticínios do Rio Grande do Sul, APIL, prepara uma programação voltada à valorização da cadeia produtiva de leite durante a Expo Inter. Entre os principais destaques estão o Memorial do Queijo Gaúcho, instalado na Casa Pio, para o presidente da Pio, Fernando Zimmermann. O Museu do Queijo tem como uma de suas principais missões aproximar o consumidor da cadeia produtiva e estimular o consumo de leite e derivados. O espaço apresenta a história e a tradição dos queijos produzidos no Rio Grande do Sul e permite ao visitante conhecer as etapas que envolvem a produção, desde a propriedade rural até a chegada do produto à mesa.
18: Para o pessoal entender como o leite era produzido e quais os processos que o leite e o queijo passam hoje até chegar à mesa do consumidor. Então, mostrar toda a questão da rastreabilidade do produto, da questão do cuidado que o produtor tem que ter com seus animais na sua fazenda, na sua propriedade, mostrar os cuidados com a questão de qualidade, sanidade, enfim, do leite dentro das indústrias, né, qual é as questões principais aí que a gente tem que seguir, os pontos críticos que a gente tem que controlar para que chegue um produto de alta qualidade no consumidor final.
17: Outro momento importante da programação será o lançamento da campanha O Lado Bom de Ser Produtor de Leite, desenvolvida em parceria com a Gadolando. A iniciativa pretende ampliar a percepção sobre a importância econômica e social do produtor de leite, destacando características da atividade. Da agência AgroEffective, Arthur Chagas.
5: Obrigada, Arthur. Carne, leite e outros produtos do búfalo vão chegar mais perto do consumidor na Expo Inter. A programação da Scribu terá mais de 40 animais, debates, julgamentos e até assado de carcaça inteira. Quem conta como será essa participação é Ieda Risco.
19: A Associação Gaúcha de Criadores de Búfalos concentrará nos dias 1º e 2 de setembro a maior parte da sua programação na 49ª Expo Inter. A agenda inclui reuniões sobre o planejamento das cadeias da carne e do leite, assado de uma carcaça inteira de búfalo, julgamento das raças Murra e Mediterrâneo, homenagem a criadores e a estreia de um espaço dedicado à comercialização de carnes e derivados. A programação começa na terça com uma reunião sobre planejamento estratégico da cadeia da carne, em parceria com a URGS, Secretaria da Agricultura, Emater Ascar e Senar. A proposta é discutir os pontos que precisam receber maior atenção para o desenvolvimento da atividade. À tarde, a entidade dá continuidade à programação gastronômica que vem sendo realizada nas últimas edições da feira, com o assado da quarta carcaça inteira de búfalo, promovido pela Ascribu na Expo Inter. Na quarta-feira, dia 2, a agenda técnica retoma o planejamento estratégico, desta vez com foco na cadeia do leite. À tarde, será realizado o julgamento das raças Murra e Mediterrâneo. Houve crescimento no número de expositores e de animais, como explica a presidente das Cribudas e Remeller.
20: Nós teremos mais de 40 animais, dobramos o número de animais e de criadores, quando comparado ao ano passado.
19: O encerramento da programação institucional ocorrerá na noite de quarta-feira com jantar destinados aos homenageados desta edição, da agência AgroEffective, Ieda Risco.
5: Obrigada, Ieda. A pecuária vai ser mostrada na Expo Inter também pelo que existe além da carne. O espaço Universo Pecuária vai tratar de rastreabilidade, certificações, subprodutos e tecnologias em 100 metros quadrados no pavilhão internacional. Quem apresenta essa proposta é Nestor Tipa Júnior.
6: Carne, rastreabilidade, certificações e produtos que têm origem na pecuária estarão entre os temas apresentados pelo Universo Pecuária na Expo Inter 2026. A organização terá um espaço de 100 metros quadrados no pavilhão internacional, com uma programação voltada principalmente à comunicação com o público urbano. O espaço terá informações sobre cortes, embalagens, produtos, selos, certificações e marcas disponíveis no mercado. A proposta é mostrar ao consumidor as características que diferenciam esses produtos e os critérios que podem fazer parte da escolha da carne no momento da compra. A diretora executiva do Universo Pecuária, Marcela Santana, explica que a presença no pavilhão internacional amplia a atuação da organização neste ano, quando não haverá edição do evento em Lavras do Sul.
21: É um ambiente para falar de carne, falar dos benefícios da carne para a saúde, explicar sobre corte, sobre embalagem, sobre produtos, sobre os selos, né? A diversidade que nós temos aí de certificações, de selos, de marcas, e o que, que ela representa para o consumidor que está buscando cada vez um produto diferenciado.
6: A participação também vai abordar produtos originados da pecuária que não estão ligados diretamente ao consumo da carne, subprodutos da indústria frigorífica utilizados em diferentes itens do cotidiano serão apresentados para mostrar como a cadeia está presente também na rotina de pessoas que não consomem produtos cárneos. Da agência AgroEffective, Nestor Tipa Júnior.
5: Obrigada, Nestor. O Shopping Rural está de volta à Expo Inter com mais opções para quem produz no campo. A FEBRAC também vai homenagear 10 profissionais com a medalha Paulo Brossari e o mérito FEBRAC. Quem traz os destaques dessa participação é Arthur Chagas.
10: O Shopping Rural voltará a funcionar durante a Expo Inter de 29 de agosto a 6 de setembro no Parque de Exposições Assis Brasil em Esteio. Criado pela Federação Brasileira das Associações de Criadores de Animais de Raça, a FEBRAC, na edição passada, o espaço entra no segundo ano na feira com oferta de alimentação para os animais e previsão de ampliar a variedade de produtos destinados aos expositores. Entre os itens estarão pasto verde, feno e silagem. A intenção da FEBRAC é incorporar gradualmente materiais utilizados no manejo, como cordas e artigos de ferragem, facilitando a compra dentro do próprio parque durante os 9 dias de exposição. Segundo o presidente da FEBRAC, Marcos Tang, a iniciativa reduz a necessidade de transportar das propriedades todo o volume de alimento que será utilizado na feira.
22: Tendo esses alimentos para adquirir num preço justo aqui dentro do parque CIS Brasil, nós estamos facilitando e barateando o transporte para Esteio dos criadores e expositores.
10: Lançado na Expo Inter de 2025, o Shopping Rural também funcionou durante a FenaSul Expo Leite, em maio deste ano, no mesmo parque. A programação da FEBRAC terá ainda a entrega da medalha Paulo Brossari do Mérito FEBRAC, prevista para 31 de agosto. Ao todo, 10 profissionais serão homenageados pelas atividades desenvolvidas junto à agropecuária, às associações de criadores e à organização do setor. Da agência AgroEffective, Arthur Chagas.
5: Obrigada, Arthur. 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Erif e Braford chegam à Expo Inter com 452 animais inscritos. O total cresceu 11%, com avanço de 24% no Erif e de 3,5% no Braford. Quem apresenta esses números é Nestor Tipa Júnior.
6: As raças Hereford e Braford terão 452 animais inscritos na Expo Inter, crescimento de 11% em relação ao ano passado. Os números da Associação Brasileira de Hereford e Braford, a BHB, mostram avanço nas duas raças, com alta mais acentuada entre os exemplares Hereford. A raça Hereford chega à feira com 187 animais, número 24% superior ao registrado em 2025. Desse total, 62 são exemplares de argola e a participação reúne 42 expositores. Entre os Braford, foram contabilizados 265 animais, crescimento de 13,5% na comparação com a edição passada. São 156 exemplares de argola e 109 rústicos, apresentados por 67 expositores. O gerente executivo da BHB, Felipe Azambuja, atribui o avanço à participação dos criadores e afirma que o movimento vem se repetindo nas últimas exposições e em outras áreas da entidade.
3: A Associação Brasileira de Hereford e Braford tem a grata satisfação de apresentar mais uma vez números crescentes para a Expo Inter 2026 em ambas as raças, o que demonstra o engajamento dos nossos criadores e sócios e mostra mais uma vez a força das nossas raças.
6: A Azambuja relaciona o aumento das inscrições à responsabilidade de atender a expectativa dos criadores. Da agência AgroEffective, Nestor Tipa Júnior.
5: Obrigada, Nestor. Julgamentos, negócios e formação vão marcar a agenda da ABHB na Expo Inter. A programação também terá leilões, lançamento de sumário genético e atividades para jovens e cavanheiros. Quem conta o que a entidade preparou é Arthur Chagas.
10: A Associação Brasileira de Hereford e Braford, a ABHB, chega à Expo Inter com uma programação diversificada, reunindo julgamentos, eventos técnicos, ações comerciais e atividades de integração entre criadores. A feira será realizada de 29 de agosto a 6 de setembro no Parque de Exposições Assis Brasil, em Esteio. Segundo o presidente da ABHB, Eduardo Soares, a entidade estará preparada para receber criadores e visitantes e apresentar o potencial das raças Hereford e Braford para uma pecuária nacional mais rentável e sustentável.
7: Teremos um vasto calendário de eventos técnicos, de eventos de julgamentos, eventos comerciais, as expectativas as melhores possíveis em função da demanda que teremos por carne de qualidade e para isso acreditamos que a primavera será de ótimos resultados na venda de reprodutores.
10: A programação começa com a entrada dos animais de argola em 24 de agosto. Os julgamentos de admissão de Hereford e Poli de Hereford e de Braford estão previstos para 29 de agosto. A partir de 31 de agosto começam os julgamentos de classificação dos animais de argola, enquanto em 1º e 2 de setembro serão avaliados os exemplares da modalidade rústicos. O jurado Manuel Goulart Sarmento, criador que integra o Conselho Deliberativo Técnico da ABHB, irá avaliar a raça Hereford e o médico veterinário argentino Gaston Garcia irá julgar a raça Braford. Da agência AgroEffective, Arthur Chagas.
5: Obrigada, Arthur. A Ovinocultura vai sentar à mesa para discutir como ampliar mercado e oportunidades. O encontro promovido pela CIA e pela ARCO no dia 4 de setembro vai reunir diferentes elos da cadeia durante a Expo Inter, que antecipa os principais temas e a Ieda Risco.
9: A Ovinocultura será tema de um encontro que reunirá produtores, técnicos, empresas, entidades e outros profissionais ligados à cadeia no dia 4 de setembro, durante a Expo Inter, na casa da Associação Gaúcha de Professores Técnicos de Ensino Agrícola. Promovida pelo Serviço de Inteligência em Agronegócio e pela Associação Brasileira de Criadores de Ovinos, em parceria com a Carneiro Sul, a programação será realizada das 9 horas da manhã até o meio-dia e terá como foco o momento atual da atividade, seus principais desafios e as oportunidades de desenvolvimento.
19: A proposta é aproveitar a presença de diferentes segmentos do agronegócio na Expo Inter para aproximar os elos da cadeia e estimular uma discussão que avance para além do evento. Segundo o gerente de projetos da CIA, Gustavo Heisler, a intenção é criar um ambiente para troca de experiências e identificação de possibilidades de atuação conjunta.
8: Mais do que a gente realizar um evento que seja super pontual, o objetivo é que a gente consiga aproximar os diferentes elos da cadeia, que a gente consiga gerar novas conexões, estimular discussões pertinentes para todos os elos e que a gente possa transformar essas discussões e algumas dos resultados oriundos dessas discussões em projetos que a gente possa conectar depois da Expo Inter.
19: A agenda da CIA durante a Expo Inter inclui ainda outras atividades voltadas a diferentes temas do agronegócio. Haverá uma ação de integração com parceiros e duas participações em seminários. Da agência AgroEffective, Ieda Risco.
5: Obrigada, Ieda. A Arco leva a Expo Inter 14 raças em pista e uma agenda que vai bem além dos julgamentos. A programação também terá oficinas gastronômicas e atividades voltadas à formação de novos ovinocultores. Quem apresenta os destaques é Nestor Tipa Júnior.
6: A Associação Brasileira de Criadores de Ovinos, a ARCO, já está com a sua programação definida para a Expo Inter. Estão previstos julgamentos, participação nas oficinas da vitrine da carne gaúcha, além de ações voltadas para os jovens. Os julgamentos de classificação envolvem em torno de 15 categorias entre machos e fêmeas de 14 raças e ocorrerão nos turnos da manhã e da tarde. A gerente executiva da ARCO, Lorena Rambal Garcia, ressalta a diversidade de animais que irão participar da Expo Inter.
11: Participam da Expo Inter animais muito jovens, que são os ovinos do futuro, cordeiros ainda, que ainda são uma promessa de evolução, mas que já recebem a sua premiação pela sua primeira participação na Expo Inter. Animais que não têm nem um ano de idade ainda. E chegamos até as categorias dos animais mais velhos, os ovinos adultos, que podem chegar até os 36 meses, machos e fêmeas.
6: Na vitrine da carne gaúcha, a ARCO estará presente do início da feira até 5 de setembro, sempre às 11 da manhã, quando os consumidores poderão conferir a produção e degustação de pratos à base da carne ovina. A programação também contará com um concurso de velos, oficina jurado jovem e o campeonato Cabanheiro do Futuro. O objetivo do campeonato é transmitir conhecimento sobre ovinos e promover a paixão pela ovinocultura entre crianças e adolescentes. Da agência AgroEffective, Nestor Tipa Júnior.
5: Obrigada, Nestor. A Associação Brasileira de Criadores de Ovinos, ARCO, reuniu 68 inspetores em 3 dias de atualização técnica para padronizar procedimentos adotados em diferentes estados. A programação alcançou mais de 90% dos profissionais credenciados e discutiu atuação nas propriedades, envio de informações, admissão de animais em exposições e responsabilidades no registro genealógico. A proposta é reduzir diferenças de interpretação e garantir um padrão nacional no atendimento aos criadores. A URGS abriu as porteiras para aproximar pesquisa, campo e bubalinocultura em Eldorado do Sul. A segunda edição do Porteiras Abertas teve atividades técnicas e um assado de carcaça inteira de búfalo, oferecido pela Ascribu e pela ABCB. Quem conta como foi o encontro é Ieda Risco.
19: O trabalho em pesquisa em bubalinocultura realizado pela Universidade Federal do Rio Grande do Sul foi destaque na segunda edição do Porteiras Abertas da Estação Experimental Agronômica em Eldorado do Sul. O evento reuniu mais de 1.500 pessoas no sábado, dia 15 de agosto. O público conheceu o rebanho de búfalos da universidade e acompanhou um assado de carcaça inteira. A estação desenvolve pesquisas e atividades de produção de leite de búfala. O vice-presidente da Associação Gaúcha de Criadores de Búfalos, Rafael Gonçalves, e produtor na Búfalas do Pampa, também contou que cedeu animais para a formação do plantel.
12: A URGS, sendo um centro de excelência em formação de técnicos, de veterinários, de agrônomos, de zootecnistas, hoje tem um plantel painel significativo que foi fruto dessa parceria entre a associação e a URGS.
19: Segundo a vice-presidente da Associação Brasileira de Criadores de Búfalos, Desirê Meller, foram mais de 60 trabalhos científicos produzidos ao longo dos 8 anos de presença dos animais na universidade, entre trabalhos de conclusão de curso, mestrado, doutorado e extensão. A reitora da universidade, Márcia Cristina Bernardes Barbosa, que participou do evento, destaca que a abertura da estação permite mostrar à população como o conhecimento produzido na universidade chega ao campo e contribui para a agricultura e a pecuária do Rio Grande do Sul. Da agência AgroEffective, Ieda Risco.
2: Obrigada, Ieda. Por aqui fechamos mais uma sequência de notícias. Na volta, o microfone se aproxima das regiões com as rádios parceiras, o giro pela rede, os eventos que já estão marcados no calendário. Daqui a pouco tem mais.
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1: 7:36.
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2: O Campo Notícias está de volta e agora o mapa se abre para o que está acontecendo nas diferentes regiões. É hora de ouvir as rádios parceiras, percorrer o giro pela rede e conferir o que já está programado para os próximos dias. Uma produção da AgroEffect em parceria com a RádioSul.net, com apoio de Sindag, o Sindicato Nacional da Aviação Agrícola, e Senar, conhecimento que movimenta o agro. Vamos rodar pelo estado. O Campo Notícias circula com a força de uma rede que respira o agro e acredita no interior do Brasil. Poatã de São José do Ouro, Fandango de Cachoeira do Sul, Soledade de Soledade, Cidade de Cacique Doble, Integração de Restinga Seca, 107 de Tapejara, Minuano de Alegrete, Delta Difusora de Bagé. A cada rádio parceira, nosso agradecimento por ajudar a espalhar a voz de quem produz.
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2: Depois de acompanhar o que já virou notícia, é hora de marcar na agenda o que ainda vem pela frente. Feiras, encontros, seminários e outros eventos já movimentam o calendário do agronegócio. Quem reúne os principais compromissos dos próximos dias é Érica Ferraz.
23: A próxima semana já abre caminho para a Expo Inter, que começa no sábado, dia 29 de agosto, em Esteio. Mas a agenda do agro também movimenta outras regiões antes, durante e depois da feira. De 23 a 27 de agosto, Nova Petrópolis recebe o 9º Simpósio Brasileiro de Acarologia no Centro de Eventos do município. Promovido pela Univates, o encontro terá palestras, minicursos e trabalhos sobre ácaros, carrapatos, controle biológico e sanidade animal. De 2 a 4 de setembro, o Teatro da Universidade de Caxias do Sul recebe o 8º Congresso Brasileiro de Fitossanidade, promovido pela FUNEP, com foco em agricultura de baixo carbono e proteção vegetal. No dia 9, a Universidade Federal de Santa Maria cedia o Simpósio de Produção Animal e Agronegócio, organizado pela PET Zootecnia, com temas de gestão, pastagens e ovonicultura. E Porto Alegre também recebe o primeiro Congresso Nacional de Agrocontabilidade no Barra Shopping Sul, promovido pela Farm Count, com palestras e debates voltados à gestão contábil do setor rural. Da agência AgroEffective, Érica Ferraz.
2: Obrigada, Érica.
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2: No Giro pela Rede, a gente vai à campanha onde a Patrulha Rural do 46º Batalhão da Brigada Militar em Bagé tem novo comando. O foco é manter a proximidade com produtores e famílias do meio rural e dar continuidade ao trabalho na região. Quem traz as informações é João Vicente Galo, das rádios Delta e Difusora.
15: Novo comando da Patrulha Rural da Região Campanha com sede em Bagé. Sargento PM Alves Branco assume o comando da Patrulha Rural do 46º BPM de Bagé para toda a região.
17: É um desafio, né? Mas também uma conquista, né? 21 anos de serviço, 21 anos de rua. A minha escola é a rua, é o policiamento ostensivo, é o atendimento de ocorrência. A minha bagagem é essa, é a abordagem, o dia a dia, é a repressão. Então é o que eu trago para aplicar na patrulha também. A patrulha, ela é comunitária. Há esse trabalho de proximidade com as famílias da área rural, com os produtores, com toda a população em geral. Tem que haver essa proximidade. Então, o nosso desafio é manter o padrão desse trabalho consolidado por toda a equipe, né? E dar continuidade a isso aí. Com algumas novas práticas, novas ideias, para que venha somente a somar e a e darmos continuidade a esse trabalho que vem de anos, né? Porque a Patrulha Rural, ela é uma da menina dos olhos, digamos, do batalhão, assim, ó.
15: De Bagé, especial para o Campo em Notícia, das rádios Difusora e Delta FM, falou João Vicente Galo.
2: Obrigada, João. Na sequência, a gente vai à região central, onde o Sindicato dos Trabalhadores Rurais de Restinga Seca completou 64 anos de atividades. A entidade destaca a trajetória dos fundadores, as conquistas ao longo das décadas e o papel na representação dos pequenos produtores. Quem conta essa história é Rafael da Silveira Rosa, da Rádio Integração.
18: Em Restinga Seca, na região centro do estado, o Sindicato dos Trabalhadores Rurais comemorou esta semana seus 64 anos de atividades. O atual presidente, José Solon da Silva, destaca a importância e a valorização dos fundadores e os atuais sócios.
24: São 64 anos de atividade, nasceu numa época, né, que não existia a classe do pequeno agricultor. Eram simplesmente trabalhadores rurais lá no campo, não tinham assistência nenhuma, não tinham uma entidade que o representasse. E Restinga não deixou por menos, né? Teve o seu idealizador, que foi o José Marim, peregrinou por esse município buscando sócios fundadores, foram 125 no dia da fundação, e dali para cá veio se somando, né? Trabalhando, conquistando, teve por longo tempo em prédio emprestado, alugado, e chegou à sede própria, prédio que estamos até hoje. E veio vindo e viemos melhorando também a parte estrutural, física aqui do prédio, remodelou bastante, mas o mais importante foram as lutas e as conquistas dos benefícios para a nossa classe.
18: Especial para o Campo Notícias, da Rádio Integração de Restinga Seca, 98,5 FM, Rafael da Silveira Rosa.
2: Obrigada, Rafael. Nosso giro termina aqui, mas o programa ainda guarda espaço para uma conversa mais demorada. Depois do intervalo, chega a entrevista da semana, com mais tempo para ouvir a fonte e aprofundar a conversa. A gente volta já.
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1: 7h44.
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3: Chegamos ao último bloco e agora a notícia ganha mais tempo e mais contexto. Na entrevista da semana, a proposta é ouvir, perguntar e entender melhor um assunto que tem repercussão no agronegócio. Uma produção da AgroEffect em parceria com a RadioSul.net, com apoio de Sindag, o Sindicato Nacional da Aviação Agrícola, e Senar, conhecimento que movimenta o agro. Vamos à entrevista. O Campo Notícias chega longe porque tem uma rede forte que caminha junto com o agronegócio. 96 FM de Uruguaiana, Pitangueira de Itaqui, Sorriso de São Martinho, Difusora de Arroio Grande, Missioneira de São Luís Gonzaga, Planetário de Espumoso, RCC de Santana do Livramento, Cotricel de São Cepé. Nosso muito obrigado a cada emissora que faz parte dessa caminhada junto com o agro.
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3: A cachaça brasileira vive um momento de expansão, com alta de 21,5% no número de estabelecimentos produtores no último ano. O presidente do Instituto Brasileiro da Cachaça, Vicente Bastos Ribeiro, fala sobre qualidade, formalização, combate à informalidade e o desafio de consolidar a bebida como um destilado brasileiro de referência. A entrevista é de Nestor Tipa Júnior.
5: E a gente vai conversar agora aqui no programa O Campo e Notícia com o presidente do Instituto Brasileiro da Cachaça, o IBRAC, Vicente Bastos. Vicente, prazer ter você conosco aqui no programa.
6: Ah, muito prazer ter essa oportunidade de comunicar, viu?
5: Bom, Vicente, tivemos aí, né, uma alta aí de 21,5% no número de estabelecimentos registrados elaboradores de cachaças no último ano. O que, que a gente pode explicar sobre esse crescimento desse setor?
6: Bom, a cachaça vem se dinamizando já há algum tempo. É um processo até que tem uma onda mais longa e uma onda mais curta. A onda longa, vamos dizer, começou em meados da década de 1990, quando a cachaça começa a se transformar como o destilado brasileiro, um destilado de excelência, ainda muito timidamente, mas já ganhando um público que passou a ver a cachaça com menos preconceito, esse tipo de coisa. Há do lado também da oferta uma melhora entre produtores, uma consciência da qualidade, etc. E vem esse trabalho de mais de 30 anos e agora nos últimos anos vem um trabalho importante pelas entidades oficiais e paraoficiais. Então, por exemplo, o trabalho do Ministério da Agricultura tentando apoiar os produtores, inclusive parte desse crescimento dos estabelecimentos, não todos, tem a ver um pouco com a formalização de alguns estabelecimentos que operavam antes na informalidade. Há também um dinamismo com apoio da APEC, né, que é a Agência Brasileira de Exportação. Há outras entidades envolvidas, como o SEBRAE, como a CNA, como a Embratur, né, porque, na verdade, a cachaça é o Brasil na garrafa. Então, é uma coisa que vai se transformando com o próprio Brasil. A gente tem, por exemplo, um fator que tem impulsionado muito a cachaça, que é uma preferência crescente das mulheres pela cachaça. As mulheres que estavam completamente ausentes desse quadro, eu diria que nas últimas duas décadas começam a se envolver com a cachaça e querer consumir, querer experimentar. E eu acho que tem a ver com o processo mesmo de afirmação feminino, esse tipo de coisa. Então, você tem nesse anuário estatístico, que se refere ao ano de 2025, você tem esse crescimento muito expressivo dos estabelecimentos produtores,

0: como você falou, em torno de 21%. Você também tem um crescimento expressivo nos produtos registrados, que foi em torno de 16%. E você tem também, em termos de espacial, dos municípios envolvidos. Como eu falei, a cachaça é um pouco, ela começa com o Brasil, no século XVI, e é a nossa bebida nacional. Para você ter ideia, se produz cachaça em todo o Brasil, exceto em dois estados, que é o Amapá e Roraima, que tem biomas amazônicos e fica mais difícil a cultura da cana-de-açúcar. Mas, quer dizer, o resto todo do Brasil se produz cachaça em terroirs bastante diferentes, diversos. E esse processo é um processo que vai continuar. A cachaça tem alguns desafios. Primeiro, o Brasil precisa aceitá-la como seu destilado. Assim como o México aceita tequila, assim como o Reino Unido aceita o escocês como seu destilado, a França, o conhaque. O Brasil precisa evoluir para isso.
1: Acho importante essa questão que a gente falasse do consumidor, né? Essa desmistificação desse destilado junto a esse consumidor. Vocês estão percebendo, então, isso? De que cada vez mais ele tem compreendido a importância e o trabalho é feito em relação ao consumo, e quanto isso também ajuda, né, lá na ponta, a produção?
0: Exatamente, exatamente, porque é uma coisa que está toda conectada. Quer dizer, primeiro o consumidor entender que, aliás, a tendência do mundo hoje, do planeta inteiro, é consumir destilados, consumir menos e destilados melhores. Essa é a ideia. Então, o consumidor precisa entender isso. Ele não deve consumir nenhum produto que não seja formal, que não tenha, o que eu falo, responsável técnico, registro oficial, sujeito a auditorias de qualidade. Ao mesmo tempo, ele tem que procurar momentos de consumo positivos. O álcool é impressionante como um elemento de celebridade, celebração, de relaxamento. E, então, isso vai junto, uma coisa está junto com a outra. E o que acontece? Esse tipo de posição vai, na verdade, ser positivo em relação aos produtores. E a gente está vendo um avanço muito grande na qualidade das cachaças que estão disponíveis cada vez mais no mercado. E isso se reflete um pouco com os prêmios internacionais, dos melhores concursos do mundo de destilados que a cachaça tem ganho. São medalhas de ouro, medalhas de prata, e junto disputando com outros destilados famosos, etc. Então, esse conjunto, isso anima os produtores também. Há uma concorrência positiva por qualidade. E esse é o caminho do futuro. Produtos formalizados em unidades de produção com boas práticas de fabricação e consumidores procurando cada vez produtos melhores, que mais agradam, que os produtos vão ser diferentes também. Isso vale a pena a gente detalhar, né? O Brasil é muito grande, então tem um conjunto de regiões, de terroirs diferentes.
1: Bom, Vicente, quero te agradecer a disponibilidade de estar aqui com a gente, falar desse assunto tão importante e mostrar esse crescimento desse setor em todo o Brasil. Agradeço desde já e desejo sucesso ao trabalho de vocês.
0: Muito obrigado, foi um prazer te conhecer, tá? Até logo!
2: Obrigada, Nestor. O conteúdo da AgroEffect também segue com você depois que a rádio desliga. 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Nossa edição de hoje termina. Nas próximas semanas já tem um destino certo, a Expo Inter. A partir da próxima edição, o Camp Notícias apresenta dois programas especiais sobre a feira, começando pelos principais destaques, novidades e assuntos que vão movimentar Esteio. Uma produção da AgroEffective em parceria com a RádioSul.net, com apoio de Sindag, o Sindicato Nacional da Aviação Agrícola, e Senar, conhecimento que movimenta o agro. Obrigada pela companhia e até a próxima edição do Campo em Notícia.
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4: 7:56. 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
7: Queridos irmãos e queridas irmãs, estamos iniciando o nosso programa A Voz do Pastor, um programa semanal que vai ao ar pela Rádio Universidade, a nossa RU. Nós somos a Arquidiocese de Pelotas, portanto, formamos uma igreja particular, isto é, uma parte de toda a Igreja de Cristo, a parte do sul do nosso estado do Rio Grande do Sul. O programa A Voz do Pastor sempre quer ser um encontro do pastor com as suas ovelhas. Iniciemos, pois, este nosso programa A Voz do Pastor.

Como já é uma tradição nossa, o programa A Voz do Pastor tem dois momentos. O primeiro momento é acolhermos a palavra de Deus proposta nas leituras que a igreja nos oferece para a celebração dominical. E o segundo momento é sempre uma pequena partilha da nossa caminhada pastoral como Igreja Particular de Pelotas, que é a Arquidiocese de Pelotas, que somos todos nós. Iniciando, então, o primeiro momento. Estamos vivendo neste final de semana o 23º Domingo do Tempo Comum. Somos convidados a celebrá-lo intensamente. Irmãos e irmãs, somos a comunidade reunida no dia da Páscoa do Senhor. Somos o povo de Deus convocado para celebrar a vitória de Cristo sobre o pecado e a morte. Neste final de semana, dentro do mês vocacional, rezamos pelas vocações destinadas aos ministérios e serviços na comunidade. São tantas pessoas que são chamadas e se engajam no serviço à Igreja, inseridas numa comunidade cristã. Vamos então rezar juntos a oração da coleta e depois vamos então para as leituras propostas pela Igreja para este 23º Domingo do Tempo Comum. Oremos. Ó Deus, que unis os corações dos vossos fiéis num único desejo, concedei ao vosso povo amar o que ordenais e esperar o que prometeis, para que, na instabilidade deste mundo, nossos corações estejam ancorados lá onde se encontram as verdadeiras alegrias. Por nosso Senhor Jesus Cristo, vosso Filho, que é Deus, e convosco vive e reina na unidade do Espírito Santo, por todos os séculos dos séculos. Amém. O refrão do Salmo responsorial assim reza: Ó Senhor, vossa bondade é para sempre, completai em mim a obra começada. Ó Senhor, vossa bondade é para sempre, completai em mim a obra começada. Ó Senhor, de coração eu vos dou graças, porque ouvistes as palavras dos meus lábios. Perante os vossos anjos vou cantar-vos, e ante o vosso templo vou prostrar-me. Ó Senhor, vossa bondade é para sempre, completai em mim a obra começada. Eu agradeço o vosso amor, vossa verdade, porque fizestes muito mais que prometestes. Naquele dia em que gritei, vós me escutastes e aumentastes o vigor da minha alma. Ó Senhor, vossa bondade é para sempre. Completai em mim a obra começada. Eu agradeço vosso amor, vossa verdade, porque fizestes muito mais que prometestes. Naquele dia em que gritei, vós me escutastes e aumentastes o vigor da minha alma. Ó Senhor, vossa bondade é para sempre, completai em mim a obra começada. Altíssimo é o Senhor, mas olha os pobres e de longe reconhece os orgulhosos. Ó Senhor,
vossa bondade é para sempre, eu vos peço, não deixeis inacabada esta obra que fizeram vossas mãos. Ó Senhor, vossa bondade é para sempre, completai em mim a obra começada. A segunda leitura é um trecho da carta de São Paulo aos Romanos. Ó profundidade da riqueza, da sabedoria e da ciência de Deus! Como são inescrutáveis os seus juízos e impenetráveis os seus caminhos! De fato, quem conheceu o pensamento do Senhor? Ou quem foi seu conselheiro? Ou quem se antecipou em dar-lhe alguma coisa de maneira a ter direito a uma retribuição? Na verdade, tudo é dele, por ele e para ele. A ele a glória para sempre. Amém. Palavra do Senhor. Glória a vós, Senhor. Antes de fazermos um pequeno intervalo musical, vamos já aclamar o Evangelho deste 23º domingo do tempo comum. 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Tu és Pedro, e sobre esta pedra edificarei minha igreja, e os poderes do reino das trevas jamais poderão contra ela. Aleluia, aleluia, aleluia.

O Senhor esteja convosco. Ele está no meio de nós. Proclamação do Evangelho de Jesus Cristo segundo Mateus. Glória a vós, Senhor. Naquele tempo, Jesus foi à região de Cesareia de Filipe e aí perguntou a seus discípulos: quem dizem os homens ser o Filho do Homem? Eles responderam: alguns dizem que é João Batista, outros que é Elias, outros ainda que é Jeremias ou algum dos profetas. Então Jesus lhes perguntou: e vós, quem dizeis que eu sou? Simão Pedro respondeu: tu és o Messias, o Filho do Deus vivo. Respondendo, Jesus lhe disse: feliz és tu, Simão, filho de Jonas, porque não foi um ser humano que te revelou isso, mas o meu Pai que está nos céus. Por isso eu te digo que tu és Pedro, e sobre esta pedra construirei a minha igreja, e o poder do inferno nunca poderá vencê-la. Eu te darei as chaves do reino dos céus. Tudo o que tu ligares na terra será ligado nos céus. Tudo o que tu desligares na terra será desligado nos céus. Jesus então ordenou aos discípulos que não dissessem a ninguém que ele era o Messias. Evangelho de Jesus Cristo segundo Mateus. Glória a vós, Senhor. E para concluir este primeiro momento do nosso programa, vamos dar um pequeno espaço para uma meditação sobre a palavra de Deus contida nestas leituras oferecidas pela Igreja para o 23º domingo do tempo comum. O Evangelho de hoje nos coloca diante da pergunta profunda de Jesus dirigida à primeiríssima igreja: e vós, quem dizeis que eu sou? Pedro responde com fé: tu és o Messias, o Filho do Deus vivo. É a revelação que sustenta a igreja e a nossa fé cristã. Não é apenas conhecimento humano, mas dom de Deus que nos permite reconhecer Jesus como centro de toda a nossa fé. Isaías, na primeira leitura, nos recorda que a autoridade não se mede pelo poder humano, mas pela fidelidade e serviço. O escolhido por Deus carrega a chave da casa de Davi, símbolo de responsabilidade e serviço ao povo. Tudo está nas mãos de Deus, como Paulo nos lembra em Romanos. Reconhecer a soberania de Deus nos liberta da ilusão do controle e nos convida a confiar plenamente. Ser igreja hoje significa assumir esta mesma missão: ligar e desligar na terra, com amor e justiça, conforme o coração de Deus. Pedro, que hoje é sucedido pelo Papa Leão, é sinal de liderança servidora. E cada cristão é chamado a assumir sua vocação de testemunho no mundo. Deus quer que vivamos com coragem e fidelidade, sabendo que a Igreja, edificada sobre Cristo e animada pelo Espírito, jamais será vencida. Nossa fé é compromisso diário
de reconhecer Jesus como Senhor e de agir no mundo como instrumentos da sua vontade, confiando que Deus guia cada passo de nossa vida.

E agora vamos para o segundo momento do nosso programa A Voz do Pastor, que vai pelo ar, pela Rádio Universidade, a nossa RU. Gostaria de iniciar esta partilha da nossa ação evangelizadora como Igreja Particular de Pelotas, a nossa Arquidiocese de Pelotas, que somos todos nós, que estou continuando com as visitas pastorais. Nesta semana que está passando, tive a graça de visitar a paróquia Nossa Senhora Medianeira de Turuçu. Muito obrigado, Padre Cláudio, e toda a liderança da paróquia pela acolhida e por aquele momento tão bonito de reflexão que fizemos juntos. Mesmo que fosse uma noite de chuvisco e de muita neblina, todas as comunidades que formam a rede de comunidades da paróquia Nossa Senhora Medianeira estavam presentes e nós, então, tivemos esse encontro muito bom como pastor e suas ovelhas. Por isso, a visita pastoral é o pastor que vai visitando suas ovelhas. E na próxima semana, então, dia 26, quarta-feira próxima, teremos então a visita à paróquia Nossa Senhora da Luz, aqui da nossa cidade de Pelotas. Portanto, as visitas estão acontecendo e continuam acontecendo. Cada semana, esse encontro do pastor com as suas ovelhas que formam as nossas paróquias. E sempre acentuo nessas visitas, apresentando a minha Carta Pastoral 2025, Ser Igreja de Cristo, que quem de fato é a Arquidiocese de Pelotas somos nós. Quem são as paróquias somos nós. Quem são as comunidades somos nós. E a base de tudo isso são os núcleos familiares, porque os núcleos familiares formam a igreja doméstica. E assim a nossa Igreja Particular de Pelotas está em ligação profunda com todas as igrejas particulares do mundo afora. E temos, claro, o Papa como sucessor de Pedro, essa pedra, como fala o Evangelho de hoje, sobre a qual Cristo quis e de fato edificou a sua igreja. E também sobre os sucessores dos apóstolos, que são os bispos. Portanto, onde está um bispo, está o alicerce da nossa igreja. E nós, bispos, em comunhão com o Papa, formamos então essa pedra sobre a qual Jesus edificou a Igreja de Cristo, que somos nós, os batizados, os crismados e os eucaristizados. Nós somos a Igreja de Cristo. Gostaria também de acentuar que na próxima semana, nesta semana que estamos entrando, de maneira mais específica, no dia 29 de agosto, portanto, no sábado da semana próxima, teremos então a Assembleia dos Leigos para a eleição da nova coordenação dos leigos. E esta coordenação
eleita pelos próprios leigos, também fazem parte do Conselho dos Leigos. O Conselho de Leigos é muito importante, como o Conselho de Presbíteros, o Conselho de Diáconos, o Conselho de Religiosas e Religiosos. Então, precisamos, depois de um bom tempo de bom trabalho da coordenação ainda em vigor, elegermos então a nova coordenação dos leigos, e será, portanto, na Assembleia dos Leigos que vai acontecer dia 29 de agosto. É muito importante que cada paróquia eleja o seu leigo representante, pois esse leigo representante, ele é membro desta Assembleia. Como também é importante que todos os setores, organismos, movimentos e pastorais elejam o seu representante, porque o representante de todos esses setores, organismos, movimentos e pastorais também são membros desta Assembleia. E durante a Assembleia, então, também vamos reunir para, então, eleger um representante de todas as áreas pastorais, mas também dos movimentos, setores, organismos e pastorais. E, claro, também será eleito um leigo inserido num ambiente. Portanto, dia 29 de agosto, atenção, será no IMDAS, Instituto de Menores Dom Antônio Zátera. Inicia a Assembleia às 9 horas e vai até às 11 horas. Em 2 horas, certamente teremos, então, a nova coordenação dos leigos da Arquidiocese, para podermos caminhar sinodalmente. Como bispo, portanto, pastor da Igreja, eu tenho um conselho dos presbíteros para ouvir os presbíteros e caminhar com eles. Tenho também o conselho dos diáconos para ouvir os diáconos e caminhar sinodalmente com eles. Da mesma forma, o conselho dos religiosos e o conselho dos leigos, para que eu possa ouvir e também caminhar juntos com os leigos, que são a maior parte da nossa igreja.

igreja. Todos nós somos a igreja de Cristo. Também neste espírito de partilha da nossa ação evangelizadora como igreja particular de Pelotas, como a Arquidiocese de Pelotas, gostaria de então também trazer presente as comunicações que fiz e enviei a todas as pessoas de responsabilidade eclesial, mas também de responsabilidade pastoral. Portanto, foram enviadas a tantas pessoas e que eu gostaria também de colocar aqui estas comunicações que são do mês de agosto. A primeira comunicação, inauguração do lar sacerdotal. Estava prevista a inauguração do lar sacerdotal para nesta sexta-feira, que passou, dia 21 de agosto. Como não conseguimos organizá-la melhor, na reunião do Conselho de Presbíteros, que aconteceu nesta quinta-feira passada, foi decidido uma nova data que será também comunicada. A segunda comunicação, carta às comunidades e banner de Nossa Senhora de Guadalupe. Na celebração eucarística de encerramento da 7ª Romaria Arquidiocesana dos Jovens, realizamos também o lançamento de preparação para a 41ª Romaria de Nossa Senhora de Guadalupe. Eles, portanto, estão sendo os portadores deste material a todas as paróquias, comunidades e grupos eclesiais. Também já foi enviado o arquivo da carta às comunidades, que pode e deve ser multiplicado para tanto mais fiéis possíveis. Inclusive, também uma sugestão nesta comunicação. Uma sugestão para os setores, organismos, movimentos e pastorais. Além de multiplicar para todos os seus membros, sugere-se que a carta às comunidades seja lida no início dos próximos dias de formação que os setores, os organismos, os movimentos e pastorais têm. A terceira comunicação é primeiro ano de falecimento de Dom Jaime, no dia 29 de agosto próximo, sábado da semana na qual estamos entrando, lembramos o primeiro ano de falecimento de Dom Jaime Henrique Quemelo, nosso bispo emérito. Neste dia, presidirei a celebração eucarística de primeiro ano de falecimento na Catedral Metropolitana São Francisco de Paula, às 17h30. Aos presbíteros, mesmo sabendo que o dia e hora não seja fácil de conciliar com a programação litúrgica da paróquia, mas seria uma alegria tê-los como concelebrantes. Aos religiosos e leigos, todos estão convidados para esta celebração de primeiro ano de falecimento. E como última comunicação, a caminhada das crianças. Está se criando já uma bonita tradição, a caminhada das crianças ao Santuário Nossa Senhora de Guadalupe, no dia 12 de outubro, Dia das Crianças, coincidindo com o dia de Nossa Senhora Aparecida, padroeira do Brasil. Neste ano, a caminhada será no dia 11 de outubro, domingo, dia anterior ao dia 12 de outubro. O início da caminhada

Cascata acontece às 13 horas no Largo da Cascata. O percurso da caminhada é o mesmo que se realiza com o quadro imagem nas nossas romarias e culmina com a celebração eucarística às 15 horas no Santuário Nossa Senhora de Guadalupe. Claro, deste ano eu tenho a possibilidade de participar, portanto, me comprometi para participar desta quarta caminhada das crianças. E falando dessa caminhada, também nesta semana que passou, eu enviei uma comunicação específica sobre esta caminhada das crianças e também um convite. A comunicação é justamente tornar essa caminhada das crianças como também algo arquidiocesano. Assim nós teremos a grande romaria de todo o povo de Deus, já temos a romaria dos jovens e agora também vamos firmar essa caminhada das crianças. E o convite é de ampliarmos a participação de todos os segmentos da nossa arquidiocese. Portanto, nas nossas paróquias e comunidades, se for possível se organizar e, assim, levar as crianças, sejam aquelas que estão na preparação para a primeira Eucaristia, ou então até coroinhas, enfim, as nossas crianças, até dos colégios particulares, que são da nossa igreja, poderão se organizar para participar dessa caminhada, que, né, praticamente começa às 14 horas, mas a partir das 13h30 às 14 horas, já uma concentração das crianças no Largo da Cascata. Às 14 horas, então, o início da caminhada, o mesmo trajeto do quadro imagem de Nossa Senhora de Guadalupe nas Romarias, e às 15 horas, então, a celebração eucarística no Santuário de Nossa Senhora de Guadalupe. Claro que nesse dia também os diáconos permanentes com suas famílias estão programados para a participação desta celebração eucarística das 15 horas no santuário. Mas certamente será um momento bonito e significativo termos a presença numerosa dos diáconos permanentes com suas famílias e as crianças da caminhada. Antes de invocar a bênção de Deus sobre todos e sobre todas, quero também dar os parabéns aos nossos leigos e leigas que assumem algum ministério dentro da igreja. Claro que a primeira missão e a grande missão dos leigos e leigas é de serem sal da terra, luz do mundo no mundo. Portanto, nos ambientes onde se vive, onde se trabalha, enfim, lá onde os leigos estão. Começando pela família, que é a igreja doméstica. Esta é a primeira missão, ser sal da terra, luz do mundo, no meio do mundo. Mas também alguns leigos e leigas são chamados para algum ministério dentro das comunidades, das paróquias, da arquidiocese. Parabéns a todos esses ministros e ministras que assumem algum ministério dentro da igreja para a construção da igreja. Obrigado pela audiência. Invoco sobre todos, sobre todas, a bênção do Deus Todo-Poderoso e Todo-Misericordioso, o Pai, o Filho e o Espírito Santo. Amém.

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1: 8:31.
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0: Bem, amigos de todo o Brasil, estamos de volta com o nosso Em Romaria, caminhando juntos nesse terceiro milênio. Nos estúdios da Rádio Vaticano, Silvonei José. Bem, amigos de todo o Brasil, recebemos aqui nos nossos estúdios Daniela Grela. Bom dia, Daniela.
1: Bom dia, obrigada por me receber.
0: E junto com a Daniela, Milena Araújo. Bom dia, Milena.
2: Bom dia, e é uma honra estar aqui com vocês.
0: E eu começo por você, Milena. Conta para nós um pouquinho o que é que você está pronto no

0: nosso Brasil.
1: Ah, muito bom. Olha, nós temos um trabalho, eu sou CEO da editora Inteligência Educacional, certo? E é uma editora que tem algumas pautas que são muito importantes, pautas sociais principalmente. É uma editora educacional e social. Nós atuamos em 18 estados brasileiros, mais de 5 milhões de beneficiados até hoje. E eu tenho essa, gostaria de falar de três pautas muito rápidas. Uma é para a educação antirracista. Imagina a preocupação que nós temos com as nossas crianças com relação a isso. Somos líderes hoje com esse assunto dentro de todas as escolas no Brasil. Educação climática com a turma do Pererê, do nosso saudoso Ziraldo. Então, que foi uma inovação na época, em 1958, falando de socioambiental, e um que eu gostaria de pautar com mais carinho, que é o esporte para além das fronteiras, que eu tenho como escritor também, o Dr. Pedro Tringraus. Por que eu quero pautar este assunto? Porque nós estamos começando a nossa Copa, certo? E a Copa, ela precisa trazer para os nossos estudantes, os nossos jovens, as nossas crianças, além de esporte, ela também precisa trazer os valores que o esporte promove e podemos também trazer e podemos promover de bem-estar para eles.
0: Iniciamos justamente, que valores traz o esporte?
1: Ah, se você imaginar o quanto uma criança e um jovem consegue perceber como um trabalho em equipe, o respeito às regras, o respeito ao mestre, o respeito às pessoas que estão do seu lado, a empatia. Então, entender que quando você luta, você não briga, você promove um bem-estar do outro, isso é o que o esporte ele consegue fazer. E fico ainda mais feliz de lembrar que o próximo ano esse esporte vai estar vindo também no Brasil com a Copa Feminina. Então teremos uma pauta muito importante de respeito com as mulheres também.
0: Mulher e futebol, dá certo?
1: Claro que dá certo. Nós temos vários exemplos de pessoas e personalidades incríveis. Olha, eu sou corintiana, mas eu tenho que admitir que a Leila está sendo uma inovadora hoje no Brasil, sendo a presidente de um time, como é o Palmeiras. Imagina, há uma mulher à frente de um futebol que teoricamente é machista, mas que está trazendo inovações de muito respeito. O melhor exemplo foi a parceria que ela fez com o estádio do Palmeiras e a segurança pública, em que está permitindo com que no facial, para quem não sabe, o Palmeiras, hoje o estádio do Palmeiras, só entra se você fizer o facial, e com a segurança pública, as pessoas que têm algum problema com lei, certo? Eles acabam sendo já identificados e a segurança consegue prendê-los. E 70% destas prisões que foram feitas graças a uma inovação de uma mulher à frente de um time, e respeitando isso, é pensão alimentícia. Ela fala o seguinte, e eu vou concordar, se o pai tem condições de ir para o lazer, como é que ele não tem condições de pagar a pensão? Isso também é valor, isso também é ética, isso também é trabalhar o que o esporte permite que nós possamos olhar.
0: Será uma grande oportunidade, então, o Mundial Feminino, mas vivemos hoje também dentro da nossa sociedade brasileira, eu não digo descaso, mas muitas vezes não damos o valor a essa violência que hoje está infligindo as nossas mulheres e principalmente dentro de casa, o feminicídio.
1: Imagina se nós pudéssemos pegar todos os nossos jovens, desde pequeno, homens e mulheres, e começar a trabalhar junto com o esporte, valores. E vamos falar de fé, muita fé. Se nós conseguimos trabalhar os valores, eles já começam a se respeitar e a respeitar o seu próximo. Isso é um assunto que no esporte você consegue trazer de forma muito leve e trazer de forma muito digna para que esses jovens aprendam. O professor de educação física é o divertido, é o que todos querem estar próximos. Por que não trabalhar esses valores de forma mais intensa? Trabalhar a ética, trabalhar respeito, respeito às mulheres. Imagina o que nós podemos mudar e melhorar o nosso mundo. E vamos falar, sim, de respeito, principalmente as mulheres que estão no futebol, as mulheres que estão trabalhando, as mulheres que estão brincando, certo? Que são as brincadeiras que a parte pedagógica, principalmente das crianças a partir de 5 anos, que vai trazer esses valores e trazer os limites que precisamos ter no, na nossa juventude.
0: Conversamos também com a Daniela Grelin. Daniela, é claro, a figura da mulher é sempre uma figura central na nossa sociedade, mas ainda nós temos um percurso a ser feito. Ouvindo a Milena falar, me dá entusiasmo de que as coisas realmente estão se movendo no Brasil. Você atua também nesse campo.
2: Sim, eu atuo no enfrentamento da violência contra mulheres e meninas há muitos anos e atualmente sou responsável pelo escritório da No More Foundation no Brasil. E a No More Foundation tem uma larga experiência em utilizar o esporte como alavanca de transformação social para benefício das mulheres e meninas. E nós, no Brasil, estamos diante de duas janelas de oportunidade únicas. E elas são necessárias e especialmente oportunas. Como você bem apontou, o feminicídio ainda é um problema urgente no nosso país. De fato, em 2025, a gente teve aproximadamente 1.500 feminicídios no Brasil. E uma pesquisa recente feita pelo Instituto Datafolha e pelo movimento Mulher 360 indica que, na percepção da sociedade brasileira, esse é o tipo de violência mais urgente, mais grave. Então, a percepção da prioridade no enfrentamento à violência contra as mulheres está lá. No entanto, ainda existe uma lacuna de conscientização e de percepção. E essa lacuna pode ser suprida justamente pela fé, pela cultura e pelo esporte. Essa lacuna tem a ver com o reconhecimento da violência em suas formas que muitas vezes passam desapercebidas, porque são toleradas pelas normas sociais. Então, eu estou falando do controle coercitivo da mulher, da objetificação da mulher. Todas essas violações à dignidade da mulher precedem a forma mais extrema, que é o feminicídio. E se a gente quiser, de fato, mudar os índices de feminicídio, é importante que a gente comece pelas suas raízes culturais, pelas normas sociais. E a gente precisa, portanto, do apoio do esporte, da cultura e das comunidades de fé, que juntas forjam valores, modelam normas sociais. Então, a gente está diante de uma janela de oportunidade importantíssima com a Copa do Mundo de Futebol Feminina, que virá para o Brasil em 2027. Nós seremos a sede da Copa do Mundo de Futebol Feminino da FIFA. E também com um movimento importante que aconteceu no Brasil nesse ano, que foi o Pacto Nacional pelo Fim do Feminicídio, que convoca todos os entes públicos, todas as entidades públicas a se unirem nesse tema comum que é urgente para o nosso país.
0: Cresce o feminicídio no Brasil?
2: Sim. É importante destacar que o feminicídio como tal foi regulamentado como tipo, né, em 2016. Então, a gente não tem dados anteriores a 2016. E é verdade também que, mesmo após a tipificação desse crime, houve um processo de adaptação das instituições e dos protocolos de investigação de feminicídio para que eles pudessem ser reconhecidos como tal. Então, de certa forma, é normal que esses números viessem aumentando, simplesmente porque não existia antes a tipificação e muito menos os protocolos de investigação que caracterizassem bem esse tipo de crime. Mas é verdade que sim, ano passado batemos o nosso recorde histórico com 1.500 aproximadamente feminicídios por ano. Isso

0: no sentido de salvaguardar essa dignidade. E isso se faz pelas normas sociais, pela cultura, pela lei também, e o Brasil evoluiu muito no enquadramento legislativo que protege a mulher, não só com a Lei Maria da Penha, que faz 20 anos esse ano, mas todas as outras, a Lei da Violência Psicológica, todas as outras que foram introduzidas, inclusive nos últimos anos. Mas para que elas tenham o efeito benfazejo desejado, é importante que elas sejam traduzidas em políticas públicas e em normas sociais que precisam ser repensadas, resgatando a dignidade humana.
1: Milena, você falou antes uma coisa de fé e esporte. Como é que você conjuga isso?
2: Como não conjugar fé e esporte? Nós estamos falando de. Falei muito, muito aqui em valores, certo? A fé, ela traz para nós o sentimento mais puro e mais íntimo do ser humano. E se nós conseguimos trazer para a fé, certo? Esses valores e mostrar a importância e permitir com que esses sentimentos eles sejam atravessados, e eu vou repetir, principalmente para as nossas crianças, principalmente para os nossos jovens que estão em formação. Nós falamos aqui em feminicídio, né? Estava falando em feminicídio. Eu quero falar do meu filho. Eu tenho um filho de 10 anos. Eu quero que o meu filho de 10 anos respeite uma mulher. Se ele respeitar uma mulher, eu na minha fé na humanidade, ela já começa a ter maior capacidade de ter valores. Então, quando nós falamos em educação, nós estamos falando deste menino que a partir dali ele precisa considerar os valores e a fé na humanidade para que nós possamos não ter mais esse tipo de situação. Se colocar no lugar do outro, por que não? E quando nós falamos na menina, aí eu quero também na menina de 10 anos, nas colegas do meu filho, nas coleguinhas do meu filho. Se elas se sentirem valorizadas, se elas se sentirem iguais, elas não vão deixar com que ninguém as desrespeitem. Então, quando nós falamos da importância desse assunto, e quando você vê que um instrumento esporte pode ser um agregador muito grande, é uma defesa que eu faço muito na educação. Quer você ter esses dois valores e essa realidade trabalhando. No Brasil tem uma informação que é muito interessante. A educação física no Brasil, ela está dentro da área de linguagens. O que é a área de linguagens dentro de uma base nacional comum curricular? A área de linguagens, ela está junto com português, língua inglesa, arte e educação física. Isso significa que nós estamos dentro da área de conhecimento, dentro de uma área de linguagens. E o esporte, ele tem que estar ali dentro. Ele tem que estar dentro desse conjunto de valores que estejam sendo trabalhados com esses jovens, com essas crianças. E eu vou sempre defender começarmos com os pequenos. Talvez não sejam as primeiras gerações, talvez a nossa geração, ela não vá colher o resultado completo. Mas se nós começarmos com essas crianças, as nossas próximas gerações já serão melhores.
1: Daniela.
0: Eu queria só fazer um resgate histórico. Acho que ninguém entende tão bem a importância de fé mais esporte do que a Igreja Católica. Então, acho que vale fazer o resgate dos torneios organizados pelo Vaticano, no início, né, do século passado, num gesto de inclusão das pessoas com deficiência. E depois, todos nós sabemos o papel, dos Jogos Paralímpicos na promoção justamente da integração e da inclusão dessas pessoas à nossa sociedade. Então, é extremamente importante, porque por meio do esporte você trabalha. Esporte não é só atividade física, é pertencimento, é valores. E o esporte trabalha valores como o respeito ao esforço, à diversidade, o amor pela excelência. Então, todos esses valores que são extremamente necessários. E são também uma importante alavanca cultural que serve como contraponto para uma outra corrente cultural para a qual a gente tem que estar atenta e que funciona na direção que a gente não gostaria que funcionasse, que é, muitas vezes,

0: de edificação da mulher na letra das músicas. Por exemplo, no mês passado, no Brasil, entre as 10 músicas mais ouvidas no Spotify, 5 se referiam a uma mulher com uma linguagem de muito desprezo e muito vulgar. Tudo isso vai criando um espaço simbólico na mente das pessoas que vai desprezar a condição da mulher ou, por meio do esporte, também dignificar a mulher. Outro ponto importante para as meninas que nos ouvem, a importância da prática do esporte no fomento a certas habilidades que são fundamentais para a mulher mais tarde no mundo do trabalho. 90% das mulheres que chegaram a um cargo de alta direção nas empresas, nas instituições, elas têm uma coisa em comum. Não é um diploma na mesma universidade, não é que vieram do mesmo país, elas praticaram esporte coletivo na juventude, 90%. E a prática do esporte acaba sendo essa escola de trabalho em equipe, liderança, tolerância à frustração, necessidade de tomar decisões e implementá-las. Tudo isso é praticado no esporte e prepara a mulher e os homens também, mas a gente está agora falando das mulheres, para posições de liderança mais tarde.
1: Vocês estão me apresentando um quadro de um otimismo enorme, né? Realmente, somos otimistas. E eu fico muito feliz porque isso me traz esperança de que as coisas realmente podem mudar, né? Mas tem sempre o primeiro passo a ser dado, né? Ser mais para que se concretizem. E nós vemos hoje uma sociedade, você falava da mulher objeto, né? De que, nas letras das músicas, né? E entra também um valor agregado que é a economia. Tudo gira em torno de ter lucro, quer dizer, usar o outro para ter alguma coisa a mais. Eu pergunto para você, Milena, e que a gente vem olhando já também para o próximo ano, porque nós teremos as nossas meninas, teremos as nossas mulheres, nossas jogadoras expostas também, sempre num grande mercado. Como evitar que esse mercado destrua esse sonho e essa beleza que vocês constroem?
2: Olha, primeiro nós podemos repensar e começar a pensar o esporte de uma forma mais profissional para as mulheres. O empreendedorismo esportivo, ele pode ser uma alternativa. Nós falamos muito em escolinhas de futebol para os meninos, mas e as escolas de futebol para as meninas? E as escolas de futebol para o vôlei, porque há uma outra esporte. Então, vamos falar de várias outras atividades. E por que não? Essa é uma pergunta que eu sempre faço. Por que não as mulheres? Então, pensarmos em empreendedorismo, ela é um ponto-chave, um ponto importante. Nós estamos fazendo alguns estudos também e pensando em... Vou até falar um pouquinho mais sobre empreendedorismo e startups. Por exemplo, startups femininas, elas têm uma alta rentabilidade, rentabilidades maiores do que a masculina, só que nós temos, as mulheres, menor crédito no mercado. Olha que estranho. Então, normalmente, quem são as pessoas que fazem essas escolhas do mercado são comissões masculinas. Por quê? Porque são só comissões masculinas, sendo que a rentabilidade feminina, ela quase dobra quando você pensa nisso. E tem um outro fator muito interessante. Quando nós pensamos em inovação, quando nós pensamos em empreendedorismo, quando nós pensamos em desenvolver a veia de crédito feminino, ela também tem um outro detalhe. As empresas que são geradas, que são geridas, né, pelas mulheres, elas normalmente, ou a maioria, ela tem inovações na área social. Olha que interessante. E se nós formos lembrar, isso começa lá de trás. Depois eu até conto, se nós tivermos tempo, algumas histórias de mulheres empreendedoras que, ao perceber que precisava ter um hospital perto, precisava ter uma escola perto dos seus funcionários. E isso começa lá atrás. A própria, eu vou voltar, a própria Leila, que já que a gente falou muito de esporte aqui. Se não fosse uma mulher à frente de um clube, será que ela teria pensado nas pensões que os pais não estavam pagando para os seus filhos? Mas ela conseguiu enxergar isso. Então, essa é uma proposta que eu faço. Vamos empreender e vamos fazer empreendedorismo no esporte e rever algumas questões de crédito. É um grande pontapé.
1: Você é empreendedora, então conta para nós.
0: Eu queria voltar a um ponto que você destacou, né? Você falou que a gente trouxe aqui um grande otimismo. Na verdade, eu prefiro a contextualização do Suassuna. Ele falava, eu não sou nem otimista nem pessimista, eu sou um realista esperançoso. E como a esperança é uma das virtudes que nós cultivamos como cristãos, né, é uma das virtudes que fica, como disse o apóstolo Paulo, né, a fé, a esperança e o amor. A que fica é o amor, né? Mas enquanto não estivermos nessa plenitude, a esperança é importante como verbo de ação. E isso é importante para todo empreendedor, obviamente. Todo empreendedor acredita que no impacto que os seus serviços, que os seus negócios, ou no caso do empreendedor social, que a sua intervenção vai construir na sociedade. E é essa força da esperança entendida como ação, entendida como colaboração, não confundida com esperar, mas esperançar, praticar isso por meio do trabalho do empreendedor social é o que nos move. Na verdade, não é porque a gente acredita a priori que todas as nossas inovações sociais vão dar certo. A gente não tem essas certezas a priori, porque a gente trabalha com temas como a violência contra a mulher, que são por demais complexos e sistêmicos. Então, ele sempre envolve, por definição, a colaboração entre múltiplos atores e que tem uma força própria, tem desafios próprios. Mas a gente parte do princípio de que a gente não pode desistir de certas causas. A gente não pode desistir do valor e da dignidade da vida das mulheres. Então, só tem... E não é um tema que se presta à neutralidade. Não tem neutralidade, na verdade. Ou a vida da mulher é digna de respeito, proteção, ou não é. Então, ou você é parte do problema ou é parte da solução. E então, a resposta do empreendedor social é: esse é um tema que diz respeito a todos nós, mulheres, homens, crianças, jovens, todos absolutamente. Não é um problema das mulheres, é um problema da sociedade inteira. E diante disso, eu me sinto convocado em fazer parte da solução, acreditando que ela é possível e que a gente só pode construí-la juntos.
1: A última palavra é tua, Milena, com dois L's. Fantástica. É claro, a gente fala de sonhos, fala de realidade, mas falamos de pessoas, né? Eu tenho um grande medo é de que as pessoas possam se acostumar, seja com a violência, seja com a guerra, seja com a falta de amor, até com o futebol que você perde no final de semana. Ah, não, isso não. Perdemos alguma coisa todos os dias sem ganhar alguma coisa todos os dias. Não estou falando de valor monetário, não. Estou falando de existência. Quanta existência podemos perder nas nossas escolhas? A minha pergunta é justamente isso. Vocês me demonstram que é possível a gente sonhar com alguma coisa que é realizável. Esperançar, né? Eu sou cheio de esperança, sou nascido com esperança. E a Milena?
2: Com toda certeza. Imagina, se nós não tivermos esperança, esperança no amor, esperança no outro, esperança no que nós podemos fazer melhor. Eu não acho que o mundo vai se acostumar com a violência. Isso não faz parte da nossa essência. Eu acredito que a nossa essência é boa, sim. E eu queria até deixar uma frase aqui no finalzinho, já que nós falamos tanto de mulher. E eu vou falar isso também como empreendedora, como uma pessoa que está à frente de uma empresa. Talvez o diferencial feminino nunca tenha sido apenas empreender, mas sempre foi transformar. Eu acho que isso é um ponto importante para nós. e para nós não nos acomodarmos com nenhuma coisa, nenhuma situação ruim. E sempre sim acreditarmos que podemos ser melhores.
1: Obrigado, Milena. Obrigado, Daniela.
0: Obrigada.
1: Obrigado por vocês trazerem esse raio de sol também, um pouquinho para a Roma. Bom retorno a casa.
0: Obrigada.

0: E assim chegamos ao final do nosso Em Romaria desta semana, agradecendo mais uma vez a sua presença. Voltamos na próxima semana com mais um Em Romaria, caminhando juntos neste terceiro milênio.
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2: 9:03.
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Seja bem-vindo a mais um Porta Aberta. Com você, Mariângela Jaguraba. No Porta Aberta desta semana, temos o especial sobre o inventor brasileiro Padre Roberto Landeu de Moura. A reportagem é do colega Jackson Erpen.

0: O jesuíta brasileiro Padre Roberto Landel de Moura realizou a primeira transmissão pública da voz humana sem fio da história em 16 de junho de 1899, em São Paulo, conectando o Colégio Santana à Ponte Grande. Sacerdote gaúcho, no entanto, não recebeu em vida o reconhecimento internacional que acabou sendo atribuído principalmente ao italiano Guglielmo Marconi, que em 2 de junho de 1896 realizou a primeira transmissão sem fio através do Canal da Mancha usando o sistema prático de telegrafia sem fios. Entre as razões para a falta de reconhecimento de Landel de Moura estão a falta de apoio financeiro e institucional no Brasil, o isolamento científico do país e a incompreensão, chegando à ridicularização e à destruição de seus aparelhos diante de suas experiências. Ainda assim, suas experiências e patentes fazem dele um pioneiro fundamental da radiocomunicação, cujo conhecimento histórico chegou apenas muito tempo depois. Dando sequência à sua reflexão, a Igreja, Progresso e a Modernidade, Padre Gerson Schmidt nos propõe hoje o incrível Padre Roberto Landel de Moura. Vamos ouvir.
1: O sacerdote jesuíta Roberto Landel de Moura, 1861 a 1928, é o verdadeiro inventor do rádio, embora não reconhecido como tal, mas considerado pioneiro da transmissão de voz sem fio e um dos precursores do rádio e da fibra ótica. Anos antes de Guglielmo Marconi, como sacerdote e inventor nascido em Porto Alegre, no estado do Rio Grande do Sul, realizou a primeira transmissão pública da voz humana, sem o uso de fios no Brasil, em 1899. Neste último 30 de junho, recordamos os 98 anos da morte do padre Roberto Landel de Moura, sacerdote gaúcho que marcou a história não apenas pela dedicação à igreja, mas também por sua contribuição pioneira à ciência e às telecomunicações. Foi o verdadeiro inventor do rádio e do mundo das telecomunicações, não apoiado pelo governo brasileiro na época de seus inventos. Por falta de apoio na época do governo brasileiro, deixou de ser batizado como verdadeiro inventor da radiodifusão. Natural de Porto Alegre, Landel de Moura faleceu em sua cidade natal em 30 de junho de 1928, aos 67 anos. Hoje seus restos mortais estão colocados na Igreja Nossa Senhora do Rosário de Porto Alegre, paróquia onde atuou como sacerdote pouco antes de morrer. Há poucos anos, o túmulo do pioneiro das telecomunicações estava depositado no Cemitério dos Padres, no bairro Glória, na capital gaúcha, tendo sido um tanto escondido e afastado da verdadeira história desse gênio. O deslocamento dos restos mortais e sua sepultura, localizada anteriormente na periferia da cidade, o colocam num local de destaque, numa igreja de muita peregrinação, Santuário do Sacramento da Reconciliação, local onde ocorrem muitos penitentes. Em reportagem de 30 de julho de 1995, feita por Lúcia Pires, no jornal Gaúcho Zero Hora, descreve assim algumas dessas importantes informações. Se existem controvérsias sobre datas, descobertas e inventos do padre e cientista porto-alegrense Roberto Landel de Moura, há pelo menos um ponto indiscutível em sua vida. Assim como Santos Dumont, ele foi um profissional desvalorizado em seu próprio país, pelo menos enquanto viveu. Hoje, dia em que se celebra 70 anos de sua morte, isto na ocasião da reportagem, atualmente 98 anos, o padre será lembrado como o homem que, pela primeira vez, transmitiu o som da voz humana à distância sem fios e como precursor das telecomunicações. A reportagem da jornalista formada na Pontifícia Universidade Católica do Rio Grande do Sul, Lúcia Pires, ainda reporta assim: o ineditismo do feito de Landel de Moura não foi suficiente para garantir ao padre uma vida de glórias. Foi um outro cientista, o italiano Guglielmo Marconi, quem colheu os louros da invenção do rádio. Mesmo depois de transmitir do centro de São Paulo mensagens faladas por ondas luminosas e eletromagnéticas, princípio do rádio, e de registrar patentes no Brasil e nos Estados Unidos dessa e de outras descobertas, o padre gaúcho morreu no anonimato aos 67 anos em Porto Alegre. Padre Landel de Moura conseguiu, na época, fazer esses registros dos inventos nos Estados Unidos, tendo os principais patentes dos seguintes inventos: transmissor de ondas, precursor do rádio, para transmissão de mensagens, era utilizada a luz, princípio do laser e de fibras ópticas. Lâmpada de três eletrodos, peça fundamental no desenvolvimento da radiodifusão. Telégrafo sem fio e intercomunicador. Em uma entrevista que concedeu ao jornal Última Hora em 1924, Landel disse que sempre trabalhou para o bem da humanidade, tentando provar que a religião não é incompatível com a ciência. Padre Landel deixou muitos cadernos manuscritos, cerca de 40 foram localizados. De suas anotações, segundo Hamilton Almeida, um dos seus principais biógrafos, é nítida a aptidão revelada pelo padre na área das ciências físicas, químicas e biológicas, e também para filosofia, psicologia, parapsicologia e medicina. Em 1967, foi fundada em Porto Alegre a Fundação Padre Landel de Moura, a FEPLAN. Atualmente, a entidade é administrada pela Universidade Federal do Rio Grande do Sul, a URCS. A FEPLAN é uma organização de caráter filantrópico com a finalidade de utilizar a imagem e o som para promover a educação. Em um livro antigo da editora Globo, Rio de Janeiro, Porto Alegre e São Paulo, publicado no ano de 1960, de autoria de Hernani Fornari, sob o título O Incrível Padre Landel de Moura, História Triste de um Inventor Brasileiro, lemos assim o seu prefácio: se é bem verdade que, no princípio, não foram pequenas as nossas decepções diante da indiferença, da incompreensão e mesmo da descrença de alguns cientistas e técnicos ilustres em relação às descobertas e invenções daquele clérigo, menores não foram, em compensação, as satisfações que tivemos mais tarde, com o apoio, os esclarecimentos e a colaboração que passaram a prestar nos outros técnicos e cientistas, igualmente ilustres e de não menor renome e proficiência, entre os quais avultam esses cujos nomes tivemos, com as expressões do nosso reconhecimento, a honra de gravar no pórtico deste livro. E se muitas vezes vimos, com a assinatura de outros, reeditado quase ipsis literis e sem citação da fonte, está-se a ver o material que íamos tão laboriosamente colhendo e publicando, ainda aí nos sentimos de alguma maneira recompensados e também agradecidos. É que compreendemos que divulgando, embora como resultado de investigações próprias ou de outrem, a vida e as obras do padre Landel de Moura, esses prestimosos articulistas estavam, a seu modo, colaborando conosco, no sentido de chamar a atenção de nossos patrícios para o esquecido e genial físico brasileiro, e assim contribuindo para o reconhecimento de seus direitos e maior glória de seu nome.

0: A história dos inventos e do desenvolvimento tecnológico pode ser compreendida também à luz da providência divina, que se manifesta na capacidade concedida por Deus ao ser humano de conhecer, criar, transformar e colocar a realidade a serviço do bem comum. A inteligência, a criatividade e a sabedoria humanas, iluminadas pela busca da verdade, participam, de certo modo, da obra criadora de Deus, fazendo surgir, ao longo dos séculos, descobertas e tecnologias que transformaram profundamente a vida da humanidade. A Igreja reconhece essa dimensão positiva da ciência e da técnica, recordando sempre que o progresso tecnológico precisa ser orientado pela dignidade da pessoa humana, pela justiça, pela solidariedade e pelo cuidado com a criação. Documentos como a Gaudium et Spes, do Concílio Vaticano II, a encíclica Laborem Exercens, de São João Paulo II, a Caritas in Veritate, de Bento XVI e a Laudato Si, do Papa Francisco, ajudam a compreender que a ciência e a tecnologia são dons e responsabilidades. Quando colocados a serviço do ser humano e do bem comum, podem ser instrumentos pelos quais a inteligência humana, sob a ação da providência, coopera para o desenvolvimento e para a construção de um mundo mais justo e fraterno. Nesse contexto, o padre Gerson Schmidt nos propõe hoje a reflexão Avanços e Inventos da Providência Divina, destacando mais uma vez padre Roberto Landel de Moura, sacerdote, cientista e inventor brasileiro, reconhecido como um dos principais pioneiros mundiais da telecomunicação e o verdadeiro inventor do rádio. Vamos ouvir.
1: O decreto do Concílio Ecumênico Vaticano II, Inter Mirifica, promulgado por São Paulo VI a 4 de dezembro de 1963, expressa claramente a providência divina dos inventos e da tecnologia que foram surgindo no decorrer da história com a ajuda de Deus, por meio da sabedoria humana recebida do Criador e Pai Providente. Diz assim o primeiro parágrafo, número 1, desse importante documento do Concílio Vaticano II, que retrata sobre os meios de comunicação social. Entre os maravilhosos inventos da técnica, que principalmente nos nossos dias o engenho humano extraiu com a ajuda de Deus, das coisas criadas, a Santa Igreja acolhe e fomenta aqueles que dizem respeito principalmente ao espírito humano e abriram novos caminhos para comunicar facilmente notícias, ideias e ordens. Inter Mirifica, número 1. A Carta Apostólica do Sumo Pontífice, São João Paulo II, o Rápido Desenvolvimento, dirigida aos responsáveis pelas comunicações sociais, no número 2 diz assim: há mais de 40 anos após a publicação daquele documento Inter Mirifica, é muito oportuno voltar a refletir sobre os desafios que as comunicações sociais constituem para a Igreja, a qual, como realçou o Papa Paulo VI, se sentiria culpável diante do seu Senhor se não usasse esses poderosos meios. Exortação Apostólica Evangelii Nuntiandi, número 35, de Paulo VI. Ou seja, se a Igreja não utilizar os modernos meios de comunicação, o rádio, a TV, o telefone, a internet e hoje a inteligência artificial, etc., será culpada diante de Deus no seu trabalho de levar o Evangelho a todos os povos. Isso já dizia em bom tom o saudoso São Paulo VI, na famosa e pioneira exortação apostólica Evangelii Nuntiandi, que aponta a identidade da Igreja como sendo missionária no seu nascituro, embrião e constituição. A Igreja foi constituída para evangelizar. A identidade da Igreja se perde se não evangelizar, como fez potencialmente o apóstolo Paulo, que chegou a dizer um dia desta forma: ai de mim se eu não evangelizar. Primeira carta de Coríntios, capítulo 9, versículo 16. A constituição pastoral Gaudium et Spes, que retrata a missão da Igreja no mundo, no número 5, referenda um título importante da evolução da técnica, e descreve desta forma esta questão da tecnologia. A atual perturbação dos espíritos e a mudança das condições de vida estão ligadas a uma transformação mais ampla, a qual tende a dar o predomínio à formação do espírito, às ciências matemáticas e naturais, e no plano da ação às técnicas fruto dessas ciências. Esta mentalidade científica modela a cultura e os modos de pensar numa maneira diferente do que no passado. A técnica progrediu tanto que transforma a face da Terra e tenta já dominar o espaço. Dentro desse contexto, começamos a aprofundar os inventos e descobertas e, de modo especial, destacar a figura do inventor do rádio, infelizmente não reconhecido, Padre Roberto Landel de Moura. Há na história da ciência omissões de nomes de sábios e inventores, bem como de fatos e episódios interessantes relacionados com as suas experiências. Muitas invenções estão ainda por ser esclarecidas a fim de saber-se a quem realmente pertence a prioridade delas, uma vez que concomitantemente mais de um sábio fazia experiências em vários países sobre a mesma descoberta. Assim aconteceu quanto à máquina de escrever, à aviação e ao rádio. Citamos apenas esses três inventos por terem eles relações com o Brasil. Sobre o primeiro, foi o padre brasileiro Francisco João de Macedo que, no século passado, deu remodelação total à máquina de escrever que serviu de modelo às suas congêneres atuais. Quanto à aviação, não há dúvida que foi o aeronauta brasileiro Santos Dumont o primeiro que deu a dirigibilidade ao aparelho mais pesado que o ar. E a respeito do rádio, devem-se as primeiras experiências com pleno êxito ao brasileiro padre Roberto Landel de Moura, que patenteou seus inventos em 1902-1903 nos Estados Unidos. Nossa intenção aqui é fazer jus à história do rádio, uma verdadeira história para fazer memória desse que foi um padre e gênio brasileiro não reconhecido como tal, que morreu no anonimato. Uma das obras, embora antigas, quer resgatar dados e informações que resgatam o passado ilustre desse jesuíta gaúcho. A obra judiciosa de Hernani Fornari no livro O Incrível Padre Landel de Moura, História Triste de um Inventor Brasileiro, da editora Globo, Rio de Janeiro, Porto Alegre, São Paulo, de 1960, é como que um patriótico apelo ao Tribunal da Opinião Pública Brasileira, pleiteando o lugar de honra na história da radiotelefonia, a que faz jus o nome glorioso do nosso genial Patrício, o qual, tendo oportunidade de fazer fortuna com seus inventos nos Estados Unidos e cobrir de glória o seu nome, preferiu morrer ignorado por amor à sua pátria. Facilmente se lê assim, numa rápida procura no Google, pelo nome do cônego padre Roberto Landel de Moura, como o pioneiro na radiodifusão. O seu primeiro registro em Conteste, documentado publicamente, é de 13 de junho de 1900, testando com sucesso aparelhos que transmitiram, sem fio, sons e sinais telegráficos. No Brasil, ele usualmente é considerado pioneiro em nível mundial. Nos outros países, sua realização permanece largamente ignorada, embora um crescente número de fontes estrangeiras estejam aceitando sua primazia.

0: A história do padre Roberto Landel de Moura, sacerdote, inventor brasileiro, convida-nos a refletir sobre como grandes contribuições científicas podem permanecer esquecidas ou pouco reconhecidas. No final do século XIX, início do século XX, o sacerdote realizou experiências pioneiras com transmissão da voz e de sinais sem fio, antecipando princípios que seriam fundamentais para o desenvolvimento das telecomunicações e do rádio. Sua trajetória revela não apenas a criatividade de um homem movido pela fé e pela ciência, mas também as dificuldades enfrentadas por aqueles que inovam antes do seu tempo e não encontram o devido apoio ou reconhecimento. Resgatar sua memória, portanto, reconhecer uma parte importante da história da ciência brasileira e refletir sobre a necessidade de valorizar os talentos que, muitas vezes, permanecem à margem da história oficial. Dando continuidade à sua série de reflexões sobre esse sacerdote gaúcho, Padre Gerson Schmidt nos propõe hoje o inventor brasileiro não reconhecido. Vamos ouvir.
1: Frente a tantos inventos dos nossos tempos e a posição da Igreja a respeito da tecnologia, estamos realizando uma história que precisa ser resgatada para fazer jus à memória daquele que foi um gênio esquecido porto-alegrense gaúcho e patriota de seu país, não incentivado em sua época. A Igreja sempre foi cautelosa também no uso e na aprovação dos inventos que acontecem. Conta-se um fato em tom engraçado, na época da invenção do cinema, sobre a posição da Igreja nos seus representantes à época. A história do cinema nasce com o desenvolvimento de uma forma de arte visual criada em tecnologias cinematográficas que teve início no século XIX. Houve exibições cinematográficas primitivas, como a primeira apresentação de imagens em movimento em tamanho real em 1894 em Berlim, por Otomar Anschitz. No entanto, a exibição pública e comercial dos irmãos Lumière em Paris, em 28 de dezembro de 1895, pode ser considerada o marco inicial do cinema. Os primeiros filmes eram em preto e branco, com menos de um minuto de duração, sem som gravado. Conta-se em tom de anedota que, no início do cinema, a Igreja pensou que era uma coisa do diabo, entre aspas, aquelas imagens em movimento. Tal como o padre Landel de Moura foi acusado de bruxo e satânico em seus geniosos inventos. Quando a Igreja viu que o cinema não era coisa do diabo, então já era coisa do diabo. Ou seja, o cinema já estava sendo usado para fins fora da ética, da moral e dos bons costumes. Não precisamos aqui falar da indústria mais lucrativa que a pornográfica nos cinemas e nas redes sociais. Sigo aqui no aprofundamento do invento do rádio no Brasil, tentando fazer justiça a uma história mal contada ou ainda a ser recuperada, tendo a fonte no livro de Hernani Fornari, O Incrível Padre Landel de Moura, História Triste de um Inventor Brasileiro, Editora Globo, Rio de Janeiro, Porto Alegre, São Paulo, 1960. O autor descreve assim em seu livro, que é uma pesquisa de décadas. Deixamos no texto descrito, junto à publicação do áudio, também a forma de escrever da época do livro, ou seja, com uns erros antigos. Quantas e que amargas decepções experimentou ao ver que o governo e a imprensa de seu país, em lugar de o alentarem com o aplauso, incentivando-o a prosseguir na carreira triunfal, fizeram pouco ou nenhum caso de seus notáveis inventos. Se o reverendo padre Landel de Moura houvesse nascido na Inglaterra, Alemanha ou Estados Unidos, tão logo as suas tentativas de telefonia sem fio demonstrariam o bom caminho em que o sábio inventor havia colocado em termos resolutivos. Mas o reverendo padre Landel é brasileiro, e do Brasil, já disse o famoso naturalista Agassiz, que tudo é grande menos os homens. Perante ele, em tom de queixa, pelo esquecimento ou pouca atenção que os compatriotas prestavam, e seus prodigiosos inventos foi imediatamente contestada com a bondade angelical que caracteriza Padre Landel de Moura, e com a expressão franca e cordial tão peculiar aos filhos do Rio Grande do Sul, mais ou menos nesses termos. Não, meu amigo, não é de toda certa a apreciação do naturalista e ainda menos aplicando-a no meu caso pessoal. Asseguro-lhe que não só o Brasil é grande pelas galas e riquezas que Deus lhe deu, mas também seus filhos o são. Acontece que os brasileiros, com raras exceções, não têm toda a capacidade científica necessária para me acompanhar nas diversas fases que reveste o estudo e a resolução dos complicados problemas que tenho nas mãos. É óbvio que aqueles que não me compreendam, uma razão científica não pode enquadrá-la em seu justo mérito, nem tampouco aplaudir-me e ajudar-me em recursos para prosseguir no estudo e no trabalho. Com certeza supõe que vivo sonhando entre utopias científicas de utilidade aparente. Tenho, entretanto, a consoladora esperança de que, em curto interstício, minhas obras científicas brilharão como o sol de meio-dia, em virtude da sorte de outros inventores, que mais afortunados do que eu irão descobrindo os meus próprios inventos, concedidos e executados por minhas próprias mãos no silêncio de minha pobre e reduzida oficina, onde a ciência manda e a experiência executa, antes de os sábios da Europa e da América darem forma tangível, útil, aplicação pública a obras iguais ou similares às minhas. Bem sei que, em coisas de ciência, o que avança em relação à sua época não deve esperar justiça dos contemporâneos. O que desejo é que o fruto de meus estudos se traduza em proveito e glória de minha pátria, em meu holocausto ao Deus Supremo, que me inspira em minhas investigações e me ilumina com suas divinas luzes para penetrar e ordenar, à minha maneira, esses fatores interessantíssimos da criação que nos ligam aos outros planetas, estabelecendo comunicação entre as esferas mais remotas e as entranhas da Terra que pisamos. Só por isso dou-me por bem, recompensado das pesadas vigílias, do contínuo trabalho das infinitas penúrias que me custam as invenções que você e alguns íntimos amigos conhecem pormenorizamente e o público somente por alto. Julgue o Brasil, agora, seu iminente filho, e avalie suas notáveis obras. Ainda que a pessoa e a fama do padre Landel de Moura, fama um tanto confusa e lendária, diga-se em tempo, não nos fossem conhecidas, e leitura desse artigo deixa-nos vivamente impressionados, e ao cotejá-los com o texto do telegrama inicialmente transcrito, sintamo-nos subitamente assustados por um pensamento inquietante. Pergunta final. Estariam o padre Landel de Moura e o Brasil sendo furtados em sua glória?

0: Obrigada pela sua participação neste Porta Aberta. Nós voltaremos na próxima semana.
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2: 9:35.
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1: 9:57.
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Muito bom dia, bom dia, bom dia. Estamos começando a partir de agora mais uma audição do nosso Encontros de Domingo, o programa da família brasileira, e todos os domingos aqui na Rádio Universidade Católica de Pelotas AM 1160, transmitindo do centro de Pelotas para o mundo através dos nossos aplicativos, tá certo? Muito bem, é manhã de domingo 23 de agosto de 2026. São 10 horas da manhã, mais 7 minutos, 10 e 7, 12 graus de temperatura, possibilidade de chuva é zero bala. Meu querido, a umidade relativa do ar está em 61%, ventos 18 quilômetros por hora. Muito bem, olha, espero que você tenha passado aí uma excelente semana de chuva. meu querido, espero que você esteja gozando aí de um excelente final de semana, hein? Sol brilhando lá fora, graças a Deus. Frio a reviria, mas tá bom, hein? Só em saber que não tá chovendo, não há enchente, já tá bom demais da conta, não é não? Mas então, olha, deixa eu apresentar a minha equipe de trabalho neste domingo 23 de agosto, hein? Trabalhando lá no Parque dos Transmissores, está minha querida Alessandra Silveira. Alô, Alessandra, bom dia, guria. A gravadora fica por conta do nosso Chucro e Redomão, Leonir Baade. Grande Leonir, melhor deles. A retaguarda é dele. O plantão esportivo mais bem informado da Zona Sul, Daniel Kurz. Alô, Danielzinho, bom dia, meu irmão, tudo de bom. A direção de programação é a dela, Alessandra Senna. A direção geral é da Universidade Católica de Pelotas. A produção e a apresentação deste programa, esse amigão de vocês, João Antônio, para serviços leves. O pesado eu deixo com os colorados ao lado, tá certo? Tá, tá certo, sim, senhor. Tá certo, sim, senhor. Tá bom, tá tudo certo. Olha, deixa eu te falar uma coisa, hein? Tu vai começar a falar comigo através do 991-81-3981. Gravou aí? Copiou? 991-81-3981. Isto, ó. Vai lá, manda o teu alô, manda o teu recado e a gente faz o registro aqui na boa, tranquilo? Então tá tudo certo. 10h09 da manhã, João Antônio, meu querido. Vamos começar, hein? Vamos começar? São 10h09 da manhã.

Muito bem, ouvimos ali o Vanderlei Cardoso cantando ali o Bom Rapaz, tivemos ainda a namoradinha de um amigo meu, e cantou lá o Jerry Adriani, tá certo? Muito bem, olha, o Luiz Carlos Putinelli ligou pra gente, eu mandando aí um grande abraço pro meu querido Luiz Orlando, a dona Tereza Santos, o Vitor Hugo Lautleider e também o João Carlos de Arroio Grande, tá certo? Muito bem, também ligou para nós o Luiz Orlando, mandando um abração aí pro Luiz Carlos Putinelli, a dona Lourdes do Amaral e o meu querido Luiz Carlos Azambuja, lá na Evaristo da Veiga. Alô, meu querido Azambuja, grande chacal, aquele abraço, meu irmão. Tamo juntos até uma hora da tarde, tá certo? Tá tudo certo. Então, tá tudo certo. É, agora são 10 horas da manhã, 10 horas da manhã, mais 16 minutos, 10 da manhã, 16 minutos. 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Estas são as empresas parceiras aí do nosso encontro de todos os domingos. Muito bem? Isto. Olha, deixa eu mandar um alôzão aí pro meu querido Lulu e a dona Núbia. Alô, Luluca. Alô, dona Núbia. Bom dia. Bom dia também lá pra família Queiroz. Alô, dona Arlete. Alô, seu Héctor Queiroz. Alô, família Queiroz. Um grande abraço. Obrigado. Tamo juntos até a uma hora da tarde. Até a uma hora da tarde, vamos juntos com o nosso encontro de todos os domingos. Agora são 10 horas da manhã. Mais 19 minutos, olha a hora, minha gente. Olha a hora, minha gente, relógio que atrasa, não adianta, são 10h19.

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Muito bem, vamos lá então. É domingo 23 de agosto de 2026, tá bom? Agora são 12 graus de temperatura, 12 graus de temperatura, umidade relativa do ar está em 59%, ventos 18 km hora, tá bom? 991-81-3981, este é o WhatsApp, vai mandar o teu recado e a gente faz o registro aqui na boa. 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É o programa da família brasileira, é o nosso Encontros de Domingo, tá bom? Isto, para você que está preparando aí aquele churras, para você que está preparando aquele churras, para daqui a pouco mais, olha, deixa eu te falar uma coisa, hein? Deixa eu te falar uma coisa. Ali na antiga Santa Maria, lembra da empresa de ônibus Santa Maria? Lembra ali no Areal? 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Tá certo então. Pra quem é que não mandei bom dia ainda hoje? Hein? Ah, primeiro deixa eu falar aqui quem cantou, hein? O Renato e seus Blue Caps cantaram ali 365 dias. Tivemos ainda, a Eagles cantou os Fevers. Muito bem, hein? Muito bem. Deixa eu ver aqui para quem que eu não mandei bom dia ainda hoje, hein? Ah, deixa eu mandar um bom dia lá pro meu querido Selmar Porto. Alô, Selmar Porto e sua esposa nos acompanhando ali na Prudente de Moraes, no Fragata. Grande abraço. Muito obrigado aí pelo carinho da companhia, tá certo? Meu querido Chico Berardi, como é que vai? Tudo bem contigo? Grande abraço pra ti, a família aí, tá ouvindo? Quero mandar uma alusão ainda pro meu querido Sidney Berardi, o grande Peninha, não? Forte abraço, meu querido Peninha. Grande abraço, bom domingo aí, viu? A minha querida Genesi também está de rádio ligado. Está de rádio ligado comigo o Valdir e a Margarete, lá na Praça 20 de Setembro. Também está o Darcizinho e a Dona Gilce. Está também o Claudião e a Dona Eva. Gente acompanhando a gente ali na Praça 20, tá certo? Isto. Quem mais, hein? Ah, lá na Coab Fragata. Lá na Coab Fragata está o meu querido Gilberto Almeida e família. Alô, Gilberto. Como é que vai? Tudo bem contigo? Grande abraço aí, um bom domingo. Tá ouvindo? Deixa eu mandar uma alusão também para o meu querido João Carlos Almeida, mano do nosso querido João Carlos. João Carlos Almeida é mano do nosso querido Gilberto, não é não? Então, falando em João Carlos, hein? Falando em João Carlos, deixa eu mandar uma alusão para o João Carlos lá na cidade de vizinha de Arroio Grande. Quero mandar uma alusão ainda para o Paulinho Prestes, também na cidade de vizinha de Arroio Grande, nos acompanhando. Muito obrigado aí pelo carinho, muito obrigado pela companhia. Claudinei e família, ali no Village Center, nos acompanhando ali na Duque, isso, ao lado do Nono BI. Forte abraço, obrigado pelo carinho, viu? Muito obrigado pela companhia. Afinal, é manhã de domingo, 23 de agosto de 2026. E você acompanhando, é claro, o nosso especial nesta manhã de domingo, que é o nosso Encontros de todos os domingos, tá bem? Tá certo. João Antônio, tá pipocando o teu WhatsApp aí, rapaz. Vai ali, hein? Vai ali que tá pipocando aí, ó, teu WhatsApp 991-81-3981. Deixa me ver quem está ali. Deixa me ver. 1174, ó. 1174. Quem é 1174? Aí ele mandou um áudio. Mandou um áudio, depois eu ouço o áudio e falo quem é ele, então. Deixa eu abrir aqui o 7990. Bom dia, um feliz domingo a todos, na escuta deste maravilhoso Encontro de Domingos, na Coab Tablada, Ieda e Adilson. Muito obrigado pelo carinho, dona Ieda. Alô, seu Adilson, muito obrigado pelo carinho, um bom domingo para vocês também, tá certo? Muito bem, deixa eu entrar aqui. Olá, prezado João Antônio. Muito bom dia, obrigado aqui, bom dia. Aqui em Novo Hamburgo com 12 graus, dia ensolarado, Arthur e Flávia Fial. Já na Europa, na cidade de Brumat, com um sol de 25 graus, está na escuta o Daniel Fiala e a doutora Áurea Faria. Alô, Danielzinho, alô, doutora Áurea Faria, grande abraço, muito obrigado, hein? Olha o programa Encontros de Domingo, também...
é internacional, hein? É internacional. O pessoal lá, o pessoal lá na Europa nos acompanhando. Grande abraço aí. Muito obrigado pelo carinho. Muito obrigado pela companhia, tá certo? Muito bem. João Antônio, meu querido, são 10h34 agora.

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Muito bem, ouvimos ali a Vanderleia, grande ternurinha, cantando É Tempo de Amor, né? Tempo do Amor. Tivemos ainda o tremendão Erasmo Carlos cantando lá Pescaria. Ah, Pescaria, muito bem, tá tudo certo. Olha, deixa eu mandar o meu bom dia pro meu querido Oscar. E eu acho que é o... O Yuri tá com ele, né? Acho que sim. Não vi o outro colega dele, né? Que estão trabalhando nesta manhã de domingo. Grande Oscarzinho, ó, teu time joga hoje, hein? Será que passa ou não? Hein? Hein? Tá feio. Olha, eu vou te contar. Grêmio Internacional, Brasil e Pelotas, eu vou te contar. Não sei qual dos quatro pior. Hein? Que coisa de louco isso, hein? Em compensação, o Ju tá voando, né? Tá voando. Grande Ju. Aquele abraço legal, sensacional. Deixa eu mandar um alôzão pro meu querido Adriano. Alô, Adriano de Paula, lá no Fragata. Alô, Adriano de Paula Soares. Alô, Dona Mara. Dona Guinha. Como é que vai? Tudo bem aí? Grande abraço pra vocês também, viu? Isso, um alôzão lá pro meu querido Cad, que também está de rádio ligado. Falando em Cad, deixa eu mandar uma alusão para Dona Zaida, o Paulinho, isso, o Sérgio, a Isa, a família Zezé Maravilha. Grande abraço aí, brigador. Tamo juntos até a 1 da tarde, tá ouvindo? Isso, agora são 10 horas da manhã, 16 minutos, né? 10 e 16. 16 faltando para as 11, são 10h44, meu querido João Antônio. 10h44, meu querido João Antônio. Hein? Dá licença, meu querido, dá licença. Olha, deixa eu... Ah, olha aqui, ó, 991-81-3981 é o nosso zap. Você vai lá, manda o teu alô e a gente faz o registro na boa, tranquilo? Mas então, hein?

Agora faltando 15 minutos para as 11 da manhã, hein? Ah, era o Nenê, rapaz, o Nenê lá do Cidade Alta, o 1174. Hein? Um grande abraço, Nenezinho. Eu já vou entrar aí em São José do Norte em seguidinha para te mandar um abraço para toda a turma aí, tá bom? Tá certo, deixa eu abrir aqui o 991813981. Tem alguém ali, quem é? Quem é? Bom dia, João Antônio, bom dia. Na escuta, parabéns pro meu amigo Adão Cardoso, que fez aniversário semana passada. É o Adão Cunha da Balsa. Alô, meu querido Adãozinho Cardoso. Aniversariou semana passada. Grande abraço a ele. Feliz aniversário, tá certo? O Adão da Balsa tá te mandando aí. Deixa eu abrir aqui o 5398, ó. 5398. Bom dia, JA. Que Deus abençoe tu, a tua casa. Abraço. Bom domingo a todos. É o Idelmar Bisco. Grande Bisco. Aquele abraço, meu irmão. Estamos juntos aí até a uma hora da tarde. Tá ouvindo? Até uma hora da tarde estamos juntos aqui pelos 1160 da sua Rádio Universidade Católica de Pelotas, AM. É, meu querido.

semana abençoada a todos. Abraços. É a Isabel Madeira. Alô, Isabel. Obrigado, guria. Estamos juntos até a 1 da tarde, tá certo? Isso, ó. O Pedrinho tá mandando aqui, né? Pedro Pintanel tá mandando aqui. Tamo junto. Claro que sim, meu irmão. Tamo juntos. Até a 1 da tarde, todos os domingos, você tem encontro marcado aqui na Rádio Universidade Católica de Pelotas com a nossa programação, tá certo? Tá certo, sim, senhor. João Antônio, meu querido. João Antônio, meu querido, são 10 da manhã, mais 48 minutos. 12 faltam para as 11. 12 para as 11.

Muito bem, faltando 2 minutos agora para as 11 horas da manhã. Olha a hora, minha gente, relógio que atrasa, não adianta. Faltando 2 minutos é para as 11 horas da manhã. 2 para as 11. Ouviu? Quem cantou agora, hein? Ah, o Vagabundo cantou ali Os Incríveis. Eu Sou Terrível cantou lá o Rei Roberto. Muito bem. Falando em Rei Roberto, hein? Deixa eu mandar um alôzão. Deixa eu mandar um alôzão lá para Nara Beatriz. E também para o meu querido João Luiz Fickel. Alô, João, como é que vai, garoto? Tudo bem contigo? Bom domingo aí para ti e a família toda, tá entendendo? Tá entendendo? Então, alô, Balaô! Balaô tá mandando um grande abraço aí pro meu querido, Paulo Vilar. Paulo Vilar, Bonaô tá te mandando um abraço para ti e a tua família aí, viu, Vilar? Grande abraço, muito obrigado aí pelo carinho, viu? Obrigado pela companhia. Falando nisso, hein? Falando nisso, deixa eu abrir aqui o 991813981. Tem recado ali pra mim. Quem é que tá ali? 4952. 4952. Deixa me ver. Bom dia, meu amigo. Bom dia, meu amigo Ben. Sempre bom demais teu programa. Parabéns. Abraço. Chico Berardi, grande Chicão, aquele abraço, meu irmão. Te mandei um alôzão, não faz muito, hein? Deixa eu entrar aqui, que tem alguém de Santa Catarina aqui, hein? Tem alguém de Santa Catarina aqui no nosso zap. Deixa eu ver quem é que tá ali. Olá, bom dia, meu amigo João Antônio, bom dia. Hoje amanheceu um lindo domingo de sol, graças a Deus, hein? Com um friozinho de 9 graus aqui em Santa Catarina. Um abração do Felipe Bilhar. Alô, Felipe! Grande abraço, meu irmão. Grande abraço aí, o pessoal aí catarinense que está na sintonia do nosso programa. Falando nisso, quero mandar um alôzão lá para Araranguá. Ali em Santa Catarina está o meu querido, o Rudimar Bueno. Alô, Rudi! Forte abraço. Obrigado, meu irmão. Muito obrigado aí pela audiência, viu? Um grande domingo para ti e a tua família todinha aí, viu? Tá bom? Isso, aos amigos catarinenses que nos dão o carinho da companhia. Um grande abraço. Obrigado aí pelo carinho. Muito obrigado pela companhia. Afinal, é manhã de domingo, 23 de agosto, hein? 23 de agosto de 2026. Passa correndo, né? Se foi o agosto, meu querido, que vem o setembro, graças a Deus, aí já é primavera, não é não? Ah, aí já muda tudo. É verdade. Agora, nesse exato momento, 13 graus de temperatura aqui em Pelotas, bem no centro, aqui diretamente da rua Félix da Cunha, umidade relativa do ar está em 56%. Muito bem, hein? Muito bem. Agora são 11:01. Até a 1 da tarde, 991-81-3981 é o telefone. Você liga, participa e manda aí o seu alô, manda o seu recado, tá bom? E a gente faz o registro na boa.

Maravilha, maravilha. Agora são 11 horas da manhã, mais 8 minutos. 11:08 da manhã. Isto, é domingo 23. Domingo 23 de agosto de 2026. Muito bem? Mas então, hein? Mas então. Maravilha. Deixa-me ver aqui. Deixa-me ver aqui. Deixa-me ver aqui. O que é que nós ouvimos? Hein? Ah, ouvimos lá os Beatles. Tonight Before. Isto, tivemos ainda ali, Salve, Salve, é Brasileiro, com o Eduardo Araújo. Muito bem? Maravilha. 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Grande Beto! Aquele abraço, meu irmão. Tamo juntos. 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A Avenida Salgado Filho, 413, tá bom? Isto, ó. É, meu querido, tá pensando o quê? Hã? Mas então, deixa me ver aqui pra quem é que eu não mandei bom dia ainda hoje, hein? Ah, deixa eu entrar lá em Rio Grande. Deixa eu entrar lá em Rio Grande. Isto, deixa eu abrir ali Rio Grande e São José do Norte. Alô, Rio Grande. Alô, meu querido Chavante. Alô, Jair. Como é que vamos? Tudo bem aí? Meu querido Delmar Siqueira e a Dona Nica lá no bairro Lagoa. Grande abraço. Alô, Anfilóquio. Aí em Rio Grande. Dona Margarete. Meu querido, quem é que tá ali? Ney Santos e a Daiane Santos, hein? E isto, meu querido Paulo César Alves, Dyson Lopes, alô Lucinha Ávila, alô Wilson Coy, alô Jeremias, gente ligada na gente em São José do Norte. Vem ali o Bonaô, grande Bonaô, aquele abraço, bom domingo aí, viu? O Farmacon, o Negrinho, o Gilney, o Paulinho e o Nenê lá do Cidade Alta, estão de rádio ligado. Arlene e o João Píndola, também de rádio ligados lá em São José do Norte. Gente ligada na gente. É mole o que é mais, hein? 991-81-3981. Esta é a tua linha de comunicação entre você e eu. Alô, meu querido Claudinho da Embrapa, que ligou agora. Aquele abraço, meu irmão.

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Muito bem, vamos lá então. É manhã de domingo, 23 de agosto de 2026. 13 graus de temperatura. Umidade relativa do ar está em 56%. Tá bom? Tá certo então. Até a uma hora da tarde, você acompanha aqui pela Rádio Universidade Católica de Pelotas, AM 1160, mais uma audição do nosso Encontros de domingo. É o programa da família brasileira, levando o melhor conteúdo jovem guarda do Rádio Sul Rio Grandense.

Muito bem. Olha, deixa eu mandar um bom dia lá pro meu querido Mosquito. Alô, Mosquito, bom dia. Bom dia, meu querido Cebola. Alô, Cebola e família. Aquele abraço, meu querido. Deixa eu mandar um alôzão lá pro meu querido Jorley. Alô, Jorley, como é que vai, garoto? Tamo juntos até a uma hora da tarde, tá ouvindo? Isto. Deixa eu mandar um alôzão aí também pro meu querido Gilson Brem, lá na Campos Salles. Alô, Gilson, como é que vai? Vai bem? O Claudinho, vizinho aí do Gilson Brem, na Campos Salles, aí no Fragata, também vai nosso abraço, nosso carinho, viu? Deixa eu mandar um alôzão lá no Arial pra Nilza, pra Dani e também pro esposo da Dani. Grande abraço aí, muito obrigado pelo carinho da companhia. A Leila Caldeira também está de rádio ligado, viu? O Daniel Lopes, lá no Arial. Grande abraço. Alô, Regina Camargo, também do Arial. Grande abraço, viu? Muito obrigado aí pelo carinho. Deixa eu mandar um alôzão para a Nádia Bastos, nos acompanhando aqui no centro de Pelotas. Muito obrigado aí pelo carinho, viu? Muito obrigado pela companhia. Estamos juntos até a uma da tarde. Deixa eu mandar um alôzão também lá para minha turma, lá no Passo do Salso. Alô, Passo do Salso, gurias. Como é que estamos? Tudo bem aí? Grande abraço para vocês também, tá ouvindo? Deixa eu mandar um alôzão para quem mais, hein? Ah, deixa eu mandar um alôzão lá pro meu querido Gilmar e o Marcos Ferreira, nos acompanhando lá na cidade vizinha de Pedro Osório, tá bem? Tá certo, então. Alegria total é ouvir JA nos domingos. Paulinho Prestes. Muito obrigado, Paulinho, ó. Tamo juntos. Paulinho é lá de Arroio Grande, não? Paulinho lá de Arroio Grande. Muito bem. 991-81-3981. Este é o número que tu manda aí o teu recado e a gente faz o registro na boa. Deixa eu ver aqui. Tem alguém ali? Quem é que tá aqui no 991-81-3981, hein? Quem é? Quem é? Bom dia, João Antônio. Bom dia. Olha, estou essa verdadeira maravilha. Feliz domingo e abençoada semana para você e sua equipe e todos os seus ouvintes. Muito obrigado. Fiquem todos com Deus. Abraços, Jeremias. Grande Jerê. Aquele abraço, meu irmão. Estamos juntos até a uma da tarde. Está ouvindo? Até a uma hora da tarde. Você manda o seu recado aí para o 991-81-3981. Quero mandar um alôzão também para o meu querido Érico Mota e a sua esposa Inajara. Grande abraço aí na 7 de setembro, aqui no centro, não? Bem no centro de Pelotas. Muito bem, olha que maravilha isso, hein? Olha que maravilha. Quem mais está de rádio ligado? 11h26 agora, João Antônio. 11h26.

0: madrugada, quando eu já ia embora, ainda estava chegando gente de Jordan, de Golden Boys, Trio Esperança, Cine Pinto. Caramba! Até o Simonal, o Jorge vem.
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Muito bem, vamos lá então. Agora são 11 horas da manhã, 36 minutos em 11 horas da manhã, 36 minutos, 13 graus de temperatura, umidade relativa do ar está em 54%. Ventos 19 quilômetros hora. Muito bem, hein? Ouvimos ali, quem cantou agora, hein? Quem cantou? Onde é que tá os artistas que se apresentaram? Ah, olha eles lá, ó. Cantou lá o tremendão Erasmo Carlos, é Festa de Arromba. Você Não Serve Pra Mim, cantou o Rei Roberto. Ainda ouvimos o Terry Winter e o Jerry Adriani. Bloco anterior, não? Mas então. Olha, quero dizer para você o seguinte, meu querido. 991-81-3981. Este é o telefone para você ligar e participar através do nosso programa, tá bom? Você manda aí o seu recado e a gente faz o registro na boa. 991-81-3981, tá certo? Deixa eu entrar aqui que já tem alguém ali. Deixa eu abrir lá que tem gente lá no 991-81-3981. Bom dia, João Antônio. Bom dia. Estamos com o amigo curtindo a Jovem Guarda. Hoje, eu e Jurandir e esposa Cleusa, no sol, servindo um chimas. Um ótimo domingo para o amigo e para todos. E para todos nós. Se der, São Francisco. Muito bem, hein? A música São Francisco. Bonita música. Boa sugestão. Vamos ver se a gente encontra ela para rodar para ti, tá certo? Deixa eu abrir lá o 7806. Quem é 7806? Bom dia, meu amigo João Antônio. Bom dia. Ótimo programa. Sempre sintonizado no teu programa. Abraço do Hélio. Grande Helinho Tricolor. Porto Alegrense. Eita, nós. Hoje tem, hein, Hélio? Hoje tem sofrimento, hein? Que coisa de louco. Cada vez que anuncio o jogo do Grêmio, dá vontade nem de olhar. Que sofrimento, rapaz do céu, hein? Isso aí é um teste para cardíaco, será? Hein? Olha, rapaz do céu, vou te contar. João Antônio, meu querido, deixa esse time para lá, vem para cá pro rádio aqui. Volta pro rádio, deixa esse Grêmio teu pra lá, que olha, não dá nem pra falar, hein? Não dá nem pra falar. Deixa eu mandar um abraço aqui pro meu pessoal lá no Jardim América. Alô, meu querido Claudinho, alô, Juca, alô, Valmir, grande Niro, grande abraço pra ti. O Cleide, hein? Tudo bem aí? Grande abraço pra ele também, viu? Quero mandar um alôzão ainda. É pro Jorginho, meu querido Bebeto Fields, como é que vai? Tudo bem contigo? O Danilo Bilharva, hein? Tudo bem contigo, Danilo? E a sua galera, grande abraço aí pro Felipe, o Gilson, todos que estão na escuta, viu? Quem mais, hein? A Janice Mendes está nos acompanhando lá no Navega, aliás, no Fátima. Hã? O Isnar Brito nos acompanha lá no Dunas. Um grande abraço para ele também. A Sandra Correia, hein? A Sandra Correia tá sumida, hein? Alô, Sandra, tu tá bem, hein? Alguém tem notícias da Sandra? Tá viva ela, hein? Ai, meu Deus. Quando some assim, começa a me preocupar, hein? A Sandra Bons, esposa do meu amigo Joãozinho. Grande abraço também, viu? Muito obrigado aí pelo carinho. Muito obrigado pela companhia. Afinal, é manhã de domingo, 11 horas da manhã, agora mais 40 minutos. Deixa eu mandar uma alusão lá para a professora Maria Jurema. Alô, professora, como é que vai a senhora? O Jonas lá no Barro Duro também está de rádio ligado. O Jara do Fragata, hein? O Jara da Santa Terezinha também estão de rádio ligados. Muito bem. Estamos juntos aí. Até a 1 da tarde, tá bem? Tá tudo bem então.

Muito bem, ouvimos ali Leno e Lilian cantando Devolva-me. Tivemos ainda o Reginaldo Rossi, Paquerador. Muito bem, hein? Maravilha. Olha, atenção, atenção, senhores ouvintes. Atenção, atenção, senhores empresários. Atenção, atenção, senhores patrocinadores. Quero lhes dizer que nesse exato momento, faltando 14 minutos para o meio-dia, entre todas as rádios do Rio Grande do Sul, AMs e FMs do Brasil, o programa Encontros de Domingo continua na terceira posição. 12.909 acessos. Meu querido. É brinquedo não, meu. Hein? Terceira colocada, Rádio Universidade Católica, com o programa Encontros de Domingo, com 12.909 acessos. Perdendo ali para a Rádio 10, que vem em segundo, e a Rádio Pelotense, que vem em primeiro. Depois, em quarto, vem a Rádio Oceano Pelotas, com 11.994. Em quinto, vem a Rádio Kerby de Canguçu, 10.231 acessos. Depois vem em sexta colocada a Rádio Gaúcha, Zona Sul 102.1, com 10.074 acessos. Em sétima posição vem a Rádio Liberdade, de Canguçu, com 8.143 acessos. Em oitava posição vem a co-irmã Rádio Tupanci, e Tupanci FM 96.7, com 8.057 acessos. Em nona posição, Rádio Nativa Zona Sul Rio Grande, 104.7 FM, com 7.683 acessos. E em décima posição, Rádio América em Santa Vitória do Palmar,

Ei, não tá bom demais da conta? Tá bom demais da conta, rapaz, fala sério. Ei, nós estamos aqui em Rádio AM 1160, transmitindo para o mundo. Hã? Transmitindo para o mundo. Hein? Pessoal lá de Brumado, né? Daniel e a doutora Áurea Faria devem estar orgulhosos de estar acompanhando um programa de terceira colocação no ranking. Muito bem. João Antônio, volta pra ti, esquece o ranking. Ai, esquece o ranking, volta pra ti aqui. Quem é que não te ouviu ainda, hein? Pra quem que não mandou alô? Ah, deixa eu mandar um alô pra Ieda Matoso. Isso, alô Ieda Matoso, bom dia. Bom dia lá pro Toninho e a Cláudia no Fragata. Isso, nos acompanhando, muito obrigado aí pelo carinho, viu? Muito obrigado pela companhia. Meu querido Alaor e a Berenice. Alô, Tiago, tudo bem contigo? Grande abraço, muito obrigado, viu? O Jonas lá no Areal também está de rádio ligado. O João de Santa Catarina, né? Lá na Barra do Ariril, forte abraço para ele também. Pessoal aí do Capão do Almoço, pessoal de São Lourenço do Sul, grande abraço, muito obrigado aí pela companhia, viu? Meu querido Darneli Pinheiro e família, como é que vai? Tudo bem contigo? Minha querida Lúcia Vaz, meu bom dia para ti também, tá certo? Muito bem. Agora estão faltando 10 minutos para o meio-dia, hein? 10 minutos estão faltando para o meio-dia, tá certo? Muito bem. 991-81-3981. Este é o teu elo de comunicação entre você e eu até a 1 hora da tarde.

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Muito bem, muito bem. Quem cantou, hein? Quem cantou? O Ed Wilson. Ed Wilson cantou ali. É Sem Seu Amor. Coisa Linda cantou o Eduardo Araújo. Muito bem. Você acompanhando aqui pela Rádio Universidade Católica de Pelotas, AM 1160. O nosso Encontros de Domingo, o programa da família brasileira, o melhor conteúdo Jovem Guarda do Rádio Sul Rio Grandense. Muito bem? Então, você participa mandando o seu alô ali para o 991-81-3981, tá bom? Corre lá, manda o teu recado e a gente faz o registro aqui na boa. Falando nisso, deixa eu abrir aqui o 4040. Um bom dia, abraços da Darneli Pinheiro e família. Obrigado, Darneli, para você também, viu? Deixa eu abrir aqui, tem mais gente? Tem mais gente aqui, quem é? Bom dia, João Antônio. Bom dia, um bom programa e um ótimo domingo para nós. Cleonir Vasconcelos, do Simões Lopes. Alô, Cléo, grande abraço, meu irmão. Estamos juntos até a 1 da tarde, está ouvindo? Isso, ó. Deixa eu abrir lá o 1274. Bom dia, João Antônio. Bom dia, ligados no Encontros de Domingos. Um abençoado domingo a você e seus ouvintes. Muito obrigado, viu? Manda um abraço aí para o Zin, esposa da Martinha, esposo da Martinha, que esteve de aniversário no meio da semana. Grande abraço, Paulo Fonfon. Alô, Martinha, alô, Zinho. Grande abraço, feliz aniversário, viu? Muito obrigado aí pelo carinho, muito obrigado pela companhia. Vamos juntos até a 1, tá ouvindo? Isso, ó. Deixa eu abrir aqui que tem mais alguém. 8638, ó. 8638. Deixa me ver quem é que está aqui. Bom dia, João Antônio. Bom dia, feliz domingo. Obrigado. Sou Regina Bento, do Fragata. Um grande abraço. Obrigado, Regina. Pra tia família aí também, tá bom, minha amiga? Vamos juntos até a 1. Deixa eu entrar aqui que tem mais gente. Ah, mas ele é provocante. Ele é provocante. Olha, olha a foto que ele me manda. Tá na hora. Então já vou iniciar o serviço pelo terceiro lugar. Muito obrigado. Ai, meu Deus. O Daniel e a doutora Áurea que parabeniza. Muito obrigado, meu querido. Arthur Fialo, esse Arthur, tu é provocante mesmo, hein? Hein? Me deu até sede, rapaz, fala sério, hein? Me deu até sede, ele é um provocante dos mais grandes, hein? Mas então, deixa eu abrir aqui 4152 para ver quem é que tá aqui. Deixa eu abrir aqui para ver quem é que está ali no 4152. Bom dia, amigo, bom dia. Ieda Silva. Sítio Floresta, na escuta. Muito obrigado aí pelo carinho, viu? Vê se der tempo de rodar aí minha música do outro domingo, que não deu tempo. Se possível, abraços. Abração e abração pra vocês. Muito obrigado. Seria do Roberto Carlos, mas se não der, pode ser outra, a seu critério. Muito obrigado, viu? Muito obrigado. Muito obrigado. Aí que eu me refiro, hein? Mas então, né? Ieda Silva, lá do sítio. Muito bem. Deixa eu abrir aqui o 1127. 1127. Quem é que está aqui no 1127? Bom dia, João Antônio. Bom dia. Parabéns pelo programa. Vila Nova do Arial. Programação top. Muito obrigado aí pelo carinho, viu? Muito obrigado aí. Pela companhia Bill Clay, Vila Nova do Arial, tá bom, muito obrigado aí pelo carinho, muito obrigado pela companhia, afinal até a 1 da tarde estamos juntos, tá bom? Tá certo então. Já é tarde de domingo? Já é tarde de domingo, olha ali, ó, meio dia 2 minutos, hein? Meio dia 2 minutos.

amigo BG, é tarde de domingo, agora meio-dia, 13 minutos, 14 graus de temperatura, possibilidade de chuva já começou, hein? 1%, não tinha nada, já é 1%, não é não? Então, a umidade relativa do ar está em 53%, ventos 19 km hora. Muito bem. Ouvimos ali a Carmen Silva, Adeus Solidão, na indicação do meu querido Luiz Carlos Putinelli. Tivemos ainda ali os VIPs com A Volta. E Renato e Seus, Porque é Pessoa Feliz Porque Te Amo. Tudo bem, tá certo, então. Estamos juntos até a 1 hora da tarde. Até a 1 hora da tarde, vamos juntos com o nosso encontro de todos os domingos. Muito bem? 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Alô, Joãozinho! Boleiro do Centro Português, aquele abraço! Tamo junto, tá bom? Tá certo, então. 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Alô, meu querido Jonas. Hoje tem Pelotas, meu querido Jonas. Alô, seu Otelmo. É hoje, hein? É hoje. Muito bem. 991-813-981 é o nosso zap. Sei lá, vai lá, manda o teu recado e a gente faz o registro numa muito boa, tá bem? Deixa eu abrir ali que tem gente ali. Quem é que tá ali? Bom dia, João Antônio. Aqui é o Claudião. Bom dia. O programa está muito bom. Muito obrigado, hein? Eu e minha esposa estamos curtindo o programa. João Antônio, eu concordo contigo. Carne de galo é muito dura. Bom domingo de sol aí para você e sua família. Muito obrigado. Deus abençoe a todos. Obrigado. Esse Cláudio não tem jeito. Esse Cláudio não tem jeito. Agora são 7:07. João Antônio, meu querido, são 7:07.

0: te abençoaram. 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

Muito bem, muito bem, muito bem. Ouvimos ali Vanderlei Cardoso e mais T-Square. Maravilha. Cantando no rádio aí. Nesse especial de domingo. Dia 23 hoje, de agosto de 2026, hein? Que loucura. Se foi o agosto, hein? Hein? Sim, domingo que vem já é 30, meu querido. Se foi o agosto. Graças a Deus, hein? Ai, variedade, que mês bem cabuloso, hein? E olha ali, ó, a previsão de chuva já aumentou para 2%. Olha isso, recém parou a chuva. Hã? Eu abri o programa, não tinha nada de chuva, zero bala. Já estamos com possibilidade de chuva de 2% nesse exato momento. Muito bem. É, meu querido. Segundo a previsão do tempo, segunda e terça-feira é tempo nublado, né? Quarta-feira chove, quinta chove, sexta chove, sábado chove, domingo que vem nublado. Segundo o clima-tempo, né? É a previsão do tempo, meu querido. Hein? É a previsão do tempo. Não tem muito o que fazer, não é não? Mas então... 991-81-39-81. Deixa eu abrir aqui, que tem alguém aqui no 6274. 6274. Bom dia, João Antônio. Bom dia. Aqui é o Diego Canês, do bairro Fátima. Sempre na escuta do programa. Muito obrigado, viu? Hoje é dia de sofrimento. E eles estão quietinhos. Hein? É verdade. É verdade. O Claudião já falou que carne de galo é dura, hein? Mas então... hoje é teste para cardíaco, que coisa!

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Agora faltando 14 minutos para uma hora da tarde, 14 para uma da tarde, estamos transmitindo via internet, tá bom? Isto, somente via internet, estamos fora do ar no rádio, no botão, como se diz. Muito bem. Ouvimos ali os Beatles e Rony Cardoso. Hã? Mas então, 13 faltando agora para a uma hora da tarde. 13 minutos estão faltando para a uma hora da tarde. Que loucura isso. 991-81-39-81. Este é o número para você ligar e participar através das ondas do rádio, tá bom? Maravilha. Vamos dando sequência aqui, então.

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1: Agora faltando 6 minutos para 1 hora da tarde. 6 minutos estão faltando para 1 hora da tarde, tá bom? Ouvimos ali o Odair José, Eu, Você e a Praça. Tivemos ainda Leno e Lilian, Só Eu e Você. Muito bem? 991-81-3981 é o nosso número, tá certo? Aqui tem um recado, ó. É, João Antônio, mais um excelente programa. Muito obrigado. Ainda mais que ficou em terceiro nas rádios mais ouvidas. Boa semana, Arthur Fiala. Obrigado, Arthur, para você e seus familiares.

Eles também, viu? É, manda um abraço pro Paulinho Fonfon. Uma boa recuperação para ele. Zinho e Marta, filhas e pet, direto da Coab Lindói. Tá bem, tá certo então. Vamos dando sequência aqui. Quando faltam 5 minutos para a 1 da tarde.

Muito bem, não temos tempo para mais nada, a não ser agradecer a Deus, hã? Por mais este programa, por mais este dia, desejando a todos vocês aí um excelente domingo, uma excelente semana. Domingo que vem, 10 da manhã, você tem encontro marcado aqui nos 1160 com o nosso programa Encontros de Domingo. A todos vocês, meu muito obrigado pela companhia. Obrigado aos patrocinadores, meus parceiros. E até a semana que vem. Tchau, gente!

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1: 13 horas.
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1: 13h30.
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13 horas 34 minutos, 1 hora e 34 da tarde deste domingo, dia 23 de agosto de 2026. Eu sou Wesley Dagani e vou junto com vocês a partir de agora com o nosso Esperando Futebol aqui da Rio. Te convidando a vir junto com a gente a partir de agora para esperar o futebol para Pelotas e Passo Fundo e Pelotas, com transmissão, é claro, da Rádio Universidade. Te convidando a vir junto com a gente a partir de agora através dos 1160M, do ru.cepel.edu.br, a nossa live lá no YouTube, Rádio Universidade de Pelotas. A nossa live está no ar, deixa o seu like, te inscreve no canal da Rádio Universidade, deixa o seu comentário por ali. Estamos rumo aos 5 mil inscritos. Então vai lá, participe com a gente através da nossa live lá no YouTube. Vem junto com a gente a partir de agora aqui na Rádio Universidade, trazendo tudo que envolve este confronto entre as duas equipes. Pelotas precisando voltar a vencer. O Lobo, que vem de 3 partidas sem vitórias, trocou de treinador. Então muitas situações envolvem o confronto de hoje para o Pelotas estar buscando voltar a vencer na Série A2 do Campeonato Gaúcho.

0: E você vem junto com a gente ao nosso Esperando o Futebol, nosso pré-jogo aqui da Rádio Universidade, que a gente vai falando em nome de Peças e Acessórios Pioneiro, toda a linha de peças e acessórios para caminhonetes nacionais e importados. 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E nós estamos chegando com nossa Esperando o Futebol a partir de agora para Pelotas e Passo Fundo aqui na Rádio Universidade. Daqui a pouco a bola rola lá no estádio da Boca do Lobo a partir das 3 horas da tarde e a gente já vai, sem perder tempo, começar a girar os destaques do nosso Esperando o Futebol, indo diretamente ao estádio da Boca do Lobo, que o pessoal vê lá imagens ao vivo do estádio da Boca do Lobo na nossa live lá no Rádio Universidade de Pelotas, e é para lá que a gente vai com o Fernando Moraes, nosso repórter de hoje, para primeiramente, Fernando, trazer informações do Pelotas, o que que a gente pode esperar da equipe Auro Cerulha. Fernando, tudo bem? Boa tarde.
1: Fala, Wesley, boa tarde para ti, boa tarde para todo mundo que está acompanhando o nosso Esperando o Futebol. Olha, um clima muito bom para a prática, né, do esporte. Temperatura aqui na cidade de Pelotas, atualizando aqui, 13 graus nesse momento. Tá agradável em função do sol, né? Agora deu uma fugida o sol, né? Quem tá na nossa live pode ver ali algumas nuvens, tempo encoberto, mas sem previsão de chuva, isso já é um grande ganho, né, para o futebol daqui da cidade de Pelotas. E o Lobo que chega para esse confronto de comando novo, né? Técnico Alessandro Telles está de volta ao clube, acertou seu retorno após a demissão do Daniel Franco e está aqui na cidade desde terça-feira, quando aconteceu a sua apresentação. E de lá para cá, né, a gente sabe, a última semana foi bastante chuvosa, ele não conseguiu treinar no campo. Até em coletiva de imprensa na última sexta-feira ele fala: nós ganhamos tempo, isso porque o jogo da quarta-feira contra o Glória acabou sendo adiado, mas não ganhamos conceitos, né? Então ele não conseguiu implementar as suas ideias táticas, não conseguiu dar a sua cara à equipe. O primeiro dia de treinamento do Pelotas aqui no estádio da Boca do Lobo foi na sexta-feira, então antevéspera do jogo. Foi basicamente um treinamento e aquele apronto para essa partida, né? E o Pelotas tem ao menos um desfalque confirmado. É o Adson, lateral direito. Ele está suspenso, levou o terceiro cartão amarelo no último compromisso do Pelotas contra o Veranópolis lá na Serra Gaúcha, onde o Lobo perdeu por 2-0. E a grande dúvida é quem vai substituí-lo, né? O Alessandro Telles trata Iago Lucas como uma dúvida. O jogador, ele tem atuado um pouco mais acima, né, numa linha um pouco mais adiantada ali do que a lateral, e ele trata como uma improvisação, né, a substituição desse atleta ali na vaga do Adson, né. Mas para mim, né, a gente vendo essa projeção do Pelotas, o Lucas Rian, que é o titular, está lesionado, está fora desse confronto também, né, já é uma baixa mais de longa data, né, ainda não jogou na competição, inclusive, ele é o lateral reserva. E com isso sobra apenas o Iago Lucas, que tem atuado na posição. Ele fala, inclusive, o Alessandro Telles, sobre o Iago Lucas, que ele lançou o Iago Lucas como lateral ainda com 16 anos. Então, é a grande tendência, né? Senão, seria uma outra improvisação mais forte, podemos dizer assim, como deslocar um zagueiro para ali. Ele fala também que todo mundo vai treinar, né? Isso dá a entender que o Iago Lucas não deve ser o único que treinou por ali. Então, tem que ter mais alternativas, né? É claro. Mas o Iago Lucas deve ser o substituto, sim, do Adson. E o Pelotas, que tem mais reforços encaminhados para a sequência da divisão de acesso, ainda não para esse confronto. Um deles é o zagueiro Michel, que foi um dos destaques da Copa FGF de 2025 pelo Lobo. Ele está acertado com o clube, já está inclusive aqui na cidade de Pelotas, mas ainda não foi regularizado no boletim informativo diário da CBF. E também sequer foi anunciado, né, pelo pelo Pelotas. O outro nome é o Gustavo Hermel, o jogador está no Uberlândia, tem jogado a Série D por lá, né? O Uberlândia que subiu para a Série C do Campeonato Brasileiro. O Pelotas tenta acelerar a vinda dele, tenta fazer ele chegar o mais rápido possível, porque há uma certa carência no setor ofensivo. Então é um Pelotas, Wesley, de comando novo, mas, como disse o próprio Telles, sem conseguir esses conceitos por parte do treinador. No entanto, né, a tendência é de mudanças, não só a de desfalque. A tendência é que o Pelotas tenha mais mudanças no seu corpo ali, na sua espinha dorsal, para o jogo de logo mais.
0: Muito bem, né? Então, o Pelotas que pode e deve vir com mudanças. E o Passo Fundo, Fernando, esse adversário do Sport Clube Pelotas, que vem em um começo muito bom dentro desta Série 2.
1: Exatamente, Wesley. O Galo do Planalto, né, teve um excelente começo nessa divisão de acesso, segue invicto e sem levar gols, né? A defesa ainda não foi vazada, é uma das duras tarefas que o Pelotas vai ter que enfrentar na tarde de hoje. E um dos grandes destaques é justamente o técnico Márcio Nunes, ele que é ausência para este confronto, ele está suspenso, é a única baixa do Passo Fundo para esse confronto, podemos dizer assim, mas claro, está aqui, né, junto com a delegação, vai acompanhar o jogo de perto e vai passar suas instruções, né, pro seu auxiliar técnico que vai estar ali na Casa Mata. Mas o Márcio Nunes, ele tem adotado um estilo, podemos dizer, de carrossel, né, com os jogadores, claro, sem nenhuma associação à Holanda, né, mas é um time onde os jogadores trocam de posições, né, a gente já viu o Léo Ferraz, bastante conhecido da torcida aqui do Sport Clube Pelotas, que foi atacante, inclusive, né, fez gols na divisão de acesso quando passou aqui pelo Pelotas, ele chega a atuar até de lateral direito, né, como um ala, mais ou menos, uma segunda linha por ali, então é umas mudanças que o técnico Márcio Nunes vem adotando durante essa competição. Para esse confronto tem a volta do ala, que é o Thales, jogador que muito bom de bola parada, né? Um jogador que tem essa vertente, é um jogador apoiador e até acima da média, né, para essa competição, é quem retorna para esse confronto. Mas é um Passo Fundo misterioso, né? Porque a gente não sabe a formatação que o Márcio Nunes pode colocar em campo. A tendência é que ele mude mais uma vez, como fez em todos os jogos ele promoveu ao menos uma mudança no 11 inicial. Então é um Passo Fundo misterioso, mas olha, que tem dado certo, né, Wesley? A gente prega aqui muitas vezes, né? Os treinadores falam de continuidade, de dar sequência a uma base. O Márcio Nunes está provando, pelo menos até agora, né, que e rodar assim, mesmo de um jogo para o outro, e sendo uma data muito curta, né, sem tempo para treinar, pode ser também uma tática eficiente. Então é um adversário muito difícil que certamente não vai vir aqui na Boca do Lobo para jogar pelo empate, vai tentar atacar o Pelotas, tentar manter, né, sua defesa sem levar gols e conseguir mais pontos para se manter ali na parte de cima da divisão de acesso, Wesley.
0: Muito bem, então este é Fernando Moraes, né, trazendo informações das duas equipes, primeiros destaques do que envolvem este confronto de logo mais. Vai lá na nossa live lá no YouTube, o pessoal pode acompanhar por lá as imagens do estádio da Boca do Lobo, um gramado ali também parece um pouco prejudicado, né, mas vamos ver depois na hora da prática do futebol e a passada limpo, tudo que envolve essas duas equipes. Vamos trazer também o nosso comentarista para o ar, João Antônio Ferreira, vai ser aí o comentarista desta partida de logo mais. João, o que que dá para projetar, o que se espera, né, desse Sport Clube Pelotas, novamente no comando do técnico Alessandro Telles, que a gente conhece muito bem, já bastante elogiado por nós aqui. E a gente vai trazendo também essas informações, porque o que esperar dessas duas equipes, João? Tudo bem? Uma boa tarde.
2: Já é parcialmente ensolarado, porque já temos muitas nuvens no céu, mas ainda assim...
0: Tivemos um problema lá na frequência lá do estádio da Boca do Lobo, né? Mas vou falar aqui com os garotos também para estar... trazendo daqui a pouco, a gente vai estar aí falando então com o João Antônio Ferreira, que vai estar trazendo informações também, o seu comentário, né, daquilo que envolve as duas equipes para este confronto logo mais. A gente vai seguindo com o nosso Esperando o Futebol e trazendo também o que envolve esses confrontos, né, porque tivemos já o início da rodada acontecendo na noite deste sábado, né, na tarde também deste sábado, o pessoal pode ver lá na nossa live também lá no YouTube, que a gente vai trazendo ali também os resultados que já estão encerrados. Ontem tivemos Sportivo 1-1 com a equipe do Bagé e o Brasil vencendo a equipe do Aimoré dentro de casa pelo placar de 1-0. Em breve teremos, daqui a pouquinho, às 3 horas da tarde, na Vila Olímpica tem Gramadense e Apafute. No Antônio Davi Farina também às 3 horas tem Veranópolis e Santa Cruz. Na Boca do Lobo às 3 horas então tem Pelotas e Passo Fundo. Arena Alviazul às 13h30 tem Lajadense e Glória de Vacaria. O Gaúcho enfrenta a equipe do União Frederiquense na Arena Biete às 4 horas. E também às 4 horas nas Castanheiras tem Brasil de Farroupilha e Guarani de Venâncio Aires. Trazendo também a classificação desta primeira fase da competição, claro que já atualizado com os confrontos de ontem, temos o Veranópolis na liderança com 14 pontos, segundo colocado o Passo Fundo também tem 14 pontos, o terceiro a equipe do Esportivo tem 13 pontos, quarto colocado a equipe do Aimoré tem 11, quinto o Brasil daqui de Pelotas tem 9 pontos, ali com asterisco porque tem um jogo a menos, sexto colocado tem a equipe do Santa Cruz com 9 pontos, sétimo o Apafute tem 8, oitavo, União Frederiquense tem 7, fechando esse G8 da classificação. Na nona colocação, temos o Gaúcho com 7 pontos, décimo a equipe do Pelotas com 6 pontos, também com asterisco, o 11º Brasil de Farroupilha com 6 pontos, 12º a equipe do Gramadense tem 5, 13º Guarani de Venâncio tem 5, 14º a equipe do Bagé tem 5 pontos conquistados também. No Z2, né, a zona de rebaixamento desta Série A2 do Campeonato Gaúcho, temos na 15ª colocação o Glória de Vacaria com 2 pontos e o 16º a equipe do Lajadense com 1 ponto conquistado, e essas equipes, né, ali que aparecem com um asterisco, né, que é o Brasil, o Pelotas, a equipe do Guarani de Venâncio, o Bagé e também o Brasil de Farroupilha, é porque tem um jogo a menos. E esse jogo a menos, ele já foi remarcado. Essas partidas, elas acontecem no meio desta semana. No dia 26, na quarta-feira, teremos às 7 horas na Boca do Lobo, Pelotas e Glória, também às 7h30 lá no Pedra Moura, pela sexta rodada, Bagé e Guarani de Venâncio. Pela quinta rodada, na quinta-feira, dia 27, às 7 horas da noite, no Bento Freitas, tem Brasil e Brasil de Farroupilha, e se enfrentando aí, válido pela quinta rodada da competição, as duas equipes se enfrentando aí também, essas partidas adiadas, já remarcadas aí pela Federação Gaúcha de Futebol, que a gente vai ter então os confrontos acontecendo. 13 horas e 48 minutos e nós estamos esperando o futebol aqui, né, Rio?

0: vai seguindo com o nosso Esperando o Futebol por aqui. Vamos tentar contato novamente lá com o pessoal no estádio da Boca do Lobo, ver o que, que a gente consegue trazer aí de informações daquilo que envolve esse confronto de logo mais. Vamos ver se primeiramente a gente consegue contato com o João Antônio Ferreira. Já está na linha, João?
1: Agora sim, Wesley.
0: Ah, agora sim. Tudo certo, João? Uma boa tarde. Estava até lhe questionando o destaque dá para trazer, né? O Fernando trouxe aí as informações do que envolvem as duas equipes, né? E é um Pelotas que tenta, de certa forma, um fato novo, né? Mas é aquele fato novo já conhecido, que é o técnico Alessandro Telles. João, tudo bem? Uma boa tarde.
1: Boa tarde, Wesley. Boa tarde todo o time da Bola Branca, todo mundo que está nos acompanhando para mais uma jornada esportiva. Pois é, Wesley, é uma partida importante para ambas as equipes, né? Um passo fundo que chega de uma sequência muito positiva, ainda brigando pela liderança, invicto na competição, né? Em caso de vitória, já dá um passo importantíssimo rumo à classificação já para a próxima fase, né? Porque já chega numa pontuação muito próxima, né, daquilo que a gente projeta, né? Aqueles 21, 22 pontos que a gente projeta para garantir classificação. Isso antes da metade da competição, né? Ou na metade.

0: Era jogo atrás de jogo, e aí uma dificuldade um pouco maior para implementar o estilo de jogo, implementar as ideias dele, né? Um estilo de aproximação, de toques curtos, de manutenção, de posse de bola. Então, obviamente, não tá muito longe ainda, né? Nas condições agora no Pelotas, né? Uma vez que chegou faz pouco tempo, mas ainda assim já poderemos ver, quem sabe, né? Através do que foram as conversas, do que foram os vídeos, né, observados, estudados ao longo desses dias de treinamento, a expectativa acaba sendo, né, de um pouco mais, né, de cara do Alessandro Telles, né, ainda com uma base de trabalho do Daniel Franco, por conta justamente desse pouco tempo, nenhum jogo ainda, vai ser recém a estreia do professor, pouco tempo, né, para implementar suas ideias, e pouco tempo principalmente de campo, né, por conta dessas chuvas. O gramado estava pesado. Até no último dia que estive aqui na Boca do Lobo, na entrevista do Fabinho, se falava, né, sobre como o gramado estava até um pouco mais alto depois das chuvas, que ainda não tinham cortado. Agora a gente já vê um gramado bem mais ralinho, né, prejudicado também, né, bastante prejudicado, por conta do desgaste e, obviamente, por conta das chuvas dos últimos dias. Então, a bola vai rolar, obviamente, mas vai ficar um pouco mais viva por conta justamente da qualidade um pouco mais baixa do gramado. Vamos ficar de olho se o estilo de jogo de alguma das equipes vai se sobressair, principalmente numa condição onde temos um Pelotas no início de trabalho e um passo fundo já, né, bem encaminhado, digamos assim, na competição do técnico Marcelo.
1: Muito bem, né? Este é João Antônio Ferreira, nosso comentarista de Logo Mais, trazendo aí também o que envolve esse confronto entre as duas equipes. Logo mais a bola rola para Pelotas e Passo Fundo e Pelotas. Eu vou seguir na Boca do Lobo agora com o Fernando Moraes, porque, Fernando, quero saber, né, da questão de projeção dessas equipes, né? Até se falou anteriormente. Do técnico Alessandro Telles estar fazendo algumas mudanças, daquilo que se projeta, né, para essa partida de logo mais. A expectativa que se tem é ele vai mexer no time, né? Mas de que forma seria essa mexida? Não dá também para mudar muita coisa, porque o tempo é muito curto para pensar em trabalho, até mesmo como tu bem citou, né? Ele teve pouco tempo até depois de ter chegado, porque não estava conseguindo trabalhar no campo, né, Fernando?
2: Exatamente, Wesley. O técnico Alessandro Telles, ele foi enfático, dizendo, né, que seria louco de fazer desmudanças, né, não ter uma base para esse confronto. Então deve ser essa a tendência, né? O Pelotas deve ter uma base daquilo que vinha colocando em campo. Mudanças, né? A tendência, além, claro, né, da mudança garantida, né, que Adson, que está suspenso pelo terceiro cartão amarelo, pelo. Eu projeto o Iago Lucas. Ele é o que mais tem proficiência ali, né? O que mais tem costume de jogar como lateral. Então, acredito que não vai improvisar um zagueiro, né? Seria algo bem mais radical nesse momento. Então, o Iago Lucas deve fazer essa função. Outra mudança que eu projeto deve ser ali no meio de campo. O Matheus Prado, em um dado momento da partida contra o Veranópolis, ele chegou a atuar como segundo volante. Então, ele pode entrar por ali ou até mesmo na vaga do Jean Roberto ou do Mauri. É um jogador que vem ganhando mais minutagem e pode ser uma dessas opções, né? Eu até projetei um Pelotas aqui com Milton Rafael, Iago Lucas, Christian Luca, Jeder e Fabinho. O meio de campo com Lucas Hulk, Giovani ou Matheus Prado. Na frente, Mauri, Jean Roberto e também tem o Thiago André e o Lucão. Essas as possibilidades do Pelotas, que inclusive já está no papel. Então vamos lá, o Wesley, saindo do provável para a escalação oficial do Esporte Clube Pelotas, que está com Guilherme Medina, número 1, no gol. A defesa com 2, o Iago Lucas. 3, Christian Luca. 4, Jeder. E 6, o Fabinho. Meio de campo com 5, Lucas Hulk, capitão da equipe. 8, Vitor Oliveira. E o 17, Jean Roberto. Na frente, 7, Thiago André. 10, Mauri. E o 9, o Brandão. Tem no banco de reservas o 12, Renan Carvalho. 11, Matheus Prado. 13, Júlio Nascimento. 14, Wendel. 15, Índio. 16, Giovani. 18, é o João Lenger. 19, Lucão. 20, Natan. 21, Gugu. E o 22, Thiaguinho. Então, Pelotas com mudanças. Iago Lucas aparecendo entre os titulares. O meio de campo ali com Lucas Hulk e Vitor Oliveira. Então, o povo está pronto para o confronto de logo mais, Wesley.
1: Muito bem, então tá aí, o Pelotas está escalado, logo mais a bola rola lá no estádio da Boca do Lobo para o confronto entre as duas equipes. João Antônio Ferreira, Pelotas no papel, João.

0: pouco, daqui a pouco o João Antônio Ferreira vai estar aqui junto com a gente também trazendo essa análise, mas então o Pelotas está escalado para o confronto de logo mais. Passo Fundo, por enquanto, ainda nada, né, Fernando? Daqui a pouco também, Fernando.
1: Ainda não, Wesley.
0: Ah, então tá. Vamos ficar na aguardo.
1: Ainda não escalado.
0: Vamos ficar na aguardo. Daqui a pouco, então, o Passo Fundo também vai estar escalado, João.
2: Agora sim, eu tava assim, só chegou apenas o papel, né? Não tá nas redes sociais ainda. Tive que roubar o papelzinho aqui do Fernando pra ver direitinho a escalação, né? É uma escalação com algumas mudanças, né? O Iago Lucas entrando lateral direita por conta da suspensão do Adson, né? Segue Brandão no ataque, né? Aquela condição que a gente vinha falando, né? O Brandão produzindo muito pouco nesses últimos jogos aí como titular. O restante é mais ou menos aquilo que já estamos acostumados, né? O Guilherme Medina também aparecendo no gol, mas é um Pelotas que, né, vai tentar, até acho que o Iago também, né? Ele trabalhou ali com o Alessandro, né? Então já tem um conhecimento do que esse atleta pode entregar. Né, tem essa coincidência, digamos assim, que no jogo, né, de suspensão do Adson, o Iago já ganha essa oportunidade justamente com seu antigo treinador. Né? Então, é um Pelotas que acredito que vai fazer mais ou menos o mesmo jogo que vinha fazendo, né, muito jogo pelo meio de campo, né, troca de passes, aproximação, os volantes trabalhando bastante com a posse da bola, né, os laterais sendo envolvidos já, né, nesse setor de meio campo, mas com bastante aproximação, né, entre laterais, os pontas, os meio campistas, né, jogo bastante curto, de passes curtos, né, e um número maior de passes para que o Pelotas consiga ir avançando dentro do campo. Então, é um pouco mais do estilo do Alessandro Telles, essa manutenção da posse, né, construção do espaço na defesa adversária através do passe, às vezes um pouco mais acelerado, às vezes um pouco mais cadenciado, mas o Pelotas que deve trabalhar muito mais com a posse da bola do que, né, com lançamentos, do que com jogadas mais diretas, pelo estilo que a gente conhece do professor.
0: Muito bem, né? Este é João Antônio Ferreira trazendo também aí a sua análise, então, do que envolve essas duas equipes. Pelotas no papel, Pelotas escalado para o confronto de logo mais. Às 3 horas, a bola rola lá no estádio da Boca do Lobo para as duas equipes estar se enfrentando. Pelotas que, como falamos anteriormente, vem de 3 partidas sem vitória, precisa estar chegando a vitória hoje para voltar, né, para o G8 principalmente, mas também, né, seguir aí, né, sem se afastar, né. Esse é um ponto interessante, mas é um adversário que é muito difícil, João, e quero até te questionar novamente, sei que tu tá aí acreditando no processo de anotações, né, mas o enfrentamento de hoje, dos que a gente viu até agora, é Veranópolis, logo na sequência Passo Fundo. Os dois líderes. E um já foi, né, uma partida onde Pelotas ele foi totalmente dominado, que foi aquela partida contra a equipe do Veranópolis. Na sequência tem a queda do Daniel Franco, chega o Alessandro Telles. E para hoje, João, o que dá para fazer de diferente daquilo que foi visto contra o Veranópolis? Porque o Passo Fundo é uma equipe que gosta de jogar, é uma equipe que gosta de ter a bola, uma equipe que tem um plantel muito bom e é muito bem treinada pelo técnico Márcio Nunes, João.
2: Pois é, nessa sequência é complicada, né? Teria um jogo, né, em teoria, mais acessível contra o Glória, que acabou não acontecendo, para talvez virar a chave, digamos assim, da equipe do Sport Clube Pelotas. Não aconteceu, então, uma sequência de 2 jogos contra os líderes, contra as 2 melhores equipes, né, em qualidade de campo que a gente está vendo, né, do desempenho até aqui na competição, ambas que não perderam. Né, ataques muito bons, defesas muito seguras, então é um Pelotas que vai enfrentar um time que está pronto já, e essa para mim é a maior diferença, um Passo Fundo pronto, um Passo Fundo em bom momento, um Passo Fundo que está numa condição, né, de se defender, né, muito bem nos seus jogos, ainda não tomou gols, né, a gente conhece o Márcio Nunes, né, como ele mesmo fala, né, é um cara que sempre planeja bem os jogos, as estratégias de partida. Então, a gente imagina um jogo difícil, né, um jogo bastante disputado, um jogo onde, principalmente, né, a questão, né, de estratégia pode fazer a diferença. Porque o Pelotas, do Alessandro, a gente sabe que gosta de jogar com a posse da bola. Talvez abra um pouco mão da posse da bola o Márcio Nunes para atacar um Pelotas que talvez ainda tenha um pouco de dificuldade, nessa questão construtiva, nessa questão, né, de movimentação até mesmo por conta de um início de trabalho do treinador. Claro que a gente só vai ver isso dentro de campo, tem qualidade para jogar com a posse da bola também, a equipe adversária, então não é uma certeza, digamos assim, mas partindo, né, daquela condição de que é muito mais fácil destruir do que construir, é muito mais fácil tu jogar de uma maneira a atacar os espaços que o adversário acaba deixando por tentar jogar com a posse da bola, pode ser uma saída para o Márcio Nunes. Não é tanto o seu estilo, também gosta de jogar com a posse da bola, mas já vimos muitas vezes ele se adaptar, digamos assim, para atacar as limitações do time adversário, e nesse momento, por ser um início de trabalho, as limitações do Pelotas, elas são, né? Essa questão muito mais, né, de construção, de entendimento de estilo de jogo, entendimento de posicionamento, até mesmo uma condição de conhecimento, né, dos atletas, do que cada um vai precisar fazer dentro de campo por conta da mudança do trabalho, principalmente, né, por estarem no momento negativo depois, né, de duas derrotas consecutivas.
0: Muito bem, este é João Antônio Ferreira, nosso comentarista de Logo Mais, e eu te convido a seguir junto com a gente através dos 1160m, do ru.cpel.edu.br, na nossa live lá no YouTube, Rádio Universidade Pelotas. 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Vem junto com a gente rumo aos 5 mil inscritos. Aqui a participação lá no nosso YouTube da Carla Lopes, Capão da Canoa e Lobão. Um beijo pro meu esposo, Diogo Neves, da Força Jovem do Pelotas, em Capão da Canoa. Aqui um abraço a ela na participação aqui com a gente. Você segue interagindo também no 053-984-1354. 473. Neste momento, 12 graus faz no, na nossa Princesa do Sul, e eu quero acionar Fernando Moraes, porque quero saber de público, Fernando. Até aqui, né, nos jogos do Pelotas dentro de cá, a gente teve ali uma média de mil, né, mil e pouquinho torcedores, mas hoje o dia tá propício, Fernando Moraes, para estar pegando ali a criançada, estar pegando o marido, a esposa, e ir para o estádio da Boca do Lobo, Fernando.
1: Exatamente, Wesley. O dia colabora, né, para essa vinda maior de um público aqui no estádio da Boca do Lobo. Nos últimos dias a gente viu muita chuva, né, tempo nublado, o que tem espantado os torcedores, dá para dizer, dos dois times, né? A gente viu uns públicos extremamente baixos, tanto aqui no, na Boca do Lobo quanto no estádio Bento Freitas, mas hoje o cenário já é totalmente diferente, né? E a vantagem ainda do Pelotas é ter o sol. O sol agora acabou de voltar, quem tá na nossa live pode ver ali já a presença do sol aqui no estádio da Boca do Lobo. Os portões ainda não foram abertos, devem ser abertos logo mais, né, pro torcedor ingressar no estádio, mas a tendência é de um público um pouco maior, né? A gente sabe que também a fase do clube também tem uma influência nisso, né? Mas o torcedor tem que vir apoiar, tem que ajudar o seu clube, né, nessa trajetória que não é fácil. A gente sabe que são 15 jogos na primeira fase, então extrema dificuldade, né, para os clubes, mas a tendência de hoje é um público um pouco maior. O Pelotas, inclusive, fez uma promoção de um ingresso solidário a R$20, né, para esse confronto. Então, a expectativa, pelo menos da diretoria, Wesley, é trazer um público um pouco acima dos outros, né? E tem ainda o clima que pode dar essa ajuda ainda maior para isso acontecer.
0: Muito bem, né? Então fica a expectativa para a gente ver um bom público hoje no estádio da Boca do Lobo para o confronto entre Pelotas e Passo Fundo. Um bom jogo de futebol, um bom jogo para estar se acompanhando nesta tarde de domingo aqui na cidade de Pelotas. 14 horas 4 minutos, a gente segue esperando o futebol aqui na Rio. A gente segue por aqui trazendo tudo que envolve essa rodada, e vou trazer mais uma vez, reforçar, né, para o nosso ouvinte, quem está chegando agora. A gente sabe que o rádio é dinâmico, né, para trazer também essa rodada, os resultados que já tivemos. Tivemos já encerrado Esportivo 1-1 com a equipe do Bagé, e o Brasil vencendo ontem a equipe do Aimoré pelo placar de 1-0. Teremos hoje, domingo, o encerramento desta rodada. Às 13 horas, às 15 horas na Vila Olímpica, tem Gramadense e Apafute. Também às 15 horas no Antônio da Vifarina, tem Veranópolis e Santa Cruz. Ainda às 3 horas na Boca do Lobo, Pelotas e Passo Fundo. Às 13h30 da tarde, Arena Alviazul, Lajadense e Glória de Vacaria. Arena Bieite, às 4 horas, tem Gaúcho e União Frederiquense. Nas Castanheiras, também às 4 horas, tem Brasil de Farroupilha e Guarani de Venâncio Aires. A tabela de classificação desta primeira fase da competição. O Veranópolis é o líder, tem 14 pontos, seguido da equipe do Passo Fundo na segunda colocação, também com 14 pontos. Terceiro colocado, o Sportivo tem 13, quarto, o Aimoré tem 11, quinto, o Brasil chegou a 9, sexto, o Santa Cruz tem 9, sétimo, o Apafut tem 8, oitavo, União Frederiquense tem 7 pontos. Nona colocação, fora do G8, temos a equipe do Gaúcho com 7 pontos, décimo, Pelotas tem 6, décimo primeiro, a equipe do Brasil de Farroupilha tem 6, décimo segundo, Gramadense tem 5, décimo terceiro, Guarani de Venâncio tem 5, décimo quarto, Bagé também tem 5 pontos. O Z2, a zona de rebaixamento, temos na 15ª colocação o Glória de Vacaria com 2 pontos e na 16ª colocação tem a equipe do Lajadense com apenas 1 ponto conquistado. Então aí a tabela de classificação, Pelotas em caso de vitória vai a 9 pontos, né, e pode aí então acabar chegando, né, subindo também o seu elevador, a equipe do Esporte Clube Pelotas. Pelotas que vai a 10 pontos, na verdade, né? São 7 pontos conquistados, Pelotas vai a 10 pontos, então vai longe aí o Pelotas. Então a importância dessa partida, né, desse confronto de logo mais entre as duas equipes, que vão se enfrentar lá no estádio da Boca do Lobo. E fica, João Antônio Ferreira, essa expectativa do Pelotas apresentar diferente daquilo que foi visto até aqui, do Pelotas agora, novamente, né, do técnico Alessandro Telles, conseguir estar desempenhando melhor. Até a gente viu a entrevista coletiva dele durante a última semana, João, e ele falou até da questão de conhecer alguns atletas, porque vários ali foram atletas dele e alguns até mesmo, né, durante a sua passagem aqui no estádio da Boca do Lobo, porque a gente teve aquela passagem na Copa da Federação Gaúcha de Futebol e esses atletas, por exemplo, né, que estavam aqui no Jean Roberto, por exemplo, né, o Lucas Huck, jogadores também que estavam ali disputando a Série D pelo São Luís, são jogadores que estavam com ele aqui. Então, ele tem um conhecimento, alguns já jogaram com ele em outras equipes, né? Isso facilita também para que consiga estar implementando, com um tempo muito curto, aquilo que ele quer ver dessa equipe do Pelotas, não digo hoje, mas daqui a pouco para a sequência da competição, né, João?
2: Com certeza facilita um pouco esse processo, né? Até alguns jogadores que já trabalharam com ele também vão conversando e já passando alguns desses conhecimentos prévios que já tem em relação ao estilo do treinador para jogadores que nunca trabalharam com ele, né? Então, facilita um pouco o processo, talvez até para esse jogo já dê um passo inicial, digamos assim, né, nessas condições, né, de estilo de jogo, né? Porque com certeza tem uma diferença, né, entre o que vinha fazendo o Pelotas com o Daniel Franco, como falamos, né? Construção pelo meio e no último terço tentativa de criação pelas beiradas do campo. Com o Alessandro, né, o jogo é um pouco mais de aproximação, né, de troca de passes, mas o pouco tempo talvez dificulte um pouco já esse estilo um pouco mais, né, de condução de jogo, né, de manutenção de posse, de controle, né, tanto defesa quanto ataque com a posse da bola. Então, de certa forma, temos um Pelotas que faz algumas mudanças em estilo de jogo, mas não consegue implementar tanto no campo, né? No treinamento, né? No jogo a jogo, né? Em treinar com bola já no espaço do campo, né? Até a gente conversava aqui na Boca do Lobo durante essa semana, né, nas entrevistas, que a tentativa foi, né, de replicar um pouco, né, dentro, né, de Arena Societies, né, que foram os treinos do Pelotas alguns dias, um pouco dessa questão, né, do jogo aproximado. Mas, obviamente, que não é a mesma coisa, o kick da bola é diferente, né, o gramado em si é diferente, né, a aderência, digamos assim, do piso, né, o piso é muito mais duro e te obriga, digamos assim, a fazer um pouco mais de força, desgasta um pouco mais, então é bem difícil de conseguir replicar, mas claro, já dá um início, né, de ideia para os jogadores e obviamente que foi muito também na base da conversa, na base do vídeo, né, implementar, digamos assim, o estilo do jogo através de amostragens, né, muito mais visuais do que práticas, né, porque não teve tempo para conseguir. E obviamente não vai ter muito tempo ao longo desses próximos jogos, porque, né, segue o quarto a domingo, como a gente fala, né, segue em dois jogos aí, um período de 6-7 dias, e questão de descanso, questão de viagens, dificulta bastante para que os os trabalhos de campo sejam bem implementados, né? Então, dessa forma, a gente imagina um Pelotas já com algumas modificações no estilo, mas, obviamente, também, né, com uma permanência do que vinha sendo trabalhado com o técnico Daniel Franco. Óbvio que já vinha observando, provavelmente, observou mais ou menos alguns jogos o Alessandro para passar, né, para os jogadores, o que na maneira dele de observar, de avaliar, seria necessário manter e o que seria necessário modificar, né? O que não estava dando certo e o que estava dando certo, obviamente, pode continuar para o jogo de hoje. À medida que for conseguindo treinar um pouco mais, aí sim vai implementando um pouco mais as suas ideias de jogo, né? Que, como falei, né, tem algumas diferenças em relação ao estilo do Daniel. Mas, como falei também, são treinadores de qualidade, gosto do trabalho do Daniel, gosto do trabalho do Alessandro. Do outro lado, tem um treinador também que é muito bom. Então, na questão tática, né, na mentalidade das equipes para o jogo, né, na maneira, né, de enxergarem, né, os pontos fortes e fracos dos adversários, o estudo com toda certeza foi de qualidade. Resta saber quem vai conseguir implementar melhor o seu estilo, quem vai conseguir tirar o melhor, né, de um gramado que tem os seus prejuízos, né, suas dificuldades, e principalmente como que chega esse passo fundo para jogar fora de casa contra uma equipe que, por mais que esteja num momento ruim na competição, ainda assim tem qualidade. Se vai chegar naquele pensamento de talvez um empate não seja um resultado tão negativo, ou se, observando a tabela, vem realmente, né, até o final em busca dos 3 pontos para cada vez chegar mais perto na classificação. Pelo lado do Pelotas, não tem como negociar, precisa dos 3 pontos jogando em casa contra um adversário que a gente ainda coloca direto, apesar de estar com o dobro da pontuação, né, do Pelotas. Ainda assim, né, é um adversário que a gente coloca na mesma briga por classificação lá em cima. Óbvio que o Pelotas ficou um pouco para trás, né, por conta do desempenho ruim das últimas partidas, mas ainda se mantém, digamos assim, como fizemos a avaliação prévia, como uma das equipes candidatas ao acesso, e dentro de casa não pode negociar resultados, é vencer sempre.
0: Muito bem, né? Agora lá na nossa live lá no YouTube, Rádio Universidade de Pelotas, pessoal, vai lá. Agora sim, a tabela de classificação ali certinha, né? A gente viu ali que a pontuação do Pelotas estava errada, mas agora sim, o primeiro colocado é o Veranópolis, 14 pontos, segundo Passo Fundo tem 14, terceiro Esportivo tem 13, quarta equipe do Aimoré tem 11, quinto Brasil tem 9, sexto Santa Cruz tem 9, sétimo Apafute tem 8, oitavo União Frederiquense também tem 8. Nona colocação, o Gaúcho tem 7, décimo Pelotas tem 7, décimo primeira equipe do Brasil de Farroupilha tem 6, décimo segundo Gramadense tem 5, décimo terceiro colocado, Guarani de Venâncio tem 5, décimo quarto, Bagé tem 5, e na zona de rebaixamento, 15º, Glória tem 2, 16º, o Lajadense tem 1 ponto conquistado. Então, em caso de vitória, Pelotas vai a 10 pontos, ultrapassa o Brasil, e aí vai depender, né, da pontuação, do que vai desenrolar nas partidas de Santa Cruz, Apafute e União Frederiquense, para saber, né, em que posição vai acabar ficando, né? Mas é uma possibilidade boa aí da equipe do Pelotas estar subindo bastante na tabela, lembrando que tem partida atrasada contra o Glória de Vacaria, que hoje vive uma situação delicada. Essa partida vai ser disputada no meio da próxima semana, né? E pode ser aí que o Pelotas, em caso de vitória hoje, vence o Glória no meio da próxima semana, vai a 13 pontos, e aí é um sonho, né, para o torcedor do Esporte Clube Pelotas, que vê ali o Pelotas subindo bastante na tabela. Fernando Moraes e o Passo Fundo, em nada ainda dessa escalação por parte da equipe do Tricolor do Planalto, Fernando.
1: Pois é, Wesley, muita demora, mas já estou aqui com o papel e a nominata do time do Passo Fundo. Vamos lá em ordem, né, de posição aqui também, na ordem numérica, o time do Passo Fundo, que tem o 12, o goleiro Igor Pavan, o número 3, o Carlos Alexandre, o 4 é o Marcão, o 5, Darlan, o 6 é o Pablo, 7, Léo Ferraz, 8, Fabiano, o 9, o Patricão, o 10, o Clayton, o número 11, o Gui Vieira, e o 16, o Alessandro. Tem ainda no banco de reservas ali o goleiro Jonathan, com a número 1, tem o número 15, o Negueba, o 14 é o Thales, o 17, o Victor Jesus, 18, o Rogério Senna, 19, o Marcelo Toscano, 20, o Gabriel Magela, 22, o Emerson, tem também o número 25, o Greck, o 27, Iapona, e o 28, o Albert Júnior. Esse é o time da equipe do Passo Fundo. Vamos ver a formatação, né, dentro de campo do Galo do Planalto.
0: Muito bem, tá então a escalação por parte da equipe do Passo Fundo. Daqui a pouco, né, deve ter aí no papel, né, deve estar aí encaminhando. O Pelotas, eu vi aqui que é a artezinha ali do esporte, que o Pelotas já foi publicada pelo clube nas suas redes sociais. A gente fica então nessa expectativa também por parte da equipe do Passo Fundo, que daqui a pouco deve ter aí também a sua escalação. 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Rádio Universidade para vir se inscrever no canal da RU e seguir aqui também trazendo tudo que envolve os programas diários, tudo que envolve as jornadas esportivas, tudo você acompanha lá nas nossas lives lá no YouTube. Aqui também tem as participações. Adilson Pereira, Patricão 2-0 no Pelotas, aqui o Adilson na sua corneta. O Jaime Prates, pra cima Lobo, e também o Bilharva. Vai ser no sofrimento hoje. Lobo 1-0 aqui em Caxias do Sul. Um abraço a todo mundo aqui ligado aqui com a gente nas nossas participações. O João Antônio Ferreira, essa equipe do Passo Fundo, escalada no papel, e uma equipe muito perigosa, né? Clayton, conhecido e muito conhecido daqui também, subiu com Pelotas. Léo Ferraz, o, também, né? Temos aí o Patricão. Então é uma equipe que ela é bastante conhecida, caras conhecidas, principalmente na Casa Mata também, né? Que é o Márcio Nunes, hoje não vai ser, mas é o treinador desta equipe. É uma equipe que vem conseguindo fazer bons trabalhos, e até uma curiosidade, né? Algumas partidas, e não vamos ver como é que vai funcionar hoje, o Léo Ferraz de lateral direito, João, e isso dando certo para a equipe do Galo do Planalto, João.
2: Pois é, aquilo que a gente fala, né, sobre o Márcio Nunes, ele trabalha muito na estratégia, né, avaliar bem os pontos fortes e fracos do adversário e montar a sua equipe também muito com base nisso, né? Então, vamos ficar de olho como é que vai ser, né? Uma equipe qualificada, a gente vê muitos jogadores bons, inclusive no banco de reservas, né? Toscano no banco, né? O próprio Tales, que a gente coloca como lateral titular, né? Voltando agora, né? E no banco também, Rogério Senna no banco. Então, é um time muito qualificado que, né, para esse jogo vai com algumas modificações, mas temos que ficar de olho para ver qual a movimentação, né, desses atletas. Qual a formação que eles vão estar em campo, qual setor vão estar ocupando, porque qualidade a gente sabe que tem, né? Como falamos, o treinador também é muito qualificado, né, para planejar, montar a estratégia da sua equipe para o jogo. Então é um jogo bastante perigoso para o Pelotas, e dentro, né, de um início de trabalho do Alessandro, vai precisar superar essa adversidade também, que às vezes tu não conseguir ler muito esse time do Passo Fundo aí, Wesley.
0: Só que eu fui ver, né, o Alessandro Furtado, né, que ele aparece ali com a camisa número 16, ele aparece aqui até principalmente no gol, né, como lateral esquerdo e zagueiro. Então é um jogador que pode ali acabar, tem o Pablo também, né, escalado ali com a camisa número 6. Então, daqui a pouco, um deles faz, né, o lado direito, ou avança um pouco mais para fazer uma dobradinha pelo lado esquerdo. Mas é um atleta, né, que esse, sinceramente, eu não conhecia. Ele atua como zagueiro e também como lateral esquerdo. Então, é uma novidade aí nessa equipe do Márcio Nunes.
2: Sim, não, é um treinador que jogo a jogo, ele modifica a sua equipe, ele remodela, digamos, né, o estilo de jogo. É, às vezes com uma linha de 5, né, com 3, digamos, zagueiros e os alas subindo, mas também voltando para marcar sem a bola, né, às vezes jogando com a linha de 4, né, e espetando um pouco mais os jogadores das beiradas. Então é um treinador que realmente, como ele fala, né, é full taticamente. Então é um ótimo treinador, né, entende da tática, entende bastante de como, né, colocar, digamos, seus adversários, né, numa situação um pouco mais complicada, né, justamente nesse estilo, né, as armadilhas que ele consegue planejar para as partidas. Né, para mim é um treinador de um nível acima da divisão de acesso, né, treinador de série D, treinador de gauchão, de primeira divisão, né, mas está num Passo Fundo que há anos tenta retornar, está num Passo Fundo que dá para dizer, né, que também é uma das equipes da divisão de acesso, com história, com condições, né, de voltar a trilhar o caminho da primeira divisão estadual. E fora um treinador que entende bastante disso, que é muito qualificado, muito capaz para isso. Então hoje a missão do Pelotas vai ser complicada, né? Mas do seu lado também tem um treinador que é de nível gauchão primeira divisão, que é de nível de Série D, né, e que vai começar a trilhar, né, seus novos passos aí, né, frente ao Pelotas, né, em mais uma passagem, e esperamos, né, que já comece com o pé direito, Alessandro Telles.
0: Muito bem, né? 14 horas 20 minutos à tarde deste domingo, dia 23 de agosto de 2026. Eu vou seguir na boca do gol porque eu quero chamar quem comanda, né? Depois a nossa jornada esportiva. Daqui a pouco a gente já vai estar encerrando aqui o nosso Esperando Futebol e ele vai chegar comandando, trazendo tudo que envolve esse confronto. Logo mais, Gustavo Lousada, nosso narrador dessa partida, dessa jornada. Mais uma, né? Ontem estivemos juntos em Brasil e Aimoré, hoje para Pelotas e Passo Fundo. Gustavo Lousada, quero saber a tua expectativa, o que espera deste confronto. Viemos aí acompanhando durante a semana essas movimentações do Pelotas, tudo que envolveu essas escalações, essa boa equipe do Passo Fundo. Qual a expectativa do narrador para este confronto, Lousada? Tudo bem? Uma boa tarde.
3: Boa tarde Wesley, boa tarde a toda a nossa equipe aqui na Boca do Lobo, aos ouvintes da Rádio Universidade. Pois é, Pelotas que recalcula a rota, né, no meio da competição. E demite o Daniel Franco, traz o Alessandro Telles, que é um velho conhecido, apostando que, né, o erro, o problema do Pelotas nestes primeiros jogos da divisão de acesso estava na casa-mata. Aposta em um conhecido, em um cara que conhece bastante os bastidores aqui da Boca do Lobo. Então, isso tudo leva, né, a gente a imaginar que Pelotas vai melhorar o seu desempenho. Pelotas começou bem a competição, acabou, né, patinando ali nos últimos três jogos, teve essa mudança e teve um tempo para trabalhar, pelo menos para descansar, né, recuperar a equipe fisicamente. A gente viu, né, nas entrevistas, o próprio Alessandro, o Fabinho também falou, né, que não tiveram tempo e nem condições de treinar no campo, né, por conta das chuvas desta semana. Mas é como o João estava falando há pouco, o Pelotas precisa vencer, é inegociável a vitória hoje. O Pelotas precisa voltar ao grupo de classificação e isso passa por uma vitória diante do Passo Fundo. O Passo Fundo é um bom time, o Passo Fundo é um dos melhores times da competição. Então, uma vitória contra esse adversário, além dos três pontos, certamente vai dar uma confiança maior também para o grupo de jogadores, para a comissão técnica do Pelotas nesta divisão de acesso. É jogo importante, jogo já decisivo, digamos assim. É um Pelotas com mudança, né? Vai com mudança no gol, vai com mudança também na lateral direita, principalmente o goleiro, né, o Medina, que ainda não atuou na competição. O Milton Rafael teve falha na última partida, a informação é que ele está inclusive deixando a Boca do Lobo. Então o Guilherme Medina será, né, o goleiro titular a partir de agora, né, uma boa sorte para ele, né, que ele consiga, né, ter bons desempenhos, diferente do Milton Rafael, que no último jogo, no domingo passado, acabou falhando e prejudicou o Pelotas lá em Veranópolis. Vamos ver, né, se o Medina terá uma boa atuação, se o Pelotas vai jogar bem, né, para vencer o jogo diante do Passo Fundo e retomar a confiança, voltar ao G8. É isso que a gente espera e a gente quer ver a dupla Brapel na primeira parte da tabela de classificação da Série A2. 2:30 eu volto, retomo aqui para comandar a jornada esportiva em um dia bonito, um dia de sol, temperatura agradável, apesar do friozinho. Mas tá muito bom, baita domingo aí para o jogo e para o torcedor comparecer aqui à Boca do Lobo.
0: Muito bem, são 14 horas 24 minutos, a gente vai se aproximando já do final do nosso Esperando o Futebol, agradecendo a todo mundo que esteve junto com a gente, trazendo mais uma vez aqui esta sétima rodada. Tivemos ontem o encerramento de esportivo 1-1 com Bagé e o Brasil vencendo a equipe da Aimoré por 1-0. Vamos estar acompanhando de pertinho agora, a partir das 3 horas da tarde, Vila Olímpica tem Gramadense e Apafute, Antônio da Vifarina tem Veranópolis e Santa Cruz, Boca do Lobo, transmissão da Rádio Universidade, tem Pelotas e Passo Fundo, às 13:30 na Arena Alviazul, Lajeadense e Glória de Vacaria, na Arena às 4 horas tem Gaúcho e União Frederiquense, e nas Castanheiras às 4 horas tem Brasil de Farroupilha enfrentando a equipe do Guarani de Venâncio Aires. Estão as duas equipes que vão se enfrentar também aí para buscar também vitória dentro desta Série A2 do Campeonato Gaúcho. Uma partida que vale ficar de olho é esse Lajeadense e Glória de Vacaria. Caso de vitória aí da equipe do Glória, vai provavelmente sair da zona de rebaixamento. Bagé ontem acabou empatando e aí teria que ver, é claro, também os critérios de desempate. Fernando Moraes, teu destaque que tu traz, encerrando o nosso Esperando o Futebol, daquilo que se projeta para este confronto de logo mais, Fernando.
1: Vamos lá então, Wesley, com as escalações, né, das duas equipes, o 11 inicial tanto do Pelotas quanto do Passo Fundo, Lobo com mudanças, número 1, Guilherme Medina, 2, Iago Lucas, 3, Christian Luca, 4, Géder e 6, Fabinho, 5 para Lucas Hulk, 8, Vitor Oliveira, 17, Jean Roberto, 7, Thiago André, 10, Mauri e o 9, o Brandão. O Passo Fundo nós tentamos aqui, Wesley, junto com os colegas de imprensa, fazer uma... decifrar, né, como pode ser a formatação desse time do Passo Fundo. Eu coloquei aqui o 12, Igor Pavan, a defesa com 3, Carlos Alexandre, 4, Marcão e 16, o Alessandro Rodrigues fazendo essa linha de 3 na zaga, o meio de campo ali com 7, Léo Ferraz, na ala direita, os meio campistas centrais, 5, Darlan, 8, Fabiano, 11, Gui Vieira, e mais à frente o 10, o Clayton. E na frente o 6, o Pablo, e o 9, Patricão, esse um provável Passo Fundo, né, na questão de formatação, porque as escalações já estão no papel para o jogo de logo mais, Wesley.
0: Muito bem, então o Fernando fazendo ali na planilha, né, tentando desvendar essa equipe do Passo Fundo. Daqui a pouco a bola rola no estádio da Boca do Lobo. João Antônio Ferreira, teu destaque que fica para este confronto de logo mais.
2: Jogo de duas equipes que sonham alto na competição, sonham com acesso e tem qualidade para isso. O Passo Fundo mostrando em campo essa qualidade, mostrando em campo a superioridade no desempenho que vem tendo até aqui na competição, e o Pelotas precisando se reencontrar depois de uma sequência negativa. Mas o jogo é grande, o jogo, né, tem muita importância na questão não só dos 3 pontos, mas para o Passo Fundo jogar um balde de água fria em cima dessa reestruturação do Pelotas com o novo treinador. E para o Pelotas seria uma oportunidade de aplicar a primeira derrota contra um adversário direto e tirar um pouco dessa diferença que nesse momento está de 7 pontos entre as duas equipes. Jogo grande, jogo de duas equipes muito qualificadas, e que a gente espera que mostrem dentro de campo nessa qualidade para uma boa partida e que o Pelotas consiga superar um grande adversário.
0: É jogo grande, é jogo grande, é no estádio da Boca do Lobo, e a gente vai encerrando o Esperando Futebol por dentro da bola daqui a pouco. Então, Esperando Futebol vai ficando por aqui, agradecendo a todo mundo que esteve junto com a gente, e a gente vai para um rápido intervalo, mas não, sai daí. A gente já volta com o Gustavo Lousada comandando a nossa jornada esportiva para Pelotas e Passo Fundo. Boa sorte ao Lobo, boa sorte aos torcedores Auro Cerulhos, e que seja uma tarde de uma grande jornada no estádio da Boca do Lobo. 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

0: boa tarde! Estamos chegando com as emoções de mais uma jornada esportiva. Estádio da Boca do Lobo vai receber daqui a pouquinho, às 3 horas da tarde, a partida entre Pelotas e Passo Fundo. É um Pelotas recalculando a rota após um início instável na competição. De 2 vitórias nos primeiros 2 jogos, mas de 3 tropeços consecutivos, um empate em casa contra o Grêmio Bagé e 2 derrotas fora de casa, contra Gaúcho e também contra Veranópolis. Foram estes os motivos em que a direção achou melhor colocar o trabalho do Daniel Franco à prova e trazer Alessandro Telles, velho conhecido, várias passagens na Boca do Lobo entre auxiliar técnico e também treinador, é o técnico responsável para levar o Pelotas à primeira divisão. É um Pelotas que precisa novamente mostrar um bom desempenho, que está ainda em dúvida, digamos assim, frente ao seu torcedor, e hoje é uma grande oportunidade contra um adversário que tem qualidade, contra um adversário que está fazendo uma boa competição, é um time de investimento, é aquilo, vai vencer, soma 3 pontos e ainda adquire uma confiança maior para a sequência da divisão de acesso, para trazer também o torcedor de volta à Boca do Lobo. E nós estamos chegando com a jornada esportiva para Pelotas e Passo Fundo, aqui na Boca do Lobo, 7ª rodada da divisão de acesso. A narração de Gustavo Lousada, comentários de João Antônio Ferreira, reportagens do Fernando Moraes, central de esportes do Wesley Daganê e na mesa de áudio o Diego Lourenço. Quando o relógio marca 2 horas e 34 minutos deste domingo, 23 de agosto de 2026, eu aproveito e chamo os destaques do futebol da RU. Chamando para o campo de jogo, Fernando Moraes, com as primeiras manchetes do Pelotas. Boa tarde, Fernando!
1: Fala, Lousada. Muito boa tarde para ti, muito boa tarde para todo mundo que acompanha a jornada esportiva da Rádio Universidade. Pelotas para este confronto de comandante novo e com mudanças na sua estrutura. O técnico Alessandro Telles promove 4 mudanças no time titular. Destaque para o Iago Lucas, que substitui o Adson por suspensão, e também as entradas do goleiro Guilherme Medina, o meio-campista Vitor Oliveira e o atacante Brandão.
0: É, agora eu chamo o Fernando para trazer as manchetes do Passo Fundo.
1: É o Galo do Planalto também com mudanças. O técnico, que hoje não será o Márcio Nunes, será comandado pelo seu auxiliar, o Matheus Coelho, promove com destaque para a entrada do Clayton, aquele mesmo ex-Pelotas, camisa 10 ali no setor de meio campo.
0: É, e agora aqui ao meu lado na cabine da Rádio Universidade, na Boca do Lobo, está ele, João Antônio Ferreira, para trazer a manchete do comentarista. João, boa tarde!
2: Boa tarde, Lousada, boa tarde a todo o time da Bola Branca, a todos que estão ligados para mais uma jornada esportiva aqui na Rádio Universidade. É jogo para virar a chave, para iniciar com o pé direito um novo trabalho de um treinador que vem se identificando cada vez mais com o Esporte Clube Pelotas. O Alessandro Telles não teve tanto tempo de campo treinando, mas teve um pouquinho mais de tempo para iniciar, né, esse seu trabalho, já que não teve o jogo do meio da semana. Com muita conversa, né, com muito vídeo, pouco campo, mas ainda assim tentando passar os seus ensinamentos para os atletas. A gente espera ver um Pelotas com uma postura um pouco diferente e principalmente com desempenho diferente, um desempenho positivo no jogo de hoje.
0: É, e agora vamos até o quarto andar da Universidade Católica de Pelotas, nos estúdios da Rádio Universidade, saber do Wesley Daganê as manchetes do futebol hoje. Boa tarde, Wesley!
3: Boa tarde, Lousada. Tinha todos os ouvintes ligados na Rádio Universidade. O destaque fica por conta desta 7ª rodada da Série A2 do Campeonato Gaúcho, que se encerra hoje, às 3 horas, Vila Olímpica, Gramadense, Apafute, Antônio Davi Farina, Veranópolis e Santa Cruz, Boca do Lobo, Pelotas e Passo Fundo. Às 13h30 na Arena Alveazul, tem Lajadense e Glória de Vacaria. Às 4 horas na Arena Ambiente Gaúcho, União Frederiquense, também às 4 horas nas Castanheiras, Brasil de Farroupilha e Guarani de Venâncio. Além disso, gaúchos pelas competições nacionais. Às 4 horas, o Grêmio entra em campo fora de casa contra a equipe do Bragantino pela Série A, e pela Série C teremos a equipe do Ipiranga dentro de casa às 6h30 enfrentando a equipe da Ferroviária.
0: 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Tivemos uma enorme audiência Não Esperando o Futebol e a gente agradece ao pessoal que está conosco na live no YouTube. Estamos no ar também todos os dias, né, com lives, com o Papo da Bola, com o Lance Rápido também, com artes, né, com um belo trabalho feito pela nossa equipe aqui da Rádio Universidade. 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Neste momento, temperatura na casa dos 13 graus aqui em Pelotas. O sol brilha na Princesa do Sul. O dia tá bonito, ensolarado, depois de uma semana de chuvas. Tivemos aí, né, um belíssimo domingo em que o torcedor do Pelotas tem que se fazer presente aqui na Boca do Lobo. E a partir de agora, prepare papel e caneta, torcedor, porque nós vamos escalar as duas equipes, começando com Fernando Moraes e a escalação do Esporte Clube Pelotas.

0: forças. É as cores gloriosas do Esporte Clube Pelotas, que junto do sol que reaparece na boca do Lobo, querem voltar a brilhar. O Lobo vai a campo com o número 1, goleiro Guilherme Medina. A defesa com 2, Iago Lucas. 3, Christian Luca. 4, Jéder e 6, Fabinho. Meio de campo com 5, Lucas Hulk, capitão da equipe. 8, Vitor Oliveira e 17, Jean Roberto. Na frente, 7, Thiago André. 10, Mauri e 9, Brandão. Banco de reservas, o 12, Renan Carvalho. 11, é Matheus Prado. 13, Júlio Nascimento. 14, Wendel. 15, o Índio. 16, Giovani. 18, João Lenger. 19, é Lucão. 20, Natan. 21, Gugu. E 22, Thiaguinho. Time banco do Pelotas, time banco do técnico Alessandro Telles.
1: 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E agora Fernando Moraes volta para trazer time e banco do Passo Fundo.
0: É o Galo do Planalto, comandado pelo técnico hoje Matheus Coelho, vai a campo com o número 12, Igor Pavan. A defesa tem 3, Carlos Alexandre, 4, Marcão e 16, Alessandro Rodrigues. Meio de campo com 7, Léo Ferraz na ala, 5, Darlan, 8, Fabiano, 11, Gui Vieira e 10, Clayton. Na frente, 6, o Pablo e o 9, Patricão. Tem no banco de reservas ainda o número 1, o Jonathan, para o gol. Número 2 é o Alessandro Vinícius, 14 o Thales, 15 Negueba, 17 Vitor Jesus, 18 Rogério Senna, 19 é o Marcelo Toscano, o Gabriel Magela é o camisa 20, 22 é o Emerson, 25 o Greck, 27 Iapona e 28 Albert Júnior. Esse é o time banco da equipe do Esporte Clube Passo Fundo para logo mais.
1: 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Agora Fernando Moraes chega para trazer a arbitragem do jogo.
0: Olho no quarteto, que é comandado por Wagner Silveira Echevarria, auxiliado por Luiz Paulo Duarte Rodrigues e Douglas Israel Paulo Vidarte. O Gleiderson Teles de Almeida é o quarto árbitro.
1: Muito bem, vamos agora com Wesley Dagani trazer o histórico do confronto entre Pelotas e Passo Fundo, Wesley.
2: Segundo o site OGol, são 28 partidas disputadas entre as duas equipes, 9 vitórias do Pelotas, 13 empates e 6 derrotas, 6 vitórias da equipe do Galo do Planalto. A última partida entre as duas equipes em 2022, 1-1 para Passo Fundo e Pelotas pela Copa da Federação Gaúcha de Futebol. Pela Série A2, ainda naquele ano, também se enfrentaram pela última vez nas quartas de final da competição, 0-0 no estádio da Boca do Lobo, e o Passo Fundo nos pênaltis venceu a equipe do Pelotas e acabou passando a próxima fase da competição.
1: 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João Antônio Ferreira, nosso comentarista da jornada de hoje. E a tua expectativa, João, para esta partida? Pelotas recalcula a rota, troca o comando técnico e agora a missão é com ele, Alessandro Telles, para tentar arrumar essa equipe que começou bem, deu uma patinada, tem que buscar retomar aquele desempenho dos dois primeiros jogos, com mudança no gol, com mudança também na lateral direita. É o Pelotas do Alessandro Telles, João.
3: Pois é, Lousada, é um Pelotas que precisa se reajustar na competição. Começou bem, começou se impondo nos jogos, o estilo de jogo estava encaixando, mas as equipes começaram a estudar, começaram a achar maneiras de levar dificuldades, de fechar os espaços. Primeiro jogo contra o Bagé fechou o meio de campo. Depois, outros dois jogos, explorando, né, contra-ataques, explorando jogadas também, né, de bola parada, que a gente sabe muito, né, que é um diferencial para essa competição. E o Pelotas foi sucumbindo, digamos assim, em relação ao que mostrava nos primeiros jogos. A expectativa agora é de um Pelotas que consiga se readaptar à competição, mudança um pouco de estilo, mudança principalmente, né, na mentalidade da equipe, uma equipe que, como o Alessandro Telles, deve permanecer muito mais com a posse da bola, tanto para atacar quanto para se defender. E aí vai entrar, claro, a qualidade de alguns desses jogadores de criação, né, jogadores do meio campo, né, os laterais que também gostam de jogar com a posse da bola. É um Pelotas que tem qualidade para conseguir se impor, mesmo contra um adversário como esse Passo Fundo, que até aqui não sofreu gols, até aqui faz uma pontuação quase perfeita, né? São 4 vitórias, 2 empates e nenhuma derrota na competição. E a expectativa, obviamente, é de um Pelotas que consiga, já na estreia, mostrar sua qualidade, recuperar o bom futebol e, principalmente, né, já iniciar com o pé direito com o novo comandante, com o Alessandro Telles, que, como falei, tem já uma identificação com o clube e vem para mais uma passagem para tentar ajudar o Pelotas a retornar à primeira divisão.
1: Muito bem, Wesley da Ganeia, a interatividade, o ouvinte que participa, os primeiros recados, torcedor do Lobo, na expectativa para a partida de logo mais.
2: Vamos lá então, começando aqui pelo nosso YouTube, Rádio Universidade de Pelotas, convidando a todo mundo a se inscrever no canal da Rádio Universidade. Estamos rumo aos 5 mil inscritos, falta muito pouco, então vai lá e te inscreve no canal da RU. Aqui nas nossas participações, Alessandra Coelho Sena, nossa chefa, dali time da Bola Branca, o Gil Simar, dali Lobão, também o Brian, hoje jogo maior de Pelotas, dali Lobo, o Renato Dauri. Já vi mais Boca do Lobo com grama do que isso, aqui a participação dele, o Gui também aqui na nossa participação, Pelotas maior que o Brasil, isto só pode ser uma brincadeira, aqui a participação dele, também o Luiz Gonzaga, não tem outra estratégia a não ser a que leva a vitória, pra cima deles Lobão, também no 053-984-135473, boa tarde pessoal, boa jornada aqui em Porto Alegre, dia maravilhoso, ouvindo a universidade, juro que não vou secar o coirmão, depois de um churrasco em casa, um dia depois de uma vitória chavante, estou de sangue doce, quase uma calda de pêssego. Vou assistir o Pelotas e não vou secar aqui o Luiz Augusto Simone na nossa participação. Sigam interagindo, sigam mandando a mensagem que a gente vai trazendo aí durante a nossa jornada esportiva.
1: Muito bem, este Wesley da Ganeia trazendo, né, a interatividade, os recados. Estará na Central de Esportes acompanhando os jogos desta tarde de divisão de acesso. Diga!
0: Só a informação que, antes da bola rolar, será respeitado 1 minuto de silêncio em homenagem ao ex-diretor e conselheiro do Esporte Clube Pelotas, Manuel Joaquim Rodrigues da Silva, que faleceu na última quinta-feira.
1: Muito bem, João Antônio Ferreira. É um Pelotas que, como eu falei, né, está tentando retomar aquele desempenho dos 2 primeiros jogos, mas enfrenta um time qualificado, que é o Passo Fundo. É um time que está fazendo aí uma campanha interessante, tem um bom investimento na competição, é jogo difícil. O que, que dá para falar também deste adversário da equipe do Pelotas, que certamente trará dificuldades ao Lobo hoje, né?
3: Olha, é um adversário que vem mostrando, né, que além da qualidade tem o desempenho, né? É um Passo Fundo que até aqui vai fazendo uma grande campanha, vai se colocando como uma das favoritas ao título dentro de campo, né? Porque, claro, a gente faz aquele panorama às vezes, né, de análise, como fizemos algumas vezes ali, né, à frente do tanto do Papo da Bola quanto, né, do futebol online, né, que falávamos ali no início da competição, as equipes que chegavam mais fortes, né, na briga pelo acesso. Muito, obviamente, né, ver o treinador, perfil de treinador, jogadores, né, o momento dos jogadores, né, e, obviamente, né, a qualidade, né, dos jogadores que nós conhecíamos. E algumas dessas equipes ainda não conseguiram corresponder mais ou menos o que a gente esperava. Agora, esse Passo Fundo está com qualidade no papel e com qualidade dentro de campo. Um treinador experiente, um treinador que consegue também, na questão da estratégia, facilitar às vezes os jogos para a sua equipe. Então, é um Passo Fundo muito complicado, é um jogo difícil em casa que o Pelotas, nesse momento, né, não está com condições de negociar resultado, né, depois de alguns tropeços precisa da vitória e não tem muito para onde correr, vai ser mesmo num jogo difícil contra um adversário complicado, contra um adversário que chega num bom momento, chega na liderança, vai precisar, né, fazer o seu papel, vai precisar fazer o dever de casa e buscar os 3 pontos, Lozano.
1: Muito bem, este João Antônio Ferreira, nosso comentarista. As equipes já concluíram o trabalho de aquecimento, já estão nos vestiários, daqui a pouco voltam ao gramado, já devidamente uniformizados e prontos para a partida das 3 horas da tarde. Wesley Dagané, preciso agora que eu traga a situação da tabela de classificação e também os jogos desta rodada, que já aconteceram e que vão acontecer na tarde deste domingo, por gentileza, Wesley.
2: Vamos lá então, com os jogos que temos desta 7ª rodada, já encerrados. O Sportivo empatou em 1-1 com a equipe do Bagé e o Brasil venceu o Aimoré ontem, contamos aqui na Rádio Universidade, pelo placar de 1-0. Logo mais, às 3 horas da tarde, na Vila Olímpica tem Gramadense e Apafute. No Antônio Davi Farina, também às 3 horas, tem Veranópolis e Santa Cruz. Na Boca do Lobo, ainda às 3 horas, Pelotas e Passo Fundo. 13h30, na Arena Alve Azul, tem Lajadense e Glória de Vacaria, o confronto dos desesperados neste momento da Série A2. Arena Bieite, às 4 horas, tem Gaúcho e União Frederiquense. E nas Castanheiras, também às 4 horas, tem Brasil de Farroupilha e Guarani de Venâncio Aires. Trazendo a tabela de classificação desta Série A2 do Campeonato Gaúcho, temos o Veranópolis na liderança com 14 pontos, segundo colocado Passo Fundo também tem 14, terceira equipe do Esportivo tem 13, quarto o Aimoré tem 11, quinto colocado Brasil foi a 9 pontos, sexto a equipe do Santa Cruz tem 9, sétimo Apafute tem 8, oitavo União Frederiquense também tem 8, nono colocado Gaúcho de Passo Fundo tem 7, décimo Pelotas com 7 pontos, décimo primeiro Brasil de Farroupilha tem 6, décimo segundo Gramadense tem 5, décimo terceiro a equipe do Guarani de Venâncio tem 5 pontos, 14º Bagé também tem 5.
0: Wesley.
2: Zona de rebaixamento, C2, o Glória é o penúltimo com 2 e o Lajadense o último colocado com 1 ponto, Fernando.
0: Só rapidamente aqui, está por aqui o presidente Rodrigo Brito, né? Falta poucos minutos para a bola rolar, mas vamos perguntar ao presidente do Esporte Clube Pelotas, que está aqui batendo um papo também com a arbitragem, sempre naquele tom saudável, né?

0: eles uma escolha onde passa pela relação que tu tens com ele, né? Foi construída no ano passado com o Gauchão e com a Copa FGF. O que falar do retorno desse profissional ao comando do Pelotas?
1: O Alessandro conhece a casa, é um grande amigo nosso, mas aqui cabe uma ressalva, né? O Alessandro não está aqui porque é amigo do presidente, o amigo do Tavares. O Alessandro está aqui porque é um técnico de alto gabarito, é um técnico identificadíssimo com as cores do Pelotas, e é um cara que vai colocar, o nome ideal para remobilizar o grupo e para fazer esse grupo entender a importância e o peso que tem de vestir a camisa do Pelotas.
0: Tá certo, presidente. Obrigado, um bom jogo.
1: Obrigado a vocês, um abraço.
0: Tá aí o presidente Rodrigo Brito. Rapidamente, Wesley, porque as equipes já estão, pelo menos a de arbitragem, já está aqui posicionada para fazer o protocolo de entrada. Daqui a pouco Pelotas e Passo Fundo devem estar pintando aqui no gramado a Boca do Lobo também.
2: É, tua dieta tá fazendo efeito, hein, ô Fernando? O pessoal já tá observando aí que o...
3: É academia.
2: Tá mais magrinho.
0: É academia, tá treinando, é foco. É,
2: tá treinando, tá se alimentando bem, aí fica mais magrinho, né? O pessoal observa aí, né? Grande presidente do Pelotas conversando conosco. Wesley trouxe a tabela de classificação, ô João, para essa situação, né? A gente já vê um Pelotas fora do G8, né? Sabe que se tratando de Pelotas a exigência é alta, então o Pelotas tem que voltar o quanto antes a pelo menos ficar ali na parte de cima para não passar susto na competição, né?
4: Exatamente, né? Como falamos, né? A gente viu o torcedor nos últimos dias reclamando um pouco, né, que estávamos pegando pesado com a dupla Brapel, mas não tem. A régua é alta. A régua para a dupla Brapel em divisão de acesso é brigar pelo acesso. Então, longe disso no momento, né? Pelotas, né, ambos chegaram para essa rodada em, se não me engano, nono e décimo colocados, respectivamente. O Brasil conseguiu a vitória ontem, fez o dever de casa. O Pelotas precisa também fazer o dever de casa, claro que contra um adversário bastante complicado, muito qualificado e que vem num bom momento, mas a qualidade do Pelotas a gente sabe que existe, né? E existe obviamente também essa pressão. A gente vê a Boca do Lobo hoje está com pouquíssimos torcedores, por quê? Porque o torcedor ele não quer ver um Pelotas na situação atual. E aí acaba se distanciando. A gente tem visto a média de público aqui na cidade tem sido muito baixa, muito perto ali da casa dos 1.000 torcedores, o que é muito abaixo do que a gente espera. Então é uma condição geral, né? A gente vê o torcedor deixando um pouco de lado por conta da falta de desempenho, de qualidade, de resultados, mas hoje, né, o Pelotas vai precisar muito mais dos 3 pontos do que da qualidade. Precisa pontuar, precisa voltar para esse G8, precisa se aproximar cada vez mais dos líderes e se aproximar cada vez mais aí desses 4 primeiros lugares para pelo menos, né, na primeira fase de mata-mata decidir em casa. Mas é o início agora do Alessandro Telles já com pressão, não tanto em cima dele, mas principalmente em cima dos atletas e do desempenho.
2: Pois é, Fernando Moraes, presidente Rodrigo Brito falou, né, sobre quem quer ficar, ficou, né, quem não queria, saiu. Milton Rafael, goleiro, não está relacionado, a informação é que está deixando o clube. Qual a situação do Milton Rafael, para quem está ligando o rádio agora, para quem está chegando junto conosco neste momento? Pelotas hoje troca o goleiro, Fernando.
0: Pois é, Lousada, aí ficou meio evidente, né, depois daquele jogo contra o Veranópolis, onde ele acaba cometendo uma falha, né, no primeiro gol, foi bastante criticado, né, a cobrança do próprio Rafael Mineiro, bola foi direta e ele acabou cedendo, né, e já vinha sendo um goleiro, né, que não vinha passando confiança, né, então a tendência é que deve deixar o clube, não figura nem na lista de relacionados hoje, realmente o Renan Carvalho é o reserva e o Guilherme Medina vai ter a sua chance como titular, um goleiro que conhece o futebol gaúcho, passou pelo São Luís de Juí, tem estofo, tem mais o perfil da competição do que o Milton Rafael, então que acabou não começando bem, né, e deve encerrar a sua passagem pelo Pelotas mais cedo.
2: Muito bem, Pelotas troca o goleiro. E aí, João Antônio Ferreira, qual a tua opinião em relação a isso? Milton Rafael falhou feio, né, em Veranópolis. Não sei se foi esse o motivo. Chance para Guilherme Medina agora.
4: Para mim, ele já tinha, de certa forma, falhado no primeiro gol da equipe do Gaúcho, né? Porque, por mais que seja uma jogada do contra-ataque e que o Cristian Lucas seja driblado, né, com uma certa facilidade, né, pelo Fogaça, o chute é meio que no meio do gol, né? O goleiro, ele sai estranho para tentar fazer a defesa, parece que sai escorregando, né, e aí a bola passa do lado dele, do lado do braço dele, assim. Já aí, claro, uma falha bem mais visível, né, mais grotesca, como a gente

0: fala, né, do jogo contra a equipe do Veranópolis, né, gerou também, né, um atrito muito forte com o torcedor, né, a gente viu, né, o torcedor reclamando bastante quando ele desceu pro túnel após o jogo, e agora, é, por conta, acho que desses episódios, né, deve ter talvez entrado em um consenso aí com a direção para seguir o seu rumo, e vamos ver como é que começa agora o Guilherme Medina, né, que já trabalhou com o Alessandro Telles, né, que tem também experiência aí no cenário gaúcho. Vamos ficar de olho, Lousada. É o início de trabalho também, né, do novo goleiro, como também falamos, né, início de trabalho agora do Iago Lucas, recebendo a oportunidade com o seu antigo treinador, e dessa maneira ficarmos de olho como que o Pelotas vai se comportar, porque o Iago Lucas, principalmente, é um lateral que ataca bastante, né? Um jogador que muitas vezes faz função tanto pelos lados do campo defensivo quanto ofensivo, né? Ele apoia bastante, joga por todo lado, né? Tanto, né, de uma maneira a segurar um pouco mais os avanços do time adversário, mas também para atacar esse espaço que às vezes acontece. Muitas vezes entrou justamente nessa função, jogando muito mais como um ponta, e hoje como lateral. Vamos ficar de olho se vai ser aquele lateral bastante ofensivo ou se vai segurar um pouco mais por ser o jogador da defesa, de certa forma.
1: Muito bem, as equipes já na beira do gramado, não, as equipes não, apenas o Pelotas, Passo Fundo ainda no vestiário, agora os jogadores reservas do Passo Fundo estão subindo para o gramado da Boca do Lobo, a bola rola às 3 horas neste momento, 2h58 da tarde deste domingão aqui em Pelotas, né? Aquele sol e frio, para mim é a situação ideal para acompanhar o jogo, né? Com sol agradável, mas com aquele friozinho, né? Que estamos nessa reta final de inverno aqui no Rio Grande do Sul. Wesley Dagani, passe para o ouvinte da RU os jogos em que tu vai acompanhar no plantão em simultâneo a Pelotas e Passo Fundo. Bola rolando aí no Brasil e no mundo neste fim de semana, neste domingão.
2: É isso mesmo, né? Porque teremos Série A do Campeonato Brasileiro, onde teremos o Grêmio entrando em campo às 4 horas contra o Bragantino fora de casa. Além disso, Palmeiras e Vasco se enfrentam. Também teremos às 4 horas Vitória e Bahia. Às 6h30 tem Santos e Mirassol. Também às 6h30 Chapecoense e São Paulo. Além das 7h30 Coritiba e Corinthians. Mas isso após a nossa jornada esportiva. Série B às 4 horas Ponte Preta e Avaí. Ainda às 4 São Bernardo e Náutico. Estão se enfrentando por esta Série B do Campeonato Brasileiro. E claro, Série A2, né, do Campeonato Gaúcho. Teremos também aí às 3 horas na Vila Olímpica Gramadense e Apafute, Antônio Davi Farina, Veranópolis, Santa Cruz, às 13h30 Arena Alve Azul, Lajadense e Glória, Arena Bieite. Também teremos Gaúcho contra União Frederiquense nas Castanheiras, ainda às 4 horas da tarde, Brasil de Farroupilha enfrentando a equipe do Guarani de Venâncio Aires.
1: 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Equipes no gramado, hino rio-grandense tocando aqui na Boca do Lobo. Daqui a pouquinho a bola vai rolar. Não temos ainda um grande público, né, Fernando Moraes?
3: Exatamente, Lousada, pouca presença, né, dos torcedores, a maior parte se concentra na arquibancada da rua Gonçalves Chaves e em pouco número, né, temos também a presença de torcedores na arquibancada da Bento Gonçalves, mas abaixo, acho que realmente do que o Pelotas projetava de público, né, mesmo com o tempo a favor, né, o clima solarado, a presença de público até o momento é abaixo do esperado.
1: Pois é, João, Pelotas vai ter que trazer o torcedor de volta, né? O Pelotas que teve atuações ruins e isso afasta, infelizmente, o torcedor do estádio. Vencendo hoje, retomando o nível de boas atuações, uma reta final de primeira fase, certamente terá um público maior aqui, né, João?
0: Exatamente, até para começar, né, o clima de clássico, para começar a motivar o torcedor também, né, para esse jogo, que aí sim a gente sabe, né, que lota um pouco mais o estádio, que o torcedor ele fica um pouco mais comovido, digamos assim, para comparecer. Então a expectativa é que já comece hoje, com a virada de chave, com o pé direito, né, no início do trabalho do Alessandro, para começar a trazer um pouco mais esse torcedor para perto, porque daqui a pouco mais tem clássico, daqui a pouco mais já chega, né, o final dessa primeira fase, então torcedor ele tem que estar perto, tem que estar ajudando o Esporte Clube Pelotas.
1: Muito bem, equipes no gramado, Pelotas com seu uniforme tradicional, camisa amarela, calções azuis, meias brancas, passo fundo todo de branco, uma camisa, aliás, todo de vermelho, desculpa, com uma faixa branca ali na camiseta, né, bem no peito ali dos jogadores, mas é um uniforme todo vermelho, então um contraste bem interessante aí dos uniformes entre Pelotas e Passo Fundo, partida que vai começar às 3 horas da tarde. Jogadores do Pelotas indo ali no banco dos atletas do Passo Fundo, aquela cordialidade neste jogo, velhos amigos se reencontrando, ex-companheiros de clubes, e agora estão se enfrentando nesta tarde de domingo aqui na Boca do Lobo. Você é o nosso convidado no WhatsApp 053-984-13-5473. Mande sua mensagem, participe conosco e também no nosso YouTube. Deixe seu comentário na live Rádio Universidade de Pelotas. Estamos no ar com imagens. Eu e o João Antônio Ferreira aqui ao meu lado na cabine da Rádio Universidade na Boca do Lobo. Pelotas vai atacar à direita das cabines de transmissão para a arquibancada da Avenida Bento Gonçalves, nesta primeira etapa, arquibancada onde fica a Força Jovem, que também está fazendo a sua festa, fazendo a sua batucada ali atrás do gol à direita das cabines de transmissão. Árbitro Wagner Echevarria já ajusta os seus últimos detalhes, já está só aguardando ali os jogadores que ainda estão fazendo, né, aquele bolinho, aquela última reunião, aquela última resenha antes da bola rolar aqui na Boca do Lobo. 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Tá tudo pronto. A bola vai rolar aqui na Boca do Lobo. O árbitro Wagner Echevarria tá ali ajustando os seus últimos detalhes. Vai apitar para começar o jogo. Atenção! Apita o árbitro! Começa! Pelotas e Passo Fundo aqui na Boca do Lobo, sétima rodada da divisão de acesso. Já com Pelotas trabalhando a bola ali no campo defensivo com Christian Luca, domina e toca para Jeder. Pisa nela, camisa 4 às costas, abre na esquerda para Fabinho. Fabinho por baixo ali para o Mauri. Mauri para Jean Roberto. Jean Roberto lança lá na esquerda. Vem o Vitor Oliveira para o cruzamento. A bola bate na marcação e sai em escanteio. É o primeiro escanteio do jogo. É favorável ao Pelotas aí, Fernando Moraes.
3: É, após uma triangulação pelo lado esquerdo, a bola chegou no Vitor Oliveira que tentou o cruzamento. Acabou sendo travado. Linha de fundo, escanteio para o Lobo. Mauri na bola.
1: É o Mauri na cobrança, na perna esquerda, vai jogar esta bola para dentro da área. Vamos chegando a um minuto deste primeiro tempo. É o Pelotas buscando o gol nos minutos iniciais. Levantamento, toque de cabeça do Brandão. Esta bola foi para fora. O Pelotas começa em cima, Fernando Moraes.
3: É, calibrando a bola parada. O Mauri levantou ali na primeira trave. O Brandão subiu mais alto que todo mundo. Acabou cabeceando por cima da meta do goleiro Igor Pavan. Mas foi perigoso o primeiro ataque do jogo. É do Esporte Clube Pelotas. As instantes iniciais na Boca do Lobo, 0-0.
1: É, sai jogando o time do Passo Fundo, lançamento ali para o Patricão, não consegue o domínio, retoma a bola o time do Pelotas, Fabinho na esquerda, faz o passo por dentro, dominou ali o Mauri, deixou a bola com o Lucas Hulk, ele de primeira abre na direita aqui para o Iago, domina a bola, camisa 2 às costas, faz o passe mais atrás ali para o Christian Luca, ele inverte a jogada, chega lá para Vitor Oliveira, de peito ele deixa para o Fabinho, que devolve para Vitor Oliveira, que trabalha a bola no campo de defesa, ele já faz o passe aqui na direita, onde está posicionado o Christian Luca, domina Christian Luca, faz o passe para Iago, Iago recebe, tenta o passe, a bola bate na marcação e sai em lateral para a equipe do Pelotas fazer a cobrança aos 2 minutos do primeiro tempo. Vai para a cobrança do lateral ali o Iago, ele foi mais à frente ali para pegar a bola, o árbitro mandou ele voltar algumas jardas para cobrar o lateral no ponto certo. Thiago André Boa bola para Iago, Iago para Lucas Hulk, Jean Roberto, entrada da área, tentou o passe, fez o corte, mas a bola voltou para ele, Jean Roberto, cruzamento, cortou a defesa, a arbitragem está marcando o impedimento aí, Fernando Moraes.
3: É exatamente, impedimento ali do Pelotas, a tentativa com o Jean Roberto que colocou na área, ela não pegou tanta elevação, mas estava adiantado ali, tinha dois jogadores do Pelotas ali na disputa, um deles estava à frente, é reposição de bola para o passo fundo, fazer a cobrança ali o goleirão Igor Pavan, 0-0 na informação Unimed.
1: 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Olha o Pelotas descendo pela direita com o Thiago André. Invadiu a área lá do direito, cruzamento. Maurinho de cabeça! É gol!

0: Mauri aparecendo como um centroavante. É o Lobo avassalador nos primeiros minutos. 3 minutos do primeiro tempo. Pelotas já tinha criado oportunidades. E agora numa bela troca de passes, o Mauri apareceu como um centroavante. O Igor Pavan tentou evitar, a bola já tinha entrado. E o Lobo está abrindo o placar. 4 minutos da etapa inicial. 1 para o Lobo. 0 para o Passo Fundo. O gol é de Mauri. E o detalhe do gol é contigo, Fernando Moraes.
1: De pé em pé. Já tinha sido pelo lado esquerdo. Agora foi pela direita. A jogada que chegou no Thiago André. E ele fez o cruzamento na segunda trave. Se procurava o Brandão ou o Mauri, não importa. A bola chegou no camisa 10 que cabeceou. Até nem tão em cheio na bola. Mas foi suficiente para ela cruzar a linha. O goleiro Igor Pavan tentou tirar, mas ela já tinha entrado no gol do Passo Fundo. O Lobo abre o placar logo cedo. 1 para o Pelota, 0 para o Passo Fundo, João.
2: Já com o DNA do Alessandro Telles. Troca de passes, aproximação dos jogadores e um cruzamento perfeito do Thiago André. Não foi um cabeceio perfeito, mas foi suficiente para a bola entrar. 1 a 0 para o Pelotas.
3: Primeiro gol de Mauri com a camisa do Sport Clube Pelotas, que agora salta para a 5ª colocação, tem 10 pontos conquistados e o Lobo vai pegando o elevador pela Série A2 do Campeonato Gaúcho.
0: É, e agora o Passo Fundo chegou e tem escanteio aí, Fernando.
1: É um cruzamento que veio do Patricão na segunda trave, o último toque foi da defesa do Sport Clube Pelotas na jogada que teve na sequência, escanteio para o Passo Fundo, cuidado na defesa do Lobo.
0: É, 5 minutos deste primeiro tempo, Pelotas já vence por 1 a 0, tem cobrança de escanteio para fazer a cobrança ali o Pablo, levantamento, Patricão, pegou Medina, Patricão! Gol do Passo Fundo! Patricão aparecendo na pequena área, precisou de 2 oportunidades. Na primeira o Medina pegou, mas ele aproveitou o rebote aos 5 minutos. O Passo Fundo logo empata o jogo em um início movimentado aqui na boca do Lobo. 1 para o Pelotas, 1 para o Passo Fundo. Detalhe do gol, Fernando Moraes.
1: É, o levantamento do Pablo veio em altura e o Patricão, que é mais alto, né? Usou a sua imposição aérea, cabeçou, o Guilherme Medina fez uma grande defesa e no rebote o camisa número 9 da equipe do Passo Fundo botou a bola para o fundo das redes, aproveitou que o goleiro do Pelotas estava no chão, empata o jogo, Passo Fundo, 1 para o Pelotas, 1 para o Passo Fundo, João.
2: Cruzamento no meio da área, e aí, claro, como falou o Fernando, né, se impôs fisicamente, na estatura, na força, ganhou dos defensores do Pelotas, o Patricão, cabeceou como mando manual, para baixo, goleiro Guilherme Medina até conseguiu fazer a defesa, mas ele caiu na frente do Fabinho, e aí não conseguiu chegar antes o lateral do Pelotas, que estava em cima da linha, melhor para o centroavante adversário, Patricão, empata o jogo 1 a 1 aqui na boca do Lobo, começa o jogo bastante movimentado.
3: E o Patricão marca seu segundo gol nesta Série A2 do Campeonato Gaúcho, havia marcado contra a equipe do Santa Cruz na última rodada, e leva o Pelotas de volta, 9ª colocação com 8 pontos conquistados.
0: 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Tem jogador do Pelotas caído, me parece ali o Jean Roberto, ele mesmo, Fernando Moraes.
1: Ele mesmo, após uma disputa ali fora da bola, me parece que o Marcão estava ali envolvido com ele. Olha, não consegui identificar o que aconteceu, mas está sentindo bastante o camisa 17 do Pelotas.
0: É, e aí, João, primeiros minutos, Pelotas faz um gol, parecia que ia dar tranquilidade, já toma o empate, volta ao 0x0, um início de jogo interessante aqui na boca do Lobo.
2: Pois é, é uma bola parada defensiva que vem sendo um problema grande pro Pelotas nesses últimos jogos, né? Desde que começou a decair um pouco na qualidade, né, no desempenho dos últimos jogos, justamente nisso, né, um dos fatores, né, foi justamente esse um dos fatores. O Pelotas que começou a sofrer gols de bola parada em todos os jogos. E aí a gente viu novamente, claro que hoje, né, tem o diferencial que o Patricão é um especialista nesse tipo de lance, muito alto, muito forte fisicamente, mas como um todo, né, a defesa do Pelotas deixou mais ou menos no mano a mano, o cruzamento foi perfeito, e aí o Patricão conseguiu se antecipar e fazer o gol, né, do rebote. Mas é uma defesa de bola parada que o Alessandro Telles vai ter que ajustar, seja na defesa mano a mano ou, né, num jogo um pouco mais, né, por espaço ali dentro da área, vai precisar ajeitar, porque tem sido um diferencial negativo. Os adversários estão conseguindo explorar esse tipo de jogada contra o Pelotas, e nos últimos 4 jogos, o Pelotas sofreu pelo menos 1 gol de bola parada em todos eles.
0: 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Vamos chegando a 8 minutos, quase 9 deste primeiro tempo. Aqui na Boca do Lobo tá 1-1. Pelotas abriu o placar aos 4 e tomou um empate aos 6. Né? Um início de jogo movimentadíssimo aqui na Boca do Lobo. E agora segue ali a confusão, envolveram até a gandula nessa ladaia aí, ô Fernando Moraes.
1: Pois é, Gandula, o árbitro dá orientações ali pra Gandula, tem sido recorrente, né, Lousada, nessa divisão de acesso, muitas broncas em cima da Gandula, e a Gandula ali se defende, né, dizendo que a questão de reposição, né, da bola para o jogador fazer a cobrança de lateral, ela coloca agora ali no totem, que tá por ali pra já ficar posicionada para o jogador, quando fizer a cobrança, já receber ela ali.
0: É, e agora teve falta do Carlos Alexandre, lá pela esquerda, oportunidade pra botar essa bola na área, hein, Fernando?
1: É uma falta pelo lado esquerdo, possibilidade de bola na área do Pelotas, já tá ali, me parece ser o Mauri, camisa número 10, autor do gol, para colocar essa bola na área, vem chance de gol pro Lobo.
0: É, 9 minutos e 40 deste primeiro tempo, é cobrança de falta para o Pelotas fazer a cobrança lá pelo setor esquerdo, é rente a linha lateral, é longe da área, mas a artilharia aérea do Lobo está sobrevoando a grande área do Passo Fundo. Vamos chegando a 10 minutos, Mauri, cruzamento, teve desvio, domina ali o Fabiano, foi seguro pelo Vitor Oliveira e a falta está marcada, Fernando.
1: É, falta do 8 no 8 e já foi cobrada, Lousada.
0: É, cobraram errado ali a falta e o Pelotas vai ganhar o lateral. Quem cobrou essa falta aí? Eu não estava olhando para o campo, Fernando.
1: Foi o Darlan, camisa número 5, ele até reclama ali junto com seus companheiros, acabou, né, acertando o próprio companheiro de equipe, a bola quase sobrou pro Pelotas, que ganhou de presente o lateral no campo ofensivo.
0: E tá com a bola, Fabinho, tentou a jogada, briga lá o Brandão, sobra de bola ali para o jogador que é o Fabiano, agora os jogadores brigam ali e a bola sai, mas antes uma falta foi marcada, sobrou uma sola ali, até fiquei olhando se o Wagner ia dar o amarelo, mas ele vai apenas dar uma advertência verbal aí, Fernando.
1: É, foi uma falta em cima do Léo Ferraz ali da disputa, acabou sobrando uma sola e me parece que pintou sim cartão amarelo para o Vitor Oliveira, camisa número 8 do Pelotas, me parece, daqui pela falta em cima do Léo Ferraz.
0: É, deu cartão com delay, né? Ele conversou um pouquinho e depois deu o cartão para o Vitor Oliveira. 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Chegou a hora de conferirmos tempo e placar do futebol da Rio. 11 minutos do primeiro tempo, Boca do Lobo já está 1-1, Pelotas e Passo Fundo, Wesley.
3: Nas outras partidas em andamento, 0-0 para Gramadense e Apafute, também 0-0 para Veranópolis e Santa Cruz. 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
0: E agora o Alessandro cavou uma falta e o árbitro caiu na dele aí, ô Fernando Moraes.
1: Exatamente, falta do Thiago André, segundo a arbitragem. Ele ganhava ali, né, à frente do atleta da equipe do Passo Fundo, mas a arbitragem entendeu que foi um ganho faltoso e agora chama o atendimento médico para o Alessandro.
0: É, se machucou ali o Alessandro. Dar. É, tá com a mão na posterior da coxa. Eu acho que ele caiu porque ele se machucou e o árbitro ele deu a falta. O que tu achou, João?
2: Pois é, eu achei que o Thiago André, ele toca primeiro na bola, né, e aí até acerta o jogador, mas né, para mim o lance é normal, né, o contato de jogo, e realmente pareceu que ele cai já sentindo a lesão. Acho que na pisada, depois do tranco, acabou sentindo ali, parece, né, atrás da coxa esquerda, porque ele já cai direto, né, ele tenta dar um passo e aí já não consegue, já cai no chão, já cai com a mão ali atrás da coxa e sentindo bastante dores, provavelmente uma lesão muscular aí do atleta da equipe do Passo Fundo, que provavelmente vai precisar já fazer essa troca logo nos minutos iniciais.
0: Pois é, já perdendo, né, um jogador aí, o time do Gaúcho, é aquilo, né, é longa sequência de jogos, viagens, Passo Fundo atravessou aí o estado para jogar e os jogadores vão, né, sentindo essa situação, né, com lesões e início de jogo, 13 minutos, já teve um problema muscular ali, jogador da equipe do Passo Fundo. Camisa 15 vai entrar aí, Fernando Moraes.
1: Camisa número 15, tem aqui como Negueba, jogador da equipe do Passo Fundo, deve entrar na vaga então do Alessandro Rodrigues, número 16, por lesão.
0: Beleza, Negueba então entrando com a camisa de número 15 na equipe do Passo Fundo. aos 13 minutos do primeiro tempo. 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Sobe e corta ali o Marcão. A bola fica disputada ali no meio. Briga lá o Clayton. Bate por último no Iago. É lateral para a equipe do Passo Fundo fazer a cobrança. Está chegando ali o Pablo para cobrar aos 14 minutos do primeiro tempo. Patricão desvia de cabeça. Essa bola vai chegar lá no Guilherme Medina, Lousada, para fazer a defesa. Diga!
1: Só, Lousada, eu tenho aqui, né, número 15, Negueba, a folha também que a gente recebeu por parte da direção do Passo Fundo, mas não é ele, tá? Eu vou confirmar daqui a pouco quem entrou com a camisa 15, mas o 15 não é o Negueba, diferentemente do que foi nos passado pela diretoria do Passo Fundo naquela folhinha, né, da escalação inicial.
0: É aquela folhinha toda rasgada, né? Depois a gente recebeu aqui a arte, né? Vou tentar pegar a arte aqui pra gente ver. E realmente, quando eu vi a fisionomia do Negueba, né, já deu pra ver que não era esse apelido aí, né, do jogador.
2: Na arte tá aí, o 15 é o Negueba também na arte.
0: É mesmo, então vamos chamar de Negueba, o problema é deles, né, eles que passaram o material com este nome também. Afasta lá a defesa, corta Lucas Hulk, briga ali o jogador Brandão, ela vai sobrar lá pro Patricão, ganhou do Cristian Luca, bateu pro gol Medina! Medina salva o Lobo, o Cristian Luca ficou pedindo a falta e o Patricão perde a chance da virada aí, Fernando Moraes.
1: É, Patricão frente a frente com o Guilherme Medina, ele soltou a bomba de perna esquerda, o Medina fez uma grande defesa e o Patricão foi ao chão, lamentando, né, a chance perdida frente a frente com o goleiro do Sport Clube Pelotas. Escanteio para o Passo Fundo, vai o número 6 para fazer a cobrança por ali, o Pablo.
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1: É, o levantamento do Pablo veio forte, o Geber estava afastando ali na segunda trave, mas a bola já tinha feito a famosa parábola pela linha de fundo, tiro de meta para o Pelotas fazer a cobrança, Guilherme Medina nela, o placar é 1-1 na informação, o Cepel.
2: Só um detalhe, né, porque eu não vi se foi a mesma marcação do lance do gol, mas dessa vez era o Iago Lucas que estava marcando o Patricão, e aí é um detalhe muito grande a diferença, né, de tamanho. O Iago Lucas, ele não chega quase no ombro, né, do Patricão, então muito mais difícil, muito mais forte fisicamente o Patricão e mais alto, né, difícil a vida ali do Iago Lucas, olha a chegada.
0: Olha o Léo Ferraz chegando, corta Geder, briga ali o Mauri, deixa para Vitor Oliveira no campo defensivo, sai jogando o time do Pelotas, bola com o Mauri, de primeira já despacha essa bola para o campo de ataque, ela nem chega no campo ofensivo, sai em lateral, é lateral para a equipe do Passo Fundo fazer a cobrança, quando vamos chegando a 17 minutos da etapa inicial, 1-1 o placar aqui na boca do Lobo, vai para a cobrança do lateral, ali o Léo Ferraz, faz o lançamento, corta ali o Vitor Oliveira, ganha novo lateral, o time do Passo Fundo, pelo lado direito, e o Léo Ferraz, ele tem jogado nessa equipe do Passo Fundo como um ala direito, né? Um jogador que a gente conheceu aqui no futebol pelotense como centroavante, mas como joga com o Patricão, né? Então ele acabou saindo um pouco mais da área, e hoje ele é um ala direito, é isso? O Fernando Moraes está lá na resenha. Ele é o ala direito, né, Fernando?
1: Exatamente, tem atuado até como um lateral, né? Quando o Passo Fundo defende, ele que vai pra cobrança lá da lateral na área do Pelotas.
0: Olha o cruzamento, o Patricão de novo! Gol do Passo Fundo! Vira o jogo a equipe do Passo Fundo. No cruzamento pra área, o camisa de número 11, o Vieira desviou. E o Passo Fundo está virando o jogo na boca do Lobo. Aos 18 minutos, 2 para o Passo Fundo, 1 para o Pelotas, Fernando Moraes.
1: É, a gente falava do Léo Ferraz, né, que é um atacante, mas vinha atuando pela lateral. E dá para ver que lateral ele também treinou, né, soube cruzar essa bola na grande área. O primeiro desvio veio do Patricão e o Gui Vieira completou de cabeça para o fundo das redes do goleiro Guilherme Medina. Vira o jogo, Passo Fundo na boca do Lobo, 1 para o Pelotas, 2 para o Passo Fundo, João.
2: novamente na bola aérea, né? O latereio ali no primeiro pau, desvio do Patricão, que aí provavelmente, né, se a bola for dele, ele vai ganhar todas, mas dessa vez o Gui Vieira conseguiu se antecipar ao Iago Lucas, cabeceou para baixo, tirando do goleiro, e aí melhor para o atacante da equipe do Passo Fundo, que vira o jogo aqui na Boca do Lobo para comemoração do professor Márcio Nunes, que está lá, né, na parte de cima da arquibancada, né, de trás dali do gol, né? Então, comemorando bastante o professor, que hoje está do lado de fora, mas montou uma boa estratégia e na bola parada conseguiu virar o jogo.
3: E o Passo Fundo que vai chegando à liderança com essa vitória parcial com 17 pontos, passando o Veranópolis que vai ficando com 15, e o Pelotas trava na décima colocação com 7 pontos conquistados.
0: Muito bem, lado direito vai para a cobrança do lateral ali o time do Pelotas. Brandão faz o passe para o Iago, Iago para o Lucas Hulk, tenta o passe, a bola bate na marcação, sai em lateral para o Pelotas fazer a cobrança. Do lado direito vai ali o Iago para a bola. Já lança lá pro Jean Roberto, dominou dentro da área, sobrou pro Lucas Hulk, caiu, pediu o pênalti, a arbitragem não marcou. Iago leva pra linha de fundo, fez o cruzamento! E o Darlan estica a perna, joga essa bola pra fora. O Pelotas tem escanteio pelo lado direito, Fernando Moraes.
1: É, na primeira jogada ali com o Lucas Hulk, ele acabou caindo. Na minha impressão, não foi nada em cima do jogador do Pelotas. Na sequência, o Iago Lucas fez o cruzamento rasteiro. O Darlan, na primeira trave, apareceu cortando. Escanteio para o Pelotas. Mauri na bola e quem sabe o empate na bola parada.
0: 20 minutos do primeiro tempo, jogo movimentado, o Pelotas saiu ganhando, já tomou a virada, tá 2-1 para o Passo Fundo. E o Mauri vai para a cobrança do escanteio. Perna esquerda, mete esta bola na área, o desvio do Gender, corta a defesa. Vai sobrar ali para o Clayton sair jogando. O Iago briga com ele e comete a falta, Fernando Moraes.
1: É a falta do Iago Lucas, que apareceu lá pelo lado esquerdo, a saída de jogada do Passo Fundo por ali pelo seu lado direito, né, de defesa. A falta para o Galo do Planalto fazer a cobrança, que está na frente. O placar é 2-1 para o Passo Fundo.
0: E atenção, torcedor ligado na Universidade. Chegou a hora de conferirmos tempo e placar do Futebol da Rio. Estamos chegando a 21 minutos deste primeiro tempo aqui na Boca do Lobo. Tá 1 para o Pelotas, 2 para o Passo Fundo, Wesley.
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0: 21 minutos, vem o Pelotas lá pela esquerda, bola com o Vitor Oliveira, deixa para o Mauri, domina a bola atrás, mais atrás no campo defensivo, deixa com o Jeder. Jeder já acelera aqui na direita para Iago, domina Iago, tem o Lucas Hulk no meio, o passe foi errado e é lateral para a equipe do Pelotas fazer a cobrança. João Antônio Ferreira, vamos chegando a 22 desse primeiro tempo. Pelotas saiu ganhando, já levou a virada. E agora, João?
2: Agora tem que seguir jogando, seguir trabalhando, né? Eu gosto de ficar observando um pouco o gestual dos treinadores, e eu vejo que o Alessandro, ele tá pedindo um pouco mais de velocidade para a equipe, né? Trocar passes mais rápidos para conseguir atacar com mais velocidade esses espaços que acabam gerando na equipe adversária. Troca passe um pouco pro lado, aparece o espaço, mas se demora para atacar esse espaço, obviamente que a defesa se fecha. Então quer um pouco mais de velocidade na troca dos passes, na movimentação da sua equipe, e é o que o Pelotas tem que fazer, porque agora vai ter a possibilidade de explorar um pouco mais contra-ataques, de se defender um pouco mais e também seguir jogando, né, por bolas paradas a equipe adversária. Como falamos, né, tem o Léo Ferraz pela ponta, né, que joga mais como um ala, então tem essa velocidade, um pouquinho pelo meio de campo, mas não é uma equipe tão veloz, né? Tem Clayton no meio, tem o Patricão, dois jogadores que não conseguem, né, jogar tanto em velocidade. Então é o Pelotas que talvez não sofra tanto no contra-ataque e sim na bola parada, na bola aérea, como aconteceu até aqui. Tem que sair mais pro jogo, tem que trocar passes mais rápido para conseguir aproveitar as oportunidades como tem agora.
0: Lucas Hulk tentou o passe para o Jean Roberto, fez o corte, a defesa. Ô Fernando, descobrimos o real nome do camisa 15 do Passo Fundo, que na escalação é o Negueba, mas não é o Negueba, né?
1: Só olha o Pelotas no ataque agora. Tá, não vai dar em nada, Lousada.
5: Pode falar.
1: É, eu estava conversando aqui com o nosso colega, né, Gustavo Pereira, e chegamos à conclusão que o 15 é o Grek, que inicialmente estava com a camisa 25, ele é o número 15 agora, ele está em campo, não é o Negueba que está no gramado.
0: Muito bem, então o Grek é o camisa de número 15, diferente do que passou aí a escalação do time do Passo Fundo. Olha o lançamento para o Thiago André. Não consegue o domínio, é só tiro de meta para o Passo Fundo, Fernando.
1: É a tentativa em profundidade para o camisa 7 do Lobo pelo lado direito. Já estava dentro da área, mas acabou faltando campo para ele. A bola saiu pela linha de fundo. Tiro de meta para o Passo Fundo fazer a cobrança. Galo do Planalto na frente. 2-1 na informação, doutor João Siqueira.
0: Olha o lançamento lá para o Patricão. Mata no peito, faz a parede. Perde a bola, retomada do time do Lobo com o Vitor Oliveira. Ele deixa mais atrás a bola ali com o Iago. De Iago para Lucas Hulk. Lucas Hulk para o Vitor Oliveira. Domina lá pelo setor esquerdo. Deixa com o Fabinho. Fabinho para Mauri. De primeira tentou para o Vitor Oliveira. Ele faz a proteção ali, o jogador da equipe do Passo Fundo. E ela sai em tiro de meta, Fernando Moraes.
1: É a jogada em infiltração do Pelotas pelo lado esquerdo, tentativa ali do Vitor Oliveira. O Fabiano, camisa 8, fez a proteção, deixou ela se perder pela linha de fundo. Tiro de meta para o Passo Fundo, que não tem pressa ali. O goleiro Igor Pavan já vai recebendo algumas vaias da torcida do Pelotas, já que o Passo Fundo está na frente. Fez por 2-1.
0: 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Olha o Pelotas, Mauri bateu pro gol, bateu na mão! Bateu na mão e agora, hein? É pênalti! É pênalti! É pênalti para o Pelotas! Com um delay, segundo ali a arbitragem, a bola bateu claramente no braço do Grek. E aí o árbitro ficou na indecisão. Foi dentro, foi fora da área. E aí decidiu marcar pênalti para o Lobo, Fernando Moraes.
1: É, eu acho que ele foi na do auxiliar, Lousado. O auxiliar que está por aqui, né? O auxiliar número 1. Por isso a demora para definir a cobrança do pênalti. Mas o toque na mão foi claro do Grek, camisa número 15. É, infração para o Pelotas nesse momento. Pênalti para o Lobo. Chance de empatar. Está ali já o Jean Roberto com a bola para fazer a cobrança.
0: É, Jean Roberto na bola, o João tá vendo aqui, até vou pedir também o auxílio das imagens do Wesley da Gani, se foi dentro ou fora da área, hein? Conseguiu ver já, Wesley?
3: Pareceu ser claramente dentro, né? O arbitragem pareceu ter ficado ali na dúvida, mas realmente pareceu ser dentro da área e pênalti bem marcado.
0: É, o João tá vendo aqui, a gente tá vendo no celular, né? Dá uma... Não sei se vai dar o replay agora, né? Pra ver se realmente foi dentro. Pareceu que ele tava na linha... É, ele estava com o pé fora, mas o braço eu acho que estava em cima da linha. Foi um lance bem duvidoso, né, João Antônio Ferreira? O que importa é que o Lobo tenha a chance de empatar o jogo.
2: Pois é, na hora me pareceu, né, que o braço está dentro, até pelo movimento que o braço faz, né? Então é quase que no limite. O jogador acho que ele estava fora, mas como estava em projeção, o braço já dentro da área, ou em cima da linha já é considerado dentro da área. Pênalti bem marcado aí pelo auxiliar número 1 ali, o Luiz Paulo Rodrigues, que o Wagner Echevarria confirmou, e é o Jean Roberto, acho que na bola ou Brandão?
0: Brandão. É, o Jean Roberto ficou com a bola, né, naquele ritual que está sendo feito aí em todo mundo, não é o batedor que fica com a bola, fica um outro jogador ali absorvendo, né, toda a pressão, toda a energia negativa, e aí na hora da cobrança ele passa a bola para o batedor que chega já mais relaxado, e para empatar o jogo, 27 minutos, o Brandão tem a chance de empatar o jogo aqui na boca do Lobo. Pelotas saiu ganhando, acabou levando a virada, e agora tem a chance de empatar, 27 minutos, foi autorizado, vai para a cobrança o Brandão, ele já foi autorizado, vai para a bola, perna direita, Brandão, bateu, é gol!

0: do Pelotas! Brandão, com muita categoria, bola de um lado, goleiro do outro. O Brandão estava precisando marcar, estava precisando desencantar. E com muita categoria na cobrança do pênalti, aos 28 minutos, deixa tudo igual na boca do lobo. 2x2, que jogo é esse, Fernando Moraes?
1: Para lavar a alma, né? O Brandão precisava de se encantar com a camisa do Sport Clube Pelotas. E nada melhor do que um pênalti para isso. E ele foi com calma, com tranquilidade, deslocou o goleiro Igor Pavan, que caiu para a esquerda. A bola foi no lado direito do arqueiro do Passo Fundo. Brandão empata de pênalti. 2 para o Lobo, 2 para o Passo Fundo. O Lobo está de volta ao game, João.
2: Volta pro jogo com o Brandão, precisava de confiança, precisava do gol, é o que vive o camisa 9, né, em busca do gol, e aí na penalidade, bola do lado, goleiro do outro, ele consegue vencer o duelo com o Igor Pavão, Pelotas consegue empatar ainda no primeiro tempo e tem tempo, né, um jogo movimentado do jeito que tá, podemos ter mais gols ainda nesse primeiro tempo, Pelotas busca novamente o empate e agora vai em busca de virar o confronto, voltar à frente, precisa dos 3 pontos, como a gente vem falando.
3: Brandão marca seu primeiro gol com a camisa do Pelotas, o 5º Auro Cerúlio na competição, Pelotas que vai para a 9ª colocação com 8 pontos conquistados.
0: Muito bem, tem cobrança de falta agora o time do Passo Fundo, tá caído ali no gramado ali, João, camisa de número 11, o Gui Vieira, autor do segundo gol. Mas é um gol importante pro Pelotas retomar a tranquilidade. A gente já tava ouvindo uns burburinhos aí por parte do torcedor, né, o João?
2: Exatamente, né? O torcedor já tava começando a reclamar em alguns lances, justamente porque o jogo tava amornando um pouco mais, né? O Pelotas já não tava conseguindo atacar com tanta eficiência nesses últimos lances. Teve algumas tentativas pelas beiradas, mas que não tava gerando perigo. E aí sim, né, novamente, na troca de passes, na tentativa de finalização ali de média distância, consegue a penalidade e dessa forma o Brandão consegue mandar para o fundo das redes, o Pelotas empata, o torcedor obviamente volta a ter mais esperança ainda neste primeiro tempo, para quem sabe a virada, tem agora essa falta depois do contato ali para cima, né, do jogador da equipe adversária, mas é uma condição onde Pelotas tem qualidade para conseguir se impor em casa contra um adversário qualificado também. E agora a expectativa é essa, que Pelotas novamente no com o empate do jogo, né, com o jogo novamente no 2x2, com o jogo equilibrado, consiga se estabelecer defensivamente nessas bolas paradas, como vai ter nesse lance agora a oportunidade de Passo Fundo, e atacar os espaços, trocar passe com velocidade, aproveitar as oportunidades também, porque do outro lado, por mais que tenha um time qualificado, eles também erram, Lousada.
0: Vai para a cobrança da falta ali, o time do Passo Fundo, lado esquerdo, aqui vai o Léo Ferraz, tá? Também o Pablo para fazer a cobrança, bola parada para o time do Passo Fundo, Léo Ferraz meteu na área, o desvio, a bola vai para trás, a arbitragem já estava pegando ali a irregularidade, estava marcando ali o impedimento, o João Antônio Ferreira, 31 minutos, João.
2: Pois é, né? De novo, né? Eles conseguem jogar a bola lá no meio da área e gera o perigo, né? Gera o transtorno, digamos assim. Dessa vez, felizmente, né, foi o impedimento marcado, né? O jogador estava um pouco à frente, mas leva um perigo em todo tipo de bola parada. Então tem que cuidar para fazer, para não fazer essas faltas bobas, como a gente fala, né? Um jogador de costas pro lance, um jogador longe do gol, não fazer a falta aí já no setor mais ofensivo, né, da equipe adversária. Também tem que cuidar até o latereio, né? Porque o segundo gol saiu no latereio. Né? Quando tu tem jogadores com essa valência, né? O Patricão, né? Uma defesa também bem postada, de qualidade, né? Que consegue aparecer bem no ataque, como essa do Passo Fundo. Pelotas tem que cuidar para não fazer qualquer tipo de falta quando não é necessário, porque pode gerar uma situação de perigo para o adversário.
0: E agora a falta em cima do Mauri, falta para a equipe do Pelotas fazer a cobrança. E atenção, torcedor ligado na universidade, chegou a hora de conferirmos tempo e placar do Futebol da Rio. Aqui na boca do Lobo, 32 minutos, 2x2 é o placar, Wesley.
3: E temos já a bola rolando para esta Série A2 do Campeonato Gaúcho. Gramadense 0x0 com a equipe da Pafute, Pelotas 2x2 com Passo Fundo, Veranópolis 0x0 com Santa Cruz e Lajadense há pouco começou e está empatando em 0x0 com a equipe do Glória. Às 4 horas, Brasil de Farroupilha enfrenta a equipe do Guarani de Venâncio Aires e o Gaúcho enfrenta a equipe do União Frederiquense. 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
4: É aqui, sensacional.
0: João Antônio Ferreira, 33 minutos, João. E o que dá para falar desse jogo até o momento, né? E Pelotas tem que buscar aí a virada ainda neste primeiro tempo, né, João?
2: É, o Pelotas que conseguiu, na bola trabalhada, fazer o seu primeiro gol, né? Na bola parada, conseguiu até mesmo a virada, né? O empate, o primeiro no escanteio, a virada no latereio, então tem que cuidar esse tipo de lance, né? Esse tipo de lance vem machucando demais o Pelotas nas últimas partidas, e desde a primeira rodada a gente viu, né, que o Pelotas sofreu com isso. Naquela partida o Lajadense teve oportunidades, mas não conseguiu fazer gol, mas criou chances claras de gol nesse tipo de lance, né, dessas jogadas em bola parada. É, contra a equipe do União, acho que o Pelotas se ajustou um pouco nessa questão e o União também não explorou tanto, mas desde então o Bagé conseguiu fazer gol, todas as outras equipes fizeram. É o Pelotas que tem que cuidar, é uma situação que o Alessandro vai ter que focar agora com mais tempo de treinamento, precisa cuidar a bola parada defensiva, né, a bola aérea como um todo, mas principalmente bola parada, né, que a gente está vendo tanto no latereio quanto em faltas e escanteios, os adversários explorarem o Pelotas nesse tipo de lance. E aí, claro, Pelotas que botou a bola no chão, criou o primeiro gol, né, com bola rolando, sofreu a virada. Foi no pênalti, sim, mas foi numa finalização, foi em jogada trabalhada que gerou uma finalização e gerou a penalidade. Pelotas consegue botar a bola no chão e criar, o problema é que acabou sofrendo 2 gols em bola parada e se complicou um pouco na partida, segue 2x2 pelo menos.
0: Olha o Passo Fundo chegando, Lucas Hulk só na bola, na sequência tomou a falta, levantou, seguiu, árbitro deu vantagem, Lucas Hulk meteu aqui na direita para o Thiago André, escapou da marcação, Thiago André trouxe por dentro, tentou o passe, a bola fica na marcação, não deu em nada esse ataque do Lobo aí, Fernando!
1: É a tentativa de contra-ataque do Pelotas com o Lucas Hulk, ele ganhou de 2 jogadores ali na massa, na força muscular, acionou o Thiago André pelo lado direito de ataque, o Thiago André tentou a investida, mas acabou cortando ali a defesa do Passo Fundo e veio o Pelotas.
0: É, vinha ali com o Iago, fez o passe, a bola bateu na marcação, o zagueirão Marcão bateu e ela sai em lateral aos 35 minutos, João.
2: Só um detalhe, né? Fabinho, ele esteve na equipe do Passo Fundo ano passado e ele nos revelou, né, que o Márcio Nunes ligou para ele, queria ele no Passo Fundo, ele optou por vir para a equipe do Pelotas. Tá um jogo que, claro, o Pelotas até consegue atacar pela beirada esquerda também, mas eu vejo que a triangulação acaba sendo muito mais para o Vitor Oliveira atacar o espaço, Fabinho com uma função um pouco mais defensiva, um pouco mais apagado, ele que em algumas partidas foi um dos destaques do Pelotas, né? Então acho que até por esse conhecimento, né, tanto que o Márcio queria ele na sua equipe, tá conseguindo gerar um pouco mais de dificuldade, tem o Léo Ferraz que ataca as costas, então o Fabinho hoje com uma função mais defensiva, talvez um pouco por essa questão tática, né, o professor queria ele, conhece, gosta do estilo de jogo, ele veio pro Pelotas nessa partida aí, nesse duelo. Estamos vendo um pouco menos do Fabinho ofensivo e mais uma função defensiva para o jogo de hoje.
0: Fabinho domina a bola ali no campo de defesa, faz o lançamento, corta a defesa, briga lá do outro lado o jogador que é o Fabiano. Agora cai no gramado, a arbitragem não marca a falta, a bola é do Lobo. A bola com Vitor Oliveira, Jean Roberto de primeira para Fabinho, botou na frente, acabou perdendo a bola. Dá o balão ali o Carlos Alexandre, chutou em cima do Fabinho, a bola voltou para ele, agora sim ele deu o balão lá no alto e a bola tá em jogo. Briga o Patricão, toca de cabeça para o Léo Ferraz tenta o passe, erra, a bola volta para o time do Lobo, ali com o Fabinho, que deixa a bola para o jogador Mauri no campo de defesa. 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Fabinho, mais atrás a bola ali com o Jeder, domina a bola Jeder, deixa para o Christian Luca para Iago, domina Iago, devolve a bola para Christian Luca, trabalha a bola o time do Lobo no campo de defesa. Christian Luca para Jeder, domina Jeder, abre na esquerda lá para Fabiano, Fabiano recebe a bola, deixa com Vitor Oliveira. Vitor Oliveira domina, vai avançando, fez o cruzamento, corta Carlos Alexandre. Briga Lucas Huck, toca de cabeça, vai correr aqui o Iago, evitou a saída da bola, mas acabou se desequilibrando. A bola ficou para o time do Passo Fundo com o Clayton, que foi puxado ali pelo Lucas Huck, e é bola para a equipe do Passo Fundo em falta na entrada do campo ofensivo aí, Fernando.
1: É, e pintou amarelo ali para o jogador da equipe do Sport Clube Pelotas, me parece ser o Iago Lucas, pela reclamação ali após a falta, mas ele que chegou a evitar a saída de bola, o que proporcionou um contra-ataque do Passo Fundo. Na sequência, a falta em cima do Clayton ali pelo lado esquerdo, na entrada do campo ofensivo do Galo do Planalto. Possibilidade de bola na área, já está se aproximando ali o Pablo e também o Marcão para fazer a cobrança.
2: Ele conseguiu evitar a saída de bola, quase caiu ali, né, na escada que dá pro túnel ali do vestiário do Pelotas, e aí quando ele volta para a jogada, ele já está atrás do marcador, né? Acaba puxando ali direto a camiseta, né? Não disputa a bola, falta para cartão amarelo que o árbitro Wagner Echevarria acertou ao aplicar.
0: Clayton tenta ali o passe, Iago recupera, mas perde na sequência, domina Clayton, caiu no gramado e é falta! Falta para o Passo Fundo, falta perigosa, falta do Iago. E o Wagner vai lá no banco de reservas dar cartão amarelo para alguém no banco do Passo Fundo. Aí, o Fernando.
1: É, o auxiliar ali do Márcio Nunes, o Matheus Coelho, tá reclamando bastante. Me parece que foi para ele o cartão, mas ele foi ali em direção, né? Apontou ali para o banco de reservas do Passo Fundo, que tem uma falta muito boa agora, mais uma falta sofrida pelo Clayton, que para os torcedores do Pelotas que se recordam, sim, é aquele que passou pela boca do Lobo, camisa número 10, na ponta ali, basicamente, da grande área, lado esquerdo, chance de gol para o Galo do Planalto.
0: É, lado esquerdo, próximo à grande área, tem o Léo Ferraz na perna direita, o Pablo saiu, então vai ser o Léo Ferraz a bater esta bola, jogar esta bola para dentro da grande área. 39, quase 40 deste primeiro tempo, aqui na boca do Lobo, 40 minutos da primeira etapa. Léo Ferraz tem cobrança de falta, vai pra bola, perna direita, bateu, corta Mauri, sobra de bola, dentro da área, batida em cima da marcação, Lucas Huck tá cortando, e sai jogando com o Fabinho, já meteu o balão aqui na frente, buscando o contra-ataque, Thiago André tentou, mas acabou perdendo a bola, ficou caído o jogador do Passo Fundo, vantagem do árbitro, segue o jogo lá pela direita, Greg avança, foi desarmado, e a lateral para a equipe do Passo Fundo fazer a cobrança. E atenção, torcedor ligado na universidade, chegou a hora de conferirmos tempo e placar do futebol de Rio. 40 minutos do primeiro tempo, 2-2 é o placar aqui na boca do Lobo, Wesley Dagané.
3: Resultados de momento que levam Pelotas à nona colocação com 8 pontos e o Passo Fundo à liderança, 15 pontos, mesma pontuação da equipe do Veranópolis, mas a equipe tricolor vai ficando na liderança desta Série 2 do Campeonato Gaúcho. 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
0: 41 minutos do primeiro tempo, Iago domina, vai avançando, deixa para Thiago André recebe, faz o passe mais atrás ali para o jogador camisa de número 3, que é o Christian Luca, de Christian Luca para o Vitor Oliveira, domina a bola, entrada do campo ofensivo, faz o passe mais atrás ali com Jeder para Christian Luca na direita para o Iago, domina ela, toca mais atrás, quem tá com ela agora é o Christian Luca. Christian Luca faz o passe, ela volta para Jeder. Vamos chegando a 42 deste primeiro tempo. Bola para o Fabinho. Vai avançando o Fabinho, camisa 6 às costas. Vai levando esta bola, deixa para o Jean Roberto. Jean Roberto para Mauri, de primeira para Fabinho. Vai levando a bola, Fabinho, boa bola para Vitor Oliveira, dominou. Devolve a bola no Fabinho, o passe foi curto, mas a bola chega ainda para o Fabinho, mais atrás ali para o Jeder. Jeder recebe, deixa para Vitor Oliveira, acabou errando o passe e agora vem para o contra-ataque o time do Passo Fundo, mas vinha porque o Fabiano errou, mas na sequência recuperou o time do Passo Fundo, lançamento, domina a bola ali o Iago, dominou com dificuldade, acabou perdendo na sequência, é bola com Pablo para o Gui Vieira, acaba caindo no gramado, e é bola para o Lobo, e agora o Thiago André erra o passe, deu nas costas do Brandão aí, Fernando.
1: É, o Brandão já estava se projetando, correndo em direção à grande área, esperava que o Thiago André conduzisse ela, né, avançasse em direção ao campo de ataque. O Thiago André tentou um passe, aí os dois não se entenderam e a bola ficou com o passo fundo no campo de defesa.
0: E aí, João, 43 minutos, qual do jogo, João?
2: É, o Pelotas com dificuldade, né, de avançar muito no campo, dá dois passes para frente e aí tem que retornar a jogada, volta até os zagueiros, geralmente, aí vira o jogo, mas com passes um pouco mais lentos do jeito que tá, é difícil, né? A defesa consegue fazer o balanço pro outro lado e fechar todos os espaços. Dessa forma, a gente vê um Pelotas que tem a posse, cria, gira e acaba, né, não achando espaço, tendo que recomeçar toda a jogada. Eu acho que precisa tocar passes com um pouco mais de velocidade, claro, precisa também dos jogadores, né, atacarem melhor os espaços. Nesse lance tinha espaço para correr o Thiago André, né, poderia conduzir a jogada, achar o espaço, ele atacando, e aí gerar a oportunidade do Brandão depois, né, com o zagueiro precisando fazer a cobertura, ter mais espaço na área central. Ele, ao invés de botar a bola na frente, ele já tenta direto um passe nas costas do Brandão e mata, né, toda a oportunidade de contra-ataque do Pelotas. Então, precisa, além, né, dos passes mais rápidos, das jogadas melhores construídas, os jogadores também terem a melhor tomada de decisão dos lances.
0: E agora tem cobrança de lateral, o time do Passo Fundo. A gente está tentando aqui arrumar também a câmera, né? Acabou caindo aqui a nossa imagem. Para nós está normal aqui. Agora tá tudo certo, segundo Wesley da Ganê. Olha o Pelotas no contra-ataque, bola para o Mauri, dominou, vai levando a bola para o campo de ataque, lançamento, corta ali o Marcão, tenta o domínio ali o Fabiano, briga lá o Vitor Oliveira, ela sobra para Léo Ferraz do lado direito, que vai avançando para o time do Passo Fundo, ele bota na frente, Léo Ferraz vai levando, invadiu a área, lado direito, ele bate em cima do Fabinho, briga lá o Mauri, ganha a jogada e a bola para a equipe do Pelotas, de Fabinho para Vitor Oliveira. Vitor Oliveira domina, vai levando esta bola para o campo de ataque, deixa a bola na esquerda para o jogador que é o Mauri, de Mauri para Jean Roberto, escapou da marcação, deixa a bola para Lucas Huck mais para quatro. Christian Luca, vamos até 49, mais 4 minutos, aí informa o Fernando Moraes. Domina a bola ali o Christian Luca. Faz o passe para o Thiago André. Boa bola. Lucas Huck devolveu no Thiago André. Invadiu o Ares. Pichou o pé o Pablo. E a bola para o Lobo em escanteio aí, Fernando.
1: Providencial o Pablo. A jogada pelo lado direito que começou com o Thiago André. Ele tocou para o Lucas Huck, que fez a devolução na tentativa ali em infiltrar na grande área. O Pablo chegou primeiro do que ele. Colocou pela linha de fundo. Escanteio para o Sport Clube Pelotas, Mauri na bola e quem sabe um gol antes do final do primeiro tempo, Lousada.
0: É, 45 e 40, vai para a cobrança do escanteio, ali é o time do Lobo, 2-2 é o placar, quem sabe um golzinho, Pelotas abriu o placar cedo, quem sabe não marca também no apagar das luzes nesta primeira etapa. Mauri, levantamento, sobe e corta a defesa, mas a bola está dentro da área, Christian Lucas subiu, segue a bola viva, Tio Roberto furou em bola, ele não chegou nesta bola, ele estava pronto para marcar o terceiro gol aí, Fernando!
1: Faltou um pouquinho para o Jean Roberto chegar na bola, a bola que foi cruzada pelo Mauri, ficou viva ali na grande área, até o toque de cabeça em direção à pequena área, o Jean Roberto tentou se antecipar, não conseguiu acertar a bola, e a bola ficou com o goleiro Igor Pavan, mas o Jean Roberto acabou acertando o Marcão, camisa número 4 do Passo Fundo, que tá ali caído no gramado sentindo.
0: É, foi no momento ali da conclusão, acabou caindo o jogador Marcão, e a bola para a equipe do Passo Fundo, o jogo tá parado, Wesley, traga algumas mensagens, torcedor participando, torcedor do Lobo, também os chavantes que estão secando, os ouvintes da universidade, aí Wesley.
3: Muita participação por aqui, o Ulha Negra é Pelotas e Vitor Oliveira aqui, Jaira Alves, abraço aqui pra participação, Marco Aurélio, olá pessoal, pra quem passa 250 dias todos os anos sem jogar, este campo tá horrível, e ainda aqui o Paulo Correia, problema do Pelotas é a defesa, goleiros e zagueiros aqui na nossa participação, também aqui no 053-984-13-5473, boa tarde, boa sorte pro Lobão, tem que subir pra Série A do Brapel, abraço, Jaques Vigilante aqui na nossa participação, então abraço pessoal, segue mandando, segue interagindo lá no nosso YouTube, Rádio Universidade Pelota.

0: área, né? Mas é uma falta muito perigosa pelo lado direito, próximo ali à grande área. E agora vai, Lousada, vai entrar o número 19, Marcelo Toscano, no passo fundo, e também vai entrar o 19 no Pelotas, o Lucão.
1: Muito bem, dois camisas 19 vão entrar na sequência, o Toscano no passo fundo e o Lucão no Pelotas. O Toscano provavelmente vai deixar bater essa falta, né? Já deu certo, o Patricão já aproveitou, então não vai, né, deixar aí o Patricão fora em mais uma cobrança de falta, uma bola parada. Que partida fez o Patricão hoje, né? Patricão que no Brasil, alguns momentos apanhava da bola, fez gols, é verdade, mas hoje fez um grande jogo aí o centroavante do passo fundo. Dá pra cobrança da falta ali o Pablo. Ele meteu direto, esta bola foi direto pra fora, aí Fernando Moraes!
0: É, pegou mal na bola o Pablo com a perna esquerda, cobrou muito alto, foi pela linha de fundo, tiro de meta para o Lobo, e primeiro a substituição do Pelota, saiu 17 Jean Roberto, para a entrada do 19 Lucão.
1: Muito bem, e no passo fundo, vai deixar ali, vai sair o Pablo?
0: Deve ser ele ali, né? Tá sentindo até, inclusive, o atleta do passo fundo, Pablo, é o camisa 6. Então, que deve deixar o gramado para a entrada do 19, Marcelo Toscano.
1: É, agora o Toscano não sabe se entra, mas entrou. Agora sim, Marcelo Toscano em campo. Também o Lucão. Pelotas vai colocar um centroavante para tentar uma bola aérea lá, mas está muito mais preocupado em segurar esse resultado com um jogador a menos, né, João?
2: Com certeza, né? Agora esse 3x3 se torna o resultado mais positivo, né? Pela circunstância de jogo. No geral, não é um resultado bom, mas para quem tá agora com o placar igual e com o jogador a menos, né? Contra um adversário de qualidade, não dá para reclamar tanto, né? Mas olha a saída errada.
1: Olha, o Júlio Nascimento errou, sobrou para o Patricão, abriu para o Marcelo Toscano, ele dominou errado, fez o cruzamento, a bola volta para ele, Thales dominou, fez o passe mais atrás, Darlan bateu para o gol, Medina! Faz a defesa, Júlio Nascimento entregou a paçoca aí, ô Fernando!
0: É, deu um contra-ataque pro passo fundo, a bola que foi acionada no Marcelo Toscano, que tá frio ainda na partida, mas com energia, ele tentou a primeira jogada e na sequência o Darlan chegou de trás, pegou a sobra, bateu forte, mas o Guilherme Medina, sem dar rebote, encaixou ela e já repôs em jogo. O placar é 3x3 na boca do Lobo, na informação, peças e acessórios, pioneiro.
1: 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Sobe a placa de acréscimos, vamos até 51. Mais 6 minutos. Vitor Jesus meteu na área, Índio desvia e tira da área. E esta bola fica para o Mauri, lá na entrada da área, ali na intermediária. Ele gira, foi puxado e a falta está marcada. E a informação no plantão, Wesley.
3: Que estão encerrados os jogos das 3 horas, ou melhor, os outros jogos. Gramadense 0x0 com a Apafute e o Veranópolis foi derrotado pelo Santa Cruz pelo placar de 3x0.
1: E aqui 5 minutos e meio ainda de bola rolando para finalizar também o outro jogo das 3 da tarde aqui na Boca do Lobo. Dá para a cobrança da falta ali o Guilherme Medina, desvia o Lucas Huck, não chega no Lucão, corta o Greck, vai sobrar lá na intermediária, Vitor Oliveira toca de cabeça, sobra para o Darlan, briga lá o jogador Prado e é falta para a equipe do Passo Fundo, o Fernando.
0: É, o Darlan ali ganhou a posse de bola no campo defensivo, próximo ao círculo central, fez a proteção, o Matheus Prado chegou, deu o bote, o Darlan caiu, falta para o passo fundo já cobrado, o placar é 3x3, desce o Galo do Planalto para o ataque.
1: Desce para o ataque o Galo do Planalto, a bola ali com o Darlan, campo defensivo, ele ameaça o passe, ele pisa nela, agora sim se apresenta o Fabiano, dominou no círculo central do campo, fez o passe para o Thales, Thales dominou, escapando da marcação, deixando mais atrás a bola ali com o Darlan. Pisa nela, volantão, camisa 5 às costas, deixa para o Greck, Greck domina para o Thales, Thales faz o domínio ali no círculo central do campo, tentou o passe e foi atingido ali pelo Matheus Prado, me pareceu, ô Fernando.
0: É, falta no Thales, camisa número 14 ali, ele fazia a jogada no meio de campo, foi derrubado, falta para o passo fundo na entrada do campo ofensivo, o placar é 3x3, minutos finais aqui na Boca do Lobo.
1: Marcão domina, botou na frente, escapou da marcação do Lucas Huck, ainda ele faz o giro, tenta o passe, Mauri completa, vai pro contra-ataque agora o time do Pelotas, Mauri botou na frente, chega bem ali o Fabiano e joga esta bola para fora, é lateral para a equipe do Pelotas fazer a cobrança ali com o Índio. Bem na linha de meio campo, deixa para o Lucas Hulk, domina com dificuldade.

0: Sobe a marcação do Toscano e a falta foi marcada, Fernando.
1: É a falta do Toscano em cima do Lucas Hulk, ali na linha que divide o campo. Falta para o Pelotas, vai o Índio para fazer a cobrança. Minutos finais, 3-3 na Boca do Lobo, parece que vai jogar na área o Índio.
0: É, o Índio vai meter essa bola lá na entrada da área, já fez o lançamento, vai subir lá o Thiaguinho, raspou nela o Thales, vai brigar lá o Thales, ele mesmo chega na bola. E ele vai dar um bico nela e ela bate no Lucão e a bola do passo fundo, é isso, Fernando?
1: Exatamente, o Thales fez a proteção, chegou primeiro, no momento ali que o Lucão faria a pressão em cima do Thales, o Thales se virou, bateu no jogador do Pelotas, lateral para o passo fundo fazer a cobrança.
2: Só um detalhe, né, que agora quem está passando as instruções para o passo fundo é o próprio Márcio Nunes, ali na arquibancada da Amarante, né, ele estava fazendo o gestual ali para o Carlos Alexandre para ajustar um pouco o posicionamento, né, dos jogadores. É aquilo, né, querendo ou não, ele está interferindo no jogo, né, mas está na arquibancada, é complicado de entender direito a regra, porque querendo ou não, ele está quase participando, né, como o treinador da equipe.
0: E agora o Lobo tem cobrança de falta perigosa aí, Fernando.
1: É, falta pelo lado esquerdo, próximo à grande área, já está ali o Mauri para fazer a cobrança, oportunidade do Lobo passar à frente no placar mais uma vez.
0: Vai para a cobrança da falta, o Mauri vai jogar esta bola para dentro da área, 48, quase 49, nós vamos até 51, Mauri meteu esta bola na área, corta a defesa, sobra de bola para o Thiaguinho, ele bate em cima da marcação, vai brigar lá o Jeder, evita a saída da bola, chega ali no carrinho o Emerson, a bola vai para fora, lateral para a equipe do Pelotas fazer a cobrança, e o Jeder vai meter o latereio, vai jogar esta bola lá para dentro da grande área, Jeder faz o passe pro Índio, devolveu no Jeder, lado direito, botou na frente, tem a marcação do Emerson, e ele ganha escanteio, é escanteio para o Pelotas, no que pode ser a última chance aí, Fernando!
1: É o Jeder como um lateral, avançando ali na linha de fundo pelo lado direito, conseguiu cavar um escanteio após o Emerson dar o último bote, linha de fundo, Mauri na bola, e quem sabe no último lance o Pelotas não conquista uma vitória aqui na Boca do Lobo, Lousada.
0: É, vai pra cobrança do escanteio lá, o Mauri vai jogar esta bola na área, 49-40, Mauri, levantamento, sobe Patricão e corta, volta a bola para o Mauri, ele domina, vai pintar novo cruzamento, ele faz bom passe pro Índio, dentro da área, botou na frente, cruzou, mas saiu com bola e tudo, e a bola pro passo fundo em tiro de meta, Fernando!
1: É a cobrança de escanteio do Mauri, na sequência a bola voltou para ele após o Patricão afastar ali, ajudando o sistema defensivo do Passo Fundo. Na sequência, a bola que sobrou ali para o próprio Mauri, ele serviu o Índio, mas aí o Índio já estava desequilibrado, a bola foi pela linha de fundo, é tiro de meta para o Passo Fundo. Igor Pavan na bola, 3-3 ao placar.
0: 3-3 é o placar, vai o Igor Pavan para a cobrança do tiro de meta, 50 minutos e 20. O jogo vai terminar aqui na Boca do Lobo em mais um resultado negativo para o Pelotas, que só venceu uma em casa até o momento, só venceu o União Frederiquense, acumula empates contra a Bagé e agora contra o Passo Fundo. Mas tem tempo, Vitor Oliveira domina, faz o passe, a bola sobra ali para o Mauri, chega Patricão, mata no peito ali o Darlan, faz o passe para o Fabiano, ele lança na esquerda para o Emerson, vem para o último ataque o time do Passo Fundo, botou na frente, escapou da marcação, cruzamento, corta, Matheus Prado! Essa bola chegaria no Marcelo Toscano, que perigo, Fernando!
1: É, o homem é perigoso, a jogada do Passo Fundo pelo lado esquerdo com o Emerson ali na arrancada, tentou fazer o cruzamento e no corte providencial o Matheus Prado colocou essa bola pela linha lateral, lateral e Passo Fundo, Thales nela.
0: Thales joga esta bola na área, Patricão de cabeça, esta bola vai pra fora, o Patricão levou perigo em todas, hein, Fernando?
1: É, bola na área, um Deus nos acuda, né, seja por escanteio ou seja por latereio, agora mais uma vez o Thales colocou ela lá, aonde, né, os atacantes ficam, o Patricão mais uma vez se antecipou, mas a bola foi pela linha de fundo, tiro de meta para o Lobo.
0: E acaba o jogo, fim de papo aqui na Boca do Lobo, 3 para o Pelotas, 3 para o Passo Fundo. Mais um empate em casa do Pelotas na divisão de acesso, Fernando Moraes.
1: É, empata em casa o Pelotas após sofrer duas derrotas longe dos seus domínios, né? Não é o resultado que a torcida esperava, nem o grupo de jogadores, mas o Pelotas já mostrou alguns diferenciais com o técnico Alessandro Telles, mas ainda não se recuperou, né, dos pontos que perdeu longe da Boca do Lobo.
0: E aí, João, o sentimento que fica nesse empate, Pelotas duas vezes à frente do marcador, mas não conseguiu sustentar a vantagem, João.
2: É, o sentimento é amargo, né? Pelotas precisava da vitória, independente, né, se foi com a menos ou não, né? Parte do jogo, erro ali do Brandão. Teve duas vezes à frente o Pelotas e acabou cedendo, né? E aí, claro, é mais negativo ainda porque foram três gols quase que iguais, né? Em lances parecidos. Tudo bola parada, cruzamentos, latereio, né? Dois escanteios e um latereio. E o Pelotas acabou sofrendo os gols. Né? Criou pouco mais, mas né, quando teve as melhores oportunidades, né, as chances, saíram os gols. Vamos ouvir.
1: O Vitor Oliveira tá saindo por aqui, né? Os jogadores estão saindo. Vitor, uma avaliação desse resultado. O Pelotas teve duas vezes à frente do placar, mas acabou cedendo o empate.
3: Ah, foi um jogo muito difícil, né? Contra um time que não tinha tomado gol na competição. Saímos na frente, tomamos uma virada e depois conseguimos mais uma virada em cima deles. E tomamos três gols de bola parada, que acho que é um ponto que nós temos que melhorar aí durante a competição. Mas ainda tem, acredito, 9 jogos ainda pela frente. E não sei como é que foi a classificação, mas nós vamos buscar primeiro esse G8 aí. E depois no mata-mata, vão pra cima deles.
1: Tá certo, tá aí o jogador que era o Vitor Oliveira. Vou chegar aqui no Jeder, tá por aqui. Jeder, um empate que fica com gosto amargo, né, para o Pelotas, depois de estar à frente no placar. O que fica de avaliação desse jogo?
4: Ah, cara, não dá pra dizer que tem algumas coisas positivas, outras não, né? A gente vem sofrendo muito de bola parada. Acho que hoje foi 3 gols de bola parada, né? É algo que a gente vem trabalhando durante a semana, mas... A gente está sofrendo bastante, a gente saiu abrindo o placar, depois tomou um empate, tomou a virada, conseguiu empatar, mas é trabalhar, cara, não tem muito o que falar, é trabalhar e tentar buscar os 3 pontos fora de casa, acho que é 2 fora, se não me engano, ou tem uma, não, tem, eu acho que o Glória aqui, né, é buscar os 3 pontos, cara, é trabalhar, não tem muito o que falar, não.
1: Tá certo, valeu, Jeder. Por aqui também tem mais jogadores saindo, vou chegar aqui no goleiro Guilherme Medina, que fez a estreia dele, tá falando por aqui, vamos ouvir. Guilherme Medina, a tua estreia hoje, então, o que fica de avaliação, né? Um jogo difícil contra um time que tem um ataque forte, não tinha sofrido gols, o que fica de avaliação desse empate?
5: Ah, não é fácil uma estreia ainda contra o líder, né? Mas graças a Deus, eu acho que a gente fez um grande jogo, cara, fizemos empatando contra o líder dentro de casa, mas foi um ponto, né, somado, e fizemos 3 gols neles também, que eles não tinham sofrido gol no campeonato ainda, né? Agora é seguir trabalhando, o professor vai ter mais tempo para trabalhar também, o professor Teres, seguir ajustando os detalhes, né? Que é tudo muito no detalhe, a gente vê ali que é tudo no detalhe, tentando fazer quanto para tomar, e ajustar e para buscar os resultados positivos fora de casa.
1: Tá certo, valeu aí ao Guilherme Medina. Ainda tem por aqui o Mauri e o Fabinho em campo, estão conversando com alguns jogadores ali do Passo Fundo, outros com membros do Pelotas. Assim que eles vierem para cá, eu chamo vocês, Lousado.
0: Beleza, o discurso é esse, né, João? É um gosto amargo de um Pelotas que sentiu o gostinho da vitória, né?
2: Sim, estava vencendo 2 vezes, vinha fazendo uma partida equilibrada contra o líder, é jogo de detalhes, esse tipo de jogo vão ser sempre jogos de detalhes. O problema é que hoje os detalhes da bola parada foram todos, dá pra assim dizer, todos não, porque o Pelotas fez um gol na bola parada também, mas quase todos favoráveis ao time adversário, né? O Patricão teve mais uma chance agora no final, né? A bola parada deu muito mais certo para a equipe do Passo Fundo com 3 gols do que pro Pelotas, que conseguiu fazer o gol ali com o Vitor Oliveira. Teve ali o toque de mão, né? Dá pra dizer que a bola parada, o pênalti, mas foi com a bola rolando que o Pelotas gerou a oportunidade da penalidade. Então, o detalhe, né, que a gente sempre fala que é um diferencial para essa competição, que é bola parada, que é bola na área, né, bola em altura, hoje quem saiu melhor foi Passo Fundo e conquistou, né, um ponto graças a isso. Pelotas vai ter que fazer alguns ajustes, né, precisa melhorar bastante essa questão da bola parada, porque, como falei, nos últimos 4 jogos, pelo menos 1 gol de bola parada em cada um deles o Pelotas sofreu. Hoje foram 3, então no total está sendo bastante negativo, né?
0: Muito bem, situação aí, Fernando?
1: O Fabinho ainda está por aqui, conversando por ali com o Darlan, também com o Marcão, o Mauri também está por ali na conversa dentro de campo. Parece que daqui a pouco, né, o Mauri já vem se aproximando por aqui, vamos tentar pegar uma palavrinha do camisa número 10 da equipe do Esporte Clube Pelotas. Com licença, Mauri. Uma avaliação desse jogo, placar 3-3, o resultado amargo para o Pelotas. O que fica dos jogadores nessa avaliação desse confronto?
6: A avaliação é que a gente pegou o líder do campeonato, né, até então. É um time que não tinha sofrido gols, que estava invicto na competição, ainda continua, mas a gente tem que melhorar. A gente tomou 3 gols ali que eram evitáveis, né, a gente um pouquinho mais de atenção ali. Mas é isso, eu vi uma evolução, a gente conseguiu ter o poder de reação, né, sair na frente, sofrer o revés e conseguir virar o jogo. Mas é isso, é continuar trabalhando, não tem o que fazer. A única forma da gente conseguir classificar e dar um salto na tabela, trabalhando, e que os resultados vão chegar.
1: Tá certo, muito obrigado ao Mauri, o último jogador do Pelotas a descer para o vestiário, Lousada.
0: Muito bem, Wesley Daganê, situação da tabela de classificação com os resultados deste domingo, a rodada completa agora.
7: Vamos lá então, né, porque temos ainda jogos em andamento, mas neste momento a tabela de classificação tem o líder Passo Fundo com 15 pontos, segundo o Veranópolis com 14, terceiro o Sportivo 13, quarto o Santa Cruz foi a 12 pontos, quinto colocado União Frederiquense está indo a 11, sexto o Aimoré com 11 pontos, sétimo o Apafute com 9 e oitavo o Brasil com 9 pontos. Nona colocação Pelotas foi a 8 pontos, décimo colocado o Gaúcho está com 7, décimo primeiro o Brasil de Farroupilha com 7, décimo segundo a equipe do Gramadense com 6 pontos, 13º colocado Guarani de Venâncio Soares tem 6 pontos, 14º Bagé também tem 5 pontos. Zona de rebaixamento, Z2 da competição, estão se enfrentando neste momento o 15º Glória com 3 pontos e o 16º Lajadense, que tem 2 pontos dentro desta tabela de classificação. A situação na tabela com as rodadas e claro com os jogos que ainda estão em andamento.
0: Muito bem, valeu Wesley, volta daqui a pouquinho no Sala de Imprensa, João Antônio Ferreira, teu destaque final para ampliar isso daqui a pouquinho, Pelotas 3, Passo Fundo 3, entretenimento nós tivemos, claro que queremos a vitória do Pelotas, mas tivemos um jogo movimentado aqui na Boca do Lobo, né?
2: Exatamente, entretenimento nós tivemos, o problema é que mudou o treinador, mas alguns problemas permaneceram, bola parada não é um problema... agora, um problema novo, né, do Alessandro Telles, é um problema que já vinha ocorrendo e seguiu ocorrendo para o jogo de hoje. Então agora vamos ficar de olho como é que o Alessandro vai conseguir fazer esses ajustes. E claro, na questão ofensiva a gente viu hoje um Pelotas em vários momentos, botou a bola no chão, construiu através de passes, conseguiu, né, fazer as triangulações pelos lados do campo, mas ainda assim não foi o suficiente, né, para gerar muito mais oportunidade de gol que resultasse, né, num placar favorável para o Pelotas. É um início de trabalho, vai precisar de um pouquinho mais de tempo. O problema é que não tem tanto tempo assim o Alessandro entre um jogo e outro. Agora, meio de semana, já tem mais jogos e Pelotas vai ter que dar um jeito de melhorar para seguir competitivo e voltar para esse G8.
0: Muito bem, eu vou ficando por aqui na Jornada Esportiva. Trabalhei em Pelotas 3, Passo Fundo também 3, ao lado de João Antônio Ferreira, nos comentários, reportagens do Fernando Moraes, da Central de Esportes, do Wesley Daganê, e na mesa de áudio, o Diego Lourenço. Te convidando a permanecer conosco, porque vem aí o nosso Sala de Imprensa no comando do Wesley Daganê, com as vozes e toda a repercussão de 3 para o Pelotas, 3 para o Passo Fundo. Eu volto amanhã no Papo da Bola, aqui da Rádio Universidade, com a repercussão da rodada, vitória do Brasil e o empate do Pelotas, toda a repercussão amanhã, a partir das 7 horas, no Papo da Bola, sob o meu comando. A todos, um forte abraço, até mais, fique agora com Sala de Imprensa, tchau!
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0: 17 horas 13 minutos, 5 e 13 da tarde deste domingo, dia 23 de agosto. Estamos chegando com o nosso Sala de Imprensa aqui da Rádio Universidade, trazendo tudo que envolve este confronto. Empate no estádio da Boca do Lobo, 3-3. Muitos gols no estádio da Boca do Lobo, conforme o pessoal vê lá na nossa live no YouTube, Rádio Universidade de Pelotas. 3 gols para cada lado, 6 gols dentro da partida. Uma partida muito movimentada e muito boa de se assistir. 3-3 no marcador e o Pelotas não conseguindo vencer. Pelotas chega a 4 partidas sem vitórias dentro desta Série A2 do Campeonato Gaúcho de forma consecutiva. E o Lobo vai agora estar se preparando, né, junto ao técnico Alessandro Telles. Daqui a pouquinho a gente vai ouvir a voz do comandante aqui dentro do nosso Sala de Imprensa. 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O pessoal já vê lá na nossa live imagens da sala de imprensa do estádio da Boca do Lobo, onde daqui a pouco o técnico Alessandro Telles, Daniel Franco já foi, o técnico Alessandro Telles vai estar falando após o empate em 3-3 contra a equipe do Passo Fundo no estádio da Boca do Lobo. E é pra lá que a gente vai primeiramente com o Fernando Moraes, porque, Fernando, quero saber a movimentação por aí, como é que acredita que vai acontecer. Até a gente vê ali na nossa live, né, duas cadeiras, além do técnico Alessandro Telles, vai ter mais alguém falando, como é que está a movimentação por aí? Daqui a pouco. Vai daí, Fernando.
1: Agora sim, me ouves. A movimentação por aqui porque o presidente Rodrigo Brito também deve falar à imprensa, né? Por todos aqueles acontecimentos que sucederam ali, né? O fim da primeira etapa, né? A situação envolvendo o técnico Márcio Nunes. O presidente Rodrigo Brito também deve se manifestar à imprensa juntamente do técnico Alessandro Telles logo mais.
0: Muito bem. Confusão fora de campo. João Antônio Ferreira, o que, que tu traz aí do que tu viu, né? Do que foi esse confronto, né? Dessa partida. E essa situação, né, Márcio Nunes pode, não pode, que reclama de um lado, reclama de outro, até, né, a gente estava vendo ali que o Márcio Nunes reclama bastante da penalidade, né, marcada a favor do Sport Clube Pelotas. Confesso que na imagem aqui meio longe, né, a gente até vê ali na imagem da federação, meio longe, parecia que o braço estava dentro da área, né, então, na minha avaliação é pênalti, mas aí se tiver outra imagem, né, que daqui a pouco comprove que não estava, pode ser utilizada, mas reclamações dos dois lados e empate na Boca do Lobo, João. Daqui a pouco.
2: Pois é, Wesley, pois agora é. Agora sim. Agora sim, tá me ouvindo? Pois é, uma condição que, né, de certa forma, a gente vê reclamação de ambos os lados, né? Por parte do Pelotas, por conta de uma, não sei se dá pra dizer interferência, mas não deixa de ser uma interferência, né, do treinador que tava expulso, né? Não poderia, de certa forma, participar tão ativamente do jogo. Mas realmente, né, no lance agora, no momento eu falei que para mim era pênalti, mas depois observei ali pelo frame que a gente tem da imagem, olha, não tenho mais a certeza de que o jogador estava com o braço em cima da linha. Dentro da área, acho que não estava, né, mas se estava em cima da linha no contato, o importante não é, né, é onde a bola bate no braço do jogador, onde está, né, onde há esse contato. Se foi em cima da linha, é pênalti, mas já me parece, eu ali depois, quando revi o lance, um pouco mais duvidoso o lance.
1: João,
2: faz parte, vamos, Fernando.
1: Temos aqui já o presidente Rodrigo Brito, que vai fazer um posicionamento aqui quanto à imprensa após esses acontecimentos. Podemos? Vamos lá então, presidente, o seu pronunciamento, né, quanto a esses acontecimentos no estádio da Boca do Lobo.
3: Bom, em primeiro lugar, boa tarde, boa noite a todos. Primeiro, agradecer o torcedor, o siluro que saiu de casa nessa tarde fria para ver o nosso time, que mostrou claramente que tá no caminho certo, tá num processo de reconstrução sobre a batuta do Alessandro. Falar que o Pelotas vai ser sempre assim, vai ser sempre com a corda esticada, o nosso time vai ser sempre aguerrido. O que o torcedor viu hoje, viu um time competitivo, viu um time que guerreou cada bola, mesmo contra o todo poderoso Passo Fundo, que tem um grande investimento. O que me faz pensar é o seguinte, gente, o Pelotas respeita todo mundo. Quando o Pelotas sai daqui da Boca do Lobo para jogar, a gente respeita todo mundo, entende? Então, já conversei com a federação, o regulamento tem que ser cumprido. Se o treinador está expulso, o treinador não pode estar em campo de jogo. Se o treinador está expulso, o treinador não pode estar no vestiário orientando o time. Se é com Pelotas, vai para o tribunal, vai não sei o quê, chega a multa, Pelotas vai e perde os pontos. Quanto poderoso Passo Fundo, vamos fazer o quê? O treinador estava em campo, estava orientando o time, estava no vestiário, tem foto, tem vídeo. Aí eu não sei porquê, eu não entendo qual é a função daquele senhor que fica ali de delegado. Acho que delegado não tem nada, porque não tomou atitude, ele continuou orientando o time todo o segundo tempo, se é com Pelotas. Bom, se é com Pelotas, vocês já sabem, né? Aí é denúncia, aí é perder ponto. Quanto a todo poderoso Passo Fundo, vai acontecer o quê? Vai se cumprir a norma? Luciano, não Luciano Osco, Luciano que é responsável pelas competições da federação, está sabendo, eu liguei para ele na hora. Isso torna o campeonato varziano. Se o Alessandro é expulso e ele vai lá para Passo Fundo ficar orientando o time, quando o Pelotas perde os pontos. E o Passo Fundo? Vai acontecer o quê? Aí o rapaz lá que trabalha com eles de gerente de futebol, não sei o quê, invade o campo para dar no juiz. Vai estar na súmula? Vão fazer alguma coisa contra o rapaz? Vão punir o Passo Fundo? Ou é só contra o Pelotas? Ah, presidente, isso é papo de quem tá chorando. Não estou chorando, estou pedindo para que pare a várzea. Não pode ser varziano no campeonato. O cara estava expulso, o cara não pode estar no vestiário orientando o time deles. E outra coisa, quero agradecer, como já agradeci a todos os torcedores, e falar, já de antemão não falei ainda com o Alessandro, que eu achei que o Pelotas foi muito bem. O Pelotas, apesar de não sair com a vitória, foi um time muito competitivo e é isso que o Pelotas vai mostrar para sua torcida até o final. Não vai ter bola perdida.
4: Tá certo, senhor presidente Rodrigo Brito, em pronunciamento após essa partida, né? Forte o pronunciamento do presidente Rodrigo Brito. Agora já está se posicionando aqui o técnico Alessandro Telles. Podemos começar também já a coletiva de imprensa com o técnico Alessandro Telles para falar agora.
5: Do técnico Alessandro Telles. Alessandro, boa tarde. Em primeiro lugar, né, uma análise mais geral do jogo em que o Pelotas está à frente, acaba sofrendo a virada, busca uma virada de novo, mas cede. Eu queria que tu trouxesse alguns pontos positivos que enxergou na equipe hoje, mas também falasse principalmente sobre a questão da bola parada, que acabou custando o primeiro e o terceiro gol, esse terceiro que teria resultado na vitória caso não tivesse saído o gol do Passo Fundo.
6: Vamos por parte, né? Primeiramente, exaltar o grupo. Porque quando eu cheguei aqui, a maior preocupação tinha sido o jogo do Veranópolis, que o time não tinha competido. Hoje, nós competimos, e muito. Tentamos jogar, né, jogamos, tivemos criações, tivemos bola por dentro, bola nas laterais, com algumas improvisações, alguns jogadores tendo que jogar até fora, um pouco fora de posição, e entender. Passo Fundo, como disse o Brito aqui muito bem, é um dos maiores investimentos da competição. E até agora não tinha sofrido nenhum gol. E hoje sofreu 3. Né? E o Pelotas em nenhum dos seus compromissos tinham feito mais do que um gol. E hoje o Pelotas fez 3. Então, teve uma evolução da equipe. Tem que se melhorar muito, muito. Mas a cobrança da bola parada... já está interna, a gente já viu, mas nós treinamos uma vez. E são repetições. Nós temos que entender isso. Nós temos que vai crescer. Mas uma coisa que o Brito falou e eu reforço é justamente a atitude. A atitude que o Pelotas tem que sempre ser, dentro de casa e fora de casa. Ser aguerrido, brigar por todos os espaços e jogar. O Pelotas hoje tentou jogar da melhor maneira, criou-se as situações. Infelizmente, né, tomamos 3 gols de bola parada, mas isso é ajustável. Né? Nós temos que entender e saber aonde nós temos que melhorar.
1: Professor, o Pelotas teve algumas situações, né, nesse confronto, como a expulsão do Brandão, né? Não é a primeira vez, claro, não era o senhor, né, lá na primeira partida contra o Gaúcho, mas ele é expulso mais uma vez no momento onde a partida já estava se encaminhando para o final, né? E também a situação do Christian Luca, que acabou saindo no intervalo, né? Queria falar um pouco sobre essas duas situações, né? Uma nova expulsão do Brandão, onde o Pelotas já tem um elenco mais enxuto, e o Christian Lucas foi alguma situação de lesão ou decisão técnica?
6: Não, vamos lá, do Brandão, né? Sobre a expulsão, cara, eu tenho muita reticência sobre isso, né? O Brandão, ele não foi para pegar o cara, ele tenta tirar a bola, o cara baixa a cabeça, ele ergueu o pé um pouco mais, mas ele em momento nenhum, pode pegar no vídeo, nós já olhamos umas 3 vezes, em momento nenhum ele faz a alavanca para bater no seu companheiro, assumiu um risco, assumiu, mas, né, eu acho que um amarelo seria de bom tamanho. Sobre o Christian Luca, o que acontece? Nós estávamos perdendo alguns duelos quanto o Patricão ali do lado, tanto ele quanto o Boca, né? Eles estavam pesando bem aquele setor ali, então nós tentamos colocar um zagueiro um pouco mais rápido, né, que é o Júlio, e colocamos o Índio para suprir a força daquele lado ali. E eu acho que conseguimos, eles não se criaram mais por ali, né? Não se criaram mais por ali. Então eu acho que o jogo, se a gente for ver em termos de divisão de acesso, eu acho que foi um grande jogo. Foi um jogo que teve várias anuências, muita pegada, a bola muito viva, mas acho que o Pelotas conseguiu jogar. Como o Passo Fundo também, dentro da sua proposta de jogo, também fez, né, uma grande partida.
5: Qual foi a tua avaliação sobre a nova tabela, agora com o jogo contra o Glória em casa, um fim de semana sem jogos, depois vai ter uma semana. O que vocês tiraram de análise, se é que deu para pensar nisso, assim, né, já olhando para a sequência?
6: Na verdade, eu recebi essa notícia hoje, né, quando eu já estava no estádio. Para mim é uma maravilha, né? Eu vou ter pelo menos uma semana para treinar. Eu não tive tempo, eu só treinei um treino, só fiz um treino de campo aberto, eu só fiz um treino de posicionamento, um treino de bola parada. E aí você consegue trabalhar um pouco mais, né? Logicamente, eu acho que o equilíbrio, acho que a federação pensou certo, né? De equilibrar tudo, até porque, senão, os times que vinham jogando, a gente ia entrar numa sequência, outros times mais descansados, acho que vai equilibrar tudo, acho que foi bem pensado.
1: Professor, para esse jogo tivemos algumas mudanças, né? Uma que chamou a atenção foi no gol, mas o goleiro Milton Rafael acabou não ficando no banco, né? Qual a situação desse jogador? Foi conversado alguma coisa sobre uma saída? Qual a situação dele?
6: Na verdade, esse jogador, o Milton, ele, né, nós resolvemos trocar, e ele falou que não ficaria no banco, que seria ruim para a carreira dele, se colocou acima do Pelotas, né, do grupo. Então, ele pediu a direção para sair, a direção concordou. Agora nós vamos no mercado tentar trazer um outro jogador. Essa foi a questão. Eu acho que um atleta, quando ele está no elenco, né, eu não vi ainda um contrato que queira dizer que eu tenho que ser titular ou que eu vou ser titular. Né? Todos estão aptos a jogar e eu tenho que respeitar a decisão do treinador ou da instituição.
5: Nesse sentido, Alessandro, de buscar um novo goleiro, já trabalhou com o Guilherme Medina, né? Se é um nome em que a comissão confia, acredita que pode dar mais minutagem. E até aproveitando para atualizar a situação do Hermel, se teve alguma novidade nos últimos dias de poder trazê-lo já na próxima semana, ou se vai ser mais difícil só depois que o Uberlândia se despedir lá?
6: Não, acho que nós já conversamos com o atleta, ele quer realmente vir, né? Mas tem uma situação que nós temos que entender, ele está com as filhas lá, e assim elas estão estudando. Então tem a questão de transferência de colégio, tem tudo isso. Então tem um tempo hábil para isso, né? E ele está de carro lá, então você vir de Uberlândia, né? Ele vai deixar a família em Novo Hamburgo e vir para cá, então tem alguns dias aí. Esperamos que ele esteja mais rápido possível. Desculpa, a outra pergunta foi?
5: Sobre o Medina.
6: Ah, o Medina. O Medina foi meu atleta no São Luís, né, onde nós tínhamos três goleiros. O Medina estava entre esses três, um goleiro de Série B, o outro que hoje está jogando Série B, né, oscilaram muito durante o campeonato. O Medina assumiu a titularidade, seguiu na Série D, foi titular, depois foi campeão no Mato Grosso. É um goleiro que é experimentado, tem a confiança de todos nós.
1: Professor, o Pelotas, ele, claro, criou, né, fez gols, fez três gols, mas amplia sua sequência negativa, né, que, claro, estava num outro treinador, né, já são três jogos sem vitória, aliás, quatro, né, contando lá com o empate contra o Bagé. Como lidar com essa pressão, né, porque o próximo jogo é em casa contra o Glória, mas tem essa pressão, né, o torcedor já está reclamando, a vitória tem que vir logo. Como lidar esse período de adaptação, né, das tuas ideias ao elenco, junto com a pressão que vem aumentando por uma vitória?
6: Eu sempre falo que a pressão, ela existe em qualquer lugar. Se você não quiser pressão, não trabalhe com futebol. Nós entendemos, sabemos que o torcedor, ele quer a vitória, ele é apaixonado. A partir do Pelotas, fizer duas vitórias aí, acaba tudo isso, entendeu? Já vira mil maravilhas, mas ele está certo, ele tem que cobrar, ele tem que vir a campo. Nós temos só que agradecer. Hoje nós tivemos um bom público, todo mundo empurrando, vira um grande jogo, né? Mas nós sabemos disso, vamos ser vaiados, vamos ser xingados, faz parte, cara. Faz parte do futebol. Isso aí faz parte do futebol. Nós temos que ter tranquilidade e seguimos aquilo com as nossas ideias, com as nossas convicções.
1: Tá certo, muito bem. Tá aí a entrevista coletiva do técnico Alessandro Telles, Wesley Dagani. Vou virar a câmera aqui para mim, né? Fazer como um repórter Abelinha faz, já para encerrar, né? Estou aqui na sala de imprensa da Boca do Lobo. Pelotas, então, que está no mercado agora, né? Vai procurar um goleiro, saída do Milton Rafael, e já se prepara para o jogo contra o Glória no dia 26, quarta-feira, às 7 horas da noite, aqui no estádio da Boca do Lobo.
0: Tá certo, Fernando. Um bom descanso a ti. Amanhã estaremos, né, mais um dia, né, de muita programação esportiva. Então, bom descanso e até mais.
1: Valeu, Wesley, valeu a todos. Amanhã nos encontramos, então, no Papo da Bola, né? Vamos avaliar essa partida do Pelotas, também a vitória do Brasil, muitos assuntos, né, com a dupla Brapel, e já se projetando, né, essa próxima semana de jogos atrasados da dupla. Valeu a ti, um bom descanso a todos, um bom final de domingo.
0: Valeu, então é Fernando Moraes, nosso repórter na partida de hoje lá no estádio da Boca do Lobo, empate em 3-3 entre Pelotas contra a equipe do Passo Fundo. João Antônio Ferreira, pronunciamento por parte do Brito, um forte pronunciamento por parte do Brito, entrevista coletiva por parte do técnico Alessandro Telles, e um jogo onde tivemos de tudo um pouco, empate em 3-3, João, o que, que dá para te falar deste momento, de tudo que envolveu nessa tarde de futebol no estádio da Boca do Lobo?
2: Em relação ao pronunciamento do Dr. Brito, faz parte, né, tem que defender o clube, né? Realmente, como falei, né, o Márcio Nunes, ele estava ali na arquibancada dando instruções, participou do jogo, mesmo estando expulso, né? E aí tem que ver até que ponto, né, o treinador pode só não estar na casa mata e ainda assim, mesmo expulso, influenciando no jogo. Agora, em relação ao que falou o Alessandro, concordo, né? O Pelotas que mostrou um pouco mais, fez mais gols já do que havia feito na competição, né? O mesmo número de gols que havia feito na competição, né? Claro que sofreu, né, três gols também, todos em bola parada, como ele falou, um treino pôde fazer, e é uma equipe muito qualificada nesse tipo de estratégia, né, nesse tipo de lance, soube aproveitar, né, a deficiência que o Pelotas já vinha mostrando e que não teve como ajustar ao longo dos treinamentos o Alessandro. É trabalhar um pouco mais, focar um pouco nisso para que o Pelotas melhore nessa questão. Agora, ofensivamente, a gente viu, o Pelotas não sofreu tanto com bola rolando, né? Foi realmente a bola parada que definiu a partida, né, para que o Pelotas não conseguisse buscar os três pontos. Com bola rolando, o Pelotas conseguiu botar a bola no chão, trocar passes, envolveu o adversário em alguns momentos. Acho que foi um jogo feio, né? Um jogo de muito perde-ganha, né? O gramado está bastante debilitado, a gente viu que vários passes a bola, né, saía, né, variando bastante, quicava do gramado, chegava já quase na canela do atleta que receberia o passe. Então, dessa forma, a gente pôde observar que complicou um pouquinho mais para o Pelotas se impor com a posse da bola. Deixou o jogo muito mais vivo. Mas foi para ambos os lados, porque foi um perde-ganha de ambos os lados no setor de meio campo. Acho que o Pelotas ainda conseguiu desempenhar melhor, mesmo com essa dificuldade. O problema é que não conseguiu ter tanta eficiência no último terço, né? Os cruzamentos não foram dos melhores. Teve ali o primeiro cruzamento, gera o gol. Depois já foi errando, né? O Thiago André errava, o Fabinho errava, o Mauri errava. Mas teve a aproximação dos jogadores. O Pelotas conseguiu, pelo menos ainda na intermediária, trocar passes e ir evoluindo. Tem que ajustar um pouco mais, trocar passes com mais velocidade para, ao invés de organizar mais a jogada através do passe, atacar um pouquinho mais o espaço, né? Acelerar um pouco mais para aproveitar o espaço que o adversário te deixa, né? Uma situação onde foi pro ataque, tu tem um início de jogada mais contra-atacando o adversário. Pelotas trocou muito passes, voltou muito a jogada, e aí o adversário, ficando quase todo atrás da linha da bola, fechava bem os espaços, principalmente quando o Pelotas chegava no último terço. E aí a dificuldade, né, do Pelotas em construir a jogada, em finalizar a sua jogada ofensiva. Mas para mim foi um jogo que já mostra uma melhora, né? O Pelotas que vinha de duas derrotas contra um gaúcho que oscila muito na competição, contra o Veranópolis, que sim, é muito competente, mas que dominou o Pelotas. Dessa vez a gente viu o Pelotas ter um pouco mais de volume, mas não conseguir sair vitorioso do mesmo jeito. Melhora o empate, melhora um ponto do que as duas derrotas consecutivas que vinha tendo. Agora é chegar esse jogo da quarta-feira e conseguir buscar esses três pontos para se recuperar ainda mais e, quem sabe, já voltar para o G8.
0: E até o Teles, ele fala ali, né, dessa sequência agora, porque o Pelotas agora ele tem um jogo em casa, teria, né, uma situação diferente, né, iria jogar contra o Santa Cruz fora, e aí trocou tudo, vai jogar contra o Glória dentro de casa e depois tem final de semana de folga. É um ganho muito forte para o Alessandro conseguir ter aí, né, porque, primeiro, né, claro que não dá para contar vitória, não dá para contar com o Uno da Galinha, né, mas quarta-feira é um jogo onde o Pelotas pega um Glória, que acabou há pouco lá na Arena Alviazul, empatou em 0-0 com o Lajadense, e o Lajadense com um jogador a menos, o Glória não conseguiu chegar ao seu gol, está na zona de rebaixamento, chegou a 3 pontos, então é um Glória que vem totalmente fragilizado, está com um novo treinador, né, o Fael Júnior, mas não consegue ainda estar voltando para a competição. E tu vai ter esse confronto e ainda tu vai ter um tempo de trabalho dentro de casa até pensar a oitava rodada, que vai acontecer lá no dia 1º de setembro. É um ganho muito importante para quem está recém chegando e começando o trabalho, né?
2: Com certeza, com certeza. É um tempo importantíssimo para o Alessandro começar a implementar o estilo de jogo ofensivo e principalmente para fazer esses ajustes, né, de bola parada, para fazer esse treinamento para o Pelotas ter mais oportunidades em bola parada e também para não sofrer tanto, né, nesse tipo de lance. Então é uma condição que acho que vai facilitar bastante, vai ajudar bastante o Sport Clube Pelotas de ter o tempo de trabalho, né, que a gente falava, né, uma sequência de jogos, não consegue ter muito tempo para trabalhar, para fazer ajustes. Agora vai ter um pouquinho mais de tempo, tomara que, né, o clima também ajude, né, porque senão a gente viu, o Pelotas teve uma semana que teve um dia de trabalho de campo praticamente por conta das chuvas, né.
0: Muito bem, né? Para a gente encerrar então, João, já te liberar aí também para estar terminando aí o trabalho diretamente do estádio da Boca do Lobo. O destaque que fica, né, do que foi a partida, do que foi apresentado pelo Pelotas e essas correções que agora vai ter alguns dias, tem o jogo contra o Glória, depois o final de semana de folga, para o Pelotas estar conseguindo, primeiro, né, voltar a vencer dentro desta Série A2, são hoje 4 jogos sem vitórias dentro desta competição. E também, né, pensar aí essa sequência da competição no novo comando, né, que é o comando do técnico Alessandro Teles.
2: É o Pelotas que vai ter que fazer alguns ajustes, a gente vê, né, tem a chegada, né, do novo goleiro, vai em busca no mercado, né, temos a expectativa aí do Medina, né, não foi a estreia, obviamente, dos sonhos, porque sofre 3 gols, mas também não acho que não passa por ele, né, foram 3 lances de bola parada, o erro geral, né, da marcação, do sistema defensivo. Né, tem a possível chegada do zagueiro, tem a possível chegada do Hermel mais pra frente. Pelotas que vai evoluir um pouquinho em peças também, mas esse tempo aí que vai ter o Alessandro Teles vai ser muito importante para que, além das peças, evolua também taticamente, evolua na questão de planejamento aí de jogo, do estilo de jogo, do que é que os atletas passam, né, de movimentação, porque a gente conhece, a gente já viu treinamentos, a gente já viu trabalhos do professor, né, sabemos que acaba sendo um pouco difícil e acaba exigindo o treinamento para que os jogadores coloquem em prática um futebol de mais posse de bola, um futebol de mais organização através do passe, futebol de sobreposição dos atletas, das ultrapassagens, tudo isso precisa de treinamento. Se não tiver tanto treinamento, vai demorar um pouco mais para conseguir colocar isso em prática. Mas a partir do momento que tem esse jogo no meio da semana e depois vai ter, né, uma semana para treinar, pode ser que o Pelotas chegue ali na frente, lá no meio da próxima semana, já com um pouco mais de cara de Alessandro Telles.
0: Muito bem, João, obrigado mais uma vez, né, por mais uma jornada esportiva. Amanhã de volta para mais uma sequência aí de programação esportiva da Rádio Universidade.
2: Amanhã não, porque amanhã estou de folga. Amanhã é chinelinho para mim, mas depois eu retorno.
0: Ah, então um bom sofazinho, então, e volta na terça-feira. Tá aí, então, João Antônio Ferreira, na nossa participação também aqui durante a nossa jornada esportiva, foi o nosso comentarista desta tarde de futebol no estádio da Boca do Lobo, só atualizando aqui os resultados, né, desta sétima rodada, porque tivemos então encerrados ontem Esportivo 1-1 com a equipe do Bagé, Brasil 1-0 na equipe do Aimoré. Hoje, partidas das 3 horas da tarde, 0-0 para Gramadense e Apafute, 3-0 para o Santa Cruz contra o Veranópolis e 3-3 na Boca do Lobo para Pelotas e Passo Fundo. Também está encerrado, né, o jogo das 3h30, 0-0 para Lajeadense e Glória de Vacaria. Em andamento, segue 1-0 para União Frederiquense contra a equipe do Gaúcho e o Guarani de Venâncio Aires vai vencendo o Brasil de Farroupilha fora de casa, né? O próximo adversário do Grêmio Esportivo Brasil, esse Brasil de Farroupilha, vai sendo derrotado fora de casa, então aí vai sendo derrotado dentro de casa, né, para a equipe do Guarani de Venâncio Aires pelo placar de 3-2. E então é uma partida aí que o Brasil vai ter na próxima quinta-feira enfrentando essa equipe do Brasil de Farroupilha. Trazendo aqui algumas mensagens, o Ovaldo da Rosa aqui está corneteando Pelotas. Reagem, Pelotinha, senão o Chavante vai te pegar. E aqui diz que vamos, Chavante. Ah, não, é o Pelotinhas que está jogando. Também o Pedro Xavier diz, baita resultado para o Pelotas. Passo Fundo merecia a vitória. 053-984-35473. Aqui o Luiz Augusto Simone diz aqui, é bom para a dupla Brapel e para o Farroupilha que o pessoal de fora saiba que aqui na cidade nunca será fácil. Que pena que Patricão não ficou no Brasil. Hoje meu Chavante teria dois bons centroavantes, Gabriel Morbeck e Patricão, diz ele aqui na nossa participação. E também diz, esse campeonato da Segundona Gaúcha é o verdadeiro futebol raiz. A sensação do campeonato, o Veranópolis levou 3-0 de Santa Cruz. Não tem nada definido. É uma briga de gadanha de cegos no escuro, diz aqui o seu Luiz Augusto Simone na nossa participação. Exatamente, né? O Veranópolis dentro de casa acabou perdendo. Trazendo aqui também então essa classificação, né? Aproveitando o gancho do Luiz Augusto Simone, porque o líder, o Passo Fundo, foi a 15 pontos. Segundo colocado, o Veranópolis ficou com 14. Terceiro, o Esportivo tem 13 pontos. Quarto colocado, Santa Cruz tem 12. Quinto, União Frederiquense com 11. Sexto, Aimoré com 11. Sétimo, Apafute com 9. E oitavo, Brasil também com 9. Nona colocação, Pelotas, 8 pontos. Décimo, Guarani de Venâncio Aires com 8. Décimo primeiro, o Gaúcho de Passo Fundo com 7. Décimo segundo, Brasil de Farroupilha com 6. Décimo terceiro, Gramadense com 6 pontos. Décimo quarto, Bagé com 5. E na zona de rebaixamento, Glória de Vacaria, o 15º com 3. E 16º, a equipe do Lajeadense com 2 pontos. Asterisco aqui para Brasil, o Pelotas, Guarani de Venâncio, Brasil de Farroupilha, o Bagé e também o Glória de Vacaria, porque se enfrentam em partidas adiadas. Até trazendo aqui a próxima rodada desta Série A2 do Campeonato Gaúcho, porque vai ser das partidas adiadas. Tivemos aí a mudança. Neste meio de semana, a gente teria a oitava rodada da competição, mas a federação acabou marcando os jogos adiados para este meio de semana. Na quarta-feira, dia 26, estão marcados os jogos da sexta rodada. Na Boca do Lobo, às 7 horas da noite, Pelotas e Glória de Vacaria. E na Pedra Moura, 7h30, Bagé e Guarani de Venâncio Aires. Na quinta-feira, dia 27, quinta rodada, 7 horas da noite no estádio Bento Freitas, o Brasil entrando em campo contra a equipe do Brasil de Farroupilha. Então as duas equipes, né, vão estar fazendo aí os confrontos adiados desta Série A2 do Campeonato Gaúcho neste meio de semana. A oitava rodada, que seria disputada neste meio de semana do dia 26, ela vai para o dia 1º de setembro. Então ela não irá ocorrer neste meio de semana e também não irá ocorrer no final de semana que vem. Ela vai para o meio de semana do 1º de setembro e aí teremos ali o final de semana que vem livre, né? Não teremos nenhum confronto pela Série A2 do Campeonato Gaúcho. Então atualizando, né, como ficou, né, a formatação desta tabela de Série A2 do Campeonato Gaúcho, os confrontos. Então ganha muito, né, a Lupa Brapel, porque teriam os dois jogariam fora de casa neste meio de semana e vão jogar dentro de casa em sequência nesta Série A2 do Campeonato Gaúcho. 17 horas 44 minutos. Eu vou ficando por aqui com nossa sala de imprensa, nossa jornada esportiva deste domingo, 3x3 para Pelotas e Passo Fundo. Agradecendo a todo mundo que esteve junto com a gente, né, a grande audiência da Rádio Universidade. Agradecendo ao Diego, sempre ele na nossa mesa de áudio. Gustavo Lousada foi nosso narrador, Fernando Moraes nas reportagens e João Antônio Ferreira nos comentários. Eu estive junto com vocês, Wesley Dagani, durante o nosso pré-jogo, durante a jornada na Central e agora no nosso Sala de Imprensa. Amanhã estaremos de volta. Não se perca, às 7 horas da manhã teremos o Bom Dia Rio, às 10 horas o Futebol Online, às 6 horas da tarde tem o nosso Lance Rápido e às 7 horas o Papo da Bola. A programação da esportiva da Rádio Universidade segue e se inicia em mais uma semana de muito futebol aqui na Rio, tá bem? Um abraço a todos, agradecendo a todo mundo que esteve junto com a gente. Até mais, tchau!
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8: 17 horas e 45 minutos. 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

0: O anjo do Senhor anunciou a Maria,
1: e ela concebeu do Espírito Santo.
0: Ave Maria, cheia de graça, o Senhor é convosco. Bendita sois vós entre as mulheres, e bendito é o fruto do vosso ventre, Jesus.
1: Santa Maria, Mãe de Deus, rogai por nós, pecadores, agora e na hora de nossa morte. Amém.
0: Eis aqui a serva do Senhor.
1: Faça-se em mim segundo a vossa palavra.
0: Ave Maria, cheia de graça, o Senhor é convosco. Bendita sois vós entre as mulheres, e bendito é o fruto do vosso ventre, Jesus.
1: Santa Maria, Mãe de Deus, rogai por nós, pecadores, agora e na hora de nossa morte. Amém.
0: E o Verbo se fez carne
1: e habitou entre nós.
0: Ave Maria, cheia de graça, o Senhor é convosco. Bendita sois vós entre as mulheres, e bendito é o fruto do vosso ventre, Jesus.
1: Santa Maria, Mãe de Deus, rogai por nós, pecadores, agora e na hora de nossa morte. Amém.
0: Rogai por nós, Santa Mãe de Deus,
1: para que sejamos dignos das promessas de Cristo.
0: Oremos. Infundi, Senhor, a vossa graça em nossos corações, para que, tendo conhecido pela anunciação do anjo a encarnação de Jesus Cristo, vosso Filho, cheguemos pela sua paixão e morte na cruz à glória da ressurreição. Pelo mesmo Cristo, Senhor nosso, na unidade do Espírito Santo. Amém.

0: 18h02.
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7: Olá, amigos, está no ar o programa em português da Rádio Vaticano, Vatican News, e neste domingo, 23 de agosto, a gente traz as últimas notícias sobre o Papa Leão XIV, a Santa Sé e a Igreja no mundo. Nos estúdios hoje, Andressa Colê. E partimos imediatamente aos destaques do programa de hoje. Papa no Ângelus, quem é Jesus para você? Leão propõe exercício de discernimento sobre o caminho da fé que pode ser feito na vida pessoal da igreja e nas escolhas da paróquia. Nos apelos à epidemia de ebola na República Democrática do Congo, o desabamento de uma mina de ouro na República Centro-Africana e os 10 anos do terremoto que matou quase 300 pessoas na Itália. Na visita pastoral a Rimini, Papa visita a Feira do Encontro da Amizade entre os Povos, onde passaram 60 mil pessoas. Leão alerta que agora é a hora da responsabilidade. Temos que ter consciência que o mal não se combate com o mal. A única resposta é o amor. Precisamos nos colocar em jogo para nos libertar do falso realismo que rearma mentes, palavras e nações. Fique com a gente, o programa de hoje começa agora.
8: Cari fratelli e sorelle, buona domenica!
7: O Papa Leão XIV, após voltar da jornada intensa deste sábado de visita pastoral ao norte da Itália, quando cumpriu agenda na República de São Marino e Rimini, rezou a oração mariana do Ângelus com os peregrinos presentes na Praça São Pedro. Ao refletir o evangelho deste domingo, propôs, inclusive, um exercício de discernimento aos fiéis sobre o caminho da fé. Para mim, quem é realmente Jesus? A pergunta, que foi dirigida diretamente aos discípulos, é retomada pelo pontífice e orientada para cada um de nós como um passo fundamental para os discípulos de todos os tempos, permitindo que a nossa fé seja renovada continuamente.
8: La fede, infatti, non ci è data una volta per tutte.
7: A fé não nos é dada de uma vez para sempre, pelo contrário, precisamos constantemente redescobrir o rosto de Cristo e o seu Evangelho, aprofundar a sua mensagem e renovar as escolhas da nossa vida para que sejam coerentes com o que professamos, vencendo a tentação de pensar que já sabemos tudo e de transformar a fé em um costume. Essa pergunta, quem é Jesus para mim e qual o significado da sua presença na minha vida, continua o Papa, nos é colocada diariamente através da oração e ao meditar o Evangelho, mas também quando nos deparamos com as feridas e as necessidades dos irmãos ou nas relações e situações que mais interpelam a nossa consciência. É uma oportunidade, refletiu então Leão XIV, para avaliar se Jesus é apenas uma grande figura da história que disse e fez coisas importantes, ou se é o Cristo de Deus, enviado para transformar a nossa vida. Ao final do Ângelus, antes de invocar Nossa Senhora para ajudar a nos guiar sempre no caminho da fé, o Papa alertou para não nos fecharmos nas nossas convicções e certezas religiosas, mas para nos mantermos abertos a uma relação autêntica com Cristo. Leão XIV orientou como fazer isso, começando a não nos contentarmos com os lugares comuns sobre a fé cristã, como ouvimos dizer durante a vida, talvez até com boas intenções, mas de experimentar novas práticas.
8: Jesus te chama a uma resposta personal.
7: Jesus nos chama a uma resposta pessoal, a conhecê-lo de perto, a nos deixarmos escrutinar a partir da amizade com Ele, em um encontro sempre novo que pode nos exigir percorrer caminhos inéditos e fazer escolhas diferentes das que imaginávamos. Isso é válido tanto para o nosso percurso pessoal, como para o caminho da Igreja e para as escolhas pastorais, onde, por vezes, pensamos que basta continuar a fazer como sempre fizemos. É importante, pelo contrário, nos perguntarmos frequentemente: para mim, quem é o Senhor? Conheço-o realmente? O que me pede hoje o seu Evangelho? Que passos e que escolhas deveria tomar?
8: Quali passi e quali scelte dovrei compiere? Cari fratelli e sorelle, nella mia preghiera ricordo spesso la Repubblica Democratica del Congo.
7: Queridos irmãos e irmãs, nas minhas orações recordo frequentemente a República Democrática do Congo, especialmente devido à propagação da epidemia de Ebola, que infelizmente está causando muitas vítimas. Encorajo uma resposta por parte da comunidade internacional que envolva também as comunidades locais no trabalho de prevenção para salvar muitas vidas humanas. Foi assim que o Papa Leão XIV começou a série de apelos ao final da oração Mariana do Ângelus deste domingo. Aos fiéis reunidos na Praça São Pedro, o pontífice alertou para o aumento de casos da doença no país, como ampliou a preocupação para a comunidade internacional. Segundo informações divulgadas na última sexta-feira pela Organização das Nações Unidas, a ONU, o ebola já causou mais de 2.500 mortes em 3 meses e avança de forma exponencial. Desta vez, como explicam os especialistas, o responsável pela contaminação é o vírus Bundibugyo, para o qual não há vacinas ou tratamentos específicos. A discussão ganha ainda mais importância diante de uma descoberta recente, mesmo depois de superar a fase aguda da doença. Alguns pacientes podem permanecer com o vírus alocado em determinadas regiões do organismo. A situação é agravada por conflitos armados, deslocamentos populacionais e circulação de pessoas entre fronteiras, o que dificulta a vigilância, o atendimento médico e o controle de transmissão. Enquanto isso, a ciência luta para entender mais sobre o patógeno e tenta buscar alternativas para combater esse quadro. O Papa Leão XIV, ao final da oração Mariana do Ângelus deste domingo, demonstrou proximidade com orações a famílias que ainda sofrem com tragédias da Itália à República Centro-Africana. No oeste do país africano, na fronteira com Camarões, o deslizamento de terra de uma mina de ouro na última terça-feira, 18 de agosto, fez mais de 100 vítimas fatais, segundo as autoridades. Vídeos que circulam nas redes sociais mostram o momento em que a terra cedeu em uma encosta com centenas de pessoas nas proximidades. O local, nas últimas horas, foi fechado pelo governo também por descumprimento das normas de mineração e das diretrizes administrativas, e o pontífice se manifestou.
8: Sono vicino anche alla popolazione della Repubblica Centroafricana.
7: Estou também próximo à população da República Centro-Africana que chora as vítimas do deslizamento ocorrido em uma mina em Zambouyé. Que o Senhor acolha aqueles que perderam a vida e apoie o empenho em garantir a segurança e a legalidade dos locais de mineração. Antes de saudar romanos e peregrinos provenientes de vários países presentes na Praça São Pedro para o Ângelus, o Papa recordou os 10 anos de um terremoto que deixou marcas profundas na Itália, devastando uma ampla área dos Apeninos. O sisma de magnitude 6.0 da madrugada de 24 de agosto atingiu principalmente as cidades de Amatrice, Accumoli e Arquata del Tronto e 299 pessoas morreram, quase 400 ficaram feridas e mais de 40 mil ficaram desabrigadas.
8: Domani ricorre il decimo anniversario del terremoto che ha colpito il centro Italia tra Lazio, Umbria e Marche.
7: Amanhã se recorda o décimo aniversário do terremoto que atingiu o centro da Itália entre Lazio, Umbria e Marche. Rezo pelos falecidos e por suas famílias e por todas as comunidades afetadas. Que a fé e a solidariedade continuem a sustentar o trabalho de reconstrução.
8: Auguro a tutti una buona domenica.
9: Sim, cari amici, è l'ora della responsabilità, specialmente per chi molto ha ricevuto da una millenaria tradizione di fede che si fa cultura.
7: Sim, queridos amigos, é hora da responsabilidade, especialmente para quem muito recebeu de uma tradição milenar de fé que se faz cultura. Havia a Guerra Fria, em 29 de agosto de 82, quando São João Paulo II subiu ao palco da Feira de Rímini para participar da terceira edição do Encontro pela Amizade entre os Povos. Uma intuição do fundador da Comunhão e Libertação, padre Luigi Giussani, que não permaneceu como um enclave do movimento, mas se tornou com o tempo um cruzamento para a igreja e para a sociedade, um encontro que multiplica os encontros e inspira novos caminhos. E há guerra, ou melhor, há muitas guerras pequenas, grandes, fragmentadas, juntamente com as crises, as divisões, as ideologias, as desigualdades, os desastres ambientais e os negócios da morte, agora que um pontífice, Leão XIV, volta a se dirigir ao público diversificado do evento de Rimini, ao norte da Itália. Políticos, artistas, líderes religiosos, representantes de instituições ou da sociedade civil, jovens, voluntários, testemunhas, todos reunidos no grande auditório em nome dessa amizade, justamente que neste tempo de divisões é um valor que não se pode dar como garantido. Há meses se aguardavam as palavras do sucessor de Pedro, ponte e ponto de referência para a igreja e para o mundo. Ele, Leão, propõe ao meeting de Rimini um discurso e também um apelo de amplo alcance que aborda a atualidade desta humanidade chamada a uma inversão de rota, que se tornou convincente e verossímil pela obra de pioneiros corajosos.
9: Liberiamo dunque la convivenza dal sospetto, la cultura dalla prepotenza, l'educazione dall'ideologia, il lavoro dall'idolatria del profitto, la tecnologia e la finanza dai business della morte.
7: Libertemos a convivência da suspeita, a cultura da prepotência, a educação da ideologia, o trabalho da idolatria do lucro, a tecnologia e as finanças dos negócios de morte. A partir das organizações que criamos e nas quais atuamos, desmascaremos as injustas relações de poder que estão na origem da pobreza e das desigualdades, da guerra e dos desastres ambientais. Desarmemos o desenvolvimento tecnológico quando esse se torna invasivo e destrutivo. Que não haja apenas quem atice o fogo do cansaço e do desespero, que haja também quem reacenda sonhos e visões, diz o Papa, deixando aos que ouvem uma orientação, o amor, aquele que move o sol e as outras estrelas, como escreveu Dante no último verso da Divina Comédia, que dá título à edição do evento em Rimini. Várias vezes o pontífice faz referência ao grande poeta no seu discurso, no qual cita o concílio, padre Giussani e os predecessores Francisco, Bento XVI e, naturalmente, João Paulo II, que já há 44 anos havia compreendido a profecia de um encontro como esse.
9: Encontro. Encontro de amicizia, amicizia tra i popoli.
7: Já só pronunciar estas palavras alegra o coração. Encontro, encontro de amizade, amizade entre os povos. Palavras que adquirem um significado nessas horas, muitas vezes dramáticas, da história do mundo. É a força do amor, o amor que move, que desde os tempos de Dante não desapareceu, nem perdeu vigor, nem intensidade, embora permaneça silencioso de bom grado, ao contrário das forças ruidosas que abalam a terra, o céu e todas as criaturas, destaca o Papa, evocando o ensinamento dos papas sobre a misericórdia.
9: Il male non si combatte col male. Come in cielo, così in terra, l'amore è la legge della vita.
7: O mal não se combate com o bem. Assim na terra como no céu, o amor é a lei da vida, o método da redenção do Messias crucificado. Ao falso realismo que rearma mentes, palavras e nações, a cultura católica tem hoje de opor o realismo da misericórdia, segundo o qual não pode existir inimigos e todos, mesmo os adversários. São irmãos e irmãs que devem ser olhados nos olhos e encontrados na verdade. O pecado existe, sem dúvida, mas mais forte do que ele é o amor redentor de Cristo, que nos empenha a purificar pensamentos, interesses, hábitos, companhias, projetos, investimentos, todos os aspectos da vida, de tudo que a cultura do poder contaminou.
9: O amor de Cristo, que te empenha a purificar pensieri, interessi, abitudini, frequentazioni, progetti, investimenti, ogni aspetto della vita, da tutto ciò che la cultura della potenza ha inquinato.
7: É, portanto, uma autêntica conversão do povo que o Papa pede. Quantos estão sentados no auditório com suas competências, responsabilidades e recursos podem realmente se colocar a serviço e acompanhar a humanidade no caminho certo? Não aquele que explora a divisão, a alienação e o desespero, mas aquele que serve o reino de Deus e a sua justiça. Ninguém deve se permitir menosprezar a palavra amor, que, como ressalta o Papa, é o próprio nome de Deus. Deus é amor. E no amor nunca há coação, doutrinação, nunca há sedução, engano ou recrutamento. O amor só existe na liberdade, no diálogo vivo, no dom generoso de si mesmo. Amem sempre a Igreja, acrescenta o Papa, repetindo mais uma vez: amem sempre a Igreja.
9: Merita pronunciarlo de novo. Amate sempre la Chiesa.

Nesta liturgia do 21º domingo do tempo comum, se reflete sobre o tema do poder. De acordo com a leitura do profeta Isaías, aquele que usa do poder em seu próprio benefício e deixa o povo passar necessidades, deve ser destituído, pois não honra a confiança nele depositada por Deus. Isso é o que se entende com a deposição de Sobna, administrador do rei de Jerusalém, que deixa o povo na miséria e constrói para si um túmulo de alto luxo. Em seu lugar é empossado Eliacim, investido de poderes para abrir e fechar a casa de Davi, ou seja, para que todos tenham vida. Do mesmo modo, Jesus, estando com seus discípulos, dá a eles o poder de abrir e fechar as portas do reino dos céus. Todo e qualquer poder cristão é dado para servir, para dar vida ao povo. Mas Jesus só entrega esse poder aos apóstolos depois de ser identificado por eles como Messias, como aquele que tem a missão de redimir. Portanto, ter poder na igreja, no mundo cristão, significa identificar-se com a missão de Jesus, daquele que lavou os pés de seus discípulos, daquele que disse ter vindo para servir e não ser servido, daquele que não tinha onde reclinar a cabeça. O hino de louvor colocado por Paulo em sua carta aos Romanos nos fala da misericórdia de Deus, que supera nosso conhecimento, nossa justiça, sempre nos servindo, sejamos cristãos ou não. Dentro da perspectiva cristã, o poder deve acabar com o egocentrismo, com a imaturidade e despertar na pessoa generosidade, esquecimento de si e radical entrega à causa da vida. Nesse tempo, quando no Brasil nos preparamos para as próximas eleições, reflitamos sobre nosso poder de voto. Também ele deverá se fazer cumprir como serviço à vida. Vivo em um país democrático e tenho esse poder para desempenhá-lo com dignidade cristã, sendo temente a Deus, reconhecendo que o poder vem dele para que seja concretizado em favor de seus filhos e não em favor de uma ideologia, de um partido, de um grupo de pessoas. Votar deverá ser não apenas um exercício de um poder democrático, mas um ato de religião, um ato de fé na vida.

Alguns dizem que é João Batista, outros que é Elias e outros ainda que é Jeremias. Então Jesus lhe perguntou: e vós, quem dizeis que eu sou?

0: O programa em português da Rádio Vaticano, Vatican News, deste domingo, 23 de agosto, vai ficando por aqui. A gente agradece, como sempre, a sua companhia e a sua audiência e conta com você amanhã, neste mesmo horário. Um forte abraço e até lá!
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2: 18 horas e 32 minutos.
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4: Ele veio morar entre nós. Jesus nasceu entre os que não têm lugar. Entre aqueles a quem foi negado o lugar da acolhida e da hospitalidade. 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

0: Bem, amigos de todo o Brasil, estamos de volta com o nosso Em Romaria, caminhando juntos nesse terceiro milênio. Nos estúdios da Rádio Vaticano, Silvone José. Bem, amigos de todo o Brasil, recebemos aqui nos nossos estúdios Daniela Grela. Bom dia, Daniela.
1: Bom dia, obrigada por me receber.
0: E junto com a Daniela, Milena Araújo. Bom dia, Milena.
2: Bom dia, e é uma honra estar aqui com vocês.
0: E eu começo por você, Milena. Conta para nós um pouquinho o que é que você está pronto no nosso Brasil.
2: Ai, muito bom. Olha, nós temos um trabalho, eu sou CEO da editora Inteligência Educacional, certo? E é uma editora que tem algumas pautas que são muito importantes, pautas sociais principalmente. É uma editora educacional e social. Nós atuamos em 18 estados brasileiros, mais de 5 milhões de beneficiados até hoje. E eu gostaria de falar de três pautas muito rápidas. Uma é para a educação antirracista. Imagina a preocupação que nós temos com as nossas crianças com relação a isso. Somos líderes hoje com esse assunto dentro de todas as escolas no Brasil. Educação climática com a turma do Pererê, do nosso saudoso Ziraldo. Então, que foi uma inovação na época, em 1958, falando de socioambiental. E um que eu gostaria de pautar com mais carinho, que é o esporte para além das fronteiras, que eu tenho como escritor também, o Dr. Pedro Tringraus. Por que eu quero pautar este assunto? Porque nós estamos começando a nossa Copa, certo? E a Copa, ela precisa trazer para os nossos estudantes, os nossos jovens, as nossas crianças, além de esporte, ela também precisa trazer os valores que o esporte promove e podemos também trazer e podemos promover de bem-estar para eles.
0: Iniciamos justamente, que valores traz o esporte?
2: Se você imaginar o quanto uma criança e um jovem consegue perceber como um trabalho em equipe, o respeito às regras, o respeito ao mestre, respeito às pessoas que estão do seu lado, a empatia. Então, entender que quando você luta, você não briga, você promove um bem-estar do outro, isso é o que o esporte ele consegue fazer. E fico ainda mais feliz de lembrar que o próximo ano esse esporte vai estar vindo também no Brasil com a Copa Feminina. Então, teremos uma pauta muito importante de respeito com as mulheres também.
0: Mulher e futebol, dá certo?
2: Claro que dá certo. Nós temos vários exemplos de pessoas e personalidades incríveis. Olha, eu sou corintiana, mas eu tenho que admitir que a Leila está sendo uma inovadora hoje no Brasil, sendo a presidente de um time, como é o Palmeiras. Imagina, há uma mulher à frente de um futebol que teoricamente é machista, mas que está trazendo inovações de muito respeito. O melhor exemplo foi a parceria que ela fez com o estádio do Palmeiras e a segurança pública, em que está permitindo com que no facial, para quem não sabe, o Palmeiras, hoje o estádio do Palmeiras só entra se você fizer o facial, e com a segurança pública, as pessoas que têm algum problema com lei, certo? Eles acabam sendo já identificados e a segurança consegue prendê-los. E 70% destas prisões que foram feitas graças a uma inovação de uma mulher à frente de um time, e respeitando isso, é pensão alimentícia. Ela fala o seguinte, e eu vou concordar, se o pai tem condições de ir para o lazer, como é que ele não tem condições de pagar a pensão? Isso também é valor, isso também é ética, isso também é trabalhar o que o esporte permite que nós possamos olhar.
0: Será uma grande oportunidade, então, o Mundial Feminino, mas vivemos hoje também, dentro da nossa sociedade brasileira, eu não digo descaso, mas muitas vezes não damos o valor a essa violência que hoje está infligindo as nossas mulheres, e principalmente dentro de casa, o feminicídio.
2: Imagina se nós pudéssemos pegar todos os nossos jovens, desde pequeno, homens e mulheres, e começar a trabalhar junto com o esporte valores. E vamos falar de fé, muita fé. Se nós conseguimos trabalhar os valores, eles já começam a se respeitar e a respeitar o seu próximo. Isso é um assunto que no esporte você consegue trazer de forma muito leve e trazer de forma muito digna para que esses jovens aprendam. O professor de educação física é o divertido, é o que todos querem estar próximos. Por que não trabalhar esses valores de forma mais intensa? Trabalhar a ética, trabalhar respeito, respeito às mulheres. Imagina o que nós podemos mudar e melhorar o nosso mundo. E vamos falar, sim, de respeito, principalmente às mulheres que estão no futebol, às mulheres que estão trabalhando, às mulheres que estão brincando, certo? Que são as brincadeiras que a parte pedagógica, principalmente das crianças a partir de 5 anos, que vai trazer esses valores e trazer os limites que precisamos ter na nossa juventude.
0: Conversamos também com a Daniela Grelin. Daniela, é claro, a figura da mulher é sempre uma figura central na nossa sociedade, mas ainda nós temos um percurso a ser feito. Ouvindo a Milena falar, me dá entusiasmo de que as coisas realmente estão se movendo no Brasil. Você atua também nesse campo.
1: Sim, eu atuo no enfrentamento da violência contra mulheres e meninas há muitos anos e atualmente sou responsável pelo escritório da No More Foundation no Brasil. E a No More Foundation tem uma larga experiência em utilizar o esporte como alavanca de transformação social para benefício das mulheres e meninas. E nós, no Brasil, estamos diante de duas janelas de oportunidade únicas. E elas são necessárias e especialmente oportunas. Como você bem apontou, o feminicídio ainda é um problema urgente no nosso país. De fato, em 2025, a gente teve aproximadamente 1.500 feminicídios no Brasil. E uma pesquisa recente feita pelo Instituto Datafolha e pelo movimento Mulher 360 indica que, na percepção da sociedade brasileira, esse é o tipo de violência mais urgente, mais grave. Então, a percepção da prioridade no enfrentamento à violência contra as mulheres está lá. No entanto, ainda existe uma lacuna de conscientização e de percepção. E essa lacuna pode ser suprida justamente pela fé, pela cultura e pelo esporte. Essa lacuna tem a ver com o reconhecimento da violência em suas formas que muitas vezes passam desapercebidas, porque são toleradas pelas normas sociais. Então, eu estou falando do controle coercitivo da mulher, da objetificação da mulher. Todas essas violações à dignidade da mulher precedem a forma mais extrema, que é o feminicídio. E se a gente quiser, de fato, mudar os índices de feminicídio, é importante que a gente comece pelas suas raízes culturais, pelas normas sociais. E a gente precisa, portanto, do apoio do esporte, da cultura e das comunidades de fé, que juntas forjam valores, modelam normas sociais. Então, a gente está diante de uma janela de oportunidade importantíssima com a Copa do Mundo de Futebol Feminina, que virá para o Brasil em 2027. Nós seremos a sede da Copa do Mundo de Futebol Feminino da FIFA. E também com um movimento importante que aconteceu no Brasil nesse ano, que foi o Pacto Nacional pelo Fim do Feminicídio, que convoca todos os entes públicos, todas as entidades públicas a se unirem nesse tema comum que é urgente para o nosso país.
0: Cresce o feminicídio no Brasil?
1: Sim. É importante destacar que o feminicídio como tal foi regulamentado como tipo, em 2016. Então, a gente não tem dados anteriores a 2016. E é verdade também que, mesmo após a tipificação desse crime, houve um processo de adaptação das instituições e dos protocolos de investigação de feminicídio para que eles pudessem ser reconhecidos como tal. Então, de certa forma, é normal que esses números viessem aumentando, simplesmente porque não existia antes a tipificação e muito menos os protocolos de investigação que caracterizassem bem esse tipo de crime. Mas é verdade que sim, ano passado batemos o nosso recorde histórico com 1.500 aproximadamente feminicídios por ano. Isso traz o tema a urgência que ele merece. Porque quando a gente está falando da violência contra a mulher e do feminicídio, a gente está falando de algo que atinge as mulheres, mas atinge toda a família, atinge as escolas, atinge as empresas. No Brasil, estima-se que as empresas gastem anualmente mais de R$1 bilhão apenas com a conta de absenteísmo decorrente da violência doméstica. Então, de fato, é uma urgência para todas as instituições e não menos para as comunidades de fé, onde se forjam os valores.
0: Você tem ideia do que causa o feminicídio ou a violência contra a mulher?
1: O feminicídio é a face extrema do menosprezo à condição da mulher, né? Que é habilitado, inclusive, culturalmente, por normas sociais que desumanizam, que objetificam a mulher e que subordinam a mulher como se ela fosse menos do que um ser humano digno. Então, a gente tem que partir desse ponto básico. As mulheres são seres humanos dotadas da mesma dignidade que os homens? A resposta é sim. Portanto, precisamos, como sociedade, nos mover no sentido de salvaguardar essa dignidade. E isso se faz pelas normas sociais, pela cultura, pela lei também. E o Brasil evoluiu muito no enquadramento legislativo que protege a mulher, não só com a Lei Maria da Penha, que faz 20 anos esse ano, mas todas as outras, a Lei da Violência Psicológica, todas as outras que foram introduzidas, inclusive nos últimos anos. Mas para que elas tenham o efeito benfazejo desejado, é importante que elas sejam traduzidas em políticas públicas e em normas sociais que precisam ser repensadas, resgatando a dignidade humana.
0: Milena, você falou antes uma coisa de fé e esporte. Como é que você conjuga isso?
2: Como não conjugar fé e esporte? Nós estamos falando de... Falei muito, muito aqui em valores, certo? A fé, ela traz para nós o sentimento mais puro e mais íntimo do ser humano. E se nós conseguimos trazer para a fé, certo, esses valores e mostrar a importância e permitir com que esses sentimentos eles sejam atravessados, e eu vou repetir, principalmente para as nossas crianças, principalmente para os nossos jovens que estão em formação. Nós falamos aqui em feminicídio, né? Estava falando em feminicídio. Eu quero falar do meu filho. Eu tenho um filho de 10 anos. Eu quero que o meu filho de 10 anos respeite uma mulher. Se ele respeitar uma mulher, eu na minha fé na humanidade, ela já começa a ter maior capacidade de ter valores. Então, quando nós falamos em educação, nós estamos falando deste menino que, a partir dali, ele precisa considerar os valores e a fé na humanidade, para que nós possamos não ter mais esse tipo de situação. Se colocar no lugar do outro, por que não? E quando nós falamos na menina, aí eu quero também na menina de 10 anos, nas colegas do meu filho, nas coleguinhas do meu filho, se elas se sentirem valorizadas, se elas se sentirem iguais, elas não vão deixar com que ninguém as desrespeite. Então, quando nós falamos da importância desse assunto, e quando você vê que um instrumento esporte pode ser um agregador muito grande, é uma defesa que eu faço muito na educação, que é você ter esses dois valores e essa realidade trabalhando. No Brasil tem uma informação que é muito interessante. A educação física no Brasil, ela está dentro da área de linguagens. O que é a área de linguagens dentro de uma base nacional comum curricular? A área de linguagens ela está junto com português, língua inglesa, arte e educação física. Isso significa que nós estamos dentro da área de conhecimento, dentro de uma área de linguagens. E o esporte ele tem que estar ali dentro. Ele tem que estar dentro desse conjunto de valores que estejam sendo trabalhados com esses jovens, com essas crianças. E eu vou sempre defender começarmos com os pequenos. Talvez não sejam as primeiras gerações. Talvez a nossa geração ela não vá colher o resultado completo. Mas se nós começarmos com essas crianças, as nossas próximas gerações já serão melhores.
0: Daniela.
1: Eu queria só fazer um resgate histórico. Acho que ninguém entende tão bem a importância de fé mais esporte do que a Igreja Católica. Então, acho que vale fazer o resgate dos torneios organizados pelo Vaticano no início, né, do século passado, num gesto de inclusão das pessoas com deficiência. E depois, todos nós sabemos o papel dos Jogos Paralímpicos na promoção justamente da integração e da inclusão dessas pessoas à nossa sociedade. Então, é extremamente importante, porque por meio do esporte você trabalha. Esporte não é só atividade física, é pertencimento, é valores. E o esporte trabalha valores como o respeito ao esforço, à diversidade, o amor pela excelência. Então, todos esses valores que são extremamente necessários. E são também uma importante alavanca cultural que serve como contraponto para uma outra corrente cultural para a qual a gente tem que estar atenta e que funciona na direção que a gente não gostaria que funcionasse, que é muitas vezes a objetificação da mulher na letra das músicas. Por exemplo, no mês passado no Brasil, entre as 10 músicas mais ouvidas no Spotify, 5 se referiam a uma mulher com uma linguagem de muito desprezo e muito vulgar. Tudo isso vai criando um espaço simbólico na mente das pessoas que vai desprezar a condição da mulher ou, por meio do esporte, também dignificar a mulher. Outro ponto importante para as meninas que nos ouvem, a importância da prática do esporte no fomento a

0: Para a mulher e os homens também, mas a gente está agora falando das mulheres para posições de liderança mais tarde.
1: Vocês estão me apresentando um quadro de um otimismo enorme, né? Realmente, somos otimistas quando... E eu fico muito feliz porque isso me traz esperança de que as coisas realmente podem mudar, né? Mas tem sempre o primeiro passo a ser dado, né? Ser mais para que se concretizem. E nós vemos hoje uma sociedade, você falava da mulher objeto, né? De que nas letras das músicas, né? E entra também um valor agregado que é a economia. Tudo gira em torno de ter lucro, quer dizer, usar o outro para ter alguma coisa a mais. Eu pergunto para você, Milena, e que a gente vem olhando já também para o próximo ano, porque nós teremos as nossas meninas, teremos as nossas mulheres, nossas jogadoras expostas também, sempre num grande mercado. Como evitar que esse mercado destrua esse sonho e essa beleza que vocês constroem?
2: Olha, primeiro nós podemos repensar e começar a pensar o esporte de uma forma mais profissional para as mulheres. O empreendedorismo esportivo, ele pode ser uma alternativa. Nós falamos muito em escolinhas de futebol para os meninos, mas e as escolas de futebol para as meninas? E as escolas de futebol para o vôlei, ou porque há uma outra esporte. Então vamos falar de várias outras atividades. E por que não? Essa é uma pergunta que eu sempre faço. Por que não as mulheres? Então pensarmos em empreendedorismo, ela é um ponto-chave, um ponto importante. Nós estamos fazendo alguns estudos também e pensando em, vou até falar um pouquinho mais sobre empreendedorismo e startups. Por exemplo, startups femininas, elas têm uma alta rentabilidade, rentabilidades maiores do que a do masculina, só que nós temos, as mulheres, menor crédito no mercado. Olha que estranho. Então, normalmente quem são as pessoas que fazem essas escolhas do mercado são comissões masculinas. Por quê? Que são só comissões masculinas, sendo que a rentabilidade feminina ela quase dobra quando você pensa nisso. E tem um outro fator muito interessante. Quando nós pensamos em inovação, quando nós pensamos em empreendedorismo, quando nós pensamos em a desenvolver a veia de crédito feminino, ela também tem um outro detalhe. As empresas que são geradas, que são geridas, né? Pelas mulheres, elas normalmente, ou a maioria, ela tem inovações na área social. Olha que interessante. E se nós formos lembrar, isso começa lá de trás. Depois eu até conto, se nós tivermos tempo, algumas histórias de mulheres empreendedoras que, ao perceber que precisava ter um hospital perto, precisava ter uma escola perto dos seus funcionários. E isso começa lá atrás. A própria Leila, já que a gente falou muito de esporte aqui. Se não fosse uma mulher à frente de um clube, será que ela teria pensado nas pensões que os pais não estavam pagando para os seus filhos? Mas ela conseguiu enxergar isso. Então, essa é uma proposta que eu faço. Vamos empreender e vamos fazer empreendedorismo no esporte e rever algumas questões de crédito. É um grande pontapé.
1: Você é empreendedora, então conta para nós.
0: Eu queria voltar a um ponto que você destacou, né? Você falou que a gente trouxe aqui um grande otimismo. Na verdade, eu prefiro a contextualização do Suassuna. Ele falava: eu não sou nem otimista nem pessimista, eu sou um realista esperançoso. E como a esperança é uma das virtudes que nós cultivamos como cristãos, né, é uma das virtudes que fica, como disse o apóstolo Paulo, né, a fé, a esperança e o amor. A que fica é o amor, né? Mas enquanto não estivermos nessa plenitude, a esperança é importante como verbo de ação. E isso é importante para todo empreendedor, obviamente. Todo empreendedor acredita que no impacto que os seus serviços, que os seus negócios, ou no caso do empreendedor social, que a sua intervenção vai construir na sociedade. E é essa força da

0: Esperança entendida como ação, entendida como colaboração, não confundida com esperar, mas esperançar, praticar isso por meio do trabalho do empreendedor social é o que nos move. Na verdade, não é porque a gente acredita a priori que todas as nossas inovações sociais vão dar certo. A gente não tem essas certezas a priori, porque a gente trabalha com temas como a violência contra a mulher, que são por demais complexos e sistêmicos. Então, ele sempre envolve, por definição, a colaboração entre múltiplos atores e que tem que tem uma força própria, tem desafios próprios. Mas a gente parte do princípio de que a gente não pode desistir de certas causas. A gente não pode desistir do valor e da dignidade da vida das mulheres. Então, só tem. E não é um tema que se presta à neutralidade. Não tem muita. Não tem neutralidade, na verdade. Ou a vida da mulher é digna de respeito, proteção, ou não é. Então, ou você é parte do problema ou é parte da solução. E então a resposta do empreendedor social é: esse é um tema que diz respeito a todos nós, mulheres, homens, crianças, jovens, todos absolutamente. Não é um problema das mulheres, é um problema da sociedade inteira. E diante disso, eu me sinto convocado em fazer parte da solução, acreditando que ela é possível e que a gente possa, só pode construí-la juntos.
1: A última palavra é tua, Milena, com dois L's. Fantástica. É claro, a gente fala de sonhos, fala de realidade, mas falamos de pessoas, né? Eu tenho um grande medo é de que as pessoas possam se acostumar, seja com a violência, seja com a guerra, seja com a falta de amor, até com o futebol que você perde no final de semana. Ah, não, isso não. Perdemos alguma coisa todos os dias sem ganhar alguma coisa todos os dias. Não estou falando de valor monetário, não. Estou falando de existência. Quanta existência podemos perder das nossas escolhas? A minha pergunta é justamente isso. Vocês me demonstram que é possível a gente sonhar com alguma coisa que é realizável. Esperançar, né? Eu sou cheio de esperança, sou nascido com esperança. E a Milena?
2: Com toda certeza. Imagina, se nós não tivermos esperança, esperança no amor, esperança no outro, esperança no que nós podemos fazer melhor. Eu não acho que o mundo vai se acostumar com a violência. Isso não faz parte da nossa essência. Eu acredito que a nossa essência é boa, sim. E eu queria até deixar uma frase aqui no finalzinho, já que nós falamos tanto de mulher. E eu vou falar isso também como empreendedora, como uma pessoa que está à frente de uma empresa. Talvez o diferencial feminino nunca tenha sido apenas empreender, mas sempre foi transformar. Eu acho que isso é um ponto importante para nós e para nós não nos acomodarmos com nenhuma coisa, nenhuma situação ruim. E sempre sim acreditarmos que podemos ser melhores.
1: Obrigado, Milena. Obrigado, Daniela.
0: Obrigada.
1: Obrigado por vocês trazerem esse raio de sol também, um pouquinho para Roma. Bom retorno a casa.
0: Obrigada.

0: E assim chegamos ao final do nosso Em Romaria desta semana, agradecendo mais uma vez a sua presença. Voltamos na próxima semana com mais um Em Romaria, caminhando juntos neste terceiro milênio.
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2: 19 horas e 5 minutos.
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Seja bem-vindo a mais um Porta Aberta. Com você, Mariângela Jaguraba. No Porta Aberta desta semana, temos o especial sobre o inventor brasileiro Padre Roberto Landeu de Moura. A reportagem é do colega Jackson Erpen.

0: O jesuíta brasileiro Padre Roberto Landeu de Moura realizou a primeira transmissão pública da voz humana sem fio da história em 16 de junho de 1899, em São Paulo, conectando o Colégio Santana à Ponte Grande. Sacerdote gaúcho, no entanto, não recebeu em vida o reconhecimento internacional que acabou sendo atribuído principalmente ao italiano Guglielmo Marconi, que em 2 de junho de 1896 realizou a primeira transmissão sem fio através do Canal da Mancha usando o sistema prático de telegrafia sem fios. Entre as razões para a falta de reconhecimento de Landeu de Moura estão a falta de apoio financeiro e institucional no Brasil, o isolamento científico do país e a incompreensão, chegando à ridicularização e à destruição de seus aparelhos diante de suas experiências. Ainda assim, suas experiências e patentes fazem dele um pioneiro fundamental da radiocomunicação, cujo conhecimento histórico chegou apenas muito tempo depois. Dando sequência à sua reflexão, a Igreja, Progresso e a Modernidade, Padre Gerson Schmidt nos propõe hoje o incrível Padre Roberto Landeu de Moura. Vamos ouvir.
1: O sacerdote jesuíta Roberto Landeu de Moura, 1861 a 1928, é o verdadeiro inventor do rádio, embora não reconhecido como tal, mas considerado o pioneiro da transmissão de voz sem fio e um dos precursores do rádio e da fibra ótica. Anos antes de Guglielmo Marconi, como sacerdote e inventor nascido em Porto Alegre, no estado do Rio Grande do Sul, realizou a primeira transmissão pública da voz humana, sem o uso de fios no Brasil, em 1899. Neste último 30 de junho, recordamos os 98 anos da morte do padre Roberto Landeu de Moura, sacerdote gaúcho que marcou a história não apenas pela dedicação à igreja, mas também por sua contribuição pioneira à ciência e às telecomunicações. Foi o verdadeiro inventor do rádio e do mundo das telecomunicações, não apoiado pelo governo brasileiro na época de seus inventos. Por falta de apoio na época do governo brasileiro, deixou de ser batizado como verdadeiro inventor da radiodifusão. Natural de Porto Alegre, Landeu de Moura faleceu em sua cidade natal em 30 de junho de 1928, aos 67 anos. Hoje seus restos mortais estão colocados na Igreja Nossa Senhora do Rosário de Porto Alegre, paróquia onde atuou como sacerdote pouco antes de morrer. Há poucos anos, o túmulo do pioneiro das telecomunicações estava depositado no Cemitério dos Padres, no bairro Glória, na capital gaúcha, tendo sido um tanto escondido e afastado da verdadeira história desse gênio. O deslocamento dos restos mortais e sua sepultura, localizada anteriormente na periferia da cidade, o colocam num local de destaque, numa igreja de muita peregrinação, santuário do Sacramento da Reconciliação, local onde ocorrem muitos penitentes. Em reportagem de 30 de julho de 1995, feita por Lúcia Pires, no jornal Gaúcho Zero Hora, descreve assim algumas dessas importantes informações. Se existem controvérsias sobre datas, descobertas e inventos do padre e cientista porto-alegrense Roberto Landeu de Moura, há pelo menos um ponto indiscutível em sua vida. Assim como Santos Dumont, ele foi um profissional desvalorizado em seu próprio país, pelo menos enquanto viveu. Hoje, dia em que se celebra 70 anos de sua morte, isto na ocasião da reportagem, atualmente 98 anos, o padre será lembrado como o homem que, pela primeira vez, transmitiu o som da voz humana à distância sem fios e como precursor das telecomunicações. A reportagem da jornalista formada na Pontifícia Universidade Católica do Rio Grande do Sul, Lúcia Pires, ainda reporta assim: o ineditismo do feito de Landeu de Moura não foi suficiente para garantir ao padre uma vida de glórias. Foi um outro cientista, o italiano Guglielmo Marconi, quem colheu os louros da invenção do rádio. Mesmo depois de transmitir do centro de São Paulo mensagens faladas por ondas luminosas e eletromagnéticas, princípio do rádio, e de registrar patentes no Brasil e nos Estados Unidos dessa e de outras descobertas, o padre Gaúcho morreu no anonimato aos 67 anos em Porto Alegre. Padre Landel de Moura conseguiu, na época, fazer esses registros dos inventos nos Estados Unidos, tendo os principais patentes dos seguintes inventos: transmissor de ondas, precursor do rádio, para a transmissão de mensagens, era utilizada a luz, princípio do laser e de fibras ópticas. Lâmpada de três eletrodos, peça fundamental no desenvolvimento da radiodifusão. Telégrafo sem fio e intercomunicador. Em uma entrevista que concedeu ao jornal Última Hora em 1924, Landel disse que sempre trabalhou para o bem da humanidade, tentando provar que a religião não é incompatível com a ciência. Padre Landel deixou muitos cadernos manuscritos, cerca de 40 foram localizados. De suas anotações, segundo Hamilton Almeida, um dos seus principais biógrafos, é nítida a aptidão revelada pelo padre na área das ciências físicas, químicas e biológicas, e também para filosofia, psicologia, parapsicologia e medicina. Em 1967, foi fundada em Porto Alegre a Fundação Padre Landel de Moura, a FEPLAN. Atualmente, a entidade é administrada pela Universidade Federal do Rio Grande do Sul, a URCS. A FEPLAN é uma organização de caráter filantrópico com a finalidade de utilizar a imagem e o som para promover a educação. Em um livro antigo da editora Globo, Rio de Janeiro, Porto Alegre e São Paulo, publicado no ano de 1960, de autoria de Hernani Fornari, sob o título O Incrível Padre Landel de Moura, História Triste de um Inventor Brasileiro, lemos assim o seu prefácio: se é bem verdade que, no princípio, não foram pequenas as nossas decepções diante da indiferença, da incompreensão e mesmo da descrença de alguns cientistas e técnicos ilustres em relação às descobertas e invenções daquele clérigo, menores não foram, em compensação, as satisfações que tivemos mais tarde, com o apoio, os esclarecimentos e a colaboração que passaram a prestar nos outros técnicos e cientistas, igualmente ilustres e de não menor renome e proficiência, entre os quais avultam esses cujos nomes tivemos, com as expressões do nosso reconhecimento, a honra de gravar no pórtico deste livro. E se muitas vezes vimos, com a assinatura de outros, reeditado quase ipsis literis e sem citação da fonte, está-se a ver o material que íamos tão laboriosamente colhendo e publicando, ainda aí nos sentimos de alguma maneira recompensados e também agradecidos. É que compreendemos que divulgando, embora como resultado de investigações próprias ou de outrem, a vida e as obras do padre Landel de Moura, esses prestimosos articulistas estavam, a seu modo, colaborando conosco, no sentido de chamar a atenção de nossos patrícios para o esquecido e genial físico brasileiro, e assim contribuindo para o reconhecimento de seus direitos e maior glória de seu nome.

0: A história dos inventos e do desenvolvimento tecnológico pode ser compreendida também à luz da providência divina, que se manifesta na capacidade concedida por Deus ao ser humano de conhecer, criar, transformar e colocar a realidade a serviço do bem comum. A inteligência, a criatividade e a sabedoria humanas, iluminadas pela busca da verdade, participam, de certo modo, da obra criadora de Deus, fazendo surgir, ao longo dos séculos, descobertas e tecnologias que transformaram profundamente a vida da humanidade. A Igreja reconhece essa dimensão positiva da ciência e da técnica, recordando sempre que o progresso tecnológico precisa ser orientado pela dignidade da pessoa humana, pela justiça, pela solidariedade e pelo cuidado com a criação. Documentos como a Gaudium et Spes, do Concílio Vaticano II, a encíclica Laborem Exercens, de São João Paulo II, a Caritas in Veritas, de Bento XVI, e a Laudato Si, do Papa Francisco, ajudam a compreender que a ciência e a tecnologia são dons e responsabilidades. Quando colocados a serviço do ser humano e do bem comum, podem ser instrumentos pelos quais a inteligência humana, sob a ação da providência, coopera para o desenvolvimento e para a construção de um mundo mais justo e fraterno. Nesse contexto, o padre Gerson Schmidt nos propõe hoje a reflexão Avanços e Inventos da Providência Divina, destacando mais uma vez padre Roberto Landel de Moura, sacerdote, cientista e inventor brasileiro, reconhecido como um dos principais pioneiros mundiais da telecomunicação e o verdadeiro inventor do rádio. Vamos ouvir.
1: O decreto do Concílio Ecumênico Vaticano II, Inter Mirifica, promulgado por São Paulo VI, a 4 de dezembro de 1963, expressa claramente a providência divina dos inventos e da tecnologia que foram surgindo no decorrer da história com a ajuda de Deus, por meio da sabedoria humana recebida do Criador e Pai Providente. Diz assim o primeiro parágrafo, número 1, desse importante documento do Concílio Vaticano II, que retrata sobre os meios de comunicação social. Entre os maravilhosos inventos da técnica, que principalmente nos nossos dias o engenho humano extraiu com a ajuda de Deus, das coisas criadas, a Santa Igreja acolhe e fomenta aqueles que dizem respeito principalmente ao espírito humano e abriram novos caminhos para comunicar facilmente notícias, ideias e ordens. Inter Mirifica, número 1. A Carta Apostólica do Sumo Pontífice, São João Paulo II, o Rápido Desenvolvimento, dirigida aos responsáveis pelas comunicações sociais, no número 2 diz assim: há mais de 40 anos após a publicação daquele documento Inter Mirifica, é muito oportuno voltar a refletir sobre os desafios que as comunicações sociais constituem para a Igreja, a qual, como realçou o Papa Paulo VI, se sentiria culpável diante do seu Senhor se não usasse esses poderosos meios. Exortação Apostólica Evangelii Nuntiandi, número 35, de Paulo VI. Ou seja, se a Igreja não utilizar os modernos meios de comunicação, o rádio, a TV, o telefone, a internet e hoje a inteligência artificial, etc., será culpada diante de Deus no seu trabalho de levar o Evangelho a todos os povos. Isso já dizia em bom tom o saudoso São Paulo VI, na famosa e pioneira exortação apostólica Evangelii Nuntiandi, que aponta a identidade da Igreja como sendo missionária no seu nascituro, embrião e constituição. A Igreja foi constituída para evangelizar. A identidade da Igreja se perde se não evangelizar, como fez potencialmente o apóstolo Paulo, que chegou a dizer um dia desta forma: ai de mim se eu não evangelizar. Primeira carta de Coríntios, capítulo 9, versículo 16. A constituição pastoral Gaudium et Spes, que retrata a missão da Igreja no mundo, no número 5, referenda um título importante da evolução da técnica, e descreve desta forma esta questão da tecnologia. A atual perturbação dos espíritos e a mudança das condições de vida estão ligadas a uma transformação mais ampla, a qual tende a dar o predomínio à formação do espírito, às ciências matemáticas e naturais, e no plano da ação às técnicas fruto dessas ciências. Esta mentalidade científica modela a cultura e os modos de pensar numa maneira diferente do que no passado. A técnica progrediu tanto que transforma a face da Terra e tenta já dominar o espaço. Dentro deste contexto, começamos a aprofundar os inventos e descobertas e, de modo especial, destacar a figura do inventor do rádio, infelizmente não reconhecido, Padre Roberto Lander de Moura. Há na história da ciência omissões de nomes de sábios inventores, bem como de fatos e episódios interessantes relacionados com as suas experiências. Muitas invenções estão ainda por ser esclarecidas a fim de saber-se a quem realmente pertence a prioridade delas, uma vez que concomitantemente mais de um sábio fazia experiências em vários países sobre a mesma descoberta. Assim aconteceu quanto à máquina de escrever, à aviação e ao rádio. Citamos apenas esses três inventos por terem eles relações com o Brasil. Sobre o primeiro, foi o padre brasileiro Francisco João de Macedo que, no século passado, deu remodelação total à máquina de escrever que serviu de modelo às suas congêneres atuais. Quanto à aviação, não há dúvida que foi o aeronauta brasileiro Santos Dumont o primeiro que deu a dirigibilidade ao aparelho mais pesado que o ar. E a respeito do rádio, devem-se as primeiras experiências com pleno êxito ao brasileiro padre Roberto Landel de Moura, que patenteou seus inventos em 1902-1903 nos Estados Unidos. Nossa intenção aqui é fazer jus à história do rádio, uma verdadeira história para fazer memória desse que foi um padre e gênio brasileiro não reconhecido como tal, que morreu no anonimato. Uma das obras, embora antigas, quer resgatar dados e informações que resgatam o passado ilustre desse jesuíta gaúcho. A obra judiciosa de Hernani Fornari no livro O Incrível Padre Lander de Moura, História Triste de um Inventor Brasileiro, da editora Globo, Rio de Janeiro, Porto Alegre, São Paulo, de 1960, é como que um patriótico apelo ao Tribunal da Opinião Pública Brasileira, pleiteando o lugar de honra na história da radiotelefonia, a que faz jus o nome glorioso do nosso genial Patrício, o qual, tendo oportunidade de fazer fortuna com seus inventos nos Estados Unidos e cobrir de glória o seu nome, preferiu morrer ignorado por amor à sua pátria. Facilmente se lê assim, numa rápida procura no Google, pelo nome do cônego padre Roberto Lander de Moura, como o pioneiro na radiodifusão. O seu primeiro registro em Conteste, documentado publicamente, é de 13 de junho de 1900, testando com sucesso aparelhos que transmitiram, sem fio, sons e sinais telegráficos. No Brasil, ele usualmente é considerado pioneiro em nível mundial. Nos outros países, sua realização permanece largamente ignorada, embora um crescente número de fontes estrangeiras estejam aceitando sua primazia.

0: A história do padre Roberto Landel de Moura, sacerdote, inventor brasileiro, convida-nos a refletir sobre como grandes contribuições científicas podem permanecer esquecidas ou pouco reconhecidas. No final do século XIX, início do século XX, o sacerdote realizou experiências pioneiras com transmissão da voz e de sinais sem fio, antecipando princípios que seriam fundamentais para o desenvolvimento das telecomunicações e do rádio. Sua trajetória revela não apenas a criatividade de um homem movido pela fé e pela ciência, mas também as dificuldades enfrentadas por aqueles que inovam antes do seu tempo e não encontram devido apoio ou reconhecimento. Resgatar sua memória, portanto, reconhecer uma parte importante da história da ciência brasileira e refletir sobre a necessidade de valorizar os talentos que, muitas vezes, permanecem à margem da história oficial. Dando continuidade à sua série de reflexões sobre esse sacerdote gaúcho, Padre Gerson Schmidt nos propõe hoje o inventor brasileiro não reconhecido. Vamos ouvir.
1: Frente a tantos inventos dos nossos tempos e a posição da Igreja a respeito da tecnologia, estamos realizando uma história que precisa ser resgatada para fazer jus à memória daquele que foi um gênio esquecido porto-alegrense gaúcho e patriota de seu país, não incentivado em sua época. A Igreja sempre foi cautelosa também no uso e na aprovação dos inventos que acontecem. Conta-se um fato em tom engraçado, na época da invenção do cinema, sobre a posição da Igreja nos seus representantes da época. A história do cinema nasce com o desenvolvimento de uma forma de arte visual criada em tecnologias cinematográficas que teve início no século XIX. Houve exibições cinematográficas primitivas como a primeira apresentação de imagens em movimento em tamanho real em 1894 em Berlim por Otomar Anschitz. No entanto, a exibição pública e comercial dos irmãos Lumière em Paris em 28 de dezembro de 1895 pode ser considerada o marco inicial do cinema. Os primeiros filmes eram em preto e branco, com menos de um minuto de duração, sem som gravado. Conta-se em tom de anedota que, no início do cinema, a Igreja pensou que era uma coisa do diabo, entre aspas, aquelas imagens em movimento. Tal como o padre Landel de Moura foi acusado de bruxo e satânico em seus geniosos inventos. Quando a Igreja viu que o cinema não era coisa do diabo, então já era coisa do diabo. Ou seja, o cinema já estava sendo usado para fins fora da ética, da moral e dos bons costumes. Não precisamos aqui falar da indústria mais lucrativa que a pornográfica nos cinemas e nas redes sociais. Sigo aqui no aprofundamento do invento do rádio no Brasil, tentando fazer justiça a uma história mal contada ou ainda a ser recuperada, tendo a fonte no livro de Hernani Fornari, O Incrível Padre Landel de Moura, História Triste de um Inventor Brasileiro, Editora Globo, Rio de Janeiro, Porto Alegre, São Paulo, 1960. O autor descreve assim em seu livro, que é uma pesquisa de décadas. Deixamos no texto descrito, junto à publicação do áudio, também a forma de escrever da época do livro, ou seja, com os erros antigos. Quantas e que amargas decepções experimentou ao ver que o governo e a imprensa de seu país, em lugar de o alentarem com o aplauso, incentivando-o a prosseguir na carreira triunfal, fizeram pouco ou nenhum caso de seus notáveis inventos. Se o reverendo padre Landel de Moura houvesse nascido na Inglaterra, Alemanha ou Estados Unidos, tão logo as suas tentativas de telefonia sem fio demonstrariam o bom caminho em que o sábio inventor havia colocado em termos resolutivos. Mas o reverendo padre Landel é brasileiro, e do Brasil, já disse o famoso naturalista Agassiz, que tudo é grande menos os homens. Perante ele, em tom de queixa, pelo esquecimento ou pouca atenção que os compatriotas prestavam, e seus prodigiosos inventos foi imediatamente contestada com a bondade angelical que caracteriza Padre Landel de Moura, e com a expressão franca e cordial tão peculiar aos filhos do Rio Grande do Sul, mais ou menos nesses termos. Não, meu amigo, não é de toda certa a apreciação do naturalista e ainda menos aplicando-a no meu caso pessoal. Asseguro-lhe que não só o Brasil é grande pelas galas e riquezas que Deus lhe deu, mas também seus filhos o são. Acontece que os brasileiros, com raras exceções, não têm toda a capacidade científica necessária para me acompanhar nas diversas fases que reveste o estudo e a resolução dos complicados problemas que tenho nas mãos. É óbvio que aqueles que não me compreendam, uma razão científica não pode enquadrá-la em seu justo mérito, nem tampouco aplaudir-me e ajudar-me em recursos para prosseguir no estudo e no trabalho. Com certeza supõe que vivo sonhando entre utopias científicas de utilidade aparente. Tenho, entretanto, a consoladora esperança de que, em curto interstício, minhas obras científicas brilharão como o sol de meio-dia, em virtude da sorte de outros inventores, que mais afortunados do que eu, irão descobrindo os meus próprios inventos, concedidos e executados por minhas próprias mãos no silêncio de minha pobre e reduzida oficina, onde a ciência manda e a experiência executa, antes de os sábios da Europa e da América darem forma tangível, útil, aplicação pública a obras iguais ou similares às minhas. Bem sei que, em coisas de ciência, o que avança em relação à sua época não deve esperar justiça dos contemporâneos. O que desejo é que o fruto de meus estudos se traduza em proveito e glória de minha pátria, em meu holocausto ao Deus Supremo, que me inspira em minhas investigações e me ilumina com suas divinas luzes para penetrar e ordenar, à minha maneira, esses fatores interessantíssimos da criação que nos ligam aos outros planetas, estabelecendo comunicação entre as esferas mais remotas e as entranhas da Terra que pisamos. Só por isso dou-me por bem, recompensado das pesadas vigílias, do contínuo trabalho das infinitas penúrias que me custam as invenções que você e alguns íntimos amigos conhecem pormenorizamente e o público somente por alto. Julgue o Brasil, agora, seu iminente filho e avalie suas notáveis obras. Ainda que a pessoa e a fama do padre Landel de Moura, fama um tanto confusa e lendária, diga-se em tempo, não nos fossem conhecidas e leitura desse artigo deixa-nos vivamente impressionados e ao cotejá-los com o texto do telegrama inicialmente transcrito, sintamo-nos subitamente assustados por um pensamento inquietante. Pergunta final. Estariam o padre Landel de Moura e o Brasil sendo furtados em sua glória?

0: Obrigada pela sua participação neste Porta Aberta. Nós voltaremos na próxima semana.
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2: 19h37. 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
11: Alô, amigos, está no ar o programa em português da Rádio Vaticano, Vatican News. E neste domingo, 23 de agosto, a gente traz as últimas notícias sobre o Papa Leão XIV, a Santa Sé e a Igreja no mundo. Nos estúdios hoje, Andressa Colê. E partimos imediatamente aos destaques do programa de hoje. Papa no Ângelus, quem é Jesus para você? Leão propõe exercício de discernimento sobre o caminho da fé que pode ser feito na vida pessoal da Igreja e nas escolhas da paróquia. Nos apelos à epidemia de Ebola na República Democrática do Congo, o desabamento de uma mina de ouro na República Centro-Africana e os 10 anos do terremoto que matou quase 300 pessoas na Itália. Na visita pastoral a Rimini, Papa visita a Feira do Encontro da Amizade entre os Povos, onde passaram 60 mil pessoas. Leão alerta que agora é a hora da responsabilidade. Temos que ter consciência que o mal não se combate com o mal. A única resposta é o amor. Precisamos nos colocar em jogo para nos libertar do falso realismo que rearma mentes, palavras e nações. Fique com a gente, o programa de hoje começa agora.
12: Cari fratelli e sorelle, Buona domenica.
11: O Papa Leão XIV, após voltar da jornada intensa deste sábado de visita pastoral ao norte da Itália, quando cumpriu agenda na República de São Marino e Rimini, rezou a oração Mariana do Ângelus com os peregrinos presentes na Praça São Pedro. Ao refletir o evangelho deste domingo, propôs, inclusive, um exercício de discernimento aos fiéis sobre o caminho da fé. Para mim, quem é realmente Jesus? A pergunta, que foi dirigida diretamente aos discípulos, é retomada pelo pontífice e orientada para cada um de nós como um passo fundamental para os discípulos de todos os tempos, permitindo que a nossa fé seja renovada continuamente.
12: La fede, infatti, non ci è data una volta per tutte.
11: A fé não nos é dada de uma vez para sempre, pelo contrário, precisamos constantemente redescobrir o rosto de Cristo e o seu Evangelho, aprofundar a sua mensagem e renovar as escolhas da nossa vida para que sejam coerentes com o que professamos, vencendo a tentação de pensar que já sabemos tudo e de transformar a fé em um costume. Essa pergunta, quem é Jesus para mim e qual o significado da sua presença na minha vida, continua o Papa, nos é colocada diariamente através da oração e ao meditar o Evangelho, mas também quando nos deparamos com as feridas e as necessidades dos irmãos ou nas relações e situações que mais interpelam a nossa consciência. É uma oportunidade, refletiu então Leão XIV, para avaliar se Jesus é apenas uma grande figura da história que disse e fez coisas importantes, ou se é o Cristo de Deus, enviado para transformar a nossa vida. Ao final do Ângelus, antes de invocar Nossa Senhora para ajudar a nos guiar sempre no caminho da fé, o Papa alertou para não nos fecharmos nas nossas convicções e certezas religiosas, mas para nos mantermos abertos a uma relação autêntica com Cristo. Leão XIV orientou como fazer isso, começando a não nos contentarmos com os lugares comuns sobre a fé cristã, como ouvimos dizer durante a vida, talvez até com boas intenções, mas de experimentar novas práticas.
12: Jesus te chama a uma resposta personal.
11: Jesus nos chama a uma resposta pessoal, a conhecê-lo de perto, a nos deixarmos escrutinar a partir da amizade com Ele, em um encontro sempre novo que pode nos exigir percorrer caminhos inéditos e fazer escolhas diferentes das que imaginávamos. Isso é válido tanto para o nosso percurso pessoal, como para o caminho da Igreja e para as escolhas pastorais, onde, por vezes, pensamos que basta continuar a fazer como sempre fizemos. É importante, pelo contrário, nos perguntarmos frequentemente: para mim, quem é o Senhor? Conheço-o realmente? O que me pede hoje o seu Evangelho? Que passos e que escolhas deveria tomar?
12: Quali passi e quali scelte dovrei compiere? Cari fratelli e sorelle, nella mia preghiera ricordo spesso la Repubblica Democratica del Congo.
11: Queridos irmãos e irmãs, nas minhas orações recordo frequentemente a República Democrática do Congo, especialmente devido à propagação da epidemia de Ebola, que infelizmente está causando muitas vítimas. Encorajo uma resposta por parte da comunidade internacional que envolva também as comunidades locais no trabalho de prevenção para salvar muitas vidas humanas. Foi assim que o Papa Leão XIV começou a série de apelos ao final da oração Mariana do Ângelus deste domingo. Aos fiéis reunidos na Praça São Pedro, o pontífice alertou para o aumento de casos da doença no país, como ampliou a preocupação para a comunidade internacional. Segundo informações divulgadas na última sexta-feira pela Organização das Nações Unidas, a ONU, o ebola já causou mais de 2.500 mortes em 3 meses e avança de forma exponencial. Desta vez, como explicam os especialistas, o responsável pela contaminação é o vírus Bundibugyo, para o qual não há vacinas ou tratamentos específicos. A discussão ganha ainda mais importância diante de uma descoberta recente, mesmo depois de superar a fase aguda da doença. Alguns pacientes podem permanecer com o vírus alocado em determinadas regiões do organismo. A situação é agravada por conflitos armados, deslocamentos populacionais e circulação de pessoas entre fronteiras, o que dificulta a vigilância, o atendimento médico e o controle de transmissão. Enquanto isso, a ciência luta para entender mais sobre o patógeno e tenta buscar alternativas para combater esse quadro. O Papa Leão XIV, ao final da oração Mariana do Ângelus deste domingo, demonstrou proximidade com orações a famílias que ainda sofrem com tragédias da Itália à República Centro-Africana. No oeste do país africano, na fronteira com Camarões, o deslizamento de terra de uma mina de ouro na última terça-feira, 18 de agosto, fez mais de 100 vítimas fatais, segundo as autoridades. Vídeos que circulam nas redes sociais mostram o momento em que a terra cedeu em uma encosta com centenas de pessoas nas proximidades. O local, nas últimas horas, foi fechado pelo governo também por descumprimento das normas de mineração e das diretrizes administrativas, e o pontífice se manifestou.
12: Sono vicino anche alla popolazione della Repubblica Centroafricana.
11: Estou também próximo à população da República Centro-Africana que chora as vítimas do deslizamento ocorrido em uma mina em Zambuié. Que o Senhor acolha aqueles que perderam a vida e apoie o empenho em garantir a segurança e a legalidade dos locais de mineração. Antes de saudar romanos e peregrinos provenientes de vários países presentes na Praça São Pedro para o Ângelus, o Papa recordou os 10 anos de um terremoto que deixou marcas profundas na Itália, devastando uma ampla área dos Apeninos. O sisma de magnitude 6.0 da madrugada de 24 de agosto atingiu principalmente as cidades de Amatrice, Accumoli e Arquata del Tronto e 299 pessoas morreram, quase 400 ficaram feridas. E mais de 40 mil ficaram desabrigadas.
12: Domani ricorre il decimo aniversario del terremoto che ha colpito il centro Italia tra Lazio, Umbria e Marche.
11: Amanhã se recorda o 10º aniversário do terremoto que atingiu o centro da Itália entre Lácio, Úmbria e Marche. Rezo pelos falecidos e por suas famílias e por todas as comunidades afetadas. Que a fé e a solidariedade continuem a sustentar o trabalho de reconstrução.
12: Auguro a tutti una buona domenica!
13: Sim, cari amici, è l'ora della responsabilità, specialmente per chi molto ha ricevuto da una millenaria tradizione di fede che si fa cultura.
11: Sim, queridos amigos, é hora da responsabilidade, especialmente para quem muito recebeu de uma tradição milenar de fé que se faz cultura. Havia a Guerra Fria, em 29 de agosto de 82, quando São João Paulo II subiu ao palco da Feira de Rimini para participar da terceira edição do Encontro pela Amizade entre os Povos. Uma intuição do fundador da Comunhão e Libertação, padre Luigi Giussani, que não permaneceu como um enclave do movimento, mas se tornou com o tempo um cruzamento para a igreja e para a sociedade, um encontro que multiplica os encontros e inspira novos caminhos. E há guerra, ou melhor, há muitas guerras pequenas, grandes, fragmentadas, juntamente com as crises, as divisões, as ideologias, as desigualdades, os desastres ambientais e os negócios da morte, agora que um pontífice, Leão XIV, volta a se dirigir ao público diversificado do evento de Rimini, ao norte da Itália. Políticos, artistas, líderes religiosos, representantes de instituições ou da sociedade civil, jovens, voluntários, testemunhas, todos reunidos no grande auditório em nome dessa amizade, justamente que neste tempo de divisões é um valor que não se pode dar como garantido. Há meses se aguardavam as palavras do sucessor de Pedro, ponte e ponto de referência para a igreja e para o mundo. Ele, Leão, propõe ao meeting de Rimini um discurso e também um apelo de amplo alcance que aborda a atualidade desta humanidade chamada a uma inversão de rota, que se tornou convincente e verossímil pela obra de pioneiros corajosos.
13: Liberiamo dunque la convivenza dal sospetto, la cultura dalla prepotenza, l'educazione dall'ideologia, il lavoro dall'idolatria del profitto, la tecnologia e la finanza dai business della morte.
11: Libertemos a convivência da suspeita, a cultura da prepotência, a educação da ideologia, o trabalho da idolatria do lucro, a tecnologia e as finanças dos negócios de morte. A partir das organizações que criamos e nas quais atuamos, desmascaremos as injustas relações de poder que estão na origem da pobreza e das desigualdades, da guerra e dos desastres ambientais. Desarmemos o desenvolvimento tecnológico quando esse se torna invasivo e destrutivo. Que não haja apenas quem atice o fogo do cansaço e do desespero, que haja também quem reacenda sonhos e visões, diz o Papa, deixando aos que ouvem uma orientação, o amor, aquele que move o sol e as outras estrelas, como escreveu Dante no último verso da Divina Comédia, que dá título à edição do evento em Rimini. Várias vezes o pontífice faz referência ao grande poeta no seu discurso, no qual cita o concílio, padre Giussani e os predecessores Francisco, Bento XVI e, naturalmente, João Paulo II, que já há 44 anos havia compreendido a profecia de um encontro como esse.
13: Encontro. Encontro de amicizia. Amicizia tra i popoli.
11: Já só pronunciar estas palavras alegra o coração, o encontro de amizade, amizade entre os povos, palavras que adquirem um significado nessas horas, muitas vezes dramáticas, da história do mundo. É a força do amor, o amor que move, que desde os tempos de Dante não desapareceu, nem perdeu vigor, nem intensidade, embora

0: E todos, mesmo os adversários, são irmãos e irmãs que devem ser olhados nos olhos e encontrados na verdade. O pecado existe, sem dúvida, mas mais forte do que ele é o amor redentor de Cristo, que nos empenha a purificar pensamentos, interesses, hábitos, companhias, projetos, investimentos, todos os aspectos da vida, de tudo que a cultura do poder contaminou.
1: Que ci impegna a purificare pensieri, interessi, abitudini, frequentazioni, progetti, investimenti, ogni aspetto della vita, da tutto ciò che la cultura della potenza ha inquinato.
0: É, portanto, uma autêntica conversão do povo que o Papa pede. Quantos estão sentados no auditório com suas competências, responsabilidades e recursos podem realmente se colocar a serviço e acompanhar a humanidade no caminho certo. Não aquele que explora a divisão, a alienação e o desespero, mas aquele que serve o reino de Deus e a sua justiça. Ninguém deve se permitir menosprezar a palavra amor, que, como ressalta o Papa, é o próprio nome de Deus. Deus é amor. E no amor nunca há coação, doutrinação, nunca há sedução, engano ou recrutamento. O amor só existe na liberdade, no diálogo vivo, no dom generoso de si mesmo. Amem sempre a Igreja, acrescenta o Papa, repetindo mais uma vez, amem sempre a Igreja.
1: Merita pronunciarlo de novo. Amate sempre la Chiesa!

Nesta liturgia do 21º domingo do tempo comum, se reflete sobre o tema do poder. De acordo com a leitura do profeta Isaías, aquele que usa do poder em seu próprio benefício e deixa o povo passar necessidades, deve ser destituído, pois não honra a confiança nele depositada por Deus. Isso é o que se entende com a deposição de Sobna, administrador do rei de Jerusalém, que deixa o povo na miséria e constrói para si um túmulo de alto luxo. Em seu lugar é empossado Eliacim, investido de poderes para abrir e fechar a casa de Davi, ou seja, para que todos tenham vida. Do mesmo modo, Jesus, estando com seus discípulos, dá a eles o poder de abrir e fechar as portas do reino dos céus. Todo e qualquer poder cristão é dado para servir, para dar vida ao povo. Mas Jesus só entrega esse poder aos apóstolos depois de ser identificado por eles como Messias, como aquele que tem a missão de redimir. Portanto, ter poder na igreja, no mundo cristão, significa identificar-se com a missão de Jesus, daquele que lavou os pés de seus discípulos, daquele que disse ter vindo para servir e não ser servido, daquele que não tinha onde reclinar a cabeça. O hino de louvor colocado por Paulo em sua carta aos Romanos nos fala da misericórdia de Deus, que supera nosso conhecimento, nossa justiça, sempre nos servindo, sejamos cristãos ou não. Dentro da perspectiva cristã, o poder deve acabar com o egocentrismo, com a imaturidade e despertar na pessoa generosidade, esquecimento de si e radical entrega à causa da vida. Nesse tempo, quando no Brasil nos preparamos para as próximas eleições, reflitamos sobre nosso poder de voto. Também ele deverá se fazer cumprir como serviço à vida. Vivo em um país democrático e tenho esse poder para desempenhá-lo com dignidade cristã, sendo temente a Deus, reconhecendo que o poder vem dele para que seja concretizado em favor de seus filhos e não em favor de uma ideologia, de um partido, de um grupo de

pessoas. Votar deverá ser não apenas um exercício de um poder democrático, mas um ato de religião, um ato de fé na vida.

0: O programa em português da Rádio Vaticano, Vatican News, deste domingo, 23 de agosto, vai ficando por aqui. A gente agradece, como sempre, a sua companhia e a sua audiência e conta com você amanhã, neste mesmo horário. Um forte abraço e até lá!
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2: 20h07.
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1: 20h59.
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